0: Você ouviu Umba Baraúma, Jorge Benjó e Mano Brown, de Jorge Benjó. O Mar Serenou, Clara Nunes, de Candeia.
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0: Música brasileira em primeiro lugar, hora de ouvir samba nordestino com Fagner e Zé Cabaleiro. A música de Fagner e Zé Cabaleiro.

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0: Você ouviu Impossível? Vem pra ficar, Lenine, dele, Vinícius Calderoni.
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0: Bem, seguimos por aqui, trazendo mais música pra você.

0: Você ouviu Bola pra Frente, Maria Rita, de Xande de Pilares e Bernini. Desfruta, Alice KM, Raquel Reis, de Raquel Reis, e Lilás, de Javan, música dele.
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0: Vamos ouvir recado com Gonzaguinha.

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0: Aqui fala Jussara Mendonça, trazendo para você expressões musicais de todo mundo. No programa de hoje, a presença do embaixador da música uruguaia, Jorge Drexler.
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0: Em destaque, performances impecáveis do 15º álbum de estúdio de Jorge Drexler, Taracá, lançado em março de 2026, recheado de 11 temas autorais. Eu começo tocando El Tambor Chico, com destaque para o Rueda de Candombe, música do mundo e o ritmo marcante do uruguaio Jorge Drexler.
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0: O que é um samba de Gonzaguinha composto em 1982, que Jorge Drexler mistura com o candombe, ritmo de origem africana popular no Uruguai. Música do Mundo com Jorge Drexler, rendendo homenagens ao emblemático compositor Gonzaguinha, que faleceu com 45 anos em abril de 1991.
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música do mundo, destacando o álbum Taraká, de Jorge Drexler, lançado em março de 2026, recheado de 11 canções autorais. Você ouve Te Llevo Tatuada, tema de Jorge Drexler, dedicado ao pai, com participação especial da cantora porto-riquenha Yang Miko.

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1: O uruguaio Jorge Drexler interpreta mais duas composições do álbum Taracá, lançado em 2026. Você ouve Como Se Ama. Na sequência, Ai Alguém Aí? Música do Mundo destacando o trabalho musical de Jorge Drexler.

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1: Se va, se va, se fue é um tema do álbum Echo, de Jorge Drexler, lançado em 2004, que revela o bandoneon de Martim Ferrez, o baixo de Carlos Casacuberta, o cello de Fernando Rodrigues, na percussão Marco Suzano, nas cordas a Camerata Punta del Este. Música do mundo lembrando um encontro memorável dos uruguaios Jorge Drexler e Fernando Cabrera.

El Monte y el Río é um poema do chileno Pablo Neruda, musicado por Jorge Drexler. Música do Mundo lembrando Jorge Drexler num tributo a Pablo Neruda em gravação de 2004.

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1: Amar e ser amado revela o encontro do uruguaio Jorge Drexler com a compositora, pianista e cantora de Barcelona, Meritxell Neddermann. Música do Mundo apresentando Jorge Drexler no encontro com a catalã Meritxell Neddermann.

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1: Do álbum Echo, lançado em 2004, eu toco para você Todo Se Transforma e Donde Fluir, revelando a percussão do carioca Marco Suzano, música do mundo e todo o carisma do uruguaio Jorge Drexler.
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1: Eu prossigo com mais uma composição do álbum de Jorge Drexler, Taracá, lançado em 2026. Você ouve Toco Madeira. Música do Mundo apresentando o universo musical do candombe com o astro uruguaio Jorge Drexler.

0: Eu volto com mais uma composição do álbum Echo, lançado em 2004. Você ouve Transporte, revelando a percussão de Marco Suzano em meio a um instrumental impecável. Música do Mundo e Jorge Drexler.
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Música do Mundo apresenta mais uma composição do álbum Taraká, de Jorge Drexler, lançado em 2026. Você ouve Nuestro Trabajo, Los Puentes.

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1: Quando eu cantava Morente, apresenta a cantora flamenca Ángeles Toledano e o violão do uruguaio Júlio Cobelli. Música do Mundo revelando o encontro de Jorge Drexler com Ángeles Toledano e Julio Cobelli.
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Eu me despeço apresentando Las Palavras, uma homenagem de Jorge Drexler ao seu pai, com participação do Falta e Resto, genuínos representantes da murga uruguaia. Música do mundo e mais uma performance impecável de Jorge Drexler.

0: Aqui eu termino mais uma edição do Música do Mundo, hoje dando destaque ao álbum do uruguaio Jorge Drexler, Taracá, lançado em março de 2026.
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0: Música do Mundo, sonoplastia Messias Melo. Produção e apresentação, Jussara Mendonça.
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2: Olá, eu sou o Sidney Ferreira, você está na Rádio Nacional e este é o Jazz Livre. Hoje vamos homenagear e explorar a carreira de um talentoso trompetista do jazz contemporâneo, um artista renomado e com a carreira marcada por uma abordagem musical inovadora e experimental. O Jazz Livre de hoje traz o talento excepcional de Ambrose Akinmusery. Ambrose Akinmusery nasceu no ano de 1982 em Oakland, na Califórnia. Começou sua jornada musical na Berklee High School Jazz Ensemble, em seu estado natal. Ambrose também estudou na Manhattan School of Music e no Thelonious Monk Institute of Jazz, onde teve a oportunidade de aprender com lendas como Herbie Hancock e Wayne Shorter. Prelude to Cora, álbum de estreia de Ambrose Akinmusery, foi lançado em 2008. Este álbum mostra a capacidade e habilidade técnica de Ambrose em criar atmosferas emocionais profundas. Então vamos começar este programa com

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1: Neste Jazz Livre especial Ambrosia Kim Musery, ouvimos Confessions to My Unborn Daughter e abrindo o bloco Rinia, ambas compostas e interpretadas por Ambrosia Kim Musery.
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1: Ambrosia Kim Musery é conhecido por sua abordagem inovadora e por desafiar as convenções do jazz. Ele busca criar paisagens emocionais ricas que contam histórias e refletem o momento presente. Sua música é uma homenagem à tradição do jazz, mas sempre com um olhar para o futuro. Lançado em 2014, The Imagined Savior is Far Easier to Paint. É um álbum que explora temas sociais e políticos e também mostra a versatilidade e profundidade de Ambrose como compositor. Neste bloco vamos ouvir dois temas desse álbum, começando com Varta. Este é o Jazz Livre.

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1: Neste Jazz Livre especial Ambrose Akinmusery, ouvimos As We Fight e abrindo o bloco Vata, ambas compostas e interpretadas por Ambrose Akinmusery.
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1: Ambrose Akinmusery recebeu diversos prêmios ao longo de sua carreira, incluindo o Thelonious Monk International Jazz Competition e o Carmine Caruso International Jazz Trumpet Solo Competition. Ambrose também foi reconhecido no Downbeat Critics Poll como artista de jazz do ano e venceu a categoria de trompete várias vezes. Lançado em 2018, Origami Harvest é um álbum que mistura jazz com elementos de hip-hop e música clássica. E o álbum também mostra a capacidade de Ambrose de transcender gêneros. Vamos ouvir agora The Lingering Velocity of the Dead's Ambitions. A incrível velocidade da ambição dos mortos. Tema deste disco que abre o bloco. Este é o Jazz Livre.

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1: Acabamos de ouvir Particle Spectra e abrimos o bloco com The Lingering Velocity of the Dead's Ambitions. Ambas composições de Ambrose Akinmusery e Terad Robinson. Este Jazz Livre, você sabe, é um especial Ambrose Akinmusery.
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1: Ambrose Akinmusery é uma figura central no jazz contemporâneo. Sua arte é marcada por inovações sonoras e contribuições à evolução do gênero. A música de Ambrose Akinmusery continua a evoluir e explorar novas fronteiras estéticas, inspirando músicos e ouvintes por muitos anos ainda por vir. O programa de hoje sobre Ambrose Akinmusery fica por aqui, mas você sabe que todo programa temático tem uma saideira, então não vai embora não. Jazz Livre tem produção de Anderson Domingos e Carlos Soca, coordenação de programação de Rodrigo Soprana, sonoplastia de Silas Mendes, coordenação de operação de rádio de Felipe Chagas, gerência da Rádio MEC de Cacá Santiago, gerência executiva de rádio de Tiago Regoto. Nós vamos terminar o programa de hoje com uma música do álbum On the Tender Spot of Every Callous Moment, lançado em 2020, foi indicado ao Grammy de melhor álbum instrumental de jazz. Você fica com a faixa Moon, The Return Amplifies the Unity, composta por Ambrose Akinmusery. Eu sou Sidney Ferreira, espero que você tenha gostado do programa de hoje. A gente se encontra, certamente, no próximo Jazz Livre. Tchau!

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2: Meia-noite e 2 minutos em Brasília.

dos melhores aprendizados da vida é não se contaminar com uma palavra ruim ou um acontecimento indesejado. Isso acontece sempre. E não devemos invalidar pessoas, lugares ou experiências por um único dia ou momento ruim. Se alguém te disse uma palavra dura, reflita e avalie. Foi por maldade ou para te abrir os olhos? Se alguma situação te incomodou, tenta tirar uma lição daquilo e segue em frente. O importante é não ficar paralisado, remoendo uma conversa que te chateou. Sempre vai ter outra chance, outro dia, outro momento para consertar, perdoar ou fazer melhor. A vida fica mais leve quando deixamos de procurar culpados e simplesmente paramos para ressignificar as coisas ruins e transformá-las em degraus para os próximos passos. Devemos aprender com o que passou e não podemos mudar, para enfim continuarmos bem melhores que antes. Pense nisso.

Meia-noite, 4 minutos de mais um dia que estamos juntinhos, né, pessoal? Nessa segunda-feira, 10 de agosto de 2026. Depois de um fim de semana aí, que teve Dia dos Pais, estamos aqui, né? Estamos aqui começando mais uma semana, juntinhos aqui, transmitindo Madrugada Nacional pela sua Rádio Nacional AM de Brasília, 980 kHz. Também transmitindo pela Rádio Nacional da Amazônia, Rádio Nacional do Alto Solimões e emissoras parceiras espalhadas em todo o país. Você também pode ficar ligadinho no nosso programa através da internet, nos aplicativos de rádio e em todos os aplicativos que existem, né? Tanto no da EBC como em outros. E vamos apresentar a nossa equipe, que é muito profissional, já está aqui com tudo preparado para deixar você bem informado, começar o seu dia de maneira alegre, divertida e com muita música. Então vamos apresentar cada um? Na mesa de som e sonoplastia, Otávio Fernandes. Na central técnica, a Geu. E na produção e apresentação do Madrugada Nacional, eu, Luziânia Xavier. Aqui na sua Rádio Nacional, a hora certa, 6:06.

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Meia-noite e 20 minutos, depois dessas músicas maravilhosas, vamos saber como que está a previsão do tempo para essa segunda-feira. Na região norte, muitas nuvens com chuva no Acre e oeste do Amazonas. Possibilidade de chuva isolada em Rondônia, leste do Amazonas, Roraima, norte do Pará e Amapá. As temperaturas permanecem altas na região com tendência de elevação. As mínimas ficam em 22 graus em Rio Branco, Acre e Palmas, Tocantins, enquanto as máximas podem chegar a 38 graus também em Palmas. Nordeste. Muitas nuvens e possibilidade de chuva isolada atingem o centro-norte do Maranhão, Piauí, Ceará, norte e leste do Rio Grande do Norte, leste da Paraíba, Pernambuco, Alagoas e nordeste de Sergipe. Nevoeiros são previstos pela manhã no sul da Bahia, principalmente em regiões de serra. As temperaturas permanecem elevadas no interior do Nordeste. A mínima pode chegar a 21 graus em Teresina e a máxima também em Teresina, 37 graus. Centro-Oeste. São previstas pancadas de chuvas isoladas no sul de Mato Grosso do Sul. Possibilidade de chuva isolada nas regiões sudoeste e central do estado. Nas demais áreas, o tempo permanece firme com baixa umidade do ar. As temperaturas entram em elevação na região. A mínima chega a 15 graus em Brasília e a máxima 38 graus em Cuiabá. Sudeste. Hoje permanece a possibilidade de chuva isolada no centro-sul e leste de São Paulo e no litoral do Rio de Janeiro. As demais áreas seguem com tempo firme e baixa umidade do ar, principalmente no centro-norte de Minas Gerais e com temperaturas em elevação. Há grande diferença de temperatura entre os estados da região. São Paulo permanece com temperaturas mais amenas, com mínima de 14 graus, enquanto o centro-norte apresenta elevação de temperaturas, com máxima

0: máximas de 34 graus em Belo Horizonte e Rio de Janeiro. E queda da temperatura no leste de São Paulo e Rio de Janeiro, com máximas de 21 graus e 26 graus, respectivamente. No sul, permanecem muitas nuvens com pancadas de chuva isoladas no Paraná e Santa Catarina. Possibilidade de chuva isolada no norte do Rio Grande do Sul. Ainda há possibilidade de geada no sul do Rio Grande do Sul. Hoje a previsão de mínima é de 3 graus em Curitiba, onde a máxima não deve passar de 11 graus. E agora, meia-noite 22, você vai ficar bem informado com as nossas reportagens. O TSE, Tribunal Superior Eleitoral, promoveu, nesse domingo, uma corrida pela democracia em Brasília. A repórter Priscila Terezo tem as informações.
1: O Tribunal Superior Eleitoral realizou neste domingo a Corrida pela Democracia em Brasília. O evento encerrou a primeira edição da Semana Nacional do Sistema Eletrônico de Votação. Antes do início da corrida, o presidente do TSE, ministro Cássio Nunes Marques, destacou a credibilidade do sistema de votação brasileiro.
2: Mais do que participar de uma corrida, estamos reunidos para fortalecer e reafirmar valores que fazem parte da nossa missão. Participação, cidadania, inclusão e democracia. Ao longo de 3 décadas, o sistema eletrônico de votação brasileiro consolidou sua credibilidade por meio do aperfeiçoamento tecnológico e de mecanismos de fiscalização e auditoria, garantindo segurança e transparência ao processo eleitoral e aos resultados das urnas. Desacreditar o sistema de votação brasileiro é desconvidar o eleitor brasileiro a participar da maior festa democrática do Brasil.
1: Ao longo dessa semana, o TSE e os tribunais regionais eleitorais promoveram diversas ações destinadas a aproximar a sociedade da justiça eleitoral, como demonstrações da urna eletrônica, atividades educativas, visitas guiadas, palestras, exposições e ações de combate à desinformação. O objetivo da Semana Nacional do Sistema Eletrônico de Votação é fortalecer a confiança no sistema eletrônico de votação e estimular a participação cidadã, especialmente entre os jovens. Da Rádio Nacional no Rio de Janeiro, Priscila Terezo.
0: Meia-noite 24 e uma aposta de um bolão com 100 cotas feitas no bairro da Aldeota, em Fortaleza, acertou as 6 dezenas da Mega Sena que foram sorteadas nesse domingo e vai receber o prêmio que estava acumulado em R$ 164.895.645. Os números sorteados foram 02, 2055, 10, 10, 35, 35, 40, 40 e 5353. Números até mais ou menos assim, né? 246 apostas cravaram 5 dezenas e vão receber um prêmio de R$ 22.927,51. Outras 13.158 apostas acertaram 4 dezenas sorteadas e vão receber R$ 706,56. O próximo sorteio será amanhã, terça-feira, dia 11, com prêmio estimado em R$ 3,5 milhões. E, para quem for jogar, boa sorte. Vamos agora para a nossa segunda reportagem. Eleitores que moram no exterior, né, fora do Brasil, podem solicitar o voto em trânsito. Confira na reportagem.
3: Eleitores de todo o país podem solicitar o voto em trânsito nas eleições 2026. E ele vale também para quem mora no exterior, mas já sabe que estará aqui no Brasil nos dias de votação. A informação é do TSE, o Tribunal Superior Eleitoral. O procedimento permite ao cidadão votar em uma cidade diferente do seu domicílio eleitoral, ou seja, daquela onde está o seu registro como eleitor. O pedido, segundo o TSE, pode ser feito até 20 de agosto no autoatendimento do site tse.com.br. eleitoral.jus.br ou nos cartórios eleitorais apresentando o documento de identificação oficial com foto. O assessor de comunicação do TRE-DF, o Tribunal Regional Eleitoral do Distrito Federal, Guilherme Alves, detalha como é o procedimento para quem vota no exterior e estará no Brasil no dia do pleito.
4: Tanto a eleitora quanto o eleitor que tiver o título vinculado à zona eleitoral do exterior, que normalmente vota no exterior, pode solicitar a habilitação para poder votar em trânsito aqui no Brasil. Lembrando que, nesse caso, ela vai votar apenas para presidente da República em qualquer capital ou município que tenha mais de 100 mil eleitores ou eleitoras.
3: Agora, uma dúvida comum. A pessoa que mora aqui no Brasil, mas já sabe que estará no exterior nos dias de votação, ela pode solicitar o voto em trânsito?
4: Não. O voto em trânsito, ele existe somente em território brasileiro. Então, não é possível solicitar o voto em trânsito para votar em outro país.
3: O assessor do TRE-DF alerta para uma situação que pode pegar o eleitor de surpresa. E se a pessoa que mora no exterior ou aqui no Brasil pediu o voto em trânsito, mas os planos mudaram e ela não estará mais na cidade em que escolheu para votar? De acordo com Guilherme Alves, é possível pedir o cancelamento do voto em trânsito, mas se o prazo tiver passado,
4: ela não poderá votar no local de origem, caso ela mude os planos dela. Porque depois que ela faz a habilitação para o voto em trânsito, a inscrição dela temporariamente fica vinculada ao local escolhido. E aí, se ela não estiver na cidade que ela escolheu no dia da votação, ela não poderá votar e nem votar na cidade que ela estiver ou até na cidade de origem. Nesse caso, o que a pessoa pode fazer é justificar a ausência às urnas.
3: As eleições 2026 acontecem em 4 de outubro, em primeiro turno, e 25 de outubro, onde houver segundo turno. Os eleitores vão escolher o presidente da República, governadores, senadores, deputados federais, estaduais e distritais, no caso do Distrito Federal. Da Rádio Nacional em Brasília, Oussama El Gauri.
0: Meia-noite 28, acho que deu para esclarecer um pouquinho aí, né? Mas as pessoas que votam no exterior podem votar nos seus lugares de origem, né? É só se estiver realmente em viagem é que pode, né, solicitar o voto em trânsito. É, agora, o que, que a gente vai fazer? Vamos deixar o nosso telefone para que você, no próximo bloco, já faça seu pedido de música, né? Mande o seu alô para os amigos, também peça sua música e também mande alô para os aniversariantes, né? Quem quer que seja, você vai mandar o seu recado. Então, você vai colocar a sua mensagem em áudio ou em texto para o número do nosso WhatsApp, que é o 619-9674-1536. 619-9674-1536.
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0: 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É isso aí, pessoal, meia-noite 30. Nós ainda estamos um pouco emocionados com esse domingo que acabou de passar, que foi Dia dos Pais. Então eu resolvi hoje no História da Música falar sobre duas músicas que nós já tivemos aqui no programa, nós já fizemos, mas algumas pessoas podem não ter visto, não ter ouvido, aliás, a história de cada uma dessas músicas, e são músicas feitas para os seus respectivos pais. E que são músicas que marcam muito o Dia dos Pais. Sempre que tem Dia dos Pais, as pessoas gostam de oferecer essas músicas, ou então remetem ao seu pai. Muitas pessoas que o pai já deixou têm esse saudosismo, né, com essas músicas. Então, uma delas, a primeira, é Pai, do Fábio Júnior, né? Que foi uma música que o Fábio Júnior compôs para o pai dele mesmo, de verdade. Fábio Júnior era muito ligado ao pai dele, com quem tinha longas conversas de madrugada. Mas aí houve uma separação, né? O pai e a mãe do Fábio Júnior se separaram. Os irmãos do Fábio ficaram como se fosse assim, mais do lado da mãe. E o Fábio, que não queria perder o contato com o pai, continuou se encontrando com ele assim, meio que escondido do resto da família, para não criar aquele atrito. E aí, em 1978, ele fez essa música, Pai, em homenagem ao pai dele. Chegou a mostrar para o pai Só que o pai do Fábio Júnior não chegou nem a ver assim, muito sucesso da música, porque pouco tempo depois que o Fábio Júnior mostrou a música para ele, inclusive no quarto de hotel onde ele morava, o pai do Fábio Júnior foi encontrado morto. Ele era taxista e, supostamente, talvez por conta de um assalto, nunca se confirmou, né? Ele foi encontrado morto ao lado do carro.

E o Fábio Júnior já disse que essa é a música mais importante da carreira dele, que sempre que ele vai cantar nos shows, ele faz uma oração antes da música, e essa oração foi criada por ele

É, o Sérgio Bittencourt passou um tempo tentando entender os sentimentos dele para com o pai, né? E 3 anos após a morte do pai, ele estava numa conversa num bar com um amigo. E na hora que ele voltou para casa, ele ficou com aquilo remoendo e tudo, e escreveu a música em meia hora. Ligou para o amigo e disse assim: "Olha, olha essa música que eu acabei de compor, ouve aí." E cantou a música no telefone para o amigo. E o amigo falou: "Poxa, essa música é muito linda e tudo, vamos lançar, né?" E tudo. Sérgio Bittencourt colocou para fora na música todo o sentimento que ele tinha pelo pai. Apesar deles viverem em conflito, em asturras mesmo, ele idolatrava o pai. O pai era tipo um ídolo para ele, né? E foi, apesar de ser uma relação marcada por conflitos, pela personalidade difícil que eles tinham, ele não deixava de amar o pai. Então é isso que essa mensagem que a gente tenta deixar para vocês hoje é que nenhuma relação ela é perfeita. É, ainda mais com os pais. Muitas vezes as pessoas têm relações, às vezes, conflituosas com o pai. Às vezes é de amor, às vezes é de conflito. Mas, assim, o que tem que ficar na mente de cada um são os momentos bons, as reflexões, aquilo que o pai te ensinou. E aqueles pais que não são presentes, que você tente buscar na figura do pai maior, ou de um tio, de um avô, uma figura paterna também para você. Então a gente agora vai ouvir as duas músicas, Pai com Fábio Júnior, Naquela Mesa, interpretada por Nelson Gonçalves, e Mais Que Pai e Filho, que é uma música do Rick Renner, que também tá nessa temática de Dia dos Pais. A gente vai ouvir as três músicas e daqui a pouco a gente volta com o bloco de participação do ouvinte. Meia-noite 35.

Pode ser que daqui a algum tempo haja tempo pra gente ser mais, muito mais que dois grandes amigos, pai e filho, talvez, pai. Pode ser que daí você sinta qualquer coisa entre esses

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1: Meia-noite, 47 minutos. E voltamos agora com a participação do ouvinte através do nosso telefone do WhatsApp, que é o 619-9674-1536. Você pode mandar o seu recado em áudio ou texto. E vamos para o nosso primeiro ouvinte, que é o Francisco Estrela, de Palestina, no Pará.
2: Bom dia, minha amiga Luziane. Tudo bem com você? É o Francisco Estrela. Luziane, me toca hoje com Roberto Carlos. Você é minha. Se não tiver como tocar, pode tocar portão, entendeu? Oferecer para você, sua equipe de trabalho, Alderina, toda a família, Zezão, Zé Roberto, irmão Gilvão, irmã Cristina, Josélia, Marco Luiz, Luiz Gonzaga, Luiz Maranhão, Francisco Mendes, Odilon, Cristóvão e Val.

0: Rio de Janeiro, Sandrinha, Valdineia, Mariela dos Teclados, Marli, Sueli, Marinalva, Juarez, Cafifo, Ivamar, Ailton, Adilson, Braga Júnior. Na Bahia, Luiz Fernando, Zé do Som e Tom Ribeiro. Em Brasília, Manuel Vicente, Arlindo, as duas Teodora, Milena. Em Goiás, Nilda, Ludes Costa e o De Borges. Edgar comeu, morreu. Rubem Gil em Agostinópolis, Marco do Alho, Nedi, João Bezerra, João da Cruz em Paraupeba, Raimundo Silvio Marabá, Puraqué, Lucas Frazão, João Magnato, no Ceará, Natanael, Gilmar Rocha, Lau Enéas, Antônio do Pessu, Zé Carlos, todos que estão sintonizados na programação, Edilson de Goiás, e aqui em Palestina, toda a família Estrela. Que Deus te abençoe, tenha um bom trabalho. Tchau, tchau.
1: Obrigada, meu querido. Bom dia para você. Agora, depois do Francisco Estrela, é o meu amigo garotinho João Bezerra.
2: Bom dia, garotinha Luziânia. Bom dia. Esse cara sou eu.
1: É isso
2: chegando
1: aí.
2: Chegando para agradecer os amigos que me parabenizaram no dia do meu aniversário, garotinha.
1: É isso aí.
2: Primeiro eu quero pedir uma música com Raul Seja. É o Medo da Chuva. Para me oferecer para os meus amigos. Começando Luzimar, esposa, minha parceira. E para você, Luziânia, também.
1: Obrigada.
2: Aquele abraço, muito obrigado. E agradecendo. Você, Luziânia, Francisco Estrela, Zé Roberto Teresina, Antônio Ribeiro, Alderina, Edgar Comeu Morreu, Mariana, Sandrinha, Milena, Juarez São José dos Campos, Beto Padeiro, o grande Cafifa, Antônio do Pessu, Manel Messias, e aquele abraço, garotinha. Obrigado para quem me parabenizaram pelo meu aniversário. E até a próxima, garotinha. Saudações, rubro-negra.
1: Saudações rubro-negras para os rubro-negros, né, João Bezerra? É isso aí. Um abraço, meu querido, para você e para a Luzimar. E agora vamos para o meu amigo Adilson Barbosa de Caiaponha, Goiás.
3: Boa noite, Luziânia. Boa noite, na Madrugada Nacional. Aqui é Adilson Barbosa de Caiaponha, Goiás. Gostaria de ouvir a música do... Passei da Legião Urbana, qualquer uma deles. E quero mandar... Passirlênio, Ligeirinho, Zé de Teresópolis, a Leomar Machado, Aldenor, a Bete, também vai pro... Comeu, Morreu, Edgar, a Mariana, o Cafifa, o Manel Messias, Antônio Nunes e a Cleonice, a Mercedes, a Musa do Sofá Grande, a Inês Cabral, o Del Caminhoneiro, Zé Roberto, Francisco Estrela, lá do Pará, de Palestina. Francisco Mendes.

0: O Mendes vai em Parnaíba, vai pro João Juarez, lá em São Paulo, vai para Laís, no Rio Grande do Sul, Maria Maximília, Terezinha Ficarelli, no Rio Grande do Sul. Para você, pro Ageu, pro Carlinho e para demais equipes aí da Madrugada Nacional. E pro João Marco Braulio também, que anda sumido. Tá no Nacional, tá muito bom, tá bom demais.
1: É isso
0: Madrugada
1: aí.
0: Nacional, a melhor da América e do mundo lá fora.
1: Ô, coisa boa. É isso aí, Adilson. A melhor rádio nacional. E vamos, né? Agora mandar um alô aqui também pro Geraldo Neto, que é lá do Rio Grande do Norte, falando que tá escutando aqui a rádio nacional, transmitindo pela 95,3 de Natal, que é a IFRN, emissora da Rede Nacional de Educação Pública. Que coisa boa, né? Que a gente tá, né, entrando no estado do Rio Grande do Norte pela IFRN, né? Ótima notícia, né? O Luiz Gomes também está nos ouvindo. Bom dia, equipe do Madrugada Nacional. Aqui é o Luiz Gomes, de Boa Vista, Roraima. Sintonizado na Nacional. Mando alô para todos os ouvintes do Madrugada Nacional. Um abraço. Bom dia, Luziane Xavier e toda a sua equipe. Obrigada, é ouvinte do Rio Grande do Norte, é ouvinte de Roraima, né? A gente tá no Brasil todo. É isso aí. E agora, Otávio Fernandes, já vamos atender, né, os três primeiros pedidos dos ouvintes? O Portão com Roberto Carlos, pedido do Francisco Estrela. Medo da Chuva com Raul Seixas. Pedido do garotinho João Bezerra. Legião Urbana, Eu Sei. Pedido do Adilson de Caiapônia, Goiás. Daqui a pouco a gente volta. Meia-noite e 55.

1:07 e vamos continuar aqui com a participação do ouvinte. Vamos agora para Osani Abensur. Bom dia, Luziane, passando para pedir a música Meu Velho Pai com a cantora Carmen Silva. E oferece para todos que estão na escuta do Madrugada Nacional de Tabatinga, Osani Abensur. Um abraço para todos de Tabatinga, no Amazonas. E a Osani Abensur pedindo Meu Velho Pai com Carmen Silva. Agora vamos para minha best, Milena Caroline, nossa querida nutricionista de Brasília. Ela disse, sou a Milena, tô aqui na escuta sobre o lanche, hoje vai ser tudo normal. Ela dizendo aqui que no

sábado, me ouviu, né, aqui na Rádio Nacional da Amazônia, no Ponto de Encontro e no Nossa Terra. É isso aí, eu estive aqui no sábado, né, fazendo os dois programas. De música hoje, eu quero pedir a música do Zé Neto e Cristiano, Mulher Maravilha. É isso aí, Mulher Maravilha, com Zé Neto e Cristiano, pedido da Milena Caroline. Agora a gente vai para Odílio Reis, meu amigo lá de Livramento, de Nossa Senhora Bahia. Ele quer ouvir qualquer música do Paulo Sérgio. E tá dizendo que o Manezinho mandou lembrança. O Manezinho é grande amigo do Odílio, também mora lá em Livramento de Nossa Senhora Bahia. Ele esteve também participando do programa Ponto de Encontro no sábado. O Antônio Nunes também manda seu bom dia, dizendo que tá ligadinho no Madrugada Nacional. Então agora já temos três músicas, vamos atender aqui os pedidos dos ouvintes. Meu Velho Pai, com Carmen Silva, pedido do Osani Abensur. Mulher Maravilha, com Zé Neto e Cristiano, pedido da Milena Caroline. E a terceira música é Desiludido, né? Desiludido com Paulo Sérgio, pedido do Odílio Reis, da Bahia. Vamos ouvir. 1 hora, 9 minutos.

0: 1:18 desta segunda-feira, 10 de agosto de 2026. Vamos continuar aqui com a participação do ouvinte. Vamos para o Edgar, como eu morreu.
1: Bom dia, minha amiga Lulululu, Zizizionés, amigazinhas. Assim eu falei, certo? Falou, né? Ai, você tá doido! Vamos lá. Eu quero Marcos Roberto, drama. Tem? Tem? Obrigado. Então tá, tem, né? Não vem falar que não tem.
0: Não tem.
1: Aí vai pra Paixão da Minha Vida. Quem? Mariana, é isso aí. A Mariana, Paixão da Minha Vida. Aí vai um abraço pra todos os aniversariantes. Muitos anos de vida, muitas bênçãos e muitas felicidades. Aí Santa Maria, lá pro Tarecos Lancho, Gilberto Lavelho, a namorada do Cafif lá, quer dizer, ex, né? A Divina Raquelzinho, o Adilson, a Demar Savoy, o Juarez, São Paulo, Juarez, Rio de Janeiro, Del Camilo, Tripim, Magalhão, Quebra-Gai, ei, cambada de gente boa, cadê o Quebra-Gai, Beto Padeiro, Loja Col, o Eberson de Uberlândia, o Hérito de Uberlândia também, Antônio Ribeiro, Antônio Pessoa, Manelzinho, Manel Messias, Zé Roberto, Zé Carlos de Betioga, Zé do Ouro, Zé Noel, Simbal, João Bezerra e a Patroa, o Vital e a Patroa, João Conjo, João Camarão, João da Cruz, Natanael, tá tudo aqui. Quem é esse aqui? O Alemão Repolho, a Ita, a Aninha Negra, Milena Conceição, quem? O Wilton Borges, Jean de Bruxelas, a Diana de Bruxelas também, Eduardo Estrada, Dudo Rio de Janeiro, o Wilson da 99.3, Nair, Dona Vera, Gambeia, Dona Vera, Dona São José, o José Al Chupiguaia, Dona Beatriz Chupiguaia também, Francisco Estrela, Francisco Mendes, Francisco Céu Azul, Francisco Mendes, Luiz Maranhão, ó, quem? O Marcos, lá do Campanê, o Rubens também, quem é isso? É o John Magnata, Lux Frazão, Puraque, Chocolate, Tchô, o Toco, o Ferrinho que se ferrou, o Laércio para de Minas, a Socorro, quem? O Manelzinho, o Manelzinho que de Uberlândia, Manelzinho, Manuel Dias que de Uberlândia, viu, minha amiga? O Walter, o Rubens, a Sandrinha, a Valéria, a Valdineia, José Alina, a Maria Jesus, meu José. As duas te adoram. Vambora. Fui! É verdade. O Sivaldo lá de Goiás, um novato aí. Fui!
0: Opa, e como não tinha música drama que ele pediu, ele mandou outra.
1: Nando Moreno, Nosso Amor Terminou. Tem?
0: Tem, essa tem. Nando Moreno, O Nosso Amor Terminou. Já tá anotado aqui. Agora vamos pra Joana.
2: Bom dia, Luciano. Tudo bem? Luciano, tem como você tá falando aqui o Fábio Júnior? Diz que é caça e caçador. Pega com Deus, bom trabalho. Tem uma segunda-feira abençoada. Tenha um bom dia, um abraço. E para todos que estiverem na escuta, se tiver uma programação. Eu não falo nada.
0: Tá certo. Tripinha mandou aqui uma mensagem, não sei se ele vai pedir música, rapidinho aqui.
3: Bom dia, madrugada nacional. Tripinha do Remanso da Bahia por aqui na escuta. Passando aqui o Serra Talhada no Pernambuco, vamos ali em busca do João Pessoa na Paraíba. Um bom dia a todos os ouvintes do grupo do Amanhecer também. Ótima semana abençoada a todos.
0: Pronto, pediu música não. Então vamos agora fazer o nosso intervalo para o...

É isso aí, coisa boa, coisa boa é comer quando a gente tá com fome. E boca foi feita pra comer, é isso aí. Então a gente vai, né, agora para o nosso lanche, que continua na Itália, isso mesmo. Hoje estamos na região de Piemonte, que é, tem a capital Turim, né? Região de Piemonte. E nós vamos comer o brasato al barolo. Sabe o que quer dizer? É uma carne marinada.

0: nada. Primeiro você pega essa carne e coloca com todos os temperos. Cenoura, salsão, cebola, né, ervas. E mergulhada no vinho. Ela fica de um dia pro outro nesse marinado. Pra pegar bem o gosto dos temperos, do vinho. No outro dia, você vai pegar essa carne, dar aquela fritadinha nela, ó. Pra fazer aquele fritadinho que fica assim, aquela graxinha na frigideira. Isso. Depois que você tira a graxinha da tira a carne e vai pegar todos aqueles legumes que estavam na marinada e dá aquela refogada. Isso, refoga. Tira aqueles temperos de ervas, né? Aí depois joga a carne de volta e deixa ela cozinhando ali, ó. E naquele caldo com legumes, vinho. Aí depois que ela cozinhar umas 2 horas, é tempo pra caramba, né? Aí ela vai sair, ó. Aí você, o caldo começa a ficar bem grossinho, porque ele vai ficando, né, diminuindo, né, reduzindo, a palavra certa é reduzindo, ficando grossinho. E você corta a carne em bifes, deixa a carne esfriar um pouco, corta em bifes e pega esse molho que foi feito, né, reduzido, coloca em cima da carne. Eu já tô louca pra correr pra comer essa carne deliciosa. E temos também uma sobremesa que também é um primor, chamada Bonnet. Escreve B-O-N-E-T. Pode ser Bonnet ou Bonnette, né? Alguns têm diferença de pronúncia. Que é um pudim de chocolate. Faz um pudim normal, faz aquele caramelo de pudim, coloca no fundo da forma. Só que o pudim é feito com cacau. Faz com ovos, normal, né? Leite, só que em vez de coloca cacau, né? Leite quente. E no pudim vai o quê? Uns biscoitos triturados. Isso, na massa do pudim. Isso, tritura o biscoito, deixa ele trituradinho. Isso, coloca na massa. Depois vai pro forno a 150 graus por 1 hora. No banho-maria, pessoal. Tem que colocar aquela vasilha com água quente, depois a forma dentro, fazendo banho-maria. Aí deixa lá, ó, no forno, 1 hora. Quando tiver pronto, aí vai esperar esfriar, botar pra gelar, desenformar. E pra decorar, você coloca uns biscoitinhos em cima. Olha, um pudim de chocolate desse... É o quê?
1: Doce, doce como mel.
0: Doce demais, eu já tô com água na boca. Pra comer essa carne, depois esse pudim. Não tem aparelho não, um negócio desse, é bom demais. Enquanto a gente vai se deliciar com esse lanche maravilhoso, você já vai ficando aí, ó, com os pedidos dos ouvintes. O Nosso Amor Terminou, com Nando Moreno, pedido do Edgar Comeu Morreu. Segunda música, Caça e Caçador, com Fábio Júnior, pedido da Joana. E a terceira música, que é da nossa programação, Yesterday, com Beatles. 1h26, daqui a pouco a gente volta.

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Palmeiras e Internacional empataram em 0-0 na tarde deste domingo no Nubank Park pela 22ª rodada do Campeonato Brasileiro. Líder do campeonato e jogando em casa contra um rival que iniciou a partida no Z4, o time paulista teve mais domínio das ações, mas criou poucas oportunidades claras de gol. Os gaúchos também chegaram principalmente em contra-ataques. No fim, a defesa colorada foi que mais se sobressaiu. O Flamengo controlou o Vitória e venceu por 2-0 nesse domingo no Maracanã, também pelo Campeonato Brasileiro. A equipe da casa fez um dos melhores primeiros tempos da temporada, empilhou chances e abriu o placar com um golaço de Pulgar no ângulo. O time baiano tentou reagir na segunda etapa, chegou a levar perigo, mas o Flamengo retomou as rédeas e fechou o resultado com outro bonito gol de Bruno Henrique de fora da área.

0: Com a vitória, o vice-líder Flamengo chegou a 42 pontos e reduziu a distância para o Palmeiras, que lidera com 48. O Vitória, por sua vez, permanece com 26 pontos na 13ª posição e se manteve a 4 pontos à frente na zona de rebaixamento. O Corinthians derrotou o Bragantino por 2 a 0 na noite desse domingo no estádio Cícero de Souza Marques, em Bragança Paulista. Os gols foram marcados por Garro e Pedro Raul. Com a vitória, o Timão ultrapassou o Massa Bruta e subiu na tabela, se aproximando da zona de classificação direta para a Libertadores. E a eliminação na Copa do Brasil não abalou a sequência de temporadas do Atlético Paranaense. Na noite desse domingo, o Furacão fez um jogo seguro e contou com o talento do centroavante Viveiros para vencer o Santos por 2 a 0, com dois gols do colombiano, artilheiro isolado do Campeonato Brasileiro. O resultado manteve o time paranaense na terceira colocação e empurrou o Peixe para a zona do rebaixamento. E por último, Cuiabá e Fortaleza ficaram no empate 1-1 nesse domingo pela 21ª rodada do Campeonato Brasileiro, mas da Série B. Jean Dias abriu o placar para o Cuiabá aos 9 minutos do primeiro tempo, enquanto Maílton empatou de pênalti aos 7 minutos da segunda etapa. Aos 19 minutos, Miritello foi expulso após fazer um gesto obsceno em direção à torcida do Cuiabá. No fim, o Cuiabá tentou, mas não conseguiu sair com a vitória. 1h40. Estas foram as notícias do futebol pentacampeão mundial Brasil. Zuzu. E agora vamos deixar você bem informado com as nossas reportagens. Esse domingo, né, foi marcado pela o dia de luta indígena no Brasil, né? É busca pela demarcação de territórios. A reportagem é de Gabriel Brum.
1: A luta pela demarcação de territórios marca o Dia Internacional dos Povos Indígenas no Brasil, em meio às discussões sobre o marco temporal no Supremo Tribunal Federal. O tema é considerado uma das principais ameaças aos direitos dos povos indígenas, segundo lideranças e entidades. Apesar de já ter sido considerado inconstitucional, trechos da lei aprovada pelo Congresso Nacional foram mantidos pelo STF. Coordenador da APOIME, entidade indígena no extremo sul da Bahia, Samingo Pataxó afirma que a iniciativa não representa os povos originários e é uma ameaça à vida, ao meio ambiente e à saúde de toda a população. Ele relata que a falta de demarcação estimula a violência e a forte pressão psicológica sobre as comunidades.
2: A criança, ela, né, uma vez que vem sofrendo violência, interfere no crescimento, né, da criança. O ancião, que ele ali tem problema de saúde, nós não sabemos onde ele vai estar dormindo. Deixamos de, muitas vezes, de fazer a nossa produção, que é o nosso plantio de mandioca, de milho, amendoim, né, de ter uma vida normal, para a gente agora viver sob pressão.
1: O coordenador executivo da APIB, Articulação dos Povos Indígenas do Brasil, Alberto Terena, destaca que os povos indígenas foram historicamente expulsos das terras e a recuperação veio por meio da luta. Para ele, a paz no campo depende da demarcação dos territórios.
3: Enquanto não tiver a demarcação, né, através daquilo que está dentro da Constituição, qualquer outro tipo de formato vai só dificultar, e principalmente o marco temporal, porque nós fomos expulsos dos nossos territórios. Aqui em Mato Grosso do Sul mesmo, com a Guerra do Paraguai, né, a gente foi expulso do nosso território e nós ficamos confinados dentro de pequenas reservas, né? Então, eu creio que mais do que necessário, né, fosse que o Supremo ele viesse a reconhecer.
1: Após o marco temporal ser rejeitado, o Supremo Tribunal Federal avalia agora os embargos de declaração. É um tipo de recurso para esclarecer pontos da decisão, mas que não muda o resultado. Entre os trechos da lei mantidos pelo Supremo, que podem dificultar e até inviabilizar a demarcação de terras, segundo a APIB, estão a ampliação das indenizações a ocupantes não indígenas e a possibilidade de permanência deles até o pagamento, a oferta de territórios alternativos e penalidades contra comunidades que realizem retomadas territoriais. Da Rádio Nacional em Brasília, Gabriel Brum.
0: 1:43 desta segunda-feira, 10 de agosto de 2026. Vamos agora escutar algumas músicas da nossa programação. Grades do Coração com Grupo Revelação, Neide Graça com Péricles e Muito Estranho com Dalto. Voltamos já!

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1: Uma hora 54 minutos e vamos para a participação do ouvinte. Se você quiser mandar seu recadinho, é só mandar pelo nosso número do WhatsApp, é o 619-9674-1536. 619-9674-1536. Lembrando que as ligações pelo telefone fixo estão suspensas até terminar o período eleitoral. E vamos agora para a participação de dois ouvintes que mandaram seu recadinho, que é o Valtinho de Ituiutaba.
2: Luziânia, bom dia, parabéns para você e aos ouvintes aí da Rádio Nacional de Brasília, né? Todo mundo aí que estiver tá curtindo essa programação sua, que está fazendo, conduzindo muito bem, tá? Nós que aprendemos a te adorar, admirar, pela qualidade e qualificação do ser que você faz, né, no rádio. Que não é fácil em cada serviço, cada pessoa, cada setor diferente de cada vida nossa, né? Em todos os setores diferenciados. Parabéns você no rádio, radiofonia, né? Tá ok, Luziânia?
1: Gostaria de depois, se puder,
2: ouvir, mandar pra nós. Cruz que carrego, né? Evaldo Braga. Ok?
1: Tá certo,
2: Valtinho,
1: tá anotado.
2: Muito obrigado, fique com Deus aí, todo mundo aí, tá? Rádio Nacional de Brasília, a melhor nas madrugadas.
1: É isso aí, a melhor da madrugada. 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E vamos agora para o nosso próximo ouvinte, José Carlos de Bertioga.
3: Luziane, é o José Carlos de Bertioga. É, vou pedir uma música aí. É... esqueci o nome da música. É O Poder do Criador, com o Goiano Paranaense. Ofereço para todos os ouvintes, para vocês aí da rádio. Tô aqui na escuta. Zé Carlos, bom dia.
1: Bom dia, Zé Carlos. Então vamos ouvir, né? Vamos lá, Gil? A Cruz que Carrego, com Evaldo Braga, pedido do Valtinho de Ituiutaba. Segunda, O Poder do Criador, com Goiano e Paranaense, pedido do José Carlos de Bertioga. E a gente completa o trio com Fantasias, de José Augusto. Daqui a pouco a gente volta. 1 hora e 56 minutos.

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1: Duas horas, 8 minutos. Edgar mandou aqui mais um recadinho, vamos ouvir.
2: Não, não, tinha um carreiro para de Mar Vermelho, pode ser?
1: Mar Vermelho?
2: Carlos Moreno, Luiz Carlos, Luiz Fernando, Luiz Cláudio, o Gabriel de Paraná, outro Gabriel também, o Cosmo, o Odílio, o Socid lá do Piauí, Baixinho Sereia, a Joia, Ellen Couto, Mercedes, Rosa Caetano, ó, Luz

0: Costa, o Ailton de Goiás também. É, tá tudo aqui, o Nonão, é a Dinar. É, não pode esquecer, não, hein? A quem é essa aqui, gente? É Marilu. A Marilu tá sumida. Jânio Dalém, o colombiano, o Raimundo, do gente boa também. É, uma turma que eu fiquei pra trás, sabe? É o Gilda no Sueli, é o Marildo Walter. Quem? Ah, tá, o Saulo e o Joãozinho. Um abraço. Vou cochilar, fui.
1: É Mar Vermelho, tinha um Carreiro e Pardinho. Será que tem? Vamos olhar aqui. Ver se é isso mesmo. Mar Vermelho. Tião. É, tinha um Carreiro e Pardinho. Mar Vermelho. Tem? Tá achando não? E Rio Vermelho. É um negócio aqui com Rio Vermelho, mas é Mar Vermelho mesmo. Tinha um Carreiro e Pardinho. Tem não, né? Ah, então, bota aí qualquer outra deles aí pra gente, pelo menos, agradar em parte. Né? Enquanto mais alguém aí vai vendo se manda mais aí algum pedido musical, vamos repetir aqui o telefone, é o 619-9674-1536. 619-9674-1536. Vamos aqui para mais uma matéria? Aliás, vou dar aqui uma notícia. A Defesa Civil do Rio Grande do Sul atualizou para 2.686 o número de pessoas desalojadas no estado em decorrência de uma linha de instabilidade associada a uma frente fria que causou fortes tempestades na região, com estragos registrados em 117 municípios, incluindo destelhamento, queda de árvore e de postes de energia. Em novo balanço, que foi divulgado na manhã do domingo, dia 9, né, ontem, a Defesa Civil informou que os danos foram causados por fortes chuvas e não por causa do ciclone bomba, um outro fenômeno meteorológico que se formou entre a Argentina e o Uruguai, mas que se deslocou pelo oceano, trazendo ventos à costa gaúcha, sem maiores impactos sobre o continente. Até o momento, foram reportados um óbito e 5 feridos desde a última sexta-feira, dia 7, quando as tempestades castigaram mais o estado. Entre as localidades mais atingidas está o município de Minas do Leão, com 500 desalojados, ou seja, pessoas que tiveram que sair de suas casas para casa de amigos ou parentes. Apenas uma pessoa em Montenegro ficou desabrigada e necessitou de acolhimento pelo poder público. Em Novo Hamburgo, são 480 desalojados, seguido de Sapiranga, com 360. E a gente vai continuar acompanhando a situação no Rio Grande do Sul, né? Em toda a região sul, com esses fenômenos, nessas chuvas que vem acontecendo. O Edgar mandou aqui mais um áudio.
0: Se não tiver, pode ser felicidade, fui.
1: Tá bom. Tem felicidade com o Tião Carreiro Pardinho? O Agil vai dar aqui uma olhadinha. O Osivaldo mandou aqui um bom dia. Osivaldo, se quiser pedir uma música, pode pedir. Valtinho mandou aqui mais um áudio.
2: Luziane, aproveitando, voltando que basta ter o espaço da meio vazio, tá sobrando espaço para nós.
1: Tá sobrando.
2: Mas rapidinho. Eu gostaria de mandar um abraço ao Daniel Paulo, da Rádio Cancela, Ituiutaba, que gosta muito também da Rádio Nacional de Brasília. Eles que faz tempo que não ouve, porque era um sistema de rádio, né? Rádio convencional. Eu falei, não, eu ouço todos os dias a Rádio Nacional de Brasília. O João Marque Brau, tal. Então, o Daniel Paulo, ele que é o principal, pessoa responsável pela Rádio Cancela de Ituiutaba, né? E todo jornalismo é diretor e faz programa junto com a Yara Ramos, tá? Na parte das manhãs. Ele faz até 11 horas da manhã, tá ok? Fazendo propaganda da Rádio Cancela, não, tá bom? Se você puder

0: mandar um abraço, tá? Pra ele, Daniel Paulo, da Rádio Cancela. Tá ok, Luziane? Eu ficarei muito grato. Porque o Daniel é o melhor que tem hoje no sistema de rádios, né? Aqui em Ituiutaba. E o Luiz Carlos, que faz o jornalismo. Com Deus, tchau, um abraço.
1: Duas e 14, tá certo, Valtinho. Deu seu recado aí, coisa boa. A Milena Caroline, que já tinha feito um pedido, mas como a gente tá aqui com poucos pedidos, ela fez um segundo pedido também. Ela disse, vou aproveitar o bônus pra pedir a música do Chitãozinho Xororó, Fogão de Lenha. Então aí, ó, Fogão de Lenha, é uma música muito linda também. Chitãozinho Xororó, pedido da Milena. E Osivaldo tá pedindo música também aqui, Segredos. De quem é essa música, Osivaldo? Vê aí. Ele não mandou a pessoa, o cantor, só mandou o título, Segredos. Vê se aparece aí. Frejá e Sorriso Maroto? É o que tem aqui. Ah, Frejá e tem Sorriso Maroto com essa música. Qual que você quer? Ele tá respondendo aqui. Frejá. Quer frejar. Então pronto. Segredos. Ah, eu até já sei que música é essa. É bem bonita mesmo. Bem legal. Pedido do Osivaldo. Então vamos agora. A gente já fez as três músicas. Agora para o nosso próximo intervalo musical. Felicidade com Tião Carreiro e Pardinho. Pedido do Edgar. Fogão de Lenha. Chitãozinho Xororó. Pedido da Milena. E Segredos com Frejá, pedido do Osivaldo, de Macieira, Goiás. Vamos lá, vamos ouvir? 2h15, daqui a pouco a gente volta.

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2: 2:26 desta segunda-feira, 10 de agosto de 2026. E vamos agora para mais uma matéria, deixar você bem informado. Dessa vez é uma matéria da Rádio Senado. Projeto de lei deve ampliar Fundeb, que é aquele Fundo de Desenvolvimento da Educação, para atender alunos autistas e com doenças raras. Confira na reportagem.
3: O projeto do senador Carlos Viana, do PSD de Minas Gerais, permite que o dinheiro do Fundeb seja usado no pagamento de mais profissionais de nível superior, que acompanham alunos com transtorno do espectro autista e doenças raras. Hoje, até 30% do Fundo de Manutenção e Desenvolvimento da Educação Básica já pode ser usado para remunerar psicólogos e assistentes sociais que fazem parte de equipes de atendimento aos estudantes. Pela proposta, também poderão ser contratados fonoaudiólogos, fisioterapeutas, terapeutas ocupacionais e neurologistas. A relatora, senadora Leila Barros, do PDT do Distrito Federal, entende que é uma questão que vai além da parte pedagógica.
4: Porque para além da parte didática, eles precisam, né, de uma equipe multidisciplinar, e esses profissionais eles não estão contemplados com relação à remuneração fruto do Fundeb, que a gente tem atendido muitos coletivos de mães atípicas, que falam justamente dessa dificuldade dentro da própria escola de ter, né, essa equipe multidisciplinar para atender os filhos.
3: A proposta não cria uma nova despesa para o Fundeb, mas amplia as possibilidades de aplicação dos recursos já existentes. O projeto já passou pela Comissão de Assuntos Econômicos e será votado em caráter definitivo pela Comissão de Educação. Se aprovado, pode seguir direto para a Câmara dos Deputados.

0: Se virar lei, a nova regra começa a valer um ano depois da publicação. Da Rádio Senado, Marcela Cunha.
1: 2:28. Vamos agora de música. Músicas que fazem parte aqui da nossa programação. Amanhã, talvez, com Joana. Quem é? Com Silvinho. E aquele abraço com Gilberto Gil. Voltamos já.

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2: 2:40, já estamos aqui na nossa reta final do Madrugada Nacional e vamos agora ouvir as nossas últimas músicas naquele bloquinho anos 60, Jovem Guarda, que todo mundo gosta. Por causa de você, Fevers, a volta com os VIPs e Não Te Esquecerei com Renato e seus Blue Caps. Voltamos já!

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1: Duas horas e 51 minutos. Raimundo Pinto, do Brejo do Maranhão, tá aqui ouvindo a gente. Tá aqui sempre ligadinho, mandando bom dia. E 2h51 e temos mais música pra vocês, né, pessoal? Ô, mãe, Ageu, diga aí qual é que a gente tem aí.
2: Você virou saudade.
1: Você virou saudade.
2: Só pra contrariar.
1: Só pra contrariar. Que mais?
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1: Dessa vez eu me rendo.
2: Alexandre Pires. Cadeira de rodas.
1: Cadeira de rodas, Fernando Mendes. É, então aí, vamos encerrar com essas três, pessoal.

2h58 e vamos se despedindo, né, pessoal? Tá só começando a semana, mais tarde a gente se encontra. Bom dia, Brasil. Bom dia, planeta Terra.

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1: Aqui na Rádio Nacional você ouve agora Gilberto Gil de Jorge Maltner e Nelson Jacobina, Maracatu Atômico.

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0: Tribalistas, passe em casa. Antes, Zé Cavaleiro, Telegrama.
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0: A gente ouve agora Gonzaguinha, Recado.

0: Esse foi o Sérgio Sampaio, Rosa Púrpura, de Cubatão. Antes dele, Thiago York, do Champion, Marcão, Chorão e Pelado, Proibida para mim.
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0: Lô Borges, Tudo o que você podia ser, dele e do irmão Márcio Borges.

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Maria Rita, de Marcelo Iuca, Minha Alma. Antes dela, a gente ouviu Marco Ribas, A Embaixatriz. 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A gente ouve agora a Roberta Sá cantando A Brincadeira, de Moreno Veloso, Quito Ribeiro e Domingos.

0: Esse foi Marcelo Genesi com Laura Lavieri, Pra Sonhar, música do Genesi. Antes, Barão Vermelho, cantor de Caetano, Eclipse Oculto.
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0: Você ouve agora Flávio Venturini, Amor de Índio, de Beto Guedes e Ronaldo Bastos.

0: A gente ouviu Maria Bethânia, Cheiro de Amor, de Paulo Sérgio Vale e Duda Jota.
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0: A gente ouve agora Zé Ramalho, dele ao seu Valença e Geraldo Azevedo, Táxi Lunar.

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1: Aqui na Rádio Nacional, Ed Mota, solução dele e Bombom.

0: O som do Cidade Negra, onde você mora. Essa é uma música de Marisa Monte com Nando Reis. Antes, Valéria Oliveira cantou do Djavan Avião.
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0: E agora tem a música Dia Branco, de Geraldo Azevedo, interpretação da Amelinha.

Ednardo, Enquanto em Goma Calça, dele e Climério. Antes, Paralamas do Sucesso, Caleidoscópio. Você ouve aqui na Rádio Nacional uma versão ao vivo, Nando Reis cantando Do Seu Lado.

0: Ouvimos Elis Regina, Alô, Alô, Marciana, essa música da Rita Lee com Roberto de Carvalho. Antes, Lenine, composição própria, já que sou brasileiro.
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0: Agora ouvimos Céu Kumadi, composição dela com Beto Vilares.

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2: Amanheceu. Alô, Brasil, bom dia. Hoje é segunda-feira, dia 10 de agosto. Hoje eu estou completando mais um aninho, mas tudo bem. Isso é uma outra história. Lá vamos nós. Vamos fazer o seguinte. Eu sou Luciano Barroso, a produção da Bruna Alves e Cléo Borges. No estúdio, o grande Antônio Carlos está de volta. Mesa de som, o chacareiro Zé Lins. Alô, Zé. Programação musical Jaider Ribeiro do Amorim, ele, Antônio Miranda. Colaboração da Delgrácia Pinto, os colegas do CIA, no Rodeador, todo mundo na área. E eu começo assim, ó. Zé Mineiro e Mirandinha, sujeito sem palavra, cacique e pajé, resto de comida.

Este é o Brasil Rural na sua segunda-feira. Gente, obrigado pelo carinho da sintonia e nós estamos juntos, Zé do Rancho e Zé do Pinho, trazendo a dupla, trazendo para você Chitãozinho e Chororó. E César e Paulinho têm as águas de São Francisco.

Estamos juntos nessa segunda-feira, meu Brasil. 10 de agosto, Chitãozinho e Chororó e Bruno e Marrone, você me vira a cabeça.

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1: Estamos juntos no Brasil Rural. Hoje, segunda-feira, né, mês de agosto, tá todo mundo na área. Vixe, quase que eu engasgo geral aqui. Ó, essa música do Gustavo Lima, ela é muito legal, porque ela pede a você para dar uma olhadinha nas coisas que já passaram, tá bom? Gustavo Lima. Depois tem Renan e Raí, Loucuras de Amor.
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3: Bom dia.
4: Bom dia.
5: Seja bem-vindo ao Brasil Rural. Uma ótima manhã. Bom dia. Bom dia, Rádio Nossa FM de São Rafael, Rio Grande do Norte. Rádio Universitária de Boa Vista, Roraima. Rádio Serra Dourada, Novo Brasil, Goiás. Rádio Placar de Ortigueira, no Paraná. Rádio Cidade FM de Bom Jardim, no Maranhão. Rádio Alta FM de Lago da Pedra, no Maranhão. BR FM em São Francisco, Minas Gerais. Comunitária Alternativa FM de Terra Alta, no Pará. Nossa FM, Barra do Chapéu, São Paulo. Mais FM em Maceió, Alagoas. Bom dia, gente. Gente bonita, João Mineiro e Marciano, viciado em você, Solevante Soleni, amor de minha vida.

Este é o Brasil Rural, uma ótima manhã. Nós estamos juntos na sua segunda-feira com o melhor da música. Leonardo e Eduardo Costa, Fio de Cabelo. Depois você tem Christian Ralph com Ausência.

Oi, Brasil, bom dia, uma ótima manhã. Gino e Geno no Brasil Rural, ausência e... Ah, não, ausência foi que eu já rodei. Gino e Geno agora, a viola chorou. Então vamos lá, Gino e Geno e depois Teodoro Sampaio, tapete da sala.

Seja bem-vindo à Rádio Nacional, ao Brasil Rural nesta segunda-feira. Participe sempre comigo, Gilberto e Gilmar. Ah, beijo. Depois Henrique Renner, credencial.

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3: Bom dia.
4: Alô, Brasil. Um abraço para você que está ouvindo a Serra Verde FM em Viçosa, no Ceará. Rádio Liberal de Morada Nova, Raimundo Estrela, bom dia. Universitária FM de Teresina, no Piauí. Três Rios FM, Uruçuí, no Piauí. Obrigado. Rádio Antares, Teresina, Piauí. Web Aventura Regional, Belém, Piauí. Rádio Lourenço de Calcione. Web Brega Music em Belém do Pará. Rádio Mix de Castanhal, obrigado. Novo Tempo de Uruçuí, no Piauí. E eu agradeço a FM de Alto Boa Vista. Vem aí da Guimar Faleiros, Rádio Cultura de Santa Cruz, a Venerada Maciel Souza, e Rádio Iraquara, Manuel Souza. Valeu, gente, obrigado. Marília Mendonça, opa, não olha assim. Leandro e Leonardo, não aprendi a dizer adeus.

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1: Bem-vindo ao Brasil Rural. Estamos juntos com Jorge e Matheus. Depois tem Zé Neto e Cristiano. Barulho do foguete.

Este é o Brasil Rural, com você até 7h20 da manhã. Simone Simária, vixe, meu violão e o nosso cachorro. Hugo Guilherme, coração na cama.

Brasil Rural, na sua segunda, seja bem-vindo. Estamos juntos. Alan Zicoriano, é mesmo? Pega o Guanabara, então vambora. Depois tem Caninano e Wesley Savadão. Caramba, gente. Chuveiro ligado.

Boa segunda-feira para você, com Daniel e Zé Henrique, né? E Gabriel, proposta.

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2: Bom dia, meu Brasil. Bom dia para você que está fora do país. Bom dia para você que está em Portugal. Bom dia. Colômbia, Letícia, buenos dias. Espanha, buenos dias. Guiana Francesa e Bélgica, bonjour. Estados Unidos, Canadá, Inglaterra e Guiana Inglesa, good morning. Na Alemanha, moin. No Japão, konnichiwa. Uma ótima manhã para todos vocês aqui no Brasil. Vou trazer o sucesso. Quem é? A Marcos e Belucci, depois tem Zezé de Camargo e Luciano.

Você está ouvindo o Som do Brasil e nós estamos juntos com ela, Paula Fernandes, Vitor e Léo, Não Precisa. Depois tem Edson Hudson com Porta-Retrato.

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5: Brasil Rural com você, uma ótima manhã de segunda. Bruno e Marrone, Como Eu Chorei, Ed Brito e Samuel, Romance Rosa.

Bom dia, Brasília. Bom dia, Brasil. Bom dia, meu Brasil rural. Chitãozinho, Chororó, Billy Ray Cyrus. Ela não vai mais chorar. Zezé de Camargo e Luciano, metade de alguém.

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2: Olá, bom dia. Agora são 7:30 da manhã, um ótimo dia para você, sintonizado na Rádio Nacional em Brasília, São Paulo, Rio de Janeiro, Amazônia, Alto Solimões, São Luís e Recife, para você que nos acompanha em todo o Brasil, junto às emissoras parceiras da nossa rede nacional de comunicação pública e também pelo Instagram. Segue a gente por lá. Não esquece, é o @ Rádio Nacional Notícias. Eu sou o Dilson Santa Fé, aqui comigo Priscila Mazzanotti. Bom dia, Pri.
3: Oi, Dilson. Bom dia para você. Bom dia também para quem está com a gente aqui no Repórter Nacional nesta segunda-feira, 10 de agosto de 2026. E vamos aos destaques do dia.
4: Corpos de turistas colombianos que morreram na queda de um helicóptero no sábado no Rio de Janeiro ainda não foram liberados.
5: Termina na próxima sexta-feira, 14 de agosto, o prazo para os estudantes selecionados para a segunda chamada do ProUni confirmarem as informações de inscrição.
6: Primeiras operações militares lançadas pelo novo presidente de La Espriella contra grupos armados na Colômbia deixam 6 mortos.
7: Ciclone bomba. Número de desalojados aumenta no Rio Grande do Sul e tornado atinge o Paraná.
3: Pois é, tudo isso e muito mais você confere aqui no Repórter Nacional, que é produzido pela equipe de radiojornalismo da EBC.
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1: Antes de darmos início ao nosso noticiário, lembramos que, diante do período de defesa eleitoral, não serão veiculados conteúdos que possam caracterizar publicidade institucional. A medida se faz necessária para garantir o cumprimento das normas que regulamentam a comunicação de instituições públicas. O Defesa Eleitoral será encerrado em 25 de outubro.
2: Mas antes de falar de eleições, a gente fala de Congresso Nacional, porque essa semana tem esforço concentrado na Câmara e no Senado. Por enquanto, nada muito polêmico na pauta. A pauta, inclusive, não está ainda muito bem definida. Vamos ver se Davi Alcolumbre e Hugo Mota, que são os presidentes do Senado e da Câmara, decidem. No Senado, por enquanto, tem medida provisória de crédito extraordinário aguardando votação. Vence, ela perde a validade no próximo dia 31, ou seja, ainda não está nem trancando a pauta. Tem também MP de subvenção do gás, aquela para conter os efeitos da guerra no Oriente Médio, e também uma outra medida provisória de ajuda às famílias atingidas por eventos climáticos, assuntos que precisam ser definidos e que podem, portanto, ficar para depois das eleições. São outros, né? Falando aí de modo bem prático. Tem a PEC 6x1, que acaba com a escala 6x1, está aguardando envio para a Comissão de Constituição e Justiça, a gente lembra que tem também a PEC da Segurança Pública. Já na Câmara, amanhã vai ter reunião de líderes. Já sabemos que assuntos polêmicos devem mesmo ficar para depois. Por enquanto, aguardando a análise por lá, tem o PL da misoginia. Tem a proposta que aumenta o teto do MEI, que é o microempreendedor individual. Agora, além dessa semana que vai ter esforço concentrado, só vai ter mais uma de votações antes do primeiro turno, que vai ser ali na última semana de agosto, no começo de setembro, entre os dias 31 e 3 de setembro. Agora até sexta, portanto, esforço concentrado. Sessões não presenciais, viu? Semipresenciais, sessões remotas, possibilidade de votação em plenário, porque os parlamentares estão, de fato, cuidando da campanha nos seus estados.
3: Eleições 2026.
1: Candidatos às eleições de 2026 ainda não podem pedir voto ao eleitor. A gente confere o que pode e não pode nesse período na reportagem de Gabriel Brum.
4: Os candidatos podem começar a pedir votos no dia 16 de agosto, quando a propaganda eleitoral começa nas ruas e na internet. Já o horário gratuito nas rádios e TVs começa depois, em 28 de agosto. Até lá, os interessados podem se manifestar e divulgar as ideias. Mas o pedido explícito de voto é proibido, como explica o advogado e professor de Direito da Universidade Federal de Pernambuco, Valber Agra.
5: Então, a partir do dia 16 de agosto, eu posso pedir voto sem nenhum tipo de enquadramento propaganda antecipada, que é um instituto. Mas antes disso, eu posso exercer meus direitos políticos de sobremaneira. Por exemplo, eu posso fazer manifestações políticas, eu posso expor minhas opiniões, eu posso divulgar minhas qualidades.
4: O professor reforça que é proibido o uso de discursos de ódio e calúnia aos adversários para convencer os eleitores.
5: Eu não posso abusar do poder econômico, do poder político para desequiparar as eleições. Então, por exemplo, eu não posso ter discurso de ódio, por exemplo, contra mulheres, contra negros. Eu não posso dizer que uma pessoa que não tem o trânsito em julgado cometeu crimes. Eu não posso, por exemplo, pegar e gastar milhões e milhões e milhões em propagandas negativas na internet, nas plataformas.
4: O Tribunal Superior Eleitoral aprovou regras para regular o uso de inteligência artificial e combater o uso de deepfakes e desinformação nas campanhas. Por exemplo, um alerta de que o conteúdo foi produzido com IA. Vale para textos, áudios, vídeos e imagens. Caso as normas sejam descumpridas, o material deve ser excluído diretamente pela plataforma ou por determinação judicial. O horário eleitoral gratuito no rádio, na TV, é composto por blocos fixos em dois horários de segunda a sábado, além de pílulas de 30 a 60 segundos distribuídas na programação. Da Rádio Nacional em Brasília, Gabriel Brum.
2: Pois é, e o código-fonte das urnas eletrônicas começou a ser inspecionado por técnicos da Procuradoria-Geral da República para as eleições agora de outubro. Essa atividade ocorre lá na sede do TSE, que é o Tribunal Superior Eleitoral aqui em Brasília, e vai até o dia 13, né, até quinta-feira. Outras informações a gente confere agora com Pedro Lacerda.
6: A ação faz parte do ciclo de transparência democrática da Justiça Eleitoral. O objetivo é fortalecer a transparência

transparência, a auditabilidade e a confiança no processo de votação. Durante a inspeção, são examinadas a programação das urnas eletrônicas, os módulos de captação de votos e os

0: 2026 foram abertos pelo TSE em outubro do ano passado. Partidos e entidades fiscalizadoras podem fazer inspeções até setembro, antes da cerimônia de assinatura digital e lacração dos sistemas eleitorais. Da Rádio Nacional em Brasília, Pedro Lacerda.
1: E temos novidades nas urnas eletrônicas de votação este ano. O TSE criou novos recursos de acessibilidade, como nos conta agora a Sayonara Moreno.
2: Para facilitar a experiência de eleitores e eleitoras com dificuldade visual ou sem intimidade com a tecnologia, a urna eletrônica passou por algumas mudanças para as eleições deste ano. A ideia é promover melhor visibilidade da tela, clareza de dados e acompanhamento do voto. Agora as letras mudaram para a fonte Atkinson hiperlegível, para facilitar a leitura de pessoas com baixa visão e idosos. Na prática, letras com mais contraste e com diferenças acentuadas entre caracteres parecidos, como os algarismos 0 e a letra O. Outra mudança é que na parte inferior da tela vai aparecer a barra de progresso. A ideia é guiar o eleitor em tempo real sobre quais cargos já foram votados por ele e quais ainda faltam. A tela de votação também teve a interface renovada, com maior atuação dos intérpretes de Libras. Dados da Justiça Eleitoral mostram que para as eleições de 2026, mais de 300 mil eleitores têm deficiência visual e mais de 180 mil deficiência auditiva. Parte das mudanças na urna eletrônica foi a partir de propostas de estudantes da Universidade de São Paulo em um concurso para aperfeiçoar a acessibilidade do aparelho. Da Rádio Nacional em Brasília, Sayonara Moreno.
3: Tragédia no Rio de Janeiro, a queda de um helicóptero no sábado perto da Vista Chinesa, na zona sul da cidade, matou 3 colombianas e o piloto. Os corpos das turistas ainda não foram liberados pelo IML e a investigação do acidente também não foi concluída. Vamos dar um pulinho até o Rio, conversar com Cristiane Ribeiro na linha com a gente, que tem outras informações. Cris, bom dia.
4: Bom dia, Priscila. Bom dia também aos nossos ouvintes. Priscila, o corpo do piloto Alessandro Rocha será velado e enterrado hoje no cemitério de São Gonçalo, na região metropolitana aqui do Rio de Janeiro. Já os corpos das 3 mulheres colombianas que estavam no helicóptero que caiu no último sábado nas proximidades da Vista Chinesa, no Parque Nacional da Tijuca, continuam no Instituto Médico Legal. Os exames para identificação ainda não terminaram. As mulheres que estavam no voo panorâmico eram avó, mãe e filha. Segundo a Polícia Civil, a investigação está em andamento na delegacia do bairro da Tijuca. A perícia no local da queda da aeronave foi feita pelo CENIPA, o Centro de Investigação e Prevenção de Acidentes Aeronáuticos, que vai emitir o laudo sobre as causas do acidente. Nesse domingo, o Ministério das Relações Exteriores da Colômbia divulgou uma nota em que lamenta o acidente e expressa condolências e solidariedade aos familiares e amigos das vítimas. Segundo o Ministério, o Consulado da Colômbia, aqui no Rio de Janeiro, já atua em coordenação direta com autoridades brasileiras para dar andamento aos trâmites legais e prestar toda a orientação e assistência aos parentes das vítimas. Eu volto com você, Priscila.
3: Obrigada, Cristiane Ribeiro, do Rio. Ótimo dia para você.
1: 7h41, mais uma vez, o sul do país enfrenta os prejuízos causados pelos fenômenos climáticos, muita chuva, granizo e vendaval, não é isso, Renato Ribeiro? Bom dia.
5: Isso mesmo, Dilson, tudo por causa de um ciclone bomba. E no sábado, um tornado atingiu Piraí do Sul, nos Campos Gerais do Paraná. Os ventos causaram estragos em 20 casas e deixaram 20 pessoas desalojadas. A prefeitura usou máquinas para remover árvores caídas em trechos de rodovias. E os vendavais e a queda de granizo também provocaram danos em outros municípios como Jaguariaíva e Sapopema, além de Candói, onde 40 pessoas foram afetadas. Já no Rio Grande do Sul, as tempestades atingiram cerca de 180 mil moradores e causaram estragos em 117 cidades. O saldo é de 1 morto, 5 feridos e 2.800 pessoas fora de suas casas. E a passagem do ciclone causou a queda de 2 torres de energia na Lagoa Mirim, que deixou sem luz os municípios de Santa Vitória do Palmar e Chuí. Segundo o IMET, os efeitos do ciclone diminuem. Hoje, a previsão é de muitas nuvens, pancadas de chuva isoladas no Paraná e em Santa Catarina, além da possibilidade de chuva isolada.

0: isolada e geada no Rio Grande do Sul, e o ar frio alcança também São Paulo e Rio de Janeiro. E o alerta do IMET, Dilson, também é de baixa umidade em 17 estados entre hoje e amanhã, e vale principalmente para Bahia, DF, Goiás, Mato Grosso, Mato Grosso do Sul, Minas Gerais e Piauí. Dilson.
1: Ok, Renato, obrigado.
2: Pois é, falando de ciclone bomba, o Brasil registrou 81 tornados este ano, de acordo com a Prevotes, que é a plataforma de registros e rede voluntária de observadores de tempestades severas. Esse número ainda pode aumentar, a gente pode superar aí o recorde de 92 tornados registrados no ano passado. João Barbosa tem os detalhes.
3: Entre 2018 e 2025, o número de tornados no Brasil aumentou gradativamente, mas não se pode afirmar com certeza que o crescimento tem relação com as mudanças climáticas. Segundo os pesquisadores, o aumento se dá pela capacidade da própria população de registrar a ocorrência dos tornados com um aparelho celular, algo impossível em décadas passadas. Outros estudos colocam o país como o segundo mais propenso à incidência de tornados no mundo, somente atrás dos Estados Unidos. Isso ocorre, pois as condições climáticas, principalmente na região sul, favorecem a formação de um tipo de tempestade severa chamada de supercélula. Mais raras que as demais, ela costuma trazer quedas de granizos grandes e ventos intensos. Além disso, podem formar colunas de ar, que giram em altas velocidades, em um formato semelhante ao de um funil. O meteorologista da Universidade Federal de Pelotas, Vitor Castilho, explica o processo.
4: As supercélulas se formam em condições onde há diferença de temperatura entre duas massas de ar, uma massa de ar mais quente, úmida, e outra de ar mais frio e seco, que geram essas violentas tempestades que adquirem rotação. Essa rotação dentro da supercélula, em alguns casos, acaba se estendendo até o solo, fazendo com que ocorra o tornado.
3: O sul brasileiro é uma zona de encontro entre massas de ar com diferentes temperaturas e umidades, o que favorece o surgimento de tempestades com o potencial de desencadear tornados. O mais recente foi registrado na última terça-feira e deixou 4 pessoas feridas e uma série de estragos nos municípios Giruá, 7 de Setembro e Senador Salgado Filho, ao noroeste do Rio Grande do Sul. Atualmente, não é possível prever exatamente o local onde a coluna de ar vai tocar o solo. No entanto, há como antever a chegada das grandes tempestades, conforme explica o meteorologista da Universidade Federal de Santa Maria, Murilo Lopes.
5: Para as tempestades que são tipicamente capazes de causar tornados, a gente precisa que o vento esteja variando verticalmente na atmosfera. Nesse caso, a gente consegue com alguns dias de antecedência antever, por exemplo, a formação dessas tempestades que vão adquirir rotação ao longo do seu eixo, já com um período de 24, 48 horas antes, especialmente para alguma região.
3: Segundo os pesquisadores, por conta da mudança da dinâmica dos ventos, o Super El Niño também pode causar o aumento das grandes tempestades na região sul neste segundo semestre. A recomendação é estar atento às previsões meteorológicas e seguir as regras de proteção emitidas pela Defesa Civil. Sob supervisão de Ana Lúcia Caldas, da Rádio Nacional do Rio de Janeiro, João Barbosa.
2: 7:46. Você já ouviu aqui no Repórter Nacional que o TSE criou novos recursos de acessibilidade nas urnas eletrônicas. E você ainda vai ouvir...
6: Fortaleza recebe a 4ª edição do Fórum Latino-Americano de Cinema e Impacto Social a partir desta segunda-feira.
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2: O El Niño está de volta e a Organização Internacional do Trabalho alerta para possíveis impactos negativos para os empregos em toda a América Latina. Quem tem as informações é o Gabriel Correia. Gabriel, bom dia para a gente. Explica aí para a gente, El Niño... E impacto negativo no emprego, como é que é essa relação?
8: Exatamente, Priscila. O impacto nos empregos informais, no campo e também ao ar livre. São os empregos que serão mais afetados. Bom dia para você, bom dia para os ouvintes também. Esse alerta da Organização Internacional do Trabalho aponta para efeitos diferentes, dependendo das regiões e do setor produtivo. Por exemplo, aqui no Brasil, o El Niño tem duas principais consequências. A gente acabou de ouvir na matéria do João Barbosa que na região sul serão as chuvas acima da média e o risco de inundações. Isso resulta em perdas para a produção agrícola e danos para a infraestrutura de transporte. Os trabalhadores rurais e da construção civil são os mais expostos ao calor. Já no Nordeste, a tendência é de seca e de calor extremo. A eventual quebra de safras pode causar desemprego emprego no campo e a temperatura será prejudicial, por exemplo, para quem atuar no combate a incêndios florestais. O estudo da Organização Internacional do Trabalho lembra que o Brasil já possui uma legislação que estabelece limites para a exposição do trabalhador ao calor, mas o cumprimento desses protocolos ainda é um desafio por causa da informalidade. Entre as recomendações estão o ajuste dos horários de trabalho conforme a temperatura e a garantia de áreas de hidratação e de descanso. Mas lembrando também que o El Niño é um problema continental. Este ano, por exemplo, a seca no Canal do Panamá pode impactar uma das principais rotas de transporte marítimo mundial. E no Peru, a estimativa é de perda de dezenas e milhares de empregos no setor pesqueiro. Na Colômbia, Equador, Venezuela e Bolívia, que têm alta dependência de hidrelétricas, o racionamento de energia vai poder reduzir a produção da indústria. Priscila, eu volto contigo.
2: Tá bem, Gabriel. Obrigada pelas informações. Um bom dia para você.
1: E agora um serviço para proprietários de imóveis rurais. A partir de hoje, a declaração do ITR, Imposto sobre a Propriedade Territorial Rural de 2026, pode ser feita totalmente online. Tatiana Alves explica mais essa novidade.
9: A Receita Federal disponibiliza, a partir desta segunda-feira, uma nova ferramenta para facilitar a vida dos proprietários de imóveis rurais. É a versão web do serviço Minhas Declarações do ITR, que permite preencher e enviar a declaração do Imposto sobre a Propriedade Territorial Rural de 2026 diretamente pela internet, sem a necessidade de instalar programas no computador. O acesso será feito pelo portal de serviços da Receita Federal, com autenticação por meio da conta gov.br nos níveis prata ou ouro. A plataforma poderá ser utilizada por todos os contribuintes. No entanto, o uso é obrigatório para pessoas físicas que possuem imóveis rurais com mais de 100 hectares e para pessoas jurídicas. Já os proprietários de áreas de até 100 hectares poderão escolher entre a versão web e o tradicional programa gerador da declaração. O serviço também conta com pré-preenchimento de informações cadastrais, o que pode tornar o envio mais rápido e simples. Outra funcionalidade é a possibilidade de atuação por terceiros autorizados, como contadores, sindicatos e procuradores. Para os contribuintes que ainda não têm conta gov.br nos níveis ouro ou prata, continua disponível a opção de solicitar uma procuração digital. Para acessar o sistema, basta entrar no portal de serviços da Receita Federal, selecionar a opção Imóveis e, em seguida, clicar em Minhas Declarações do ITR. O acesso também pode ser feito diretamente com a conta gov.br. Da Rádio Nacional, no Rio de Janeiro, Tatiana Alves.
1: Esportes. No futebol, pela 22ª rodada da Série A do Brasileirão, o Cruzeiro fez 3-1 no Mirassol. Bahia ficou no 0-0 com Vasco, mesmo resultado de Palmeiras e Internacional. O Atlético Paranaense fez 2-0 no Santos, enquanto o Corinthians venceu por 2-0 o Red Bull Bragantino. O Flamengo também venceu o Vitória pelo placar de 2-0 na ginástica artística. A carioca Flávia Saraiva arrebatou o público do ginásio Nilson Nelson em Brasília nesse domingo, último dia do Campeonato Brasileiro. A ginasta do Flamengo foi campeã na trave, também no solo, ao som de um mix dos sucessos Asa Branca e Homem com H. Quem também brilhou no topo do pódio foi Arthur Nori na barra fixa, Caio Souza nas barras paralelas e Yuri Guimarães no salto. No skate, Raíssa Leal foi a campeã do SLS Rail Skate Over, etapa mundial de skate street, disputada pela primeira vez no Rio de Janeiro. Já o brasileiro João Fonseca foi eliminado nas oitavas de final do Master 1000 de Montreal, após ser derrotado neste domingo pelo norte-americano Ben Shelton, número 10 do mundo.
2: Vamos agora aos nossos destaques internacionais, né? Vamos falar aí das primeiras operações militares lançadas pelo novo presidente Blas Piera contra grupos armados na Colômbia. Vamos direto aos estúdios da Rádio França Internacional em Paris com a Adriana Brandão. Adriana, bom dia com você.
10: Bom dia, Priscila. Bom...

0: Bom dia a todos os ouvintes. Priscila, essas primeiras ações lançadas pelo novo presidente Abelardo de Lais Priella mataram 6 integrantes de grupos armados na Colômbia. As operações militares ocorreram no domingo, após a posse de Lais Priella, de extrema-direita. Ele prometeu adotar uma política de firmeza contra as guerrilhas e o narcotráfico. As primeiras operações, então, aconteceram 2 dias após a posse do presidente colombiano. 4 rebeldes, entre eles um comandante de uma dissidência das antigas FARC, conhecida como Comandos de la Frontera, foram mortos em um município da região amazônica, no centro do país. Na segunda operação, 2 integrantes do Clã del Golfo, considerado o principal cartel de drogas da Colômbia, morreram em uma área rural no nordeste do país. De Lais Priella foi eleito com discurso linha dura em meio a uma onda de violência sem precedentes na Colômbia nas últimas décadas. Ele prometeu adotar uma política de firmeza contra as guerrilhas e o narcotráfico com o apoio dos Estados Unidos e anunciou a intenção de interromper as negociações de paz iniciadas por seu antecessor, o presidente de esquerda, Gustavo Petro, com grupos guerrilheiros. Entre as primeiras medidas tomadas pelo novo governo está a transferência de 117 presos que participaram dos diálogos de paz para prisões de segurança máxima. O primeiro dia do mandato do novo líder colombiano foi marcado no sábado por diversos ataques contra o governo. Drones carregados de explosivos atingiram uma delegacia no norte do país, matando um policial. No segundo atentado, dissidentes da guerrilha das FARC destruíram com explosivos um pedágio em construção em uma estrada próxima de Cali, deixando 2 guardas feridos. Entre sexta-feira e sábado, 11 departamentos colombianos sofreram ataques armados de grupos rebeldes, informou a Defensoria do Povo em um comunicado.
1: Ok, Adriana Brandão, da Rádio França Internacional. Ótimo dia para você, boa semana.
2: Agora, faltando 5 minutos para as 8, tem prazo encerrando essa semana do ProUni. Os selecionados da segunda chamada do programa Universidade para Todos têm até sexta-feira para confirmar as informações da inscrição e os detalhes quem traz para a gente é Priscila Tereso. Vamos lá, Pri, bom dia.
3: Oi, Gilson, bom dia para você, bom dia a todos. Os estudantes que foram selecionados na segunda chamada do ProUni, que é o programa Universidade para Todos, têm até a próxima sexta-feira, dia 14 de agosto, para confirmar as informações de inscrição. A documentação solicitada para comprovação deve ser apresentada diretamente na instituição de ensino superior para a qual o estudante foi pré-selecionado. As instituições podem oferecer serviço eletrônico para isso, mas, segundo o Ministério da Educação, é de inteira responsabilidade de cada participante verificar quais são os horários e locais de atendimento para a entrega da documentação. Importante destacar, Gilson, que a perda do prazo ou a não comprovação das informações implica na reprovação para a obtenção da bolsa. Entre a documentação que deve ser apresentada estão os comprovantes de rendimentos do estudante e dos integrantes da família, comprovante dos períodos letivos cursados referentes ao ensino médio e, se for o caso, o laudo médico que ateste a espécie e o grau de deficiência. A lista com todos os documentos comprobatórios exigidos está descrita no edital do ProUni, que consta na página gov.br. Os candidatos que não foram pré-selecionados em nenhuma das 2 chamadas do programa Universidade para Todos, nesse segundo semestre, vão ter uma nova oportunidade por meio da lista de espera. Para participar dessa etapa, será necessário manifestar interesse nos dias 26 e 27 de agosto. A previsão é que o resultado dessa lista de espera seja divulgado em 1º de setembro. Nesta edição, o ProUni oferece pouco mais de 471 mil bolsas de estudos parciais e integrais em 380 cursos de graduação de instituições particulares de ensino superior. Gilson, volto com você.
2: Ok, obrigado.
1: Vamos falar agora de cultura. Até o dia 13 de agosto, a capital do Ceará vai sediar a 4ª edição do Fórum Latino-Americano de Cinema Impacto Social. Os detalhes com Madison Euler.
4: Fortaleza recebe a partir desta segunda-feira representantes do Brasil e de outros 8 países latino-americanos para discutir circulação de filmes, democratização do acesso ao audiovisual, pesquisa e novas estratégias de impacto social. Até o dia 13 de agosto, a capital do Ceará sedia a 4ª edição do Fórum Latino-Americano.

0: Ano de Cinema e Impacto Social, uma iniciativa das ONGs Ambulante e Impacta Cine, do México, Nodo Sul, da Colômbia, e a brasileira Taturana. No site cinemaeimpacto.org é possível acessar a programação e o formulário para participar. Pela manhã, haverá atividades online abertas ao público mediante inscrição. À tarde, a programação presencial é fechada, exclusiva para pessoas convidadas. A programação virtual terá quatro painéis, ampliando o acesso dos interessados. Durante os 4 dias de evento, estão previstas apresentações de pesquisa, estudos de caso, encontros entre organizações, mesas de debate, sessões de cinema e atividades formativas, promovendo o intercâmbio de experiências desenvolvidas em diferentes territórios da América Latina. Todo material produzido durante esta quarta edição será disponibilizado posteriormente em português e espanhol no canal do YouTube do Fórum Latino-Americano de Cinema e Impacto Social. Já no site cinemaimpacto.org é possível acessar 25 estudos de caso que documentam campanhas realizadas em diferentes países da América Latina, compartilhando metodologias, estratégias, desafios e aprendizados para inspirar novas formas de circulação e engajamento com o audiovisual. Da Rádio Nacional em São Luís, Madison Euler.
1: 7h59, o Repórter Nacional fica por aqui. Contou com os trabalhos técnicos de Egberto Martins. Muitíssimo obrigado pela audiência. Até amanhã.
2: Uma ótima segunda-feira, um bom comecinho de semana e até amanhã, gente.
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7: Alô, alô, Brasil, começando. Bom dia a todos, bom dia a todas. Segunda-feira, hein? Acabou o final de semana. Começamos mais uma semana cheia. E que bom que vocês estão com a gente nesse dia 10 de agosto de 2026. Tá frio, tá muito frio aqui em São Paulo. Uma garoazinha chata, vento frio. Tava vendo aqui o termômetro marcando oficialmente 16 graus, mas acho que a sensação térmica é outra, hein? Acho que é mais frio do que o termômetro tá apontando. Aliás, acho que passamos com alguns sustos, muitos estragos no sul do país, mas os efeitos do tornado que passou pelo sul do país, atingiu o sudeste também, boa parte do país, o sudeste como um todo enfrentou dificuldades. São Paulo no litoral teve problemas com aula suspensa em várias escolas, o Rio Grande do Sul foi o que mais sentiu, mas acho que vamos nos recuperando. E a gente vai falar sobre o tempo ao longo desse Alô, Alô, Brasil. Manda mensagem pra gente aí, pra gente saber de onde você está nos ouvindo. O nosso zap, você já sabe, mas eu repito, é 11 97469 0138. 11 97469 0138. Manda mensagem de áudio, curtinha, com seu nome, onde você está acompanhando a gente, pra gente se conhecer melhor e saber o que você está achando da nossa programação. Tá certo? Olha, hoje tem volta do Congresso Nacional. Ah, que saudade do Senado Federal, da Câmara dos Deputados. Congresso voltando ao trabalho hoje, depois do recesso parlamentar. Tá certo que a volta estava marcada para o dia 1º de agosto, mas aí não foi possível, né? Esticaram um pouquinho, aquela preguicinha que dá. O Senado e a Câmara decidiram voltar nessa segunda-feira. Para compensar esse atraso básico, no mês de julho, o presidente da Câmara, Hugo Mota, estabeleceu um calendário com semanas especiais.

específicas do chamado esforço concentrado para liberar os deputados para depois, logo ali na frente, fazerem campanhas em suas bases eleitorais. A ideia foi acatada também, lógico, pelo presidente do Senado, Davi Alcolumbre, que propôs para os senadores esse mesmo calendário. Então, é isso. Hoje retomam os trabalhos, mas já está definido que entre agosto e outubro, portanto, a partir de agora até outubro, as sessões na Câmara e no Senado acontecerão apenas duas semanas. São só duas semanas de trabalho efetivo. Além dessa semana, o Congresso se reunirá entre os dias 31 de agosto e 3 de outubro. Na Câmara, os líderes partidários se reunirão amanhã, dia 11, para já definir a pauta para essa semana. Um dos projetos, com provável votação, já meio que definida, é o que permite usar a receita extra do petróleo para reduzir impostos sobre combustíveis, uma proposta que foi enviada em abril pelo governo federal, pelo executivo, portanto. Diante das campanhas eleitorais, que já estão batendo as portas, o presidente da Câmara, Hugo Mota, deverá encontrar dificuldades para colocar em pauta projetos que, para muitos, são tidos como ideológicos. Não tem nada de ideológico, não, mas, enfim, está nesse pacote o projeto que combate a misoginia. Não tem nada de ideológico nisso aqui, né? É uma necessidade, uma cobrança da sociedade, mas esse projeto de combate à misoginia dificilmente será votado. Porque existe essa diferença, partidos de esquerda pressionando para a votação, partidos de direita, como uma regra, querendo empurrar essa discussão mais para frente. Já no Senado Federal, mesmo sem uma reunião formal com as lideranças, a pauta já foi definida por ele, por Davi Alcolumbre. Amanhã estão previstos projetos que criam o Programa de Desenvolvimento Industrial dos Fertilizantes, o Profert, e um outro projeto que cria o Fundo para o Judiciário, Ministério Público e também para a Defensoria Pública. Você vai perguntar, e aquele projeto do fim da escala 6x1? Esse aí, ao que parece, vai continuar na gaveta, lá no fundo da gaveta do senador Davi Alcolumbre. É uma matéria de muito interesse, não só para o governo Lula, mas para a sociedade brasileira. O fim da escala 6x1, que reduz a jornada de trabalho de 44 horas semanais para 40 horas semanais, está lá parado. E também um outro projeto que não deve prosperar é a PEC da segurança pública. Absurdo, né? Dois projetos que são essenciais. Se você fizer a pesquisa do que a população deseja do Congresso, acho que vai dar 100% querendo o fim da escala 6x1 e a aprovação da PEC da Segurança Pública. São exatamente esses dois itens, esses dois projetos que o Senado, ao que parece, não votará antes das eleições de outubro. Durma-se com um barulho desse. Agora são 8h06, vai mandando mensagem pra gente aí, já, Karina. Vamos ver se chega a mensagem, a gente coloca no ar aqui para ouvir o nosso ouvinte. O zap é 11 97469-0138. 8h06 agora, o Daniel Vorcaro está com um novo advogado. Está trocando de advogado como quem troca de camisa. O novo advogado do Daniel Vorcaro, do Banco Master, pediu já uma audiência com o ministro André Mendonça, que é o relator do caso no Supremo Tribunal Federal. O encontro deve acontecer nos próximos dias. O advogado é o Daniel Bialski, que assumiu a defesa do Vorcaro ao lado de Sérgio Leonardo. E a partir de agora, os dois advogados vão definir as novas estratégias da defesa de Daniel Vorcaro. E aí, lógico, todo mundo considerando a possibilidade da retomada da negociação da delação premiada, que foi tentada já umas duas vezes. O ministro André Mendonça achou que as revelações não eram tão significativas assim, que não havia grandes novidades, e vetou o encaminhamento, a aprovação, a homologação da delação premiada. Com o novo advogado, parece que essa possibilidade se abre de novo, e aí coraçõezinhos em Brasília disparam, né? Que ali dá um sistema nervoso mesmo

0: quando Daniel Vorcaro ameaça abrir a boca. Vamos aguardar. 8 e 8, você está no Alô, Alô Brasil, aqui da Rádio Nacional. Hoje, segunda-feira, dia 10 de agosto. E nós começamos aqui em São Paulo com informação sobre um acidente grave que está paralisando uma das principais rodovias que servem aqui a capital paulista. E o nosso Leandro Martins tem informações, né, Leandro? Bom dia para você.
1: Exato, Agostinho. Bom dia a você, equipe, ouvintes. Olha, bom dia, mas infelizmente uma notícia complicada no trânsito aí nas nossas vias de acesso à cidade de São Paulo. É um grave acidente que aconteceu na rodovia Anhanguera, a SP-330, na região do Jaraguá, na zona norte aqui da capital paulista, que infelizmente resultou na morte de duas pessoas e outras três ficaram feridas, duas em estado grave, uma está em estado mais grave e foi levada já pelos bombeiros ao hospital. O acidente envolveu três carros, um caminhão e um furgão, e um dos carros capotou. Provocou um congestionamento muito longo, de vários quilômetros, nas primeiras horas da manhã. Ainda não há um desbloqueio total das pistas. É no sentido interior do estado, sentido daqui de São Paulo para o interior. Segundo o Corpo de Bombeiros, que acionou 6 viaturas para o atendimento, a batida foi por volta das 4h50 da madrugada, no quilômetro 16. Entre as pessoas socorridas com vida, como eu disse, uma delas já foi encaminhada para o hospital em estado grave. Em nota, a concessionária Motiva Autoban, que é a administradora da Anhanguera, confirmou o bloqueio da pista para atendimento e segurança, e o tráfego está sendo desviado para o Rodoanel. Há mais ou menos 4 quilômetros de lentidão, pelo que eu consultei aqui no Waze, né, deste momento, está um pouco menos extenso o congestionamento, mas ainda existe, para escoar esses carros aí acumulados até o Rodoanel, para fazer, enfim, uma recondução, né, já que aquele trecho, por enquanto, precisa ser limpo, né, tirar pedaços de carros e peças que estão ali, para não comprometer a segurança de quem vier a passar depois, né? Eu dei uma consultada também, Agostinho, se houve outros acidentes graves nas vias paulistas e vias federais que passam aqui por São Paulo. Felizmente, ou infelizmente, mas ficou só nesse grave acidente, não há outros registros. Só o que a Polícia Rodoviária Federal registrou durante o fim de semana, que também é muito grave, é alguns atropelamentos em estradas em São Paulo. Então, atenção, tanto para os motoristas como também para muitos pedestres que andam ali pelo acostamento, às vezes de costas para o fluxo, sem cuidar muito, para esse risco de atropelamentos, Agostinho.
0: É isso, informação importante do nosso Leandro Martins, falando desse acidente grave que aconteceu nas primeiras horas dessa segunda-feira e que vai causando ainda muitos problemas. Então vale o alerta, você que está chegando aqui a São Paulo, ou você que é aqui de São Paulo e utiliza a Anhanguera, no sentido interior, problemas, temos ainda congestionamento por lá, porque ainda há trabalhos para a remoção do veículo que se envolveu nesse acidente. E aí a nossa Karina Barbosa estava lembrando aqui para a gente que em função da Anhanguera interditada no sentido interior do estado, isso afeta também o Rodoanel. Para o Rodoanel, e aí parando o Rodoanel, para Castelo Branco, enfim, um efeito dominó nocivo. Então, é provável que você, mesmo que você não pegue a Anhanguera no sentido interior, você ainda sofra alguma consequência desse acidente. Então, nosso Leandro Martins vai seguir atento para trazer mais informações ao longo da nossa programação. 8 e 12 agora, o ministro das Relações Exteriores do Brasil, Mauro Vieira, afirmou ao jornal Clarim que a Argentina precisa parar com as agressões contra o presidente Lula para que as relações entre os dois países sejam normalizadas. Em uma longa entrevista ao jornal argentino, o chanceler brasileiro afirmou que as relações entre Brasil e Argentina foram rebaixadas por causa das agressões do presidente argentino, Javier Milei, não apenas contra pessoas, mas contra o Brasil, as instituições brasileiras e os poderes, e o ministro do Supremo Tribunal Federal, Alexandre Moraes, que teve papel fundamental, segundo o chanceler Mauro Vieira, papel fundamental para impedir um golpe militar e punir os culpados. Portanto, tensa ainda a relação Brasil e Argentina, óbvio, por causa do destempero, da irresponsabilidade do presidente Javier Milei. E olha só que história, hein? O ex-marido de Maria da Penha foi preso ontem. Vocês viram isso, não? Foi preso, conseguiu ser preso ontem, 2 dias após a Lei Maria da Penha completar 20 anos, como a gente lembrou aqui na sexta-feira. Marco Antônio Herédia Viveiros foi capturado por descumprir medida protetiva em relação à ex-mulher e a duas filhas do casal. Ele foi preso em Natal, no Rio Grande do Norte. O Ministério Público do Ceará pediu a prisão após Marco Antônio dar uma entrevista a uma emissora de TV falando sobre a tentativa de feminicídio que aconteceu em 1983 contra a ex-mulher. Ele está proibido de falar sobre o caso. É uma decisão judicial que proíbe simplesmente isso, dele falar sobre o caso. E ele descumpriu, deu entrevista e aí foi preso na sequência. A gente falou sobre isso na sexta-feira. Maria da Penha, lógico, se tornou símbolo da luta pelo fim da violência contra a mulher, mas parece que muita gente ainda não conseguiu entender a dimensão desse processo todo. E 20 anos depois, o tal do Marco Antônio Herédia Viveiros conseguiu ser preso após dar uma entrevista. Aliás, também não sei quem quer ouvir um cara desse, né? Também cá entre nós, não sou palmatória de jornalista, cada um faz o que quer, dentro da lei, faz o que quer. Só que aqui infringiu a lei, né? Para além de tudo, infringiu a lei. Fora isso, sei lá a quem interessa ouvir um cidadão como esse. Agora são 8h14. Falando de polícia ainda, uma investigação da Polícia Civil do Distrito Federal revelou um grupo que planejava pela internet, planejava atentados contra políticos e prédios públicos em Brasília. Eram homens que nunca tinham se encontrado pessoalmente, segundo a investigação, e nas conversas que foram monitoradas pelo Ministério da Justiça e Segurança Pública, esses homens falavam em fabricar explosivos e disseminavam um discurso de ódio pelas redes sociais. O grupo maior tinha 600 integrantes e quem se radicalizava no discurso era convidado para fazer parte de um grupo mais restrito, um grupo especial de 46 integrantes. Na última terça-feira da semana passada, a polícia cumpriu mandados de busca e apreensão em 8 cidades e 5 estados. Os investigados devem agora responder por associação criminosa, apologia e distribuição de material nazista e incitação ao crime. Olha só o que nos cerca. E pela estrutura que foi descoberta pela polícia, pelo Ministério Público, não parece algo de malucos apenas. São malucos? São. Mas são malucos que estavam se organizando para efetivamente, segundo a polícia, levar a cabo esse plano maluco. Havia nomes, havia endereços, havia plantas de prédios públicos, enfim, esse pessoal não estava para brincadeira, não. Que bom que foram desmantelados, aparentemente, né, foram desmantelados, a gente não sabe se outros núcleos, outras células desses malucos estão por aí, mas todo cuidado é pouco, vamos seguir acompanhando essa investigação da Polícia Civil do Distrito Federal. Bom, já falar de educação, falar sobre as telas do computador, dos celulares, dos tablets que invadiram a nossa vida como um todo e invadiram também a educação, as escolas, enfim, as salas de aula. Recentemente a gente teve uma decisão do governo federal, alguns governos estaduais também seguiram essa medida de proibir a utilização de celulares dentro das salas de aula. Decisão polêmica, para muitos deu muito resultado, foi positivo, parece que fez com que as crianças, adolescentes se ligassem mais na aula mesmo. A gente que acha que as telas dos computadores podem também auxiliar na educação, e é provável que sim mesmo, então há que se ter uma mediação, um equilíbrio, uma sintonia fina, e é sobre isso que nós vamos falar, o quanto inclusive essas telas prejudicam a saúde mental dos nossos jovens e adolescentes, tá bom? Já, entrevista importante sobre esse assunto. Já aqui no Alô, Alô Brasil. 8h17, o preço do petróleo voltou a subir ontem, em meio à continuidade das incertezas sobre a reabertura ou não do tal do Estreito de Hormuz. O Irã afirmou em um acordo com Oman que esse acordo está bem encaminhado, a informação é essa, um acordo entre Irã e Oman para estabelecer novas rotas de navegação em fase final, de acordo

0: No entanto, o Irã ressaltou que os Estados Unidos, como sempre, ainda precisam cumprir outras condições. Eles não são bons de cumprir condições. Eles estabelecem condições, mas cumprir condição não é com o governo Trump. Os preços futuros do barril Brent, referência internacional, esses preços subiram 2,7%, chegando a US$ 84,42. Ainda abaixo dos US$ 100, foi o preço máximo durante a crise entre Irã e Estados Unidos. Chegamos a ter US$ 100, o preço do barril internacional do petróleo. Agora está em 84, portanto abaixo, mas essa subida é preocupante. Essas idas e vindas, na verdade, né? O governo Trump anuncia que vamos assinar um acordo agora de paz e tal. Isso nunca se confirma e aí o mercado fica enlouquecido. Estamos agora no momento de subida de 2,7%, o preço do barril chegando a US$ 84,42. Ontem, os Houthis, que são alinhados a Teerã, no Iêmen, confirmaram que atacaram a refinaria Shazam na costa do Mar Vermelho. Portanto, estamos longe ainda, aparentemente, de uma paz, mesmo que temporária. 8h19. A gente já falou sobre os estragos provocados pela chuva, pelo vento no sul do país. E a previsão para segunda-feira, pelo menos nesse aspecto, parece um pouco mais alentadora. Depois de um domingo gelado, hoje o dia será novamente de tempo frio no Rio Grande do Sul. As mínimas podem chegar a 0 grau agora pela manhã. Em algumas regiões, tempo está bem fechado mesmo e a temperatura muito, muito baixa. Ao longo da semana, a chuva deve retornar ao estado do Rio Grande do Sul, mas aparentemente, nas próximas horas não teremos aquelas rajadas de vento que assustaram tanto e causaram tantos prejuízos ao sul do país como um todo. As rajadas de vento devem voltar, mas numa velocidade muito mais tranquila, entre 40 e 50 km por hora, que é bem abaixo dos 100 km por hora, até mais do que isso, que foram registrados durante o final de semana, durante a sexta-feira também. Essa ventania que vai atingir o sul do país, vai atingir a faixa norte e metade do oeste do Rio Grande do Sul. Em São Paulo, o dia hoje será de céu nublado, está sendo mesmo céu nubladíssimo, com possibilidade de garoa, que está acontecendo agora, inclusive. Isso vai se estender para o dia todo, para toda essa segunda-feira. Chove à noite e a máxima não passará dos 18 graus. Agora há pouquinho estava 16, mas já disse para vocês, a sensação térmica é muito, muito inferior aos 16 graus. Olha só, vamos até Brasília? O Renato Ribeiro está com a gente para falar sobre que assunto, Renato? Bom dia para você.
1: Também, muito bom dia, Agostinho. Estou com a previsão do tempo também. Você falou dessa questão do Rio Grande do Sul, né? Que tem essa semana aí, hoje, a previsão é de uma redução desses efeitos do ciclone bomba, né? Que tem aí a previsão de muitas nuvens, pancadas de chuvas isoladas no Paraná, Santa Catarina, no Rio Grande do Sul. O estado gaúcho tem a possibilidade aí de geada, mas o frio também alcança São Paulo e Rio de Janeiro, né? A gente lembra aí também que a passagem do ciclone causou estragos aí nesse fim de semana em diversas cidades do sul, com encilhamento de casas, queda de árvores e falta de energia elétrica. No sábado, um tornado atingiu Piraí do Sul, nos Campos Gerais, do Paraná, que causou danos em 20 casas e deixou mais de 20 pessoas desalojadas. Também houve prejuízos em outros municípios, como Jaguariaíva, Sapopema e Candói. E no Rio Grande do Sul, as tempestades atingiram cerca de 180 mil pessoas e causaram estragos em 117 cidades. O saldo é de um morto, 5 feridos e mais de 2.800 pessoas fora de suas casas. E os ventos fortes causaram a queda de 2 torres de energia na Lagoa Mirim, que o acidente deixou aí sem luz os municípios de Santa Vitória do Palmar e Ixuí, e também houve falta de energia em Porto Alegre. E sobre o tempo, não sei se você tocou também, né, Agostinho? Tem uma previsão aí de baixa umidade entre hoje e amanhã em 17 estados, principalmente na região central do Brasil, mas alcançando ali também estados do Nordeste, Centro-Oeste, um pouco ali do Sudeste, ali pegando Minas Gerais e também estados do Norte. O DF ontem, inclusive, Agostinho, registrou a maior temperatura do ano, com 34 graus. E esse alerta, o alerta do IMET, é laranja em 8 estados e aqui no DF para baixa umidade, que também alcança ali Bahia, Mato Grosso, também pega Maranhão, Minas Gerais, Piauí e Tocantins. A umidade relativa do ar nesses estados aí vai variar entre 20 e 12%, a risco de incêndios florestais e também a saúde aí também a risco pode ter também aí nas pessoas, ressecamento da pele, desconforto nos olhos, boca e nariz. Então, a sugestão é que as pessoas bebam bastante água, usem filtro solar também, né? Evitem exposição ao sol, né, Agostinho?
0: É isso aí, Renato. Todo cuidado é pouco. Renato Ribeiro falando com a gente direto de Brasília. Valeu, Renato. Boa semana para nós. Agora são 8h24. Falar sobre educação, estresse, depressão e ansiedade. Esses são alguns dos sintomas conhecidos provocados pelo uso excessivo de telas de computador, tablets, celulares por parte de jovens e adolescentes. E para falar um pouco sobre esse problema, que pode ser uma solução, os tablets, enfim, os computadores podem ser uma solução e são de fato, mas é que se usar com moderação. Para falar um pouco sobre isso, está com a gente a Daniela Costa, que é coordenadora da TIC Educação, que é uma pesquisa realizada pelo Centro Regional de Estudos para o Desenvolvimento da Sociedade da Informação, ligada à Unesco, uma pesquisa que tem como objetivo investigar o acesso, o uso e a apropriação das tecnologias da informação e comunicação nas escolas públicas e particulares do Brasil, no ensino fundamental e ensino médio. Daniela Costa, obrigado por atender o nosso convite. É um prazer ter você aqui com a gente.
2: Sou eu que agradeço a oportunidade de falar dos dados e também desse tema tão importante.
0: Muito importante mesmo. Bom, é uma pesquisa que já tem, acho que começou em 2010, se eu não estou enganado, né, Daniela? Eu queria que você falasse para a gente como é que é feita essa pesquisa. Vocês vão nas escolas, são escolas privadas e públicas do ensino médio, conversam com alunos, professores, gestores. Como é que funciona na prática essa pesquisa, Daniela?
2: Exatamente. A pesquisa é realizada de forma amostral. Então, nós selecionamos anualmente, né, uma quantidade de escolas que seja representativa para todas as escolas de ensino fundamental e médio do Brasil. E nós vamos presencialmente lá nessas escolas selecionadas, entrevistamos alunos, professores, coordenadores pedagógicos e os gestores escolares, os diretores das escolas, né? Sobre o uso que é realizado dentro das escolas dessas tecnologias digitais, ou então do uso que alunos e professores fazem nas atividades de ensino e aprendizagem, tanto dentro quanto fora das escolas.
0: Eu tenho a impressão que a seleção das escolas já é uma tarefa bem difícil, né? Porque a gente deve ter uma variedade enorme de escolas num Brasil que é grandão, com situações extremas. Bom, a gente deve ter escola, seguramente tem escola que não tem nem informática, não tem nem internet, né? Bem provável que a gente enfrente essa situação ainda. Então, escolher as escolas já não é uma tarefa muito fácil, né, Daniela?
2: É uma seleção aleatória, estatística, né? Não é uma seleção voluntária, é uma seleção. Nós não sabemos qual escola vai entrar, nós só colocamos para o sistema que tem que ser escolas que representem as mais de 130 mil escolas públicas e privadas de ensino fundamental e médio. Então, quais são os filtros, né? O que tem que ter nessa seleção? Que a escola seja de ensino, que ela tenha ao menos uma turma de anos iniciais, finais ou ensino médio, de ensino regular, né? Não pode ser uma escola que só dentro de hospitais, por exemplo, né? Tem que ser uma escola de ensino regular e que ela esteja localizada em área urbana ou rural. E também que seja pública ou privada, né? Então tem uma quantidade de escolas para cada tipo, né? Uma quantidade de escolas rurais, uma quantidade de escolas urbanas,

0: públicas e privadas, de ensino, de anos iniciais, finais, de ensino médio. É estatístico isso, né? Que seja representativo para o Brasil todo. Cada escola tem um peso, né? Ela representa uma quantidade de escolas daquele tipo de escola, daquela dependência administrativa.
1: Bom, eu estava vendo. Bom, a pesquisa é grande, é detalhada, é importante que as pessoas, inclusive, procurem, porque é muito importante, muito interessante mesmo. Mas eu tinha notado aqui, Daniela, logo de início, que vocês destacam que um dado relevante é que as escolas, os gestores das escolas, estão cada vez mais preocupados com o impacto dessas tecnologias digitais na saúde mental dos estudantes, né, Daniela?
0: Exato. Entre as edições 2024 e 2025 da pesquisa, né, nós observamos um crescimento de 18 pontos percentuais. O que que isso significa? O ano passado, né, na edição passada, 62% dos gestores escolares, dos diretores, diziam que nas reuniões com pais e responsáveis, ou então com os próprios professores, eles tinham discutido esses impactos das tecnologias digitais na saúde mental dos alunos. Nessa edição, agora, na última edição da pesquisa, essa proporção foi para 80%. Então, 80%, 8 a cada 10 gestores escolares disseram ter discutido isso durante as reuniões com pais responsáveis ou com os professores.
1: Bom, a gente viveu recentemente essa decisão do governo de proibir o uso de celulares nas escolas, na sala de aula, né? Isso causou uma discussão, algumas famílias reclamando, que iam perder o contato com o filho, enfim. Eu não sei como é que ficou isso, mas me pareceu que, implantada essa medida, as pessoas perceberam que houve um avanço. A impressão que eu tenho, de tudo que eu li, é que no final das contas pareceu que foi um passo adiante. Como é que está essa situação? De fato, as escolas não permitem que os alunos entrem com o celular, isso varia de escola para escola. Como é que está funcionando isso, Daniela?
0: Em grande parte das escolas, há uma restrição mais rígida em relação aos telefones celulares. Só para dar um exemplo, né, 51% de escolas dizem que, em 51% de escolas, os gestores dizem que os alunos não podem levar o telefone celular lá para a instituição. Então, não é nem que não possa usar, não pode nem levar o telefone celular. Mas esse tipo de regra, né, ela vai se tornando mais branda de acordo com o nível de ensino dos alunos, ou seja, de acordo com a faixa etária dos estudantes. Então, naqueles níveis de ensino, etapas de ensino que, para os alunos mais novos, né, dos anos iniciais, do ensino fundamental, por exemplo, que são crianças de 6 a 10 anos, né? A gente vê que a regra é mais rígida. Então, 69% das escolas dizem que esses alunos não podem levar o telefone celular para a instituição. Mas no ensino médio, que atende os alunos já mais de acima dos 15 anos, né? Só 31% não podem levar o telefone celular. E o que a gente vê quando pode levar o telefone celular para a escola é que esse dispositivo fica mais com o estudante do que guardado num armário, numa secretaria, ou na secretaria, por exemplo, em algum local distante dos alunos, né? Então, o que a gente tem é que, por exemplo, no ensino médio, 39% dos gestores dizem que os alunos podem ficar com o celular desde que guardados em bolsos, acessórios, como um estojo, né? Então, é de armazenamento individual. O armazenamento do celular é difícil de administrar para as escolas. Algumas escolas tiveram condições de ter um espaço específico para isso e outras não. Outras, elas deixam com o estudante desde que guardado, não pode pegar, a não ser para uso pedagógico, né?
1: Nós estamos conversando aqui na Rádio Nacional com a Daniela Costa, que é coordenadora da TIC Educação, que é uma pesquisa realizada pelo Centro Regional de Estudos para o Desenvolvimento da Sociedade da Informação, que é ligada à Unesco, e que faz essa pesquisa com o objetivo de investigar o acesso, o uso e a apropriação das tecnologias de informação e comunicação nas escolas públicas e particulares do Brasil, no ensino fundamental e ensino médio. Agora, Daniela, nessas escolas em que é facultada a utilização, a entrada do aluno com o

0: celular, esse equipamento, o celular, o tablet, ele tem algum objetivo pedagógico? Dá para a gente dizer que em alguns momentos, dependendo da faixa etária do jovem ou do adolescente, esse celular, ele faz parte efetiva da educação desse jovem?
1: Sim, em alguns casos, especialmente em escolas que atendem alunos mais velhos, como a gente já conversou aqui, os alunos do ensino médio geralmente utilizam mais o telefone celular em atividades pedagógicas. Então, há uma proporção maior de escolas que permitem esse uso pedagógico nas atividades com os alunos mais velhos, né? Anos finais do ensino fundamental, ensino médio. Mas também há maior uso pedagógico nas escolas de pequeno porte, por exemplo, onde é mais fácil administrar o telefone celular dos alunos, né? Então, escolas com 50 até 150 alunos permitem mais o uso pedagógico. E um outro caso também de uso pedagógico do telefone celular é nas escolas que às vezes têm mais dificuldade de acesso a tecnologias digitais. Então, por exemplo, em áreas rurais, escolas municipais, localizadas às vezes no norte, nordeste, são escolas que muitas vezes enfrentam dificuldades em ter acesso ao computador, por exemplo, para o uso dos estudantes. Então, nesses casos, o que a gente observa é que o telefone celular entra como uma alternativa, né, de acesso a essas tecnologias, para uma pesquisa, para uma atividade de fato em sala de aula.
0: Agora, Daniela, a gente começou falando aqui sobre o impacto do uso das telas na saúde mental. Você estava nos dizendo no começo que as escolas são escolhidas aleatoriamente, enfim, elas têm um perfil, mas são aleatórias e que são ouvidos professores, gestores e alunos também. Dá para a gente diagnosticar que tipo de impacto nocivo esse excesso de telas provoca nesses jovens? No relatório de vocês, desse levantamento, vocês falam do cyberbullying, né? Assédio por parte das redes, enfim, pela internet. Que tipo de agressão, ou de assédio, ou de violência são praticadas, é praticada pelo uso excessivo dos celulares no ambiente escolar, Daniela?
1: Nessa última edição da pesquisa, nós não tivemos uma coleta de dados sobre esses impactos, os tipos, né, de impactos no desenvolvimento dos estudantes. Mas o que a gente observa é que nos debates realizados para a promulgação, por exemplo, do ECA Digital, ou mesmo para a promulgação da Lei 15.100, que é de restrição de acesso a telefones celulares pessoais nos espaços escolares, houve todo um debate, né, social em relação a, por exemplo, o design, né, dessas tecnologias, o fato de haver notificação para os estudantes, isso atrapalhar a atenção dos alunos durante as aulas, ou então esse desenho de alguns serviços digitais que faz com que não só crianças e adolescentes, mas os. Até os adultos também, né? Eles queiram utilizar esses dispositivos e não percebam, né, que eles estão utilizando por um período muito longo, deixando de fazer as outras atividades. Mas essas características dessas tecnologias para crianças e adolescentes podem ser ainda mais intensas, né? Porque eles estão em desenvolvimento, eles estão aprendendo justamente a moderar, né, o que, quando fazer, por quanto tempo, qual conteúdo acessar. Então, muitas vezes, conteúdos não são apropriados para crianças e adolescentes. Então, tudo isso, o ECA Digital trouxe todas essas, né, o Estatuto da Criança e do Adolescente, o Estatuto Digital da Criança e do Adolescente, trouxe todas essas questões da adaptação desses serviços digitais às crianças e adolescentes, e, ao mesmo tempo, da necessidade de escolas, educadores e cuidadores, pais responsáveis, também mediarem esse uso, estarem atentos, né, aos impactos que essas tecnologias digitais têm no desenvolvimento, na saúde mental, no bem-estar de crianças e adolescentes.

0: generativa em pesquisas escolares. Então, é uma tecnologia que já está disseminada, inclusive entre os professores e entre os gestores escolares. Nessa edição, nós tivemos que mais de 50% dos gestores escolares utilizavam IA nas atividades de gestão. Agora, o ponto crítico, de fato, está nas atividades de ensino e aprendizagem. Algumas escolas ainda elas têm regras, né? Elas não permitem o uso de algumas plataformas, alguns serviços, por crianças e adolescentes. Então, esse uso, assim como a gente falou do telefone celular, esse uso também aumenta, ele se torna mais permitido, né? De acordo com a faixa etária dos estudantes, então, 26% das escolas de anos iniciais, dos alunos mais novos, permitem o uso de IA, e esse uso cresce, né, de acordo com a etapa de ensino. Então, lá no ensino médio, 52% das escolas permitem o uso. Mas a grande questão, já, como você trouxe, é que nós precisamos refletir sobre como utilizar. Qual é o objetivo dessas tecnologias nas atividades de ensino e aprendizagem? E como fazer um uso mais mediado, mais moderado, de fato ético, crítico, e aprender a extrair criatividade, né? A se fazer um uso criativo dessas tecnologias, mas responsável. Então, esse é o momento no qual as escolas estão, né? De debater como se dá esse uso responsável, como mediar o uso pelos estudantes.
1: E Daniela, eu acho que é difícil ter uma resposta categórica, levando em conta a dimensão do país, o número de escolas, a diversidade das escolas nas várias regiões do país. Mas, de um modo geral, Daniela, pais e educadores estão preparados? Eles sabem exatamente o que é a inteligência artificial, já dominam, já têm. Ou também é um aprendizado de todas as partes, tanto do gestor, do educador, do pai e da mãe dos alunos?
0: Ainda é um aprendizado de todas as partes, porque de certa forma é um tema muito recente. Embora em 2019, 2020, a gente já tivesse alguns serviços desses digitais já bastante disseminados, hoje em dia os navegadores de internet já têm a IA. É integrada, né, às pesquisas, à busca, né, na internet. Então, de certa forma, a IA já está bastante disseminada, mas ainda é um tema complexo. Para fazer a mediação, para entender o que é uso responsável, quais são os riscos. Isso é muito importante, né, que é saber analisar riscos. Então, de certa forma, não só as escolas ou pais responsáveis, mas toda a sociedade está buscando, né, entender como essas tecnologias funcionam. E até quais são os limites, né? Quais são as possibilidades, as oportunidades, mas também os limites, até onde nós podemos ir e o que nós podemos fazer com essas tecnologias. E os pais responsáveis e as escolas ficam nesse momento, porque a gente tem um dado muito sensível, né? Que são as crianças, crianças e adolescentes. Nós estamos falando de uma pessoa em formação. Então, esse é o mais crítico, de fato, para as instituições escolares e familiares.
1: É isso, é um trabalho longo, que não tem fim, né? Não pode ter fim mesmo, não pode ter fim mesmo. Um aprendizado geral, pais, educadores, gestores e os alunos também, um trabalho em conjunto para a gente conseguir conciliar essa tecnologia que é tão fascinante, né? Que facilita tanto a vida da gente em alguma medida, mas que pode se tornar algo nocivo também se não for usado, da forma adequada, com moderação adequada, enfim, não se pode perder oportunidades também de convivência no ambiente escolar, enfim, tem muita coisa em jogo e é por isso que é tão importante essa pesquisa, esse levantamento feito pela TIC Educação. Daniela Costa, foi um prazer ter você aqui com a gente. Vamos voltar a falar sobre esse assunto em breve e muito obrigado pela atenção aqui, convite da Rádio Nacional.
0: Sou eu que agradeço e um ótimo dia.
1: Muito obrigado. Daniela Costa, que é coordenadora da TIC Educação, que é uma pesquisa realizada pelo Centro Regional de Estudos para o Desenvolvimento da Sociedade da Informação, ligada à Unesco, uma pesquisa que está sendo divulgada agora. Ela acontece desde 2010 e essa pesquisa tem o objetivo de investigar o acesso, o uso e apropriação de tecnologias da informação e comunicação nas escolas brasileiras, escolas públicas, escolas privadas, do ensino fundamental e do ensino

0: No médio, um trabalho gigantesco, mas muito, muito importante. Ó, manda mensagem pra gente aí no nosso zap, manda mensagem no zap aí pra dar trabalho pra nossa Karina. É, uma mensagem aí você manda, você sabe, né? Pro 11 974690138. 11 974690138. Manda mensagem aí de onde você está acompanhando a nossa programação. 8h44, vamos ao Rio de Janeiro. A Cristiane Ribeiro está com a gente. Fala aí, Cris. Bom dia.
1: Bom dia, Agostinho. Bom dia também aos nossos ouvintes. Agostinho, o corpo do piloto Alessandro Rocha vai ser revelado e enterrado hoje no cemitério de São Gonçalo, na região metropolitana aqui do Rio. Já os corpos das três mulheres colombianas que estavam no helicóptero que caiu no último sábado nas proximidades da Vista Chinesa, no Parque Nacional da Tijuca, continuam no Instituto Médico Legal. Os exames para identificação ainda não terminaram. As mulheres que estavam no voo panorâmico eram a avó, mãe e filha. Segundo a Polícia Civil, a investigação sobre a queda desse helicóptero que aconteceu por volta das 11 horas da manhã do último sábado está em andamento na delegacia do bairro da Tijuca. A perícia no local da queda da aeronave foi feita pelo CENIPA, o Centro de Investigação e Prevenção de Acidentes Aeronáuticos, que vai emitir o laudo sobre as causas do acidente. E ontem, o Ministério das Relações Exteriores da Colômbia divulgou uma nota em que lamenta o acidente, expressa condolências e solidariedade aos familiares e amigos das vítimas. Segundo o Ministério, o consulado da Colômbia, aqui no Rio de Janeiro, já atua em coordenação direta com as autoridades brasileiras para dar andamento aos trâmites legais e prestar toda a orientação e assistência aos parentes das vítimas. Eu volto com você.
0: Agostinho. Valeu, Cris. Muito obrigado, Cristiane, falando com a gente direto do Rio de Janeiro. Olha só, informação que vem da Paraíba. O Ministério Público acusa policiais, ouça só, de roubarem facções e de batizar drogas. É ladrão roubando ladrão, hein? Que maravilha a informação que chega aqui da Paraíba. Três policiais civis e quatro traficantes foram acusados de operar um esquema de roubo de drogas de facções rivais e adulterar entorpecentes na Paraíba. A denúncia é do Grupo de Atuação Especial contra o Crime Organizado do Ministério Público da Paraíba, o GAECO, e foi entregue na terceira vara criminal da capital na última segunda-feira, portanto, há uma semana. O Ministério Público acusa o grupo de usar o aparato estatal da polícia para localizar e se apropriar de drogas, como maconha e cocaína. Na sequência, segundo a investigação, eles aumentavam o volume do material por meio de manipulação química, antes de revendê-lo a grupos criminosos. Batizavam, né, a droga. Dava aquela batizada na droga, fazia um quilo virar três, basicamente isso. E aí revendiam para os criminosos. Os três policiais civis são o delegado Brás Morrone e os investigadores Everton Aires, o Bomba, e o Eduardo Jorge do Egito, o Mão Branca. Deixa eu falar também, viu? Presos no dia 2 de junho. Eles já haviam sido alvo de outra denúncia do GAECO apresentada em 24 de julho, que acusou os três de roubarem cerca de 100 quilos de maconha de um traficante. Que beleza, hein? Ladrão roubando ladrão. 8h47, vamos até a Agência Brasil. Com a gente agora, o Odair Brás. Bom dia, Odair. Tudo bem com você?
2: Bom dia, Agostinho. Tudo bem, sim. Bom dia a todos. Agostinho, na semana passada, várias cidades do sul e sudeste do Brasil enfrentaram chuvas, né? Ventanias e até ciclones. E isso aconteceu também nessa segunda-feira, só que em Xangai, na China, com a chegada do tufão Dolphin, que atingiu a costa leste do país depois de causar vários estragos no Japão. Xangai, só lembrando, é a maior cidade chinesa, com mais de 26 milhões de habitantes. E segundo informações da imprensa local, choveu forte durante toda a noite de domingo e madrugada dessa segunda-feira. E também houve ventanias muito fortes, com ventos chegando a velocidade de até 151 km por hora. O fenômeno causou enchentes e provocou cancelamento de mais de 900 voos no aeroporto local. Distritos próximos a Xangai também tiveram de suspender aulas, cancelar eventos ao ar livre e também cancelar diversos tipos de transporte terrestre. E, Agostinho, de acordo com a previsão

0: do clima chinês, o tufão Dolphin avança agora para o interior do país, devendo atingir as cidades de Hubei e Henan, que estão mais ao norte do país.
1: Tá certo, Odair Brás, falando com a gente direto da Agência Brasil. Obrigado, Odair. Olha só, ainda segue com problemas a rodovia Anhanguera, hein? Tá com problema ainda. Já já o nosso Leandro Martins vai trazer a atualização. Mas só para que você saiba, você que está chegando agora, teve um acidente feio na via Anhanguera, no sentido interior. E aí a situação vai ficando bastante complicada. Já são pelo menos 4 quilômetros. Eram pelo menos, né? Deve ter até aumentado já. E o problema na Anhanguera, como eu disse no início aqui, vai atingindo o Rodoanel e vai virando uma confusão enorme, envolvendo outras estradas também, a Castelo Branco, por exemplo. Segundo nota enviada pela Motiva, Autoban. Eles foram acionados às 4h48 dessa segunda-feira para atender uma ocorrência envolvendo três carros, um utilitário, um caminhão, no quilômetro 22 da rodovia Anhanguera, em São Paulo, sentido interior. As equipes operacionais, aqui a nota, da concessionária, o Corpo de Bombeiros foi acionado também e está atuando no local para garantir a segurança viária, sinalização e orientação dos motoristas. E a informação já confirmada aqui, identificadas duas vítimas fatais, infelizmente, além de duas pessoas que ficaram gravemente feridas e duas que ficaram moderadamente feridas, e uma leve. Então, bastante gente machucada e, infelizmente, já confirmadas duas mortes. Todos encaminhados para o hospital, os sobreviventes, lógico. A pista está bloqueada para atendimento e para garantir a segurança da operação no local, que segue ainda à altura do quilômetro 22 da Anhanguera, no sentido interior. Já já o nosso Leandro Martins volta para atualizar essa situação, esse grave acidente que aconteceu durante a madrugada dessa segunda-feira aqui em São Paulo. 8h51, vamos a Brasília. Priscila Mazenotti. Fala, Priscila, como é que estão as coisas por aí, Pri?
2: Oi, Agostinho, bom dia para você e para os ouvintes. Por aqui tudo bem, viu? Semana aí de esforço concentrado aqui na Câmara e no Senado, né? É a primeira daquelas 2 semanas que Hugo Mota e Davi Alcolumbre, os presidentes da Câmara e do Senado, convocaram para votar, né? É aquela história, né? Um olho na eleição, um olho no plenário das duas casas, por enquanto sem nada polêmico na pauta de votação, viu, Agostinho? Amanhã tem reunião de líderes na Câmara para definir o que entra, mas a gente já sabe que o que não tem consenso, aquilo que vai gerar grande debate, vai ficar mesmo para depois, de outubro, depois das eleições. E aí, o que que a gente tem aguardando, pelo menos na Câmara? O PL da misoginia, né, a Tabata Amaral, que é a autora do projeto, já falou que vai participar da reunião de líderes amanhã para botar pressão, para ver se o Hugo Mota coloca em votação essa proposta que equipara ao crime de racismo, a misoginia, né, que é o crime de ódio contra as mulheres. Tem também aquele projeto que aumenta o teto do MEI, do microempreendedor individual, que hoje é de 81 mil, o governo quer passar aí para 140 mil, para poder contratar mais, né, dentro daquela ideia, Agostinho, de acabar com a escala 6 por 1, aí o microempreendedor vai poder contratar mais, foi o acordo que foi feito, né? Vamos mexer ali no teto do Simples, renovar um pouco, dar uma atualizada ali no Simples pós aprovação da PEC da 6 por 1. E é isso que a gente vai acompanhar no dia de hoje, né? Aliás, nessa semana, no Senado, a gente ainda quer saber se a PEC 6 por 1 vai ter andamento. Ela continua lá na Secretaria Legislativa aguardando envio para a Comissão de Constituição e Justiça. Comissão de Constituição e Justiça do Senado não tem reunião, nada ainda muito urgente marcado para a pauta dessa semana. Então, vamos ver como é que fica o andamento por lá. Dos trabalhos que não deverão ser tão intensos assim, viu, Agostinho? As sessões deverão ser remotas, não vai ser 100% presencial, então tem a possibilidade aí dos deputados e senadores participarem da votação pela internet, pelo sistema interno das casas, justamente para nem vir para Brasília, né? Para estar tá lá cuidando de eleição e poder participar das votações aqui, Agostinho.
1: É isso. Eu estava ficando bem otimista, viu, Priscila? Porque rolou a história de que teve um encontro, né, do Davi Alcolumbre com o presidente Lula. É, parece que já confirmaram mesmo, parece que o Alcolumbre confirmou que teve mesmo. É, enfim, teria sido alinhavado esse encontro aí pelo ministro Alexandre de Moraes, pelo Cristiano Zanin também. Enfim, uma Sim. conversa que foi meio para lavar a roupa suja, porque já estavam sem falar já há um tempão. E eu achei que essa aproximação podia, Priscila Mazenotti, eu na minha inocência imaginei que pudesse significar algo mais ousadinho por parte do Senado, como, por exemplo, levar adiante a 6-1, mas acho que não vai chegar tanto, né?
2: Pois é, e tem aí a possibilidade dos dois se encontrarem novamente agora nos próximos dias. É o governo tentando aí essa reaproximação, né? Depois do mal-estar, tem também a indicação ao Supremo Tribunal Federal, o nome de Jorge Messias foi rejeitado, então, né, estão conversando sobre isso, a possibilidade do Lula enviar novamente o nome, como é que vai ser recepcionado esse novo envio dessa indicação para o Supremo Tribunal Federal. Vamos ver, é eleição, né? É eleição que movimenta tudo, que dá o tom das conversas. No sábado começa a campanha propriamente dita, agora no domingo, dia 16, porque no sábado, dia 15, acaba o prazo para registro das candidaturas, e aí as vésperas dessas votações, então de prático deve ficar tudo para depois de outubro mesmo.
1: O que é uma lástima, né? É uma lástima. Tudo bem, a gente sabe que a eleição é importante para os parlamentares, como de resto para o governo também, enfim, está tudo certo. Agora, dizer que a aprovação da 6-1, do fim da 6-1, ou da PEC da Segurança Pública, que também está parada lá no Senado, dizer que isso são pautas que interessam ao governo, isso é desconsiderar uma nação inteira, né, Priscila, que está aguardando. Acho que ninguém tem dúvida de que a população brasileira aprova o fim da escala 6-1 e aprova também, espero também, uma PEC da Segurança Pública. Quer dizer, dizer que não vai avançar com isso porque é uma pauta que interessa ao governo é diminuir muito a importância dos temas, né?
2: E a vontade popular, né? Vamos relembrar aqui, a PEC 6-1 acaba com aquele esquema de 6 dias trabalhados para 1 de folga, reduz a jornada semanal gradualmente de 44 para 40 horas semanais, prioridade, teve todo um movimento lá na Câmara dos Deputados, pressão, né, os sindicatos, os trabalhadores, as categorias, todo mundo lá botando pressão, e está parada no Senado desde o dia 28 de maio, ela foi aprovada no dia 27 de maio na Câmara, chegou no Senado no dia 28, está lá na Secretaria Legislativa, aguardando envio para a Comissão de Constituição e Justiça para começar a andar por lá. A PEC da Segurança também está parada na Secretaria Legislativa, aguardando também envio para a Comissão de Justiça. Ela é a proposta que cria é como se fosse o SUS da Segurança Pública, né? O Sistema Único da Segurança Pública, chamado de SUSP, trata aí de redefinição das fontes de financiamento, destina aí um percentual do que é arrecadado com BET, com aposta online, para esse Fundo Nacional de Segurança Pública, para o Fundo Penitenciário Nacional, que são fundos importantes aí de combate à criminalidade, de combate ao crime organizado e também de aumento da segurança, né? Dá mais dinheiro aí para as polícias poderem se terem mais instrumentos aí de combate à criminalidade. Também está parada, já foi aprovada na Câmara, aguardando aí votação no Senado. Lembrando que é uma PEC, né? Uma proposta de emenda à Constituição, precisa então de uma tramitação um pouco mais longa do que um projeto de lei, precisa de 2 turnos de votação, 3/5 dos votos em cada casa, tanto a da 6-1 quanto a da Segurança Pública. Agostinho.
1: É isso, é por isso que a gente fala, né, Priscila, que tão importante quanto votar no presidente, o presidente, lógico, né, os holofotes todos vão para a eleição presidencial, é assim que funciona mesmo, mas tão importante quanto escolher o presidente, seja lá o que você quiser, você escolhe com a sua consciência, mas tão importante quanto isso é escolher o Congresso Nacional, porque não tem presidente que consiga administrar um país, seja o presidente que for, se o Congresso jogar contra, se o Congresso decidir que não vai levar adiante um projeto, ele não sai mesmo da gaveta e já era. Priscila Mazenotti, valeu, Priscila, boa semana para nós, até amanhã.
2: Até mais, gente, valeu. Tamo junto, até amanhã.
1: Tchau, até amanhã. Ó, tamo terminando aqui, só um dado interessante, o número de CNHs emitidas no país aumentou pra caramba. 15% nesse ano e a procura pela primeira habilitação também disparou.

0: aumento de 222% na comparação com o mesmo período do ano passado. Tudo isso, lógico, como consequência das medidas que foram aprovadas pelo governo. Esses são dados do Ministério do Transporte e, lógico, tem a ver com aquela facilidade que foi implantada pelo governo federal, entre outras coisas, permitindo que você tire a sua CNH sem procurar autoescola, né? Tem essa facilidade agora, o que torna o processo muito mais rápido e mais barato também. Então, isso estimulou muita gente que não tinha grana para entrar com pedido da primeira habilitação, para fazer todas as aulas e tal. Isso facilitou bastante, por isso essa disparada no número de primeira habilitação, crescimento de 222% na comparação com o ano passado. Acabou. Ó, planejamento perfeito. Olha que precisão, hein? Karina, você é fantástica. Ricardo, você é monstro. Obrigado a você, ouvinte. Foi muito legal. Eu tava com saudade. Final de semana foi longo, mas voltamos aqui. Amanhã a gente se encontra, se Deus quiser, a partir das 8, aqui na Rádio Nacional. Valeu, pessoal. Boa segunda. Boa semana para todos nós. Tchau, tchau.
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3: Muito bom dia, 9 horas e 1 minuto. Está começando mais um Ritmo da Notícia aqui pelas ondas da Rádio Nacional. Sou a Fátima de Mello, na mesa de som Thiago Coelho. Você aqui com a gente, ouvindo o melhor da música brasileira e informação. É o nosso Ritmo da Notícia que está no ar. Vamos começar o nosso ritmo com Titãs. É preciso saber viver.

0: Paula Lima, tirou onda de Assir Marques, Arlindo Cruz e Maurição. Clube do Balanço, nó de Marco Mattoli e Roberta Gomes. Titãs, É Preciso Saber Viver, de Roberto e Erasmo Carlos.
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0: Bom, após um fim de semana com um tornado no Paraná, esta semana começa com previsão de chuva no estado e também em Santa Catarina. Já no Rio Grande do Sul, deve gear. Em contrapartida, 17 estados da região central do nosso país devem enfrentar umidades do ar bem baixas. O repórter Renato Ribeiro está aqui no estúdio. Renato, a previsão do tempo é bem diferente para o sul e o restante do país, não é? Bom dia.
2: Pois é, muito bom dia, é isso mesmo. A gente teve esse ciclone bomba que levou tempestades, granizo e ventos fortes para a região sul do país nesse final de semana, né? No sábado, um tornado atingiu Piraí do Sul, nos Campos Gerais e no Paraná. E os ventos causaram estragos em 20 casas, deixaram 20 pessoas desalojadas, né? E também os temporais provocaram danos em outros municípios, como Jaguariaíva, Sapopema e Candói. No Rio Grande do Sul, tempestades atingiram 180 mil moradores e causaram estragos em 117 cidades. E para hoje, a previsão é de muitas nuvens, pancadas de chuva isoladas no Paraná e Santa Catarina, e também no Rio Grande do Sul. O estado do Gaúcho, inclusive, pode ter geada, né? Mas o frio alcança também São Paulo e o Rio de Janeiro. E de hoje para amanhã, o alerta do IMET é de baixa umidade em 17 estados da região central do país. O aviso é laranja para o Distrito Federal e para 8 estados, entre eles Bahia, Goiás, Mato Grosso, Tocantins, Piauí e Minas Gerais. A umidade relativa do ar pode variar entre 20% e 12%. A gente tem aí riscos de incêndios florestais e de problemas à saúde, como ressecamento da pele e desconforto nos olhos, boca e nariz. E ontem, o Distrito Federal registrou recorde de calor do ano, com 34 graus.
0: Uau! Renato Ribeiro, muito obrigada pelas informações. Bom dia para você, ótima semana. Ritmo da notícia, seguimos com Raul Seixas, Maluco Beleza.

0: Primavera, Sandra de Sá e Cassiano, de Genival Cassiano e Silvio Rochael. Antes, Maíra Freitas, Recado de Gonzaguinha. Raul Seixas, dele, Cláudio Roberto, Maluco Beleza.
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0: Vamos continuar o ritmo da notícia falando de clima. É que o fenômeno El Niño, responsável por aquecer as águas superficiais do Oceano Pacífico e mudar os padrões de chuva e temperatura no planeta, pode reduzir e piorar as condições no mercado de trabalho aqui no Brasil e na América Latina. É o que aponta a nova pesquisa da OIT, Organização Internacional do Trabalho. Quem trabalha por conta própria, no campo ou ao ar livre, devem ser os mais afetados pelo El Niño. O repórter Gabriel Corrêa está na linha para detalhar a pesquisa para a gente. Bom dia, Gabriel. Explica para a gente quais aí devem ser os principais efeitos do El Niño nas condições de trabalho aqui no Brasil.
2: Olá, Fátima. Bom dia para você. Bom dia para os ouvintes também. Fátima, esse alerta da Organização Internacional do Trabalho aponta para diferentes efeitos dependendo das regiões e do setor produtivo. Por exemplo, aqui no Brasil, o El Niño tem duas principais consequências. Na região sul, serão as chuvas acima da média e o risco de inundações. Isso resulta em perdas para a produção agrícola e danos para a infraestrutura de transporte. Por isso, os trabalhadores rurais e da construção civil são os mais expostos ao calor. Já no Nordeste, a tendência é de seca e calor extremo. A eventual quebra de safras pode causar desemprego no campo e a temperatura será prejudicial, por exemplo, para quem atuar no combate aos incêndios florestais. Esse estudo da Organização Internacional do Trabalho lembra que o Brasil já possui uma legislação que estabelece limites para a exposição do calor. Entretanto, o cumprimento desses protocolos ainda é um desafio por causa da informalidade. Entre as recomendações estão o ajuste dos horários de trabalho conforme a temperatura e a garantia de áreas de hidratação e descanso para o trabalhador. Mas o El Niño, Fátima, não é um problema só nacional, é um problema continental. Este ano, a seca no Canal do Panamá pode impactar uma das principais rotas de transporte marítimo mundial. No Peru, a estimativa é de perda de dezenas e milhares de empregos no setor pesqueiro. E na Colômbia, Equador, Venezuela, Bolívia, países andinos que têm alta dependência de hidrelétricas, o racionamento de energia pode reduzir a produção da indústria. Fátima, eu volto contigo.
0: Gabriel Corrêa, obrigado pelas informações. Excelente semana para você. Bom trabalho. Ritmo da notícia, continuamos aqui agora com Flávio Venturini. Noites com Sol.

0: Beto Guedes, Tesouro da Juventude, seu Marga Lope Arrasante, Flávio Venturini, Noites com Sol, de Flávio Venturini e Ronaldo Bastos.
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0: É, hoje o corpo do piloto responsável pelo voo, que resultou na morte dele e de três colombianas no último sábado no Rio de Janeiro, será enterrado. Já os corpos das três turistas colombianas que estavam na aeronave e também morreram, ainda estão no IML Carioca para conclusão de exames. A repórter Cristiane Ribeiro, que acompanha o caso, está na linha. Bom dia, Cristiane.
2: Bom dia, Fátima. Bom dia aos nossos ouvintes. É isso mesmo, Fátima. O corpo do piloto Alessandro Rocha já foi liberado do Instituto Médico Legal e vai ser velado e enterrado hoje no cemitério de São Gonçalo, na região metropolitana do Rio de Janeiro. A gente ainda não teve informações sobre o horário do velório e também do enterro. Já os corpos das três mulheres colombianas que estavam no helicóptero que caiu no último sábado, nas proximidades da chinesa, no Parque Nacional da Tijuca, continua no Instituto Médico Legal. Os exames para identificação ainda não terminaram. As mulheres que estavam no voo panorâmico eram avó, mãe e filha. Segundo a Polícia Civil, a investigação está em andamento na delegacia do bairro da Tijuca. A perícia no local da queda da aeronave foi feita pelo CENIPA, o Centro de Investigação e Prevenção de Acidentes Aeronáuticos, que vai emitir o laudo sobre as causas aí desse acidente. E ontem, no domingo, o Ministério das Relações Exteriores da Colômbia divulgou uma nota em que lamenta o acidente e expressa condolências e solidariedade aos familiares e amigos das vítimas. Segundo o Ministério, o consulado da Colômbia, aqui no Rio, já atua em coordenação direta com as autoridades brasileiras para dar andamento aos trâmites legais e prestar toda a orientação e assistência aos parentes das vítimas. Volto com você, Fátima.
0: Cristiane Ribeiro, obrigada pelas informações. Bom dia para você. Ritmo da notícia, agora com Maria Rita. A festa. O teu corpo...

0: Baiana System, de Russo Passapusso Invisível, Céu, Ronco da Cuíca, de João Bosco Aldir Blanc, Maria Rita, de Milton Nascimento, A Festa.
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0: E aí, vamos falar de Congresso? Bom, essa semana tem esforço concentrado, não é isso, Priscila Mazzanotti? Bom dia.
2: Oi, Fátima, bom dia para você, bom dia também para os ouvintes. Semana de esforço concentrado, mas sem nada muito polêmico na pauta. O que não tem consenso ou que pode gerar grandes debates deve mesmo ficar para depois das eleições. Na Câmara amanhã tem reunião de líderes, justamente para definir o que vai entrar nas votações. Por lá tem o PL da misoginia, que é aquele que equipara ao crime de racismo o crime de ódio contra as mulheres. Tem também o projeto que aumenta o teto do MEI, que é o microempreendedor individual. Já no Senado, a gente tem ali algumas medidas provisórias na pauta, mas nenhuma vem sendo por agora, ou seja, trancando a pauta essa semana, né? Tem a MP que abre crédito extraordinário, tem a da subvenção do gás, uma outra também de ajuda às famílias atingidas por efeitos climáticos. Agora, Fátima, que o povo quer saber, né? PEC 6x1 e PEC da segurança pública, provavelmente só depois das eleições.
0: Mas ela tá parada, né? 6x1 tá parada no Senado.
2: Então, tá parada desde o dia 28 de maio, quando chegou lá, depois de ter sido aprovada na Câmara. É a PEC que acaba com a escala de 6 dias trabalhados para 1 de folga e reduz gradualmente a jornada semanal de 44 para 40 horas. A PEC da segurança pública cria o SUSP, que é o Sistema Único de Segurança Pública, redefine as fontes de financiamento para o setor, né? Tem também a previsão de destinação de uma parte do que é arrecadado em BET para a segurança pública. Essa PEC já foi aprovada na Câmara, assim como a da 6x1, está lá na Secretaria Legislativa aguardando encaminhamento, que não deve ocorrer nos próximos dias, viu, Fátima? Volto com você.
0: Obrigada, Priscila Mazzanotti, pelas informações, pela sua participação aqui no Ritmo da Notícia. Bom dia. Ritmo da Notícia fica por aqui. Teve edição de Daiana Vitor, reportagem Renato Ribeiro, Gabriel Corrêa.

É Cristiane Ribeiro e Priscila Mazenotti. Programação musical de Janeiro Goulart. Apresentação Fátima de Mello. Na operação Tiago Coelho. Ritmo da Notícia volta amanhã às 9 da manhã. Música e informação para você. Encerramos então com Tulipa Ruiz, Expectativa.

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1: Antes da inauguração de Brasília, em abril de 1960, a cidade era um imenso canteiro de obras, cortado pela poeira vermelha. E desde essa época, a comunicação pelo rádio já criava raízes no Planalto Central.
2: No ano de 1957, na Cidade Livre, que se chamaria no futuro Núcleo Bandeirante, a proximidade dos operários com o rádio começava de um jeito muito funcional.
1: Nascia ali a Voz de Brasília, uma iniciativa pioneira idealizada pelo radialista Carlos Sena. Não se tratava de uma grande estação com potentes antenas, mas sim de um serviço local que funcionava por meio de alto-falantes espalhados pelas principais ruas da cidade. Quem conta é o filho do radialista, que também se chama Carlos Sena e que há mais de 40 anos trabalha aqui na Rádio Nacional.
3: Meus pais vieram para Brasília em 57. Meu pai montou aqui no Núcleo Bandeirantes, que se chamava Cidade Livre, o primeiro meio de comunicação da nova cidade, que era um serviço de alto-falante, com cornetas espalhadas pelas três avenidas principais do Núcleo Bandeirante, e um estúdio de rádio, muito bem montado, profissional mesmo, que funcionava de 7 da manhã até as 7 da noite. E de noite também funcionava só com música, né? Mas, assim, na essência, o que ele mais fazia era anunciar vaga para os candangos nas diversas obras de construção de Brasília.
2: Um pioneiro da nova capital, o empresário Álvaro Causá, conta da importância da Voz de Brasília na integração de quem chegava para trabalhar na nova capital.
4: O que eu gostava naquela época era um sistema de alto-falante que tocava música o dia inteiro e tinha anúncios. Precisa de secretária, precisa de doméstica, precisa de um motorista aqui e lá. Eram os nossos classificados na época. E quando eu cheguei aqui pela primeira vez, eu lembro que viemos para conhecer e estava tocando no sistema de alto-falante uma música, o Nat King Cole, Fascination. Rapaz, foi um momento muito especial. Eu falei, bom lugar para morar. E graças a Deus, estou aqui até hoje.
5: Bossa Nova, mesmo é ser presidente desta terra descoberta por Cabral.
1: O potencial de uma emissora de rádio sempre esteve no radar do presidente Juscelino Kubitschek. No Rio de Janeiro ainda, em 1957, o governo divulgava o plano de criar não uma filial da Rádio Nacional na futura capital, mas sim um novo marco de radiodifusão a partir do conceito da nova capital.
2: Para tirar o plano do papel, a Nova Cap, empresa que administrava a construção de Brasília, recebeu representantes da Rádio Nacional Carioca para mostrar onde seria instalada a nova rádio. Na Asa Sul, na altura da 507, num galpão auditório na Avenida W3.
1: O que pouca gente sabe é que antes mesmo de tocar sua primeira vinheta oficial, a Rádio Nacional de Brasília já estava na ativa, operando nos bastidores da diplomacia.
2: JK tinha a estratégia

0: seja de convidar autoridades internacionais para legitimar sua grande empreitada. Mas o plano só funcionaria se o mundo ficasse sabendo. O historiador do Arquivo Nacional do Distrito Federal, Elias Manoel da Silva, conta esta história.
1: JK diz que houve uma inauguração extraoficial da Rádio Nacional, que é pouquíssimo comentada, e nem na Rádio Nacional de Brasília eu vi esse comentário, que a Rádio Nacional de Brasília teve, e olha como isso já marca a importância da rádio, ela teve uma inauguração extraoficial. Por quê? Porque na visita do presidente Alfredo Stroessner, presidente do Paraguai, a Rádio Nacional de Brasília, antes da própria inauguração da Rádio Nacional, acompanhou as atividades do presidente por aqui. Então, um dos primeiros grandes motes que a Rádio Nacional faz para alardear a importância de Brasília é dar visibilidade a todas as importantes visitas de presidentes, ministros de culturas, jornalistas do mundo inteiro que vinham para cá.

0: E finalmente, em maio de 1958, a Rádio Nacional de Brasília, como já te contamos, é oficialmente inaugurada. Além de uma ferramenta de divulgação da construção da cidade, a emissora ganha um novo papel, o da cultura.
1: É que, diante da ausência de espaços culturais em uma capital que ainda nascia, o auditório da rádio virou o grande refúgio de festa e lazer para os operários, os eternos candangos. Grandes programas com plateia ao vivo, como o famoso programa de César de Alencar ou o programa de calouros que nasceu na capital, arrastavam multidões.
2: A gente chamava aqui, a gente chama aqui carinhosamente de Galpão da 507. E ali, desde o dia 31 de maio de 58, começou a ocorrer atividades. Por quê? Porque Brasília não tinha casas de show, parques, era só canteiro de obra. Então, de certa forma, o Galpão da 507 da Rádio Nacional foi o ponto que aglutinava essas atividades culturais. Então, falar da Rádio Nacional durante a construção é falar do point cultural de novidade de notícias.
0: Nos próximos episódios, a gente vai te contar um pouco mais sobre a programação da nova Rádio Nacional de Brasília, nesses primeiros anos, de como ela foi se tornando a voz dos candangos na nova capital do país.
1: Este episódio usou áudios do acervo da Empresa Brasil de Comunicação e do documentário Brasília nas Ondas do Rádio, de Eduardo Monteiro e Diógenes Dias.
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2: Dez horas, 9 minutos em Brasília.
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2: Olá, bom dia. Segunda-feira, 10 de agosto de 2026. Seja bem-vindo, seja bem-vinda a mais uma edição do Revista Brasil. A sua revista radiofônica diária com os principais destaques de Brasília, do Brasil e do mundo. Muito prazer, eu sou Miguelzinho Martins e a partir de agora estamos juntos, equipes, repórteres, rádios parceiras e colaboradores, para levar a você, ouvinte, ao longo das próximas 2 horas, os fatos e acontecimentos que certamente influenciam nas suas decisões diárias. Com o descanso merecido de Walter Lima, coube a nós dar sequência na apresentação deste programa que há 4 décadas tem essa missão de manter você bem informado. Vamos juntos! Brasília amanheceu com o tempo ensolarado, temperatura neste momento de 28 graus, umidade relativa do ar variando em torno de 28%. Aliás, o DF está em estado alerta laranja de perigo devido a essa baixa umidade relativa do ar. Portanto, cuide-se e hidrate-se acima de tudo. E falando em tempo e temperatura, a gente começa esta edição do Revista destacando um final de semana marcado por uma forte situação climática em outras regiões do Brasil e, é claro, do mundo. Mas ao contrário do DF, com chuvas e tempestades. O Rio de Janeiro, por exemplo, teve ventos de até 75 km/h neste domingo. O Rio Grande do Sul, por sua vez, já contabiliza 2.600 desalojados após tempestades. No cenário internacional, tufão atinge Japão, ferindo 6 pessoas. Enfim, o que está acontecendo, hein? A natureza está revoltada ou isso tudo é reflexo das ações humanas? Durante esta edição do nosso programa, vamos tentar entender esse cenário conversando com o IMET, o Instituto Nacional de Meteorologia. Eleições 2026, partidos têm até o dia 15 para registrarem candidaturas nos tribunais. O eleitor pode acompanhar esse processo? O que você me diz? Impugnar eventual registro? É possível? Ter informações detalhadas sobre todos os candidatos que pediram registro à Justiça Eleitoral, inclusive as suas declarações de contas? Sobre o assunto, nós vamos conversar com o Dr. Melilo Diniz, advogado, especialista em direito eleitoral e analista político. O Congresso Nacional retorna do recesso, mas, ao que tudo indica, com pauta emperrada por embates eleitorais, o que dificulta acordos para a votação de determinados projetos. Assim, a previsão é que os principais assuntos que tramitam nas casas legislativas devem ser deliberados somente após o mês de outubro. No judiciário não haverá expediente nesta segunda-feira, em razão de ponto facultativo, e amanhã, terça-feira, devido ao feriado do Dia do Advogado e da criação dos primeiros cursos jurídicos do Brasil. Portanto, atendimento e prazos processuais suspensos nos tribunais superiores, Supremo, STJ, TSE e demais tribunais do nosso país. Enfim, tem ainda as notícias internacionais, direto da Rádio França em Paris, o esporte e muito mais nesta edição do nosso Revista Brasil, que está apenas começando.
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2: 10 horas mais 12 minutos, Revista Brasil, que você pode acompanhar, inclusive, pela nossa página na internet, em radios.ebc.com.br, ainda pelo aplicativo Rádios EBC. 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E vamos já saber de outros destaques com os demais comunicadores que fazem o nosso programa. De início, vamos à região norte do Brasil, Rádio Universitária de Roraima, 95,9 FM, em Boa Vista. Na apresentação, Jéssica Nascimento. Bom dia, Jéssica.
3: Bom dia, Miguelzinho, para todo mundo que acompanha o Revista Brasil. Uma semana abençoada para todos nós. Agora, 9h13 aqui em Boa Vista. Uma Boa Vista que promete um dia quente, um dia de sol hoje, chegando aos 34 graus. E falando em temperatura, Miguelzinho, Manaus registrou ontem a maior temperatura do ano até agora. Segundo o Instituto Nacional de Meteorologia, os termômetros chegaram a 35,4 graus por volta das 14 horas, superando o recorde anterior de 35,3 graus registrado em março. Os registros de agosto também estão entre os maiores do ano. No dia 5, a capital amazonense chegou a 35,2 graus, mesma temperatura registrada neste último sábado. Os dados consideram as medições da estação meteorológica do IMET em Manaus. E falando sobre mudança climática e o El Niño, aqui em Roraima, o risco de períodos mais quentes e secos associado ao fenômeno tem levado comunidades indígenas de Roraima a mudar a forma de lidar com o fogo. Na terra indígena São Marcos, moradores estão reduzindo o uso de queimadas nas roças e participando de treinamentos para prevenir que o fogo utilizado no preparo das áreas se transforme em incêndios de grandes proporções. Na comunidade Alto Alegre, cerca de 100 estudantes e agricultores familiares indígenas participaram de uma capacitação sobre prevenção e combate ao fogo. Ao todo, 7 comunidades indígenas do estado já receberam treinamentos realizados em parceria com FUNAI e IBAMA. As oficinas orientam sobre o uso seguro do fogo, manejo integrado, planejamento agrícola, reciclagem e descarte de resíduos. Em outra comunidade, Campo Alegre, parte das roças foi transferida de áreas de mata para o lavrado como estratégia para reduzir a pressão sobre a floresta e preservar os recursos naturais. O lavrado, para situar o ouvinte que não é aqui de Roraima, é a nossa savana roraimense. Os agricultores relatam preocupação com a possibilidade de perda da produção, enquanto as comunidades buscam adaptar práticas tradicionais às novas condições climáticas. O período seco em Roraima ocorre entre outubro e março, quando aumenta o risco de incêndios na vegetação. Segundo o IBAMA, algumas comunidades já reduziram ou substituíram o fogo, enquanto outras passaram a planejar melhor, quando a prática ainda é necessária. Daqui de Roraima, a gente segue para o Acre, Miguelzinho. A Universidade Federal do Acre retoma hoje as atividades presenciais dos cursos de graduação no campus de Rio Branco, após o fim da greve dos estudantes, motivada pela crise no transporte coletivo da capital. A universidade informou que a frota mínima de 66 ônibus prevista em resolução do Conselho Universitário foi assegurada. A paralisação começou em julho, depois da redução da frota de ônibus, e foi mantida até início de agosto. Durante o período, estudantes realizaram protestos cobrando medidas para garantir o transporte até a universidade. A crise também provocou manifestações em frente à Prefeitura de Rio Branco. Segundo a Universidade Federal do Acre, a reposição das atividades e a reprogramação do calendário acadêmico ainda serão discutidas pela Pró-Reitoria de Graduação com os cursos e, apesar do retorno, a frota do transporte coletivo continua abaixo da prevista para a capital. Mais de 60 ônibus estão circulando nesta semana, enquanto o sistema deveria operar com 94 veículos. 4 ônibus articulados novos chegaram à cidade no fim de julho para reforçar o serviço. Miguelzinho, daqui a pouco a gente traz mais notícias da região.
2: Tá combinado, Jéssica. Obrigado pela participação. Do norte do país, vamos à região sudeste. O nosso destino, inicialmente, é o Rio de Janeiro. Lá está a repórter Cristiane Ribeiro, que também traz os destaques da capital fluminense com a situação climática que, imagino, tem surpreendido a população carioca. Não é isso, Cris? Bom dia!
4: Bom dia, Miguelzinho. Bom dia, ouvintes. É isso mesmo. A gente passou aqui um final de semana ainda com muitos ventos no sábado, ontem, no domingo, mas assim, de forma isolada. Zona Oeste teve mais vento, áreas litorâneas também. Mas nada que se comparasse àquela ventania que aconteceu na sexta-feira e também na semana anterior. Para hoje, Miguelzinho, a previsão é de céu nublado, é encoberto e uma chuva fraca, moderada, isolada ao longo do período. Nesse momento, no centro aqui da capital, não chove, mas a gente já teve registro de chuvas bem cedo pela manhã, também em algumas regiões. Agora, Miguelzinho, eu trago aqui uma informação sobre aquele acidente que aconteceu no sábado com a queda de um helicóptero lá na região de Mata Fechada, próximo ali à Vista Chinesa. A Vista Chinesa é um ponto turístico muito movimentado, muito visitado, e fica no parque, a vista chinesa fica no Parque Nacional da Tijuca. Esse helicóptero fazia um voo panorâmico com três mulheres da Colômbia que haviam fretado, né, contratado o voo no aeroporto de Jacarepaguá. Elas pagaram R$ 2.500 por um voo que duraria assim, em torno de 20 a 30 minutos. Só que por volta de 11 horas da manhã, esse helicóptero caiu. Justamente próximo ali à vista chinesa, pegou fogo e houve uma explosão e as vítimas, né, o piloto e essas três mulheres, morreram carbonizadas. A remoção dos corpos demorou muito a acontecer, justamente porque a região é de mata fechada. E hoje, o corpo do piloto, Alessandro Rocha, vai ser velado daqui a pouco e enterrado também no cemitério de São Gonçalo, na região metropolitana aqui do Rio de Janeiro. Já os corpos das três mulheres colombianas que estavam nesse helicóptero continuam no Instituto Médico Legal. Os exames para identificação ainda não terminaram. As mulheres que estavam no voo panorâmico eram avó, mãe e filha. E, Miguelzinho, segundo a Polícia Civil, a investigação está em andamento na delegacia da Tijuca. A perícia no local da queda da aeronave foi feita pelo CENIPA, o Centro de Investigação e Prevenção de Acidentes Aeronáuticos, que vai emitir o laudo sobre as causas do acidente. E ontem o ministro...

0: Ministério das Relações Exteriores da Colômbia divulgou uma nota em que lamenta o acidente e expressa condolências e solidariedade aos familiares e amigos das vítimas. Segundo o Ministério, o Consulado da Colômbia, aqui no Rio, já atua em coordenação direta com as autoridades brasileiras para dar andamento aos trâmites legais e prestar aí toda a orientação e assistência aos parentes das vítimas. Miguelzinho, esse foi o quarto acidente com um helicóptero somente nesse ano. 13 pessoas morreram. E aí o prefeito aqui do Rio de Janeiro, Eduardo Cavalieri, está cobrando da ANAC um posicionamento sobre fiscalização desses voos contratados, aí, voos panorâmicos, para saber como é que é feita aí essa fiscalização e autorização para esses voos. Volto com você, Miguelzinho.
1: Tá certo, Cris. Obrigado. Que tragédia, hein? Os nossos sentimentos aí aos familiares de todas as vítimas. 10:20. São Paulo é o nosso destino agora. Na capital paulista está Leandro Martins, que também nos amplia com seus destaques. Olá, Leandro, bom dia.
2: Olá, Miguelzinho, bom dia a você, bom dia a todos. Para São Paulo, começa a semana com temperatura mais baixa. Esfriou por aqui, o ar está mais frio. A mínima foi de 13 graus pela manhã, só que a máxima não passa dos 17 ao meio-dia. O céu está totalmente encoberto e tem possibilidade de garoa o dia todo, e à noite deve chover. Vou aproveitar que a Cristiane, no Rio de Janeiro, acabou de nos trazer notícias sobre aquele acidente de helicóptero, para dizer que aqui também em São Paulo amanheceu com a notícia de um grave acidente na rodovia Anhanguera, a SP-330, na região do Jaraguá, zona norte aqui da capital, que resultou na morte de 2 pessoas e 7 outras feridas, uma delas em estado grave, foi levada ao hospital. O acidente envolveu 3 carros, um ônibus, um caminhão e um furgão. E, claro, provocou um congestionamento longo nas primeiras horas da manhã, com o bloqueio das pistas no sentido interior do estado. Segundo o Corpo de Bombeiros, que acionou 6 viaturas para atendimento, a batida aconteceu por volta das 4h50 da madrugada, no quilômetro 16. E na colisão, um dos carros chegou a capotar. Em nota, a concessionária Motiva Autoban, que administra a rodovia Anhanguera, confirmou o bloqueio da pista para o atendimento em segurança e informou que desviou o tráfego para o rodoanel e que havia 4 quilômetros de lentidão. Agora, em nota, a Polícia Militar de São Paulo informou há pouco que, durante a fiscalização, um dos condutores envolvidos foi submetido ao teste de etilômetro, que atestou a ingestão de bebida alcoólica. A via passou por trabalho de perícia e já foi liberada ao tráfego de veículos. Daqui a pouco eu trago outros destaques, Miguelzinho, entre eles. A alta procura pela vacina contra o sarampo resultou em desabastecimento de imunizantes no final da semana passada. Já voltamos, Miguelzinho.
1: Tá combinado. Obrigado, Leandro Martins. E voltando à nossa região centro-oeste, Planalto Central, Brasília, capital de todos os brasileiros, vamos conhecer os destaques do Rádio Jornalismo Nacional. Quem está com a gente ao vivo nos estúdios é Renato Ribeiro. Olá, Renato, bom dia.
3: Muito bom dia, Miguelzinho. A gente começa agora com mais uma operação aí da Polícia Federal, que apura irregularidades aí contra o banco, que investiga irregularidades do Banco Master. E agora o alvo foi o Instituto de Previdência de Maceió. A Polícia Federal, com apoio da Controladoria Geral da União, cumpriu hoje 8 mandados de busca e apreensão expedidos pelo Supremo Tribunal Federal. Uma investigação que apura aí e possíveis irregularidades relacionadas à aplicação de recursos do Instituto de Previdência, né, em letras financeiras emitidas pelo Banco Master. A investigação, que tem como objeto aí 2 aplicações realizadas em 2023 e 2024, que totalizaram em 97 milhões de reais. E essas buscas aí buscam esclarecer as circunstâncias do processo de credenciamento, cotação, análise de risco, governança e tomada de decisão que antecederam os investimentos. E está sendo investigada aí a possível prática de gestão fraudulenta, sem prejuízo da apuração aí, que busca aí investigar outros delitos. Miguelzinho.
1: Ok, Renato, obrigado pela participação. 10 horas mais 24 minutos. Também com a gente aqui nos estúdios da Rádio Nacional, Priscila Mazenotti, responsável pela cobertura das pautas do Congresso Nacional. Bom dia, Pri.
4: Congresso que está voltando hoje, depois do recesso, né, Miguelzinho? Bom dia para você.
1: Aliás, até destacamos aqui logo na abertura em relação a esse retorno do recesso, né? Mas ao que tudo indica, pelo que eu andei aqui verificando, a pauta vai ficar emperrada por embates eleitorais. É isso mesmo, Priscila?
4: É, porque assim, Miguelzinho, o presidente da Câmara e o presidente do Senado, o Hugo Mota e o Davi Alcolumbre, convocaram esforço concentrado. Vão ser 2 semanas de esforço concentrado agora e na última semana de agosto, comecinho de setembro, né? Naquela última semana ali, final de agosto, começo de setembro, para falar, gente, vamos votar aqui, vamos concentrar todo mundo para desafogar a pauta, porque enquanto a gente não estiver aqui nesses 15 dias de esforço concentrado, a gente pode cuidar das eleições, né? Esse período eleitoral é assim mesmo, tradicionalmente tem aquele pé no freio ali, porque está todo mundo cuidando de campanha. Só que aí resta saber o que vai ser votado, né? Por enquanto, nada de polêmico, como você estava falando, falou inclusive na abertura do programa, né?
1: Sim.
4: E aí, o que é polêmico? A PEC 6x1, que está parada lá no Senado desde o final de maio, desde que foi aprovada na Câmara, ainda está lá na Secretaria Legislativa aguardando envio para a Comissão de Constituição e Justiça, é aquela que acaba com a escala 6x1 de trabalho. Tem a PEC da Segurança Pública, que cria o Sistema Único de Segurança Pública, também está lá na Secretaria Legislativa do Senado aguardando encaminhamento. Isso tudo não deve ser votado, a gente fala não deve, porque é difícil cravar quando se fala de política e de Congresso Nacional, né? Mas por hora a informação que a gente tem é que não deve ser votado antes das eleições, né? Tem medida provisória na pauta, mas também é medida provisória que não vai perder a validade essa semana, não vai trancar a pauta, né? Tem medida provisória que trata de combustíveis, tem medida provisória que trata de ajuda para as pessoas que sofreram impactos de mudança climática, tem medida provisória abrindo crédito extraordinário, isso tudo no Senado. Na Câmara vai ter uma reunião de líderes amanhã, né? Hugo Mota já convocou essa reunião de líderes para saber justamente o que vai ser votado. A Tabata Amaral, que é autora daquele projeto de lei da misoginia, que criminaliza a misoginia. O que é misoginia? É o ódio à mulher, né? É você falar nas redes sociais, é você fazer alguma ação ali que incite a violência contra as mulheres. E ela falou que já vai participar dessa reunião, quer botar pressão para que esse projeto seja votado essa semana ou na primeira semana de setembro, quando vai ter a segunda semana aí de esforço concentrado. Então, assim, por enquanto, a gente ainda está delineando qual caminho que Câmara e Senado vão tomar essa semana de esforço concentrado. As sessões que seriam presenciais, agora já vão ser semipresenciais, né? Tem a possibilidade aí de você votar pelo InfoLeg, ali o parlamentar, digita lá o seu, se cadastra lá no sistema interno da Câmara para poder votar lá do estado onde ele esteja, ou seja, nem em Brasília é necessário estar para participar das votações. Então, vamos ver como é que vai ser aí.
1: É porque logo, logo começam as campanhas eleitorais e todos os parlamentares estarão justamente em plena campanha. E ao que tudo indica, ou seja, a previsão é que esses principais assuntos que tramitam nas casas legislativas devem ser deliberados somente após outubro.
4: Até, por exemplo, quando a gente pensa na PEC 6x1, né? É prioridade para o governo, é prioridade para as categorias, para milhares de trabalhadores, sim, né? Teve aquela pressão grande na Câmara dos Deputados, no Senado, Davi Alcolumbre está segurando. A oposição fala, gente, tem que segurar até depois das eleições, não vamos analisar isso por agora, não. Mas o argumento da sociedade não é um assunto eleitoral, é um assunto de interesse do trabalhador como um todo, né? Então, assim, deve ficar para depois das eleições essas questões mais polêmicas. No domingo, dia 16, começa a campanha efetivamente, né? A gente lembra aqui que os partidos têm até sábado para registrar oficialmente as candidaturas. A gente já tem até para presidente algumas candidaturas já registradas, né? A gente tem a previsão aí de 11 candidaturas. Até a última vez que eu olhei, já tinham 5 candidatos registrados, né? O que é registrar? É você confirmar.
1: Formalizar.
4: Olha, eu sou o candidato, meu vice é esse, meu plano de governo é esse, né? As minhas declaração de bens é essa. É organizar direitinho para começar a campanha oficialmente no dia 16, domingo.
1: Tá certo. Priscila, olha, muito obrigado pelas informações, um bom dia, um bom trabalho e uma ótima semana para todos vocês do Rádio Jornalismo Nacional.
4: Muito café e muita fé para aguentar essa semana de esforço concentrado. Até mais.
1: É isso, são 10 horas mais 29 minutos. A gente sai para um breve intervalo, na sequência estamos de volta com o nosso Revista Brasil.

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8: São 10 horas mais 31 minutos, 10h31, de volta com o nosso Revista Brasil. Olha, depois das convenções partidárias, começa uma nova e decisiva fase das eleições de 2026. Com os partidos e federações definindo seus candidatos e chapas, agora é hora de formalizar os registros e cumprir uma série de regras estabelecidas pela Justiça Eleitoral. O prazo para registro das candidaturas, como já dissemos aqui, termina no próximo dia 15 de agosto. E a partir daí? Já está liberada a propaganda eleitoral? E quando começa o horário eleitoral gratuito no rádio e na televisão? Para explicar o que vem pela frente, quais são os principais prazos e o que candidatos, partidos e eleitores precisam observar, conversamos agora com advogado, especialista em direito eleitoral e analista político, doutor Melilo Diniz. Doutor Melilo, é sempre uma alegria tê-lo aqui falando aos ouvintes da Rádio Nacional. Muito obrigado desde já pela participação no Revista Brasil. Bom dia.
9: Bom dia. É a alegria toda minha. Eu fico muito contente de participar com você, seus ouvintes e toda a equipe da Rádio Nacional.
8: Doutor Melilo, terminadas as convenções partidárias, qual é, do ponto de vista jurídico eleitoral, o próximo passo para os partidos e candidatos?
9: É o período de registro das candidaturas, que tem um prazo até o dia 15, próxima sexta-feira, né, que se define definitivamente quais são as chapas para as eleições majoritárias. Então, presidente da República, vice-presidente, governador, vice-governador, e também para o Senado. Vamos lembrar que as eleições para o Senado são eleições majoritárias, não são proporcionais como a Câmara dos Deputados. E também a definição, exatamente, das chapas proporcionais, que é a lista de candidatos que vão disputar para deputado federal, deputado estadual e deputado distrital. Então, de hoje, desde o dia 5 até o dia 15, você tem aí o período de registro das candidaturas, que tem duas grandes definições formais. O candidato tem idade para concorrer, o candidato tem título de eleitor, esse título de eleitor está na circunscrição da qual ele vai ser candidato. Tem um conjunto de regras formais. E, do outro lado, tem regras de mérito, né? Que são regras, por exemplo, sobre a condição de elegibilidade. É ficha limpa, é ficha suja. Cumpriu qualquer tipo de multa no passado, e isso é feito nesse período, apesar de muitas vezes ficar pendências para serem apreciadas pela Justiça Eleitoral até 2, 3 dias antes das eleições, porque tem gente com diversos dados aí que são mais subjetivos. É esse um período de definição e, portanto, é a hora que nós saímos do treino e chegamos no jogo de futebol.
8: Muito bem. Existe uma diferença importante entre ser escolhido em uma convenção partidária e ter a candidatura efetivamente registrada e considerada apta pela Justiça Eleitoral, doutor Melilo?
9: Bem, a indicação na convenção é o primeiro passo, mas o conjunto de regras, documentos e de registros é que transformam a indicação em realidade, portanto,

0: candidatura. Isso só acontece com o ok, com a aprovação do registro pela Justiça Eleitoral. Tem até um processo específico chamado registro de candidatura. Tem uma nomenclatura muito própria na Justiça Eleitoral. E isso é aquele espaço administrativo da Justiça Eleitoral, que é quem organiza as eleições no Brasil. Então, tem uma diferença. E somente o candidato realmente é candidato pode, a partir do dia 16, tomar todos os atos que existirão nas eleições por conta desse percurso que tem que ser feito e que a última palavra é da Justiça Eleitoral.
1: Certo. É feita uma verificação, como o senhor deixou bem claro aqui aos nossos ouvintes. E se houver alguma irregularidade ou pendência no pedido de registro, o candidato pode continuar fazendo campanha enquanto a situação é analisada pela Justiça Eleitoral?
0: Pode, geralmente é assim que acontece, a justiça dá um prazo de regularização. Se for algo muito grave, uma condição de inelegibilidade, ficha limpa, o candidato tem que apelar para o outro lado da Justiça Eleitoral, que é a parte que se chama de jurisdição, que é a parte judicial, literalmente, para poder aprovar ou não, não é, essa candidatura. Agora, geralmente ele concorre sub judice, como se diz, né? Sob a justiça. É isso que acontece quando há algum grau de problema na sua candidatura.
1: Perfeito. Bem, o prazo para o registro das candidaturas termina no próximo sábado, 15 de agosto. A partir do dia 16 de agosto, domingo, começa oficialmente a propaganda eleitoral, doutor Melino.
0: Começa a propaganda eleitoral de rádio e televisão. Também começa o que a gente chama de período realmente das eleições, onde o candidato vai pedir votos, não pode pedir ainda, né, antes do dia 16, onde ele vai apresentar o seu programa, onde ele vai fazer seus eventos, né, pedir votos, seja no programa eleitoral, seja no dia a dia com os eleitores, vai poder fazer uma série de atos que estão vedados até o dia 16 de agosto.
1: E para este ano, para estas eleições, algo que chama atenção no tocante à propaganda eleitoral, doutor?
0: Olha, meu amigo, o grande tema é a revolução da inteligência artificial nas eleições de 2026, especialmente no campo da propaganda. A propaganda eleitoral tem um conjunto de regras. Você não pode oferecer desinformação, você não pode atacar o coleguinha que é candidato do outro lado de maneira imprudente ou ofensiva, né? Ofender de maneira grave. Você não pode construir soluções que sejam fora das regras da justiça eleitoral, mas a gente sabe que o mundo todo, não é só o Brasil, passa por uma verdadeira revolução que é a inteligência artificial. A Justiça Eleitoral tem tentado oferecer uma série de regras, criou inclusive um grupo de trabalho para acompanhar durante todo o período eleitoral a relação entre propaganda eleitoral e inteligência artificial, mas é muito difícil controlar esse oceano de informações e também de desinformações. Então, me parece, e aí é uma opinião, eu espero estar errado, inclusive, é que nós teremos aí um grande enfrentamento da inteligência artificial que se dará em todos os níveis da campanha, mas especialmente na propaganda eleitoral, de um lado, e do outro lado, a tentativa de regulação feita pela Justiça Eleitoral, que não só é necessário, como é importante, porque nós sabemos que em campanhas eleitorais a primeira coisa que some é a verdade. Portanto, muitas vezes vai ter que ter um controle mínimo aí da Justiça Eleitoral para evitar que isso influencie negativamente a vontade soberana do eleitor.
1: E ao que tudo indica, haverá uma enxurrada de demandas nos tribunais eleitorais. Imagino.
0: Já tem acontecido. Já tem aí, nessa época de pré-campanha, muita disputa. Basta pensar no TSE, onde tem havido uma grande disputa, especialmente dos candidatos que lideram aí nas pesquisas nesse momento da eleição presidencial. A equipe jurídica do presidente Lula e a equipe jurídica do candidato Flávio Bolsonaro tem feito aí uma série de intervenções lá no TSE. Do outro lado, você tem aí uma perspectiva de ampliação. Imagine a eleição para governador, para senador e para os próprios deputados, né? Então, nós teremos muita confusão nesse período e a Justiça Eleitoral é o espaço correto de resolução disso e faz, até quero aproveitar para elogiar, um grande esforço. Porque além de administrar a parte da organização das eleições,

eleições, a parte burocrática das eleições, documentos, eleitores, zonas, sessões, apuração de voto, urna eletrônica, tudo isso

0: há uma ampliação da quantidade de juízes, procuradores e também de advogados que cuidam desses temas. Quando acaba o período eleitoral, aí se tem uma redução da quantidade de julgadores e também de prioridades dos partidos políticos para acompanhar isso. Entra naquele período de prestação de contas, que leva 1, 2 anos, e depois as pendências que naturalmente persistem depois das eleições. Mas, nesse momento, é feito uma espécie de força-tarefa, uma espécie de grande esforço. Não tem final de semana, nem para os profissionais da justiça eleitoral, muito menos para os advogados, que passam o período todo acompanhando as candidaturas, os temas da justiça. Então, é um período onde, nesse momento, há uma celeridade, depois se entra num ritmo um pouco mais lento em relação às decisões.
1: Muito bem, nós estamos conversando com o doutor Melilo Diniz, advogado, especialista em direito eleitoral e analista político, falando do calendário e dessas etapas do nosso calendário eleitoral. Doutor Melilo, o senhor já conhece a dinâmica do programa, nós vamos agora até São Paulo, lá está o âncora Leandro Martins, que participa também com a gente dessa entrevista. Leandro?
2: Bom dia, doutor Melilo Diniz. Doutor Melilo, eu tenho uma primeira dúvida em relação às candidaturas. O prazo agora é até 15 de agosto. Mas tem aquele caso que se fala muito de um quociente mínimo de candidatas mulheres, né? Que tem sido alvo de muita polêmica nos últimos tempos. Alguns partidos foram acusados de preencherem essa cota artificialmente. Aí eu lhe pergunto, apesar desse prazo de 15 de agosto, se algum partido pedir uma pequena prorrogação, ou além desse prazo, para inscrever candidaturas femininas, até para cumprir ali a cota, isso é possível ou não? 15 de agosto é a data final e pronto, não tem conversa para estendê-la. Bom dia.
0: Bom, veja, obrigado pela pergunta, Leandro. Um abraço para você. O prazo é fatal, dia 15 de agosto, e não tem conversa. O que pode acontecer é a justiça eleitoral, não o partido, definir que há um problema na composição da cota feminina e aí estabelecer que o partido tem um prazo para regular isso, para resolver esse problema. Então, assim, o partido até meia-noite do dia 15 tem que resolver essa questão das cotas da maneira como a sua assessoria jurídica, como a sua burocracia, a sua governança interna, organizar. Se der problema, aí a justiça eleitoral é que dá um prazo. Mas não tem essa moleza de prorrogar prazo, não sei o quê, porque, na verdade, 16 de agosto, como a gente conversava com o Manuelzinho aí, a confusão já está no ar, propaganda eleitoral, problema eleitoral e tudo mais que tem que ser feito pelos candidatos.
2: Agora, doutor Melilo, em relação às federações, até para eu entender melhor e o ouvinte também entender melhor, porque é um pouquinho confuso, né? As federações, elas vão ter um prazo além do 15 de agosto? É outra situação para elas formalizarem, juntar partido A com B, ou mudar em vez do A com B, passar a ser o A com o C? Como é que funciona? Isso é um outro prazo, é um outro assunto? Ou ela entra também neste prazo de 15 de agosto?
0: Federações partidárias e partidos políticos têm os mesmos prazos da regra geral do TSE, da Justiça Eleitoral. Então, assim, não tem diferença. Seja federação, seja partido político que vai concorrer isolado, você tem o mesmo cronograma, a mesma agenda, 15 de agosto, meia-noite.
2: Agora, doutor Menino, eu quero voltar àquela dúvida que eu perguntei ao senhor, porque fica na minha cabeça o seguinte, até 15 de agosto é o prazo final para, enfim, registrar as candidaturas. Mas como é que fica para o caso dos partidos que não conseguiram cumprir essa cota, por exemplo, de candidaturas femininas? Que a gente tem visto na mídia, né, em geral, aquele chamado a candidaturas negras, femininas e indígenas, né, bastante forte nas publicizando, né? E a gente, eu fico pensando, mas se o partido não conseguir, ele vai assim mesmo, ele tem um certo, o TSE flexibiliza isso, como é que fica? Ou inviabiliza? Como fica, doutor Melilo?
0: Fica inviabilizado. Claro que nenhum partido é louco de não protocolar o que tiver em mãos e esperar depois que a Justiça Eleitoral ajuste as regras no caso específico de cada partido, coligação ou mesmo federação partidária. Agora, o prazo é fatal, por isso que a expressão é fatal. Se no dia 15, para ser bem preciso, 23h59, não tiver o registro de candidatura protocolado na Justiça Eleitoral,

0: eleitoral de cada estado, no caso das candidaturas nacionais no TSE, não tem chapa para concorrer.
1: Entendi. Bom, muito obrigado. Uma boa semana para o senhor, doutor Melilo Diniz. Miguelzinho.
0: Igualmente. Um abraço, Leandro.
2: Doutor Melilo, portanto, falando dessas etapas sobre o calendário eleitoral, o prazo para o registro das candidaturas termina em 15 de agosto. A partir do dia 16 começa oficialmente a propaganda eleitoral, sendo que o horário eleitoral gratuito no rádio e na televisão começa em 28 de agosto e vai até 1º de outubro do primeiro turno, ou seja, no primeiro turno. Como é feita essa distribuição desse tempo entre partidos, federações e candidaturas, doutor?
0: É proporcional em relação ao tempo de cada partido, coligação ou federação. No caso interno, isso tem um conjunto de regras que é definido, na convenção, no estatuto e no regimento do partido, e em caso de abuso, por exemplo, é muito comum que, apesar da regra das cotas para as mulheres, por exemplo, os partidos não privilegiem no horário eleitoral a participação delas. Então, muitas delas, corretamente, buscam a Justiça Eleitoral para regular a inserção dos seus horários na propaganda eleitoral. Isso funciona a partir de uma grade do horário que é apresentada junto à Justiça Eleitoral de inserções, seja aquela inserção que é o programa eleitoral, seja aquelas que aparecem na programação durante o dia de rádio e de televisão. Então, é esse período que vai acontecer, como você disse, e, na verdade, qualquer violação das regras e da lei tem a Justiça Eleitoral como tribunal que vai regular isso.
2: Perfeito. Voltando a falar das demandas judiciais, né? Ou jurídicas, na avaliação do senhor como especialista, quais são as principais situações que podem gerar problemas jurídicos para uma campanha durante esse período?
0: Olha, eu creio que são dois grandes temas. O primeiro é o tema da inelegibilidade, lei da ficha limpa. Eu quero até destacar que a lei da ficha limpa é que define quem pode e quem não pode ser elegível, as regras que eu chamo de mérito. E no ano de 2025 isso foi mudado pelo Congresso, se aumentou a possibilidade de políticos que teriam restrições na legislação antiga de participar das eleições de 2026. O que aconteceu? Partidos políticos e organizações da sociedade civil procuraram o Supremo Tribunal Federal, e o Supremo Tribunal Federal, por meio da ação direta de inconstitucionalidade 7881, começou a julgar a relatora e a ministra Carmen Lúcia. Julgar se essas regras que foram mudadas em 2025 pelo Congresso eram constitucionais ou não. Por previsão do que ia acontecer, meu caro, o Supremo começou a votação, então a ministra Carmen Lúcia votou e o ministro Luiz Fux votou também para dizer que algumas das regras que foram modificadas eram inconstitucionais, especialmente aquela que antecipava o prazo de retorno desses políticos considerados ficha suja. O que aconteceu? Em junho ainda, o ministro Gilmar Mendes pediu vistas desse processo, dessa ADI, e está pendente de julgamento. O Supremo voltou agora no comecinho de agosto e não tem ainda previsão de retorno. Qual é a insegurança da elegibilidade? É que, só para dar números, o TCU divulgou que tem cerca de quase 10 mil políticos espalhados pelo Brasil inteiro com restrições em relação à lei da ficha limpa, por conta dos processos no Tribunal de Contas da União, que é só, para ficar em números também, aí cerca de um terço daqueles que são inelegíveis. São inelegíveis aqueles que foram condenados por improbidade administrativa, que não é no Tribunal de Contas, em outro espaço. Resumindo a ópera, em relação ao tema inelegibilidade, nós vamos caminhar para as eleições de 2026, esse começo, pelo menos, com uma série de candidatos com pendências. Em Brasília, no Rio de Janeiro, por exemplo, para os cargos de governo. Em Brasília, José Roberto Arruda, no Rio de Janeiro, Antony Garotinho, candidatos já definidos em convenção e, portanto, já com registro de candidatura em curso, mas que estão participando, inclusive, de debates, mas que estão aí com essa pendência de definição por parte do Supremo. Então, primeiro grande tema, inelegibilidade, ponto. Segundo grande tema, tema da propaganda eleitoral, da divulgação e especialmente das redes sociais. Vai ter processo, ação para todo canto, inclusive, nós reforçamos aqui na minha equipe jurídica, né, para poder acompanhar esse segundo semestre com muita atividade no campo da propaganda e das redes sociais nas eleições.
2: Perfeito. Um ponto que o senhor destacou também inicialmente são as informações falsas. Para o eleitor, existe muita confusão entre pesquisa eleitoral, opinião divulgada nas redes sociais e propaganda. Que cuidados, doutor, são importantes para não ser levado por informações falsas ou conteúdos manipulados?
0: Olha, o eleitor é o principal fiscal da desinformação, das fake news, da informação falsa. Portanto, ele tem que estar atento, primeira coisa. Segunda coisa, ele tem que entender que nem tudo que é dito nas redes sociais ou na propaganda eleitoral é verdade. Desconfiar sempre e buscar aí instituições que possam fazer a checagem no que vem sendo divulgado. Eu creio que nós vamos ter muita surpresa daqui até outubro e tenho brincado com os amigos que faltando 24 horas, 48 horas, vão aparecer fake news, desinformações de todos os níveis em relação a todo mundo, inclusive em relação a mim. Então, brinco, claro, porque eu não sou candidato, né? Mas o fato é que é muito importante que o eleitor esteja atentíssimo a isso e que busque as informações corretas. Um bom local para acompanhar isso é a própria Justiça Eleitoral, que tem feito um trabalho fenomenal de formação, educação e prevenção às desinformações, às fake news e às informações falsas.
2: Certo. Para encerrarmos, doutor, se o senhor tivesse que destacar três datas ou três cuidados fundamentais para o eleitor acompanhar daqui até o dia da votação, quais seriam eles?
0: Olha, eu creio que o primeiro é a definição das candidaturas. Essa transição entre 15 e 16 de agosto é importante para saber, inclusive, começar a pesquisar a vida dos candidatos. Vamos lembrar que a gente vota para presidente da República, vice-presidente, governador, vice-governador, senador, dois por estado, mais deputado federal e deputado estadual e deputado distrital, no caso aqui de Brasília. Então, muita gente, você tem que começar a pesquisar. A tendência do eleitor é deixar isso para a última hora, faltando uma semana. Saiu uma pesquisa recente, semana passada, dizendo que a maioria escolhe faltando uma semana e pouco tempo. Então, essa transição 15 para 16 de agosto é o primeiro momento. O segundo momento, creio que é o início da propaganda eleitoral, onde a gente vai ver e separar o joio do trigo, quem tem proposta, quem tem algo a contribuir com a vida e com a solução dos brasileiros, dos problemas dos brasileiros, ao invés de ficar ali com som e fúria que não significam nada. E o terceiro momento é ali a semana anterior às eleições, né, onde o eleitor tem que estar atento, porque ali ele tem que realmente estar já com quase tudo definido, dialogando com a família, com os colegas de trabalho, com os amigos, bem ali, escutando a Rádio Nacional e o programa de vocês.
2: Maravilha. Doutor Melilo Diniz, advogado, especialista em direito eleitoral e analista político, mais uma vez muito obrigado pelas explicações, pela participação aqui no Revista Brasil e certamente iremos sempre buscá-lo para esclarecer essas questões aos nossos ouvintes nesse momento tão importante do nosso país, que são as eleições majoritárias 2026, doutor Melilo.
0: Uma alegria, um bom dia, sempre com disposição de conversar com você e seus ouvintes da Rádio Nacional. Grande abraço.
2: Até uma próxima. E para você, eleitor, fica o alerta, não é? Como você pode ouvir, o calendário eleitoral é composto por uma série de prazos e regras e acompanhar essas etapas é fundamental para entender o que acontece entre as convenções, o registro das candidaturas, o período de propaganda até a chegada às urnas. 10 horas mais 54 minutos, girando mais uma vez com os nossos âncoras. Voltamos até Boa Vista, Rádio Universitária de Roraima. Jéssica Nascimento, é com você.
3: Obrigada, Miguelzinho. A gente segue trazendo uma notícia do Amapá. A Polícia Militar do Estado apreendeu 2.450 litros de combustível que seriam levados para uma área de garimpo ilegal em Laranjal do Jari, neste final de semana. A carga foi encontrada em um caminhão, um motorista de 31 anos e outros três homens foram levados para a delegacia. Segundo a PM, o grupo não apresentou autorização ambiental para o transporte e não soube informar o destino da carga. O motorista também não possuía habilitação para transportar produtos perigosos. Foram apreendidos no total 1.500 litros de diesel e 950 litros de gasolina distribuídos em 45 recipientes. Este é o segundo caso registrado em menos de 2 semanas no município. No dia 1º de agosto, a PM apreendeu outros 800 litros de combustível que também seriam levados ilegalmente para um garimpo. Na ocasião, um motorista de 29 anos foi preso em flagrante por não apresentar nota fiscal ou autorização para o transporte e também não possuir habilitação para conduzir produtos perigosos. Do Amapá, a gente segue para uma notícia triste do Tocantins, Miguelzinho. Uma menina de 6 anos morreu ontem após sofrer queimaduras em cerca de 90% do corpo enquanto brincava com o irmão na zona rural de Ponte Alta do Bom Jesus, no sudeste do Tocantins. Segundo a mãe relatou à Polícia Civil, ela se ausentou por cerca de 10 minutos para ir até uma horta próxima e deixou a menina brincando com o irmão de 9 anos. Durante esse período, o menino teria ateado fogo em gravetos usando álcool e as chamas atingiram a criança. Cecília foi socorrida e levada para o Hospital Regional de Dianópolis, mas não resistiu aos ferimentos. O caso foi registrado pela Polícia Civil e será investigado para esclarecer as circunstâncias do acidente. O corpo da criança será examinado pelo Núcleo de Medicina Legal de Natividade e a investigação ficará sob responsabilidade da Delegacia de Polícia Civil de Ponte Alta do Bom Jesus. Todo cuidado é pouco com crianças, né, Miguelzinho? Volto com você.
2: Exatamente, ou seja, a gente sabe que o manuseio de álcool, quer seja líquido ou em gel, exigem cuidados rigorosos para evitar queimaduras graves, intoxicações, especialmente com crianças. Portanto, muita atenção, sobretudo os responsáveis, né? Não deixar, né, sozinhas crianças, sobretudo em situações como essa que você nos trouxe aí, né? Realmente lamentável esse fato. São 10 horas mais 57 minutos da região norte, voltamos à região sudeste. Leandro Martins, o comando é seu.
1: Ok, Miguelzinho, a procura pela vacina contra o sarampo aumentou aqui na cidade de São Paulo depois da ampliação da campanha de imunização para toda a população de 6 meses a 59 anos. Por causa da alta procura, 29 unidades básicas de saúde registraram desabastecimento de doses da vacina. Isso na sexta-feira, segundo o secretário municipal da saúde, Luiz Carlos Zamarco. Ele relata que o aumento da procura aconteceu logo depois da divulgação da nova estratégia de vacinação, que também foi impulsionado pela busca de moradores de cidades vizinhas, onde a imunização ampliada não foi adotada. Ele acrescenta que em algumas unidades já foi vacinado mais de 120% do público esperado, ou seja, pessoas de outros locais que estão buscando a imunização nos 3 municípios onde houve casos recentes de sarampo, aqui na capital paulista, São Bernardo do Campo, no ABC, e Guarulhos, na região metropolitana. Agora, o secretário disse que tem vacina suficiente, só vai ser necessário o repasse de doses para as UBSs que registraram desabastecimento. Ele aconselhou que a população consulte o portal De Olho na Fila, que é atualizado constantemente pelas equipes das unidades. E para agilizar a campanha, o metrô de São Paulo terá postos de vacinação contra o sarampo, caso de rubéola, em 5 estações, a partir desta segunda-feira até o dia 28 de agosto. Essa ação é realizada em parceria com a Secretaria Municipal de Saúde e busca, claro, facilitar o acesso da população à imunização. A vacinação vai ser oferecida, portanto, nas estações Tucuruvi, Vila Prudente, Corinthians, Itaquera, São Mateus e Vila Matilde, em diferentes dias e horários. Finalizando, Miguelzinho, a campanha acontece num momento de atenção para o sarampo no estado de São Paulo, que chegou a 23 casos da doença, segundo a Secretaria Estadual de Saúde. A pasta também recomendou a vacinação de moradores de 6 meses a 58 anos, 59 anos, nos municípios de São Paulo, Guarulhos e São Bernardo do Campo, inclusive para quem já recebeu o imunizante anteriormente. Miguelzinho, eu volto com você.
2: Perfeito. Obrigado, Leandro Martins. A vacinação é a ferramenta mais eficaz da saúde pública para prevenir doenças graves, salvar milhões de vidas e controlar epidemias. 10 horas e 59 minutos. Agradecendo mais uma vez um dos nossos ouvintes da Rádio Universitária de Roraima, em Boa Vista, 95,9 FM, a nossa querida Jéssica Nascimento. Alô, Paulinho, obrigado pelo carinho de sempre. Paulo César Reis, sempre também em sintonia com a gente. A gente sai para um breve intervalo. Na sequência, estamos de volta destacando para você as notícias internacionais. É rapidinho e já estamos de volta.
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2: Agora em Brasília, pontualmente 11 horas, de volta com o nosso Revista Brasil, mantendo você sempre bem informado sobre os fatos e acontecimentos de Brasília, do Brasil e do mundo. E agora eu convido você a embarcar na nossa viagem diária que fazemos a Paris. É, mas claro, pelas ondas do rádio. Decolamos do Brasil com destino à capital francesa, seguimos direto para os estúdios da Rádio França Internacional, onde nos encontramos hoje com a jornalista Adriana Brandão. Olá, Adriana, bom dia, como é que está o clima por aí?
6: Bom dia, Miguelzinho, bom dia, ouvintes do Revista Brasil. Tarde de sol em Paris e temperatura máxima prevista de 31 graus.
2: Ô, Adriana, novo relatório confirma que esse verão no hemisfério norte bate recorde de temperatura, é isso?
6: A Europa Ocidental registrou o início de verão mais quente da história, com temperaturas recordes entre junho e julho de 2026. Os termômetros marcaram no período uma média de 21,62 graus. Em escala global, julho de 2026, com média de 22,48 graus, foi o segundo mais quente já registrado, atrás apenas de julho de 2023, informou o Serviço Europeu de Monitoramento das Mudanças Climáticas, Copérnicos. No mês passado, o calor foi recorde em julho em 33 países do mundo. Além da Europa, o relatório cita países da África e da América Latina. Na Espanha, a temperatura média em julho ficou em 25,7 graus, ou seja, 2,6 graus acima da média histórica. A Europa Ocidental vem se aquecendo mais rapidamente que o resto do mundo, alerta o Copérnicos. Desde maio, a região enfrentou 4 episódios de calor extremo, 2 deles em julho. E nesta segunda, uma nova onda de calor chega ao território francês. O cenário foi marcado também por seca generalizada e incêndios de grandes proporções no continente europeu. Os fenômenos são agravados pelo aquecimento global. Na América do Sul, o Observatório Europeu ressalta que condições mais secas foram registradas em partes da Argentina, do Uruguai e da Bolívia. Os oceanos do planeta também alcançaram, em julho de 2026, níveis de temperatura inéditos para esse mês. Foi o segundo mês consecutivo de recorde, informa o Copérnicos.
2: De fato, mudanças climáticas extremas, não só na Europa, ou seja, no Velho Continente, mas também em todo o mundo, em especial aqui no Brasil. Ainda vamos conversar com o IMET nessa edição do nosso Revista Brasil para saber como está a situação e o que vem por aí. Adriana, seguimos com você. Agora, como consequência também dessa crise climática, um incêndio de grandes proporções atinge o Canadá. Como é que está a situação?
6: Esse incêndio florestal de grandes proporções no Canadá fez uma primeira vítima. Uma idosa de 80 anos morreu no oeste do país ao tentar sair de sua casa para escapar das chamas. O incêndio, fora de controle, devasta desde sexta-feira o sul da província da Colúmbia Britânica. As autoridades canadenses declararam estado de emergência na região. 102 focos com chamas de até 90 metros de altura foram registrados e mais de 10 mil hectares de florestas destruídos até agora. Cerca de 20 mil pessoas tiveram de abandonar suas casas e 50 moradores isolados pelo fogo precisaram ser resgatados por via aérea na província da Colúmbia Britânica, no Canadá.
2: A semana começou com ataques mútuos entre Rússia e Ucrânia, mostrando que a guerra entre os dois países não dá trégua. Como foram esses ataques, Adriana?
6: Esses ataques ocorreram na última madrugada e deixaram quase 20 mortos dos dois lados da fronteira. Drones ucranianos mataram ao menos 12 pessoas e deixaram 39 feridos no oeste da Rússia. E um ataque russo deixou 5 mortos no nordeste ucraniano. O Ministério da Defesa russo disse que o país abateu 456 drones ucranianos lançados durante a última madrugada. Esse foi um dos ataques mais letais de Kiev na guerra, que já dura mais de 4 anos. O Tartaristão, a região russa visada pela Ucrânia a 800 quilômetros a leste de Moscou, é conhecida por abrigar muitas refinarias de petróleo e uma grande indústria petroquímica que Kiev tem atacado em represália.

0: Um dia de luto foi declarado no Tartaristão. Vídeos ainda não verificados, publicados nas redes sociais, mostram uma grande nuvem de fumaça preta que se espalha na região. A Força Aérea Ucraniana afirma que a Rússia disparou 126 drones no ataque noturno de domingo para segunda. Moscou também efetuou um disparo massivo de artilharia na última madrugada contra uma zona residencial na região de Kharkiv, no nordeste da Ucrânia, deixando vítimas. Em Kherson, no sul da Ucrânia, um drone russo atingiu um táxi, segundo o governador regional. De acordo com a ONU, os dois lados intensificaram significativamente seus ataques de longo alcance neste ano e houve um aumento nas mortes de civis.
1: Para finalizar, Adriana, qual o balanço das primeiras operações militares contra grupos armados lançada pelo novo presidente colombiano?
0: As primeiras ações lançadas pelo presidente Abelardo de la Espriella mataram seis integrantes de grupos armados na Colômbia. As operações militares ocorreram nesse domingo, 2 dias após a posse de la Espriella. Quatro rebeldes, entre eles um comandante de uma dissidência das antigas FARC, conhecida como Comandos de la Frontera, foram mortos em um município da região amazônica, no centro do país. Na segunda operação, dois integrantes do Clã del Golfo, considerado o principal cartel de drogas da Colômbia, morreram em uma área rural no noroeste do país. De la Espriella foi eleito com um discurso linha dura em meio a uma onda de violência sem precedentes na Colômbia, nas últimas décadas. Ele prometeu adotar uma política firme contra as guerrilhas e o narcotráfico, com o apoio dos Estados Unidos, e anunciou a intenção de interromper as negociações de paz iniciadas por seu antecessor, o presidente de esquerda Gustavo Petro, com grupos guerrilheiros. Entre as primeiras medidas tomadas pelo novo governo está a transferência de 117 presos que participaram dos diálogos de paz para prisões de segurança máxima. O primeiro dia do mandato do novo líder colombiano foi marcado no sábado por diversos ataques contra o governo. Drones carregados de explosivos atingiram uma delegacia no norte do país, matando um policial. Em um segundo atentado, dissidentes da guerrilha das FARC destruíram com explosivos um pedágio em construção em uma estrada próxima de Cali, deixando dois guardas feridos. Entre sexta-feira e sábado, 11 departamentos do país sofreram ataques armados de grupos rebeldes, informou a Defensoria do Povo da Colômbia em um comunicado.
1: Aliás, Adriana, apenas uma informação que nos chega neste momento: um terremoto de magnitude 7,4 atingiu a Colômbia nesta segunda-feira e deixou feridos e causou destruição em cidades do país. O tremor chacoalhou a capital Bogotá, segundo a Reuters. O tremor ocorreu em San José del Palmar, no oeste colombiano, segundo a Agência Geológica dos Estados Unidos. O epicentro ocorreu a cerca de 230 quilômetros de Bogotá e a cerca de 150 quilômetros de Medellín e de Cali. A profundidade do terremoto ainda destoa entre as agências, enquanto no USGS aparece 107 quilômetros, a Agência Sismológica Europeia, ESMC, fala em 95 quilômetros. Pois bem, está aí mais um terremoto atingindo Colômbia. O terremoto também chacoalhou a capital de Bogotá, como falamos, segundo um repórter da agência de Reuters, ou seja, de notícia Reuters, e sirenes de terremoto tocaram na cidade. Temos aqui também informação que, inclusive, refletiu em Manaus, no Amazonas. Enfim, ao longo do nosso programa e também das edições dos noticiários da EBC, você vai ter mais informações sobre esse terremoto. Repito, um terremoto de magnitude 7,4 que atingiu a Colômbia e chacoalhou Bogotá, a feridos e danos. 11 horas mais 9 minutos. Ô, Adriana, muito obrigado pela participação. Bom dia para você, viu?
0: Bom dia e uma boa semana a você, Miguelzinho, e a todos os ouvintes do Revista Brasil.
1: 11 horas mais 9 minutos e chegou a hora. Esportes. Olha, e antes de ir até o Leandro Martins, eu começo, registrando uma triste notícia aqui. Lionel Messi se despediu de seu pai neste domingo, ocasião em que recebeu mensagens de carinho em Rosário, na Argentina. A morte de Jorge Messi encerra a trajetória de um dos principais responsáveis pela carreira do craque. Ele foi seu agente desde o início da carreira e acompanhou de perto a ascensão do filho ao futebol mundial. Vamos ouvir a matéria da agência France Presse.
2: Lionel Messi se despediu do pai neste domingo, morto na véspera. O astro argentino de futebol viajou à sua cidade natal de Rosário para dar o último adeus a Jorge Messi, enterrado em uma cerimônia íntima.

0: O velório transcorreu sob o máximo sigilo e em meio a um forte esquema de segurança. Nas imediações do cemitério se reuniu um pequeno grupo de pessoas, entre jornalistas, policiais e fãs, muitos dos quais levaram presentes para se despedir do homem, que teve um papel central na carreira do campeão do mundo, como pai e como agente. É o melhor jogador do mundo, a melhor pessoa do mundo. E é tudo graças ao pai dele, à família dele, porque o pai foi o grande pilar dele. Tudo que vem do pai dele nos deixa tristes. Tristes. É como se fosse um familiar nosso.
1: Que nos deixa tristeza. Tristeza. É como se fosse um familiar nosso.
2: Me caiu mal, como todos os argentinos que...
0: Eu não recebi bem, como todos os argentinos que amamos o Messi. Fiquei muito triste pelo Messi, por todo o entorno do Messi. Nós amamos o Messi aqui, na Argentina, como... Vem Maradona e o Messi.
2: Amamos o Messi aqui na Argentina, é como... Vêm Maradona e Messi.
0: A família não revelou a causa da morte, mas o jornal Clarim indicou que Jorge Messi enfrentava um câncer há meses. Seu sofrimento veio à tona durante a Copa do Mundo de 2026, quando o camisa 10 desabou em lágrimas após um gol contra a Argélia. Choro que a imprensa local associou ao estado de saúde do pai. Depois desse episódio, a família confirmou que Jorge estava sob acompanhamento médico, sem dar mais detalhes. Ao término da Copa do Mundo, o craque do Inter Miami viajou a Rosário para visitá-lo.
3: É, de fato, lamentável. Leandro Martins, imagine você, né, perder o pai que acompanhou a sua carreira de perto, a sua ascensão. E justamente para nós aqui no Brasil, em que comemoramos o Dia dos Pais um domingo, na véspera, você perder o seu pai realmente não é nada fácil, Leandro.
4: É verdade, Miguelzinho. A gente, eu faço ideia como deve ser muito difícil. Inclusive, o pai do Lionel Messi era um homem jovem, né? Não tinha nem 70 anos de idade. Quer dizer, eu que tenho o pai ainda vivo, tenho essa felicidade que está perto dos 90 anos, imagino que seja uma dor muito grande, né? E ainda mais que o pai do Lionel Messi acompanhou toda a carreira dele e era atualmente um empresário, ou seja, às vezes o atleta, para se concentrar no campo, e ter alguém de confiança, principalmente um pai, a gente tem o exemplo, o pai do Ronaldinho Gaúcho cuidava muito também da carreira dos dois, dele do Assis até falecer, o próprio pai do Neymar, né, Neymar Júnior, também ajuda a administrar, então realmente a falta de um pai num momento desse é um baque. É claro que o Lionel Messi já está aí encerrando uma carreira super vitoriosa, mas é uma perda que não tem como não sentir, e sentir muito, né, Miguel?
3: Realmente. Mas vamos em frente, Leandro. Esse final de semana teve muitos jogos, nós palpitamos aqui na última sexta-feira. Enfim, nos traga os resultados. O meu Coringão jogou, ganhou, enfim, diga pra mim.
4: Vamos lá, fazer aqui um rescaldo do que foi esse fim de semana. No sábado, o Grêmio ganhou de virada de São Paulo aqui e conseguiu com isso sair da zona de rebaixamento. O Remo, que estava perdendo para o Galo, conseguiu empatar em casa 2-2 com o Atlético Mineiro. O Coritiba em casa venceu a Chapecoense por 2-1 e afundou mais um pouquinho a Chapecoense, que está a lanterna, né, do Brasileirão. O Coritiba fazendo uma campanha até bem surpreendente, né? E o Botafogo e o Fluminense do Clássico Carioca ficaram no 1-1. O Flu segue em quarta colocação, no G4. O Cruzeiro, que tem um time bastante forte, subindo aí pelo elevador, que está já em quinta colocação, venceu o Mirassol, que é um jogo difícil. Vascão e o Bahia ficaram no 0-0 lá na Fonte Nova. Palmeiras também Internacional, mesmo placar 0-0, que foi até comemorado como vitória pelo Internacional.
3: Claro.
4: Fora de casa, aqui em São Paulo, conseguiu segurar o Palmeiras, né? Que com isso deixou o Flamengo aproximar um pouquinho mais. O Flamengo ontem venceu em casa 2-0 vitória e vai diminuindo a distância, né? Tem um jogo a menos ainda e agora 42 pontos contra 48 do Verdão. O Santos em casa está impacientando a torcida lá na Vila Belmiro, perdeu de surpreendente Atlético Paranaense 2-0. Com isso, o Santos entra na zona do rebaixamento, Miguelzinho.
3: Olha
4: e
3: só.
4: O Corinthians bonito, aqui em Bragança Paulista venceu os donos da casa 2-0. Corinthians está na sétima colocação, hein?
3: Opa! Olha, eu cravei algumas vitórias aqui, enfim, algumas apostas que nós fizemos aqui na última sexta-feira. Claro que não o placar, mas a vitória do time. Por exemplo, claro, apoiamos aí o Grêmio, que venceu o São Paulo, como você bem destacou. O empate entre o Remo e o Atlético Mineiro, apostei também no empate. Assim como no empate entre Botafogo e Fluminense. Cruzeiro, claro, já esperava que venceria o Mirassol. não é? O Corinthians também, mesmo jogando fora de casa. O Santos perdendo para o Atlético Paranaense. Este sim, eu acredito que tenha sido um resultado surpresa. E, enfim, o Cruzeiro, como eu disse ali. Ah, e o Vasco da Gama, né? Apesar que esse eu perdi, esse eu apostei no Vasco, mas empatou com o Bahia em casa. E hoje pois tem, é, Leandro?
4: Olha, eu acho que mais ou menos não teve grande surpresa na rodada. Foi uma rodada assim, né? Não teve nenhuma grande zebra, né? O Atlético do Paraná vem fazendo uma campanha sensacional. Está com 40 pontos na terceira colocação, isolado na terceira. O Atlético que vem da Série B, quer dizer, isso é muito notável. Tem time que sobe, fica mais ou menos ali, às vezes cai de novo, né? E com isso, o Atlético deixa o Santos na zona de rebaixamento. A torcida do Santos está na bronca, ainda mais em casa, né? O Santos, como se reforçou muito, está com um elenco caro, né? Está com o Neymar, está com o Gabigol, está com o Zé Elias, o Zé Rafael, que era do Palmeiras, está com o Gabriel Menino, está com o time, uma folha de pagamento bem cara, Miguelzinho. E mesmo assim, né? Os cofres ali sangrando, os cofres, e não está conseguindo levantar voo, né? Então, é complicado. Eu tenho que confirmar, Miguelzinho, se amanhã nós vamos ter o sorteio da Copa do Brasil, hein?
3: Está marcado para amanhã, às 11 horas da manhã.
4: Ah, maravilha. Talvez a gente tenha, mais ou menos na hora da resenha, o resultado, porque, inclusive, a torcida do Corinthians estava meio chateada que o Corinthians foi eliminado pelo Internacional. Mas tá, assim, tem um lado bom, né? Vai se concentrar no Brasileirão, já está mostrando o resultado. Daqui a pouco, se esforçar um pouquinho, chega no G4, G3, numa posição boa de Libertadores, né? Porque esse monte de Copas aí, às vezes, complica.
3: É, tem isso.
4: Tem isso. E o Corinthians está sem, né? O Yuri Alberto, artilheiro, o Memphis ainda não voltou. Então, quer dizer, tende a melhorar, né, Miguelson?
3: É verdade. Agora, deixa eu voltar para o cenário internacional. Tem informação que o Arsenal contratou o jogador brasileiro Bruno Guimarães, do Newcastle. Esse vínculo aí com o clube será de 4 anos, renovável por mais um. Um bom jogador, Bruno Guimarães. Pelo menos ele fez uma boa atuação, teve uma boa atuação na Copa do Mundo.
4: É, exato. É lateral, né? O Bruno até surpreendeu. Fez uma boa figura, né? Pode ser o Arsenal, que é o vice-campeão da Europa, da última Champions, que é um time que está cada vez melhor, está entrando na ponta ali, porque a gente fala em Champions, né? É Real, é Barcelona pela Espanha, o Bayern de Munique pela Alemanha sempre beliscando ali, e a Inglaterra tem o Chelsea, né? E o Manchester City, e o Arsenal entrando nessa briga aí, entrando para valer, querendo ficar na primeira prateleira, né, Miguelzinho?
3: É, e detalhe, né? O clube do norte de Londres fechou esse acordo, que segundo a mídia britânica gira em torno de 75 milhões de libras. Algo em torno de 514 milhões de reais pelo jogador da seleção brasileira, meu caro. É muito dinheiro, hein?
4: É, essa cifra dos europeus deixa a gente até com uma vertigem, né? É outro planeta, realmente. Não tem como, né? Inclusive, alguns clubes, por falar nisso, né, Miguelzinho, alguns times daqui já estão caindo na Real, né? E já estão começando a olhar para times da Série B, para times mais chiques, mas pegando jogadores bons ali, diminuindo a folha de pagamento, né? Inclusive, porque se assim não fosse, Miguelzinho, você não teria um Bragantino na 8ª posição, o Atlético Paranaense, 3ª colocação, e são times com a folha muito modesta, né? São muitos times, o próprio, os times da Urso, Grêmio, Inter, já estão revisando isso aí, o próprio São Paulo Futebol Clube aqui, olhando mais para o mercado, essa turma que está dos times aqui de Série B, ou até da Grande São Paulo. Eu assisti esses dias o São Bernardo, que está na Série B. Claro, é um time da Série B, mas você encontra ali alguns jogadores interessantes, né? Porque senão você não consegue fazer um orçamento dessa turma de euro, do euro ali, não tem como. Agora, falando em esporte internacional, o nosso João Fonseca foi eliminado, né? Ele estava fazendo uma boa rodada aí, mas estava vencendo os jogadores mais bem ranqueados, mas perdeu o Bob Shelton, americano, que, se não me engano, 10º do mundo, e ficou pelo caminho, né, Miguelzinho?
3: É, e falando em relação ao tênis, a tenista brasileira Beatriz Haddad Maia recorreu às redes sociais para anunciar uma pausa na carreira até o fim deste ano, Leandro. Em vídeo publicado na noite de sexta-feira, a atleta revelou que tomou a decisão após meses de reflexão e agradeceu o apoio da torcida e da família. Isso quer dizer que tem hora que é bom dar

0: um passo atrás para dar uma corridinha lá na frente, é isso?
1: Pode ser, né? Falando em período sabático, né? Dá um
0: Sim.
1: tempo, o Mourinho, né? Treinador português que não tem papas ainda, deu uma zoada do Pep Guardiola, que está em período sabático, a gente vai esperar um pouquinho. Eu acredito que esse negócio dessa rotina do futebol de viagem, preparação, pressão em alto nível, ela realmente desgasta, né? Mas às vezes a pessoa precisa dar um tempo, né? O Tite fez isso há um tempo atrás, não sei se se reencontrou, porque voltou a treinar e não teve sucesso ali no Cruzeiro, mas enfim, às vezes a pessoa tem que dar um tempinho ali para dar uma repensada.
0: Sim.
1: E falando em
0: Agora,
1: ordem.
0: só um detalhe, o que está acontecendo com o presidente da FIFA, hein, Leandro? A FIFA alertou no sábado contra o que chamou de esforço coordenado e contínuo para minar a posição do presidente Gianni Infantino. A turma está pegando no pé dele, é isso?
1: A turma está pegando no pé dele, as confederações divulgaram uma nota, porque o que acontece? O Infantino, essa última Copa, teve um número recorde de times, e já está preparando para uma próxima Copa ter mais times ainda. Muitas federações não concordam. E aí teve aquela questão, né, Miguelzinho, que não tem como, manchou aquela da anulação do cartão vermelho do centroavante norte-americano, né? Que se os Estados Unidos vence aquele jogo do Canadá, daí, meu amigo, aí ia melar muito, ia complicar demais a Copa. E o Infantino, por essas e outras ali, tinha sido visto aí conversando, confraternizando com o Donald Trump, e depois anula aquele cartão, disse que não era por causa disso. Aquilo ali manchou muito. E as federações estão com a FIFA já. Não, elas não querem que a FIFA dê as cartas o tempo todo, elas têm que ser ouvidas, né? E isso é o mínimo que tem que se considerar, né, Miguel?
0: Inclusive, foi colocado que as tentativas de contestar a sua liderança devem seguir os estatutos e os procedimentos democráticos do órgão regulador. Chama, inclusive, de órgão regulador, não é? Inclusive, foi colocada em xeque justamente aqui nas nossas resenhas esportivas a figura da FIFA, não é, meu caro Leandro Martins?
1: Exato, você tem ali, você tem a UEFA, que eu acho que é a liga mais importante, que é a Liga Europa, né? A AFC, a Ásia, e a CONCACAF, que é aqui a América do Norte, Central e Caribe, né? Elas divulgaram uma nota conjunta criticando a FIFA. A FIFA existe porque existem federações, né, dos continentes, federações nacionais. A FIFA seria, digamos, uma associação que congrega todas. Na
0: Sim.
1: medida em que ela começa a contrariar as próprias federações e confederações que ela teria que representar, é hora de sentar todo mundo, conversar, começar de novo, né? Porque a FIFA não manda no futebol. O futebol existe porque existem os clubes, as
0: Isso.
1: federações, né? Então, quer dizer, quando a coisa começa a sair do ritmo, é hora de parar, pensar um pouco, com humildade. Não sei como é que é o senhor Infantino, mas com humildade, sentar e dizer, não, peraí, vamos entrar num acordo. A FIFA depende das federações, que também dependem da FIFA para organizar, né, em sentido mundial. Tem que ter uma orquestração aí, né, Miguelzinho?
0: É verdade. Falando de outros esportes, olha só, no Brasil, duas vezes medalhista olímpica, a maranhense Raíssa Leal deu show no lotado ginásio do Maracanãzinho, no Rio de Janeiro, que pela primeira vez na história foi palco de uma etapa da Street Legal Skateboarding, a Liga Internacional da Modalidade. Mesmo com dores após ter sofrido uma queda na véspera do evento, Raíssa cravou o somatório de 20,9, deixando para trás por apenas 0,02 de vantagem a japonesa Nishi, ouro olímpico em Tóquio 2020, segunda colocada com um total de 20,7. Com o segundo troféu na temporada, o primeiro foi em fevereiro, na etapa de abertura em Sydney, na Austrália, Raíssa desponta como forte candidata a disputar o Super Crown da SLS 2026, última das etapas desta liga com os skatistas com maior pontuação ao longo do ano. A maranhense da cidade de Imperatriz é tetracampeã consecutiva do Super Crawl, ou seja, 2022, 23, 24 e 25, Leandro Martins.
1: Olha, eu assisti uma entrevista da Raíssa na véspera, nas redes sociais, não me lembro bem qual é a rede agora, e ela falando que ela está numa nova fase. Mas porque ela agora é maior de idade, né? Ela fez 18
0: Sim.
1: anos, então está numa nova fase, já, aquela menininha agora já é uma moça adulta, legalmente, né? E também ela dizendo outras coisas interessantes, que competir no Brasil, ela se sentia tranquila, está jogando em casa. Então, ela estava bastante relaxada e está aí o resultado, né? Ela venceu. Só que a Raíssa também, ela vem se recuperando do último torneio internacional que ela tinha caído, né? Parece machucado mesmo,
0: é.
1: Saiu mancando. E isso é uma coisa que machuca, né? Que deixa um pouco inseguro. E eu até estava comentando, eu estava assistindo aquela reportagem, comentei com alguém que estava assistindo comigo, o seguinte, como ela era uma competidora que entrou, digamos assim, pré-adolescente, e de repente ele é adulto, o corpo também se transforma, né? Você tem que conhecer o seu corpo, de repente aumentou a estatura, aumentou o peso, daqui a pouco você tem que ficar gerenciando, né, o seu equilíbrio, porque o seu corpo está em transformação. Agora que ela é adulta, vai ficar mais instável. Mas é um desafio a mais, né, Miguelzinho?
0: É verdade, e isso acontece muito também na ginástica artística. Aliás, aqui em Brasília, a carioca Flávia Saraiva arrebatou o público do ginásio Nilson Nelson nesse domingo, último dia do Campeonato Brasileiro de Ginástica Artística. A ginasta do Flamengo foi campeã na trave e também no solo, com uma coreografia irretocável, embalada ao som de um mix dos sucessos Asa Branca, de Luiz Gonzaga, e Homem com H, de autoria de Antônio Barros, mais conhecida na interpretação de Ney Matogrosso. Quem também brilhou no topo do pódio foi Arthur Nori. Na barra fixa, Caio Souza, barras paralelas, e Yuri Guimarães no salto. A Flavinha, meu caro Leandro Martins, tornou-se forte candidata a brigar por medalha no Mundial da Modalidade em outubro na Holanda. Na edição do ano passado, a gente lembra, a japonesa Sugihara Aiko foi campeã mundial com nota idêntica à obtida hoje, ou seja, obtida neste domingo por Flavinha.
1: Parabéns às nossas ginastas também aqui competindo aqui em casa, fizeram bonito, né? E a própria Rebeca aí querendo, já mirando evoluir no próximo Mundial, bacana.
0: É, a Rebeca que também tirou lá um ano sabático, não foi isso? A gente estava falando de ano sabático há pouco, em razão da nossa querida tenista Bia Haddad.
1: Exato, você veja que esse esporte de altíssimo rendimento não é fácil, não.
0: A Bailos também tirou um ano sabático, não foi?
1: Exatamente,
0: inclusive, se absteve de participar de várias competições.
1: De fato, a pressão é muito grande. A Simone Biles virou mais ou menos quase que um símbolo, né, dessa questão da pressão que essas meninas de alto rendimento sofrem, né? Porque ali é décimos. A nota sai por décimos, você tem
0: isso.
1: Um pódio, um ouro, uma prata ou até uma desclassificação. Então, realmente, a gente fica imaginando que às vezes tem que dar uma paradinha, segurar um pouco, né? Se situar e depois voltar a competir. Provavelmente aí está funcionando para essas ginastas, né, Miguelzinho?
0: Bacana. Mas eu te pergunto, reitero aqui a pergunta, hoje tem, Leandro?
1: Olha, Miguelzinho, hoje na rodada do Brasileirão, inclusive eu queria comentar uma situação muito bizarra, né? Que ainda bem que teve final feliz, mas hoje nós não temos. Por quê? Porque nós vamos ter a rodada do Brasileirão só no fim de semana que vem, porque nós vamos ter outras competições durante a semana, Copa do Brasil, Sul-Americana e Libertadores. E amanhã a gente traz direitinho que amanhã já tem jogo. Mas hoje, pelo menos na Série A, não consta nenhum jogo aqui, Miguelzinho.
0: Perfeito. Mais alguma outra informação em destaque?
1: Eu vou fazer um destaque de uma situação bizarra, né? Ontem teve o jogo do Coritiba, né? E o Coritiba, ele venceu o Chapecoense por 2-1, mas o zagueiro Jaci foi comemorar, rapaz. E ele sai correndo, dá aquele pulo atrás da linha do gol, naquelas placas, só que ali tinha um túnel. Rapaz, ele caiu no túnel.
0: Ah, eu vi essa imagem, sim, agora liguei. Justamente a qual jogo se referia.
1: Isso. Ele pula a placa e você não vê mais ele.
0: Ele caiu no fosso, é verdade.
1: Rapaz, aquele fosso tem que ter uma indicação.
0: Mas o que eu achei mais curioso foi que após a queda, ele, como diz a canção, né? Ele sacudiu a poeira e seguiu.
1: Ele seguiu, mas ele parece que vai ter que dar uma avaliada no tornozelo, depois que sonhou que estava caindo de um prédio, né? Quando o chão não está ali, você, né? Bagunça mesmo. O subconsciente do camarada ali, você não está preparado. Tá, não está para pular aquela placa de 1 metro de altura, isso eles falam rindo, né?
0: É.
1: Mas, então é isso aí. Ainda bem que final feliz, o zagueiro podia ter se lesionado bastante, porque até eu tive uma fratura, mas felizmente ficou mais no susto, né, Miguel?
0: Tá certo. Leandro Martins, obrigado por hora pela resenha esportiva. São 11 horas mais 30 minutos. A gente sai para um breve intervalo. Na sequência, estamos de volta com mais informação, inclusive com informações direto da Rádio Nacional de São Luís, com Madison Euler e Gabriel Correa.

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3: Já estamos de volta com o nosso Revista Brasil, 11 horas mais 32 minutos, com essa missão de manter você sempre bem informado sobre os fatos e acontecimentos de Brasília, do Brasil e do mundo. Falamos aqui do tempo e a temperatura, situações no Brasil e no mundo, a exemplo do Rio de Janeiro, Rio Grande do Sul e Japão, chuvas, vendavais, tufão, enfim, o que é que está acontecendo, hein? Como eu coloquei inicialmente, será que a natureza está revoltada ou tudo isso é reflexo das ações humanas? Enfim, as respostas que nos traz é o próprio Instituto Nacional de Meteorologia. Hoje quem está com a gente é Mércio Dantas. Olá, Mércio, bom dia.
4: Bom dia, amigazinho. Bom dia a todos os ouvintes.
3: Meu caro Mércio, situações preocupantes em diversas regiões do planeta, hein?
4: Pois é, nós temos uma situação de tempo mais extremo aí, né, nesses últimos dias. Essa última semana foi bastante complicada aí, especialmente para o estado do Rio Grande do Sul. No momento o tempo ficou um pouco mais estável, com a situação um pouco mais tranquila, mas ainda assim entre Paraná, Mato Grosso do Sul, parte de São Paulo, ainda tem previsão de algumas chuvas para hoje, algumas chuvas pontualmente fortes. No Rio Grande do Sul, no momento, o tempo está mais estável, mas, por outro lado, entrou uma massa de ar frio que derrubou as temperaturas, especialmente no Rio Grande do Sul e Santa Catarina. Hoje nós tivemos mínimas aí próximas a 0 graus na serra e as máximas hoje não devem passar entre Santa Catarina e Rio Grande do Sul. Não devem passar muitos 15, 16 graus, esse ar mais frio aí predominando na região. E mais para o meio da semana, a situação deve voltar a piorar novamente no Rio Grande do Sul, especialmente com o retorno das chuvas, especialmente a partir da terça e quarta-feira em diante, Miguelzinho.
3: Mas o que tem provocado tudo isso, hein, Mércio? Algum fenômeno em especial?
4: Olha, em anos de El Niño, como a gente está vivenciando, normalmente você tem um padrão de circulação global que normalmente deixa nossas frentes frias, deixa a umidade mais restritas aí à região sul do país. Então, em parte, sim, é a atuação de um fenômeno aí de maior escala, que seria o fenômeno El Niño, que deixa essa chuva mais restrita por mais tempo aí em parte da região sul. O Rio Grande do Sul também é um estado bastante afetado por essa situação, Miguelzinho.
3: E a gente observa, né, Mestre, por exemplo, lá na região sul, chuvas, vendavais, enfim, aqui já no centro-oeste, o clima bastante seco, não é? Nos fale um pouco também da previsão aqui para a nossa região, em especial para o nosso quadradinho.
4: Olha, exatamente. Aqui na região mais central do país, incluindo o Distrito Federal, aí a gente já tem uma situação oposta, né? Essas frentes frias, como eu falei, mais restritas à região sul por mais tempo, faz com que o tempo permaneça mais seco aqui na região central, mais quente. Para você ter uma ideia, ontem aqui no Distrito Federal nós registramos até o momento a temperatura mais alta do ano. Tivemos 34 graus ali na região de Planaltina, 34,1 graus. E aqui em Brasília, que também foi a temperatura mais alta do ano até o momento, registramos aí 31,7 graus no dia de ontem. Então, o Distrito Federal ontem registrou em todas as estações do IMET, nas estações altométricas, o dia mais quente do ano até o momento. E essa condição persiste para o dia de hoje. Hoje as temperaturas devem voltar a se elevar, com máximas aí entre 31 e 33 graus.

0: Por outro lado, o ar seco também continua predominando em grande parte da região central do país, assim como o oeste de Minas, interior da região nordeste, parte ali do Tocantins também, sul do Pará, com um dia bastante seco. Toda essa área tem um aviso para baixa umidade do ar. Nós temos aí aviso laranja, inclusive aqui para todo o Distrito Federal, para índice de baixa umidade do ar. E os índices devem ficar aí até abaixo de 20%, principalmente agora no período da tarde, aqui em várias localidades do Distrito Federal. Então, bastante atenção para esse ar mais seco aí em grande parte da região central do país, incluindo aqui o Distrito Federal.
1: Perfeito. Região Norte também, em parte, você deixou bem claro, aqui também pode acontecer, mas algum destaque em especial para alguma região do nosso país, além do que você já nos colocou?
0: Olha, Miguelzinho, aí temos algumas partes da região norte que tem previsão de chuva, ali parte do Acre, oeste do Amazonas, e também o litoral leste da região nordeste, e nesses próximos dias tem previsão de alguns acumulados de chuva, mas no geral não são chuvas muito expressivas, são chuvas mais rápidas, isoladas, e o que predomina mesmo na maior parte do país, e incluindo o interior do Nordeste também, parte da região norte e essa região central do país, mesmo essa massa de ar quente e seco que ainda persiste aí ao longo dos próximos dias.
1: Recomendações para a Defesa Civil, além do alerta amarelo aqui para a nossa região central?
0: Quais as recomendações aí, a principal recomendação, já que é uma área que abrange grande parte do país, eu acho que o principal destaque para hoje, especificamente, é essa baixa umidade, esse aviso laranja aí do nível aí mais, um nível aí um pouco mais elevado. Então, as principais instruções é para a população beber bastante líquido. Nessa condição, é recomendado evitar atividades físicas, também evitar a exposição ao sol nas horas mais quentes do dia, assim como usar hidratante para a pele e umidificar o ambiente. Essa é a principal recomendação aí para essa condição um pouco mais severa aí de baixa umidade em grande parte do país.
1: Perfeito, mestre. Já para a região sul e também até mesmo para o Rio de Janeiro, né? Com aquelas rajadas de vento, as orientações são aquelas básicas também, ou seja, não se abrigar debaixo de árvores, pois há aquele risco de queda e descargas elétricas, também não estacionar veículos ali próximos a torres de transmissão e placas de propaganda, se estiver em casa ou no trabalho, se possível, desligar aparelhos elétricos e o quadro geral de energia, não é isso?
0: Isso, exatamente, ô Miguelzinho. E essa condição de vento mais costeiro, principalmente em parte da região sul e sudeste, às vezes ela ameniza um pouco mais, mas esse é um padrão que tem persistido aí nos próximos dias. Então essas condições aí que você já falou, elas são bem lembradas, porque esse vento costeiro, e especialmente parte da região sudeste, sul, ela persiste ainda. Às vezes ele aumenta a severidade, mas ainda persiste essa condição, especialmente ali entre o litoral de Rio, Espírito Santo, sul da Bahia, e até mesmo parte da região, do litoral da região sul.
1: E eventuais dúvidas ou pedido de ajuda, ligar para a Defesa Civil, 199, ou o Corpo de Bombeiros, 193. Confirma?
0: 193 e 199, exatamente. Isso. Perfeito.
1: Mestre, olha, muito obrigado pelas informações, um bom dia, uma ótima semana para todos vocês e do IMET, o Instituto Nacional de Meteorologia, tá bom?
0: Obrigado, Miguelzinho, o IMET agradece a parceria, um bom dia a todos os ouvintes.
1: 11 horas mais 39 minutos, vamos agora até a Rádio Nacional de São Luís em 93,7 FM, quem está com a gente é Madison Euler, nos ampliando com mais informações. Madison, bom dia!
2: Olá, Miguelzinho, bom dia para você, para os ouvintes da Nacional, trazendo informações aí do cinema brasileiro. Quatro obras marcantes do cinema de Pernambuco vão circular por cerca de 30 cidades aqui do país entre os dias 13 e 19, em versões restauradas em 4K. Isso é para a mostra comemorativa do cinema pernambucano, que selecionou os filmes Baile Perfumado, do Lio Ferreira e do Paulo Caldas, que completa 30 anos, Baixio das Bestas, de Cláudio Assis, e Cinema Aspirinas e Urubus, de Marcelo Gomes, ambos aí celebrando 20 anos de estreia, além de Boi Neon, do Gabriel Mascaro, lançado há 10 anos. Essas sessões vão passar por cidades das cinco regiões do país, entre elas São Paulo, Rio, as três capitais da região sul, Brasília também está inclusa, e será uma oportunidade aí para o público rever ou conhecer pela primeira vez esses quatro filmes que ajudaram a projetar Pernambuco como um dos principais polos do audiovisual brasileiro. Depois de uma primeira cerimônia que foi lançada, de lançamento, né, da mostra que aconteceu em Recife na semana passada, um segundo evento de apresentação da mostra acontece amanhã em São Paulo, no espaço Reserva Cultural, que fica na Avenida Paulista. A programação inclui uma sessão de gala do filme Baile Perfumado, que é um dos filmes da mostra, mas com a presença confirmada dos diretores das demais obras, o Lírio

0: Olá, Miguelzinho, bom dia para você, bom dia para todos os ouvintes também. Olha só para essa história que eu vou trazer, Miguelzinho, a história de uma bebê com apenas 28 dias de vida que foi resgatada por forças policiais do Paraguai e devolvida para o Brasil na madrugada de ontem. O resgate foi ontem e depois aconteceu a entrega de volta para autoridades brasileiras. A pequena Ayla Emanuele Pereira de Souza havia sido sequestrada na última quinta-feira na cidade de Campo Grande, capital do Mato Grosso do Sul. Segundo a investigação, uma mulher teria atraído a mãe da criança para a casa dela, onde a bebê foi sequestrada. Aí a operação de resgate aconteceu na cidade de Pedro Juan Caballero, fronteira com o município brasileiro de Ponta Porã, e foi coordenada entre as forças de segurança do Paraguai e do Brasil por meio do comando Bipartite, que é uma cooperação policial internacional entre as polícias dos dois países. A pequena Ayla foi encaminhada então para o hospital regional de lá, onde recebeu os primeiros cuidados médicos antes de ser entregue para as autoridades brasileiras. Segundo a Polícia Nacional Paraguaia, no local os agentes prenderam dois brasileiros, um homem e uma mulher. Um deles é Alex Melo de Abreu, que tem um mandado de prisão em aberto aqui no Brasil, referente a uma condenação de 11 anos e meio por homicídio. Alex usava documentos falsos, mas dados biométricos colhidos no local confirmaram a identidade verdadeira dele. A outra pessoa detida, que não teve a identidade confirmada, também tinha antecedentes criminais aqui no Brasil. Os dois depois foram expulsos de volta para o Brasil sob o poder de autoridades de segurança nacionais. A polícia agora investiga a participação de outras pessoas nesse sequestro, Miguelzinho. Miguelzinho, e aí a outra notícia que eu trago é internacional, porque aconteceu hoje pela manhã um terremoto de magnitude 7,4. Ele foi sentido em diversas cidades colombianas, e o governo colombiano confirma que existem feridos e que o tremor causou destruição em várias cidades. O tremor na Colômbia aconteceu a 96 quilômetros de profundidade. Eram 9h34 da manhã, no horário de Brasília. Nas redes sociais, os colombianos já postaram diversas imagens de muita fumaça, pessoas fugindo nas ruas, sem ter para onde ir, e vários prédios, hospitais e igrejas também parcialmente destruídos. Os testemunhos foram registrados em Cali, Medellín e outros locais. As autoridades locais confirmaram que o epicentro foi na pequena cidade de São José del Palmar, mas que existem feridos graves e danos aos edifícios na capital da região de Chocó. Segundo a governadora local, Núbia Carolina, o forte terremoto causou preocupação também, causa preocupação por causa das réplicas de até 4,8 graus de magnitude sentidas nos minutos seguintes. O prefeito da capital colombiana, o prefeito de Bogotá, Carlos Dalan, afirmou que após uma varredura inicial, nenhum dano estrutural foi encontrado, apenas rachaduras que não representam risco. Isso na capital, né? Os tremores foram registrados pelo Serviço Geológico Colombiano, foram confirmados pelo Centro de Sismologia da USP, em São Paulo, e pela Agência Norte-Americana de Sismologia, que a agência norte-americana calculou um número possível entre 100 e até 1.000 vítimas fatais. Essa estimativa leva em conta que a população da região de Choco é mais de meio milhão de pessoas. Algumas delas moram em estruturas vulneráveis e vulneráveis a tremores sísmicos. Miguelzinho, o sistema de alerta de tsunami dos Estados Unidos informou que não existe nenhum alerta, que nenhum alerta chegou a ser acionado. Por enquanto, não, como foi há pouco tempo, não há um registro oficial sobre uma possível quantidade de vítimas. Lembrando que a região dos países andinos tem sofrido com tremores nos últimos meses. Segundo registros, foram registrados terremotos no Peru nos últimos dias, e principalmente, a gente se lembra, né, dos dois grandes tremores na Venezuela, que deixaram mais de 6 mil mortos no mês de junho. Miguelzinho, eu volto contigo.
1: Ok, obrigado, Gabriel Correia. 11 horas mais 45 minutos. Nós vamos até a região Sudeste, vamos até São Paulo conversar com o Leandro Martins. Mas antes, ainda na região Sudeste, uma informação do Rio de Janeiro. Olha só, o Rio de Janeiro não é fácil, hein? Uma mulher foi presa na tarde deste domingo após furtar uma viatura da Polícia Militar enquanto agentes públicos realizavam abordagem em Barra de São João, distrito de Casimiro de Abreu, lá na capital, Rio de Janeiro. Ou seja, para cometer o crime, ela teria aproveitado o momento em que os militares abordavam um grupo de jovens entrando na viatura e deixado o local conduzindo o veículo. A suspeita foi localizada e presa após diligências realizadas na região com apoio de outras equipes policiais. Segundo a Polícia Militar, durante cerco tático, a equipe localizou o veículo na rodovia Amaral Peixoto e deu ordem de parada que não foi obedecida. Durante a fuga, a condutora perdeu o controle da direção e

0: colidiu contra uma barreira de contenção nas proximidades de um estabelecimento comercial, causando danos à viatura. A mulher foi levada à delegacia de polícia, onde a ocorrência foi registrada. Ela permanece à disposição das autoridades. Olha que ponto que chegamos, meu caro Leandro Martins.
1: Olha, não é fácil não. Já dizia o nosso querido César Sartori que o Rio de Janeiro é para profissionais, né?
0: Não, mas é brincadeira, olha, viu?
1: Exatamente, melhorzinho. E agora, uma outra situação que preocupa aqui em São Paulo é a violência contra profissionais de saúde. Olha só, Miguelzinho, 72%, ou 3 a cada 4 profissionais de saúde foram vítimas de agressões no estado de São Paulo. Mais de 40% deles, mais de uma vez, e outros 15% com frequência. É o que aponta um levantamento do COREN SP, que é o Conselho Regional de Enfermagem aqui do estado de São Paulo, que entre os dias 20 e 24 de julho ouviu mais de 4.400 enfermeiros técnicos e auxiliares ativos nos 645 municípios paulistas. Atualmente, a categoria soma hoje cerca de 670 mil profissionais ativos no estado de São Paulo. Essa porcentagem de relatos de agressões, ela é menor em relação à pesquisa anterior, de maio do ano passado, quando 80% relataram agressões. Mas mesmo assim, segundo o COREN, era esperado um número menor, mais reduzido que esse, depois de campanhas de prevenção do último ano. Na semana passada, esse assunto foi debatido em audiência pública na Câmara Municipal aqui de São Paulo. E tramita na casa um projeto de lei da vereadora Ana Carolina Oliveira, do Podemos, que obriga unidades de saúde do município, privadas, públicas e conveniadas ao SUS, a implementar políticas de prevenção, registro, acolhimento e resposta à violência e assédio contra a enfermagem. Entre as medidas previstas estão controle de acesso, botões de pânico, atendimento médico e psicológico imediato, com afastamento sem prejuízo salarial, emissão de CAT, que é comunicação de acidente de trabalho, quando cabível, e capacitação das equipes em desescalada de conflitos. Lembrando também, Miguelzinho, que no mês passado o Senado aprovou um projeto de lei que aumenta penas para crimes como lesão corporal, ameaça, incitação ao crime, desacato, homicídio e outros delitos praticados contra profissionais da saúde ou da educação. Só que esse texto deve voltar à Câmara dos Deputados, de onde é a origem do projeto, porque teve algumas modificações do Senado, então ele precisa voltar à Câmara para a nova análise, Miguelzinho.
0: Perfeito, Leandro Martins, 11 horas mais 49 minutos. Olha, aí tem prazo se encerrando nessa semana. É do ProUni, os selecionados na segunda chamada do programa, ou seja, o programa Universidade para Todos, tem até sexta-feira para confirmar as informações da inscrição. Vamos aos detalhes com Priscila Terezo.
2: Os estudantes que foram selecionados na segunda chamada do ProUni, programa Universidade para Todos, têm até a próxima sexta-feira, 14 de agosto, para confirmar as informações de inscrição. A documentação solicitada para comprovação deve ser apresentada diretamente na instituição de ensino superior para a qual o estudante foi pré-selecionado. As instituições podem oferecer serviço eletrônico para isso, mas, segundo o Ministério da Educação, é de inteira responsabilidade de cada participante verificar quais são os horários e locais de atendimento para a entrega da documentação. Importante destacar que a perda do prazo ou a não comprovação das informações implica na reprovação para a obtenção da bolsa. Entre a documentação que deve ser apresentada estão comprovantes de rendimentos do estudante e dos integrantes da família, comprovante dos períodos letivos cursados referentes ao ensino médio e, se for o caso, laudo médico que ateste a espécie e o grau de deficiência. A lista com todos os documentos comprobatórios exigidos está descrita no edital do ProUni, que consta na página gov.br. Os candidatos que não foram pré-selecionados em nenhuma das duas chamadas do programa Universidade para Todos do segundo semestre terão nova oportunidade por meio de lista de espera. Para participar dessa etapa, será necessário manifestar interesse nos dias 26 e 27 de agosto. A previsão é que o resultado dessa lista de espera seja divulgado em 1º de setembro. Nesta edição, o ProUni oferece pouco mais de 471 mil bolsas de estudos parciais e integrais em 380 cursos de graduação de instituições particulares de ensino superior. Da Rádio Nacional no Rio de Janeiro,

0: Priscila Terezo.
1: 11 horas 51 minutos. Voltando a falar de eleições 2026, eleitores que moram no exterior podem solicitar voto em trânsito. O pedido deve ser feito até o dia 20 de agosto, como nos conta Oussama El Ghauri.
2: Eleitores de todo o país podem solicitar o voto em trânsito nas eleições 2026. E ele vale também para quem mora no exterior, mas já sabe que estará aqui no Brasil nos dias de votação. A informação é do TSE, o Tribunal Superior Eleitoral. O procedimento permite ao cidadão votar em uma cidade diferente do seu domicílio eleitoral, ou seja, daquela onde está o seu registro como eleitor. O pedido, segundo o TSE, pode ser feito até 20 de agosto no autoatendimento do site tse.jus.br ou nos cartórios eleitorais apresentando o documento de identificação oficial com foto. O assessor de comunicação do TREDF, o Tribunal Regional Eleitoral do Distrito Federal, Guilherme Alves, detalha como é o procedimento para quem vota no exterior e estará no Brasil no dia do pleito.
3: Tanto a eleitora quanto o eleitor que tiver o título vinculado à zona eleitoral do exterior, que normalmente vota no exterior, pode solicitar a habilitação para poder votar em trânsito aqui no Brasil. Lembrando que nesse caso, ela vai votar apenas para presidente da República em qualquer capital ou município que tenha mais de 100 mil eleitores ou eleitoras.
2: Agora, uma dúvida comum. A pessoa que mora aqui no Brasil, mas já sabe que estará no exterior nos dias de votação, ela pode solicitar o voto em trânsito?
3: Não. O voto em trânsito, ele existe somente em território brasileiro. Então, não é possível solicitar o voto em trânsito para votar em outro país.
2: O assessor do TREDF alerta para uma situação que pode pegar o eleitor de surpresa. E se a pessoa que mora no exterior ou aqui no Brasil pediu o voto em trânsito, mas os planos mudaram e ela não estará mais na cidade em que escolheu para votar? De acordo com Guilherme Alves, é possível pedir o cancelamento do voto em trânsito, mas se o prazo tiver passado,
3: ela não poderá votar no local de origem caso ela mude os planos dela. Porque depois que ela faz a habilitação para o voto em trânsito, a inscrição dela temporariamente fica vinculada ao local escolhido. E aí, se ela não estiver na cidade que ela escolheu no dia da votação, ela não poderá votar e nem votar na cidade que ela estiver ou até na cidade de origem. Nesse caso, o que a pessoa pode fazer é justificar a ausência às urnas.
2: As eleições 2026 acontecem em 4 de outubro, em primeiro turno, e 25 de outubro, onde houver segundo turno. Os eleitores vão escolher o presidente da República, governadores, senadores, deputados federais, estaduais e distritais, no caso do Distrito Federal. Da Rádio Nacional em Brasília, Oussama El Ghauri.
1: E tem novidades nas urnas eletrônicas de votação este ano. O TSE criou novos recursos de acessibilidade, como nos conta agora a repórter Selnara Moreno.
4: Para facilitar a experiência de eleitores e eleitoras com dificuldade visual ou sem intimidade com a tecnologia, a urna eletrônica passou por algumas mudanças para as eleições deste ano. A ideia é promover melhor visibilidade da tela, clareza de dados e acompanhamento do voto. Agora as letras mudaram para a fonte Atkinson hiperlegível, para facilitar a leitura de pessoas com baixa visão e idosos. Na prática, letras com mais contraste e com diferenças acentuadas entre caracteres parecidos, como os algarismos 0 e a letra O. Outra mudança é que na parte inferior da tela vai aparecer a barra de progresso. A ideia é guiar o eleitor em tempo real sobre quais cargos já foram votados por ele e quais ainda faltam. A tela de votação também teve a interface renovada, com maior atuação dos intérpretes de Libras. Eles passam a sinalizar não somente o cargo disputado, mas também o voto em branco, o nulo e o de legenda. Dados da Justiça Eleitoral mostram que, para as eleições de 2026, mais de 300 mil eleitores têm deficiência visual e mais de 180 mil deficiência auditiva. Parte das mudanças na urna eletrônica foi a partir de propostas de estudantes da Universidade de São Paulo em um concurso para aperfeiçoar a acessibilidade do aparelho. Da Rádio Nacional em Brasília, Sayonara Moreno.
1: E ainda sobre eleições, vamos reforçar, candidatos para o pleito de outubro ainda não podem pedir voto ao eleitor. A gente confere o que pode e não pode nesse período na reportagem de Gabriel Brum.
0: os candidatos podem começar a pedir votos no dia 16 de agosto, quando a propaganda eleitoral começa nas ruas e na internet. Já o horário gratuito, nas rádios e TVs, começa depois, em 28 de agosto. Até lá, os interessados podem se manifestar e divulgar as ideias, mas o pedido explícito de voto é proibido, como explica o advogado e professor de Direito da Universidade Federal de Pernambuco, Valber Agra.
5: Então, a partir do dia

0: 16 de agosto, eu posso pedir voto sem um tipo de enquadramento em propaganda antecipada, que é uma ilicitude. Mas antes disso, eu posso exercer meus direitos políticos de sobremaneira. Por exemplo, eu posso fazer manifestações políticas, eu posso expor minhas opiniões, eu posso divulgar minhas qualidades.
1: O professor reforça que é proibido o uso de discursos de ódio e calúnia aos adversários para convencer os eleitores.
0: Eu não posso abusar do poder econômico, do poder político, para desequiparar as eleições. Então, por exemplo, eu não posso ter discurso de ódio, por exemplo, contra mulheres, contra negros. Eu não posso dizer que uma pessoa que não tem o trânsito em julgado cometeu crimes. Eu não posso, por exemplo, pegar e gastar milhões e milhões e milhões em propagandas negativas na internet, nas plataformas.
1: O Tribunal Superior Eleitoral aprovou regras para regular o uso de inteligência artificial e combater o uso de deepfakes e desinformação nas campanhas. Por exemplo, um alerta de que o conteúdo foi produzido com IA, vale para textos, áudios, vídeos e imagens. Caso as normas sejam descumpridas, o material deve ser excluído diretamente pela plataforma ou por determinação judicial. O horário eleitoral gratuito no rádio, na TV, é composto por blocos fixos em dois horários de segunda a sábado, além de pílulas de 30 a 60 segundos distribuídas na programação. Da Rádio Nacional em Brasília, Gabriel Brum.
2: 11 horas e 57 minutos, vamos a São Paulo. Leandro Martins, passando a régua aí.
3: Vamos lá, Miguelzinho. Olha, um levantamento realizado por uma organização da sociedade civil retrata diferenças de qualidade de vida entre os municípios da Grande São Paulo. São 39 cidades, mais aqui a capital paulista. Foi produzido pela Rede Nossa São Paulo e pelo Instituto Cidades Sustentáveis. E esse primeiro mapa da desigualdade da região metropolitana traz 40 indicadores de áreas como habitação, trabalho, saúde, educação, segurança, transporte, enfim, as principais indicadores da sociedade. Esse estudo aponta, por exemplo, uma diferença de 16 anos na média de idade na comparação entre municípios e também grandes desigualdades em habitação, infraestrutura e saneamento. Por exemplo, São Caetano do Sul, no ABC Paulista, é o município com o melhor desempenho, uma cidade muito referencial aqui do ladinho da Zona Leste Paulista. E Pirapora do Bom Jesus, na região oeste, apresenta os indicadores mais baixos entre as cidades da região. A própria capital paulista está na 16ª colocação na classificação geral, Miguelzinho.
2: Ok, obrigado, meu caro Leandro Martins, até amanhã. Da mesma forma, agradeço.
3: Até amanhã, uma ótima semana a você e a todos, Miguelzinho.
2: Tá combinado. Os demais membros da nossa equipe, claro, o Sueli Silva e Antônio Carlos aqui nos estúdios, o Claudinho Lima, Chico Mendes e Reinaldo Santos, além dos demais profissionais nos nossos transmissores, e a você, ouvinte, que é a razão do nosso programa. Eu, Miguelzinho Martins, me despeço, agradecendo sempre a sua audiência, a sua sintonia, desejando uma ótima segunda-feira, uma excelente semana e que você fique bem. Continue em sintonia com a nossa programação. Na sequência, Repórter Nacional. Aproveite bem o seu dia. Bom dia, Brasil!
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2: Em Brasília, meio-dia em ponto.
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2: Olá, muito boa tarde a você que nos escuta de todo o Brasil. Está no ar o Repórter Nacional, que tem hoje os seguintes destaques. Terremoto de magnitude 7.4 deixa feridos e causa destruição em várias cidades da Colômbia. Tremor foi sentido também aqui no Brasil, viu, por moradores de Manaus. Mas
6: após seguidos acidentes, prefeitura cobra da ANAC posicionamento sobre fiscalização de aeronaves que fazem voos panorâmicos no Rio.
7: Tribunal de Contas da União vai ouvir motoristas sobre a qualidade dos combustíveis vendidos no país.
8: Previsão do tempo. Alerta para temporais na região sul e baixa umidade no centro do país.
9: Bebê com menos de um mês de vida é resgatada pela polícia do Paraguai e devolvida para autoridades brasileiras no Mato Grosso do Sul.
1: É, tudo isso e muito mais aqui no Repórter Nacional, produzido pela nossa equipe de rádio jornalismo da IBC, Empresa Brasil de Comunicação. Estamos ao vivo nas emissoras da Rádio Nacional em Brasília, São Paulo, Rio de Janeiro, Amazônia, Alto Solimões, São Luís, Recife e, claro, também nas emissoras parceiras de todo o Brasil com a nossa rede nacional de comunicação pública. Eu sou Daniel Ito e você acompanha agora as principais notícias desta segunda-feira, 10 de agosto de 2026.
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1: E antes de começar o noticiário, lembrando, né, que diante do período de defeso eleitoral, não serão veiculados conteúdos que possam caracterizar publicidade institucional, medida necessária para garantir o cumprimento das normas que regulamentam a comunicação das instituições públicas neste defeso eleitoral, portanto, que será encerrado no dia 25 de outubro. Começando com as notícias de hoje, então, com mais um terremoto aqui na América do Sul, viu? Hoje foi na Colômbia, onde um forte tremor de escala 7.4 em magnitude foi sentido, inclusive, em diversas partes do país, lá da Colômbia, do nosso país vizinho, além do registro de feridos e os estragos, olha, ainda estão sendo calculados. É claro, o terremoto ocorrido hoje. Quem acompanha todas as atualizações, então, sobre este fato é o repórter Gabriel Correa, que está prestes, então, a contar tudo pra gente. Gabriel, muito boa tarde para você.
10: Olá, Daniel. Boa tarde para você. Boa tarde para os ouvintes também. Realmente, Daniel, aconteceu agora há pouco. O tremor na Colômbia foi a 96 quilômetros de profundidade, calculado, né? E aconteceu às 9h34 da manhã, no horário de Brasília. Nas redes sociais, os colombianos postaram muitas imagens de muita fumaça, de pessoas fugindo nas ruas, sem ter para onde ir, e vários prédios, hospitais e igrejas parcialmente destruídos. Os testemunhos foram feitos em várias cidades, como Cali e Medellín. Autoridades locais confirmaram que o epicentro foi na pequena cidade de São José del Palmar, mas que existem feridos e graves danos a edifícios na capital da região de Chocó. Segundo a governadora local, Núbia Carolina, o forte terremoto causa preocupação também por causa das réplicas. Réplicas de até 4,8 graus de magnitude, sentidas logo nos minutos seguintes. O prefeito da capital do país, Bogotá, Carlos Galan, afirmou que após uma varredura inicial na capital, nenhum dano estrutural foi encontrado, apenas rachaduras que não representam risco. Os tremores foram registrados pelo Serviço Geológico Colombiano, pelo Centro de Sismologia da USP aqui no Brasil e também pela Agência Norte-Americana, que calculou um número provável entre 100 e até 1.000 vítimas fatais. A estimativa leva em conta a população da região de mais de 1 milhão de pessoas que moram em estruturas vulneráveis a tremores sísmicos. O sistema de alerta de tsunami dos Estados Unidos informou que não há nenhum alerta de tsunami acionado. Por enquanto, ainda não há registro oficial sobre a quantidade de vítimas. Mas, Daniel, lembrando que a região dos países andinos tem sofrido com tremores nos últimos meses. A gente vem noticiando já nos últimos dias terremotos no Peru e, principalmente, a gente se lembra, né, dos dois grandes terremotos na Venezuela que deixaram mais de 6 mil mortos no mês de junho. Eu volto contigo.
1: É verdade, Gabriel. Tivemos recentemente, né, há poucas semanas, esse terremoto na Venezuela que causou um estrago lá no país. Com uma diferença, né, que na Venezuela o epicentro foi mais perto da superfície, felizmente hoje na Colômbia foi bem mais profundo, apesar aí dessa magnitude de 7.4, que é uma força bastante considerável aí na escala que mede, portanto, os tremores de terra. Gabriel Correa, obrigado pelas informações com a gente, seguimos destacando o terremoto de hoje na Colômbia, porque aqui no Brasil, moradores de Manaus também sentiram a terra tremer, imagino que de outros municípios do Amazonas também, né? Lembrando que o estado faz fronteira com a Colômbia. E aí, para a gente ter mais informações, vamos agora movimentar a Rede Nacional de Comunicação Pública com o nosso colega Victor Litaif, da Rádio Encontro das Águas de Manaus.
11: Moradores de diferentes pontos de Manaus relataram ter sentido um forte tremor na manhã desta segunda-feira, dia 10. O abalo foi associado a um terremoto registrado na Colômbia, país que faz fronteira com a Amazônia.

0: zonas. No bairro Aleixo, na zona centro-sul da capital, moradores registraram em vídeo lâmpadas, lustres e outros objetos balançando dentro dos apartamentos. O episódio surpreendeu quem estava em casa no momento do abalo. Pessoas foram evacuadas de alguns prédios do centro da cidade. O abalo foi sentido em diferentes regiões e também percebido na capital amazonense. Até o momento, não há confirmação de feridos em Manaus. O episódio chama a atenção porque, mesmo com epicentro fora do Brasil, a energia de um abalo sísmico pode ser percebido a longas distâncias, especialmente em áreas próximas à região de fronteira. Do Sistema de Comunicação Encontro das Águas, Victor Itaife para a Rádio Nacional.
1: Bom, a gente para agora de falar dos eventos geológicos para falar dos climáticos, porque aqui no Brasil, geada, chuva e ventos com menos intensidade no sul do país. Em compensação, baixa umidade no centro aqui do Brasil. São contrastes, né, que a gente vem vivendo agora, então, neste inverno aqui no Brasil. Os efeitos do ciclone bomba já estão diminuindo, como nos conta aqui no estúdio o Renato Ribeiro. Boa tarde para você, Renato.
2: Muito boa tarde, Daniel. A região sul está hoje em alerta para tempestades, ventos de até 60 km por hora e queda de granizo. Segundo o IMET, a instabilidade atinge diversas áreas do Paraná, de Santa Catarina e do Rio Grande do Sul. O ar frio alcança também São Paulo e Rio de Janeiro. E hoje pela manhã, Daniel, o estado gaúcho registrou temperaturas negativas e geada. Os termômetros chegaram a menos 1,9 grau em Cambará do Sul, na Serra Gaúcha, e a mínimas próximas a 0 grau em São Francisco de Paula e Lavras do Sul. A gente lembra, né, que nesse fim de semana, a passagem do ciclone causou estragos em diversas cidades do sul, com destelhamento de casas, queda de árvores e falta de energia elétrica. No sábado, um tornado atingiu Piraí do Sul, nos Campos Gerais do Paraná. Já no Rio Grande do Sul, as tempestades atingiram 180 mil moradores e causaram estragos em 117 cidades, além de ter deixado aí um morto, 5 feridos e 2.800 pessoas fora de casa. Daniel.
1: É, tempestades, estragos e frio lá no sul do país, né, Renato? E aqui no centro do país temos alerta, né, de tempo extremamente seco aqui, inclusive na região aqui do Distrito Federal onde estamos, e todo cuidado é pouco com a saúde, Renato. Importante se hidratar, usar roupas leves, manter aí, né, a distância do sol naqueles momentos mais quentes, né?
2: Pois é. Ontem a gente teve aqui no Distrito Federal o recorde de calor do ano, né? Com 34 graus. E a região central do país está em alerta, laranja de baixa umidade. Hoje a umidade relativa do ar pode variar entre 20% e 12%. Na Bahia, Goiás, Mato Grosso, Minas Gerais, São Paulo, Tocantins, Maranhão, como também no Pará, Piauí. E para amanhã, a previsão de baixa umidade em 18 estados e também aqui no DF. E como você bem disse, né, Daniel, tempo seco e calor trazem riscos à saúde. E eu conversei com o otorrino Estênio Ponte, que detalhou aí esses efeitos no corpo.
3: Diante de baixas umidades e altas temperaturas, ao respirar pelo nariz, tem problemas no sistema respiratório, desde rinite, sinusite, bronquite, faringite, amidalite, todas essas ites, eu falo também do pulmão, às vezes, bronquite, pneumonia, então basta respirar para sofrer com essas mudanças de temperatura.
2: O médico explica que os cuidados nesta época devem ser redobrados.
3: Aumentar a hidratação, ela é fundamental. Evitar ambientes expostos ao sol em horários de pico, ali entre 10 da manhã e 15 horas. Evitar se expor à atividade física ao ar livre. Além do mais, evitar o uso excessivo de ar-condicionado, o uso racional do umidificador, o uso de uma bacia com água, uma toalha molhada aqui no seu ambiente de dormir. Hidratar as mucosas, colírio para quem tem olho seco, nariz com hidratação nasal.
2: E Daniel, a alta nas temperaturas também liga aí o alerta para o risco de incêndios florestais. Daniel.
1: É verdade que também sempre traz riscos, né, Renato? Inclusive da fumaça que pode prejudicar o pulmão das pessoas. Muita secura no Brasil, a gente está acostumado no inverno, né? Aqui no centro-oeste, também no sudeste e no nordeste, principalmente essas regiões que a umidade cai bastante nessa época do ano. Renato, muito obrigado pelas informações ao vivo aqui no Repórter Nacional, e a gente fala agora sobre a temperatura da superfície dos oceanos, viu? Que atingiu um novo recorde histórico no mês de julho. A Europa Ocidental enfrentou o período de junho a julho mais quente já registrado, viu? Segundo o boletim divulgado hoje pelo Serviço de Mudanças Climáticas Copérnicos da União Europeia. Vamos entender melhor o que isso significa. Quem explica é Patrícia Muribe, da Rádio França Internacional.
4: Em escala global, julho de 2026, com temperatura média de 22,48 graus Celsius, foi o segundo mais quente já registrado, atrás apenas de julho de 2023, informa o Serviço Europeu de Monitoramento das Mudanças Climáticas. A Europa Ocidental vem se aquecendo mais rapidamente que o resto do mundo. A temperatura média de junho e julho na região chegou a 21,62 graus, acima do recorde anterior registrado em 2022. Desde maio, a região enfrentou 4 episódios de calor extremo, 2 deles em julho. As ondas de calor contribuíram para uma seca generalizada na França, na Espanha e em partes da Alemanha e do Reino Unido. O fenômeno, intensificado pela crise climática, criou condições favoráveis para uma temporada excepcional de incêndios, que destruíram milhares de hectares de florestas em vários países. Em outras partes do mundo, o fenômeno atingiu o norte do Canadá, o centro dos Estados Unidos, além de áreas no norte da África, da Sibéria e no centro-sul da Ásia. Na América do Sul, condições mais secas foram registradas em partes da Argentina, do Uruguai e da Bolívia.
1: Essa foi Patrícia Muribe, da Rádio França Internacional. Escuta só essa história. Uma bebê com apenas 28 dias de vida foi resgatada pela polícia do Paraguai e devolvida para o Brasil, isso na madrugada de ontem, viu? Bebê que havia sido sequestrada na cidade de Campo Grande, Mato Grosso do Sul, e o desaparecimento dela foi parar no alerta do Ministério da Justiça. Vamos aos detalhes desse caso, que felizmente terminou bem. Quem conta tudo pra gente é Gabriel Corrêa, que está de volta na linha. Gabriel, é com você.
5: Isso mesmo, Daniel. A pequena Ayla Emanuele Pereira de Souza, essa bebê, né, havia sido sequestrada na última quinta-feira, como você disse, na cidade de Campo Grande, no Mato Grosso do Sul. Segundo a investigação, uma mulher teria atraído a mãe dela para a sua residência, onde a bebê foi raptada. Foi então que o estado do Mato Grosso do Sul utilizou pela primeira vez a ferramenta Amber Alert, que é disponibilizada pelo Ministério da Justiça para ampliar a divulgação de casos de crianças desaparecidas. A operação de resgate, então, aconteceu na cidade de Pedro Juan Caballero, fronteira com o município de Ponta Porã, e foi coordenada entre as forças de segurança do Paraguai e do Brasil por meio do Comando Bipartite, que é uma cooperação internacional entre os dois países. A bebê Ayla foi então encaminhada para o hospital regional local, onde recebeu os primeiros cuidados médicos, antes de ser entregue às autoridades brasileiras. Segundo a Polícia Nacional Paraguaia, no local do resgate, os agentes também prenderam 2 brasileiros, um homem e uma mulher. Um deles é Alex Melo de Abreu, que tem mandado de prisão em aberto referente a uma condenação de 11 anos e meio por homicídio. Alex usava documentos falsos, mas dados biométricos confirmaram a identidade verdadeira. A outra pessoa detida, que não teve identidade confirmada, também tinha antecedentes criminais aqui no Brasil. Os dois, então, foram expulsos de volta sob o poder de autoridades de segurança. A polícia agora investiga a participação de outras pessoas no sequestro da bebê Ayla recém-nascida. Daniel?
1: Que coisa, né? Sequestro de crianças acho que é um dos grandes pesadelos aí de pais e mães do Brasil e do mundo. Que bom que essa história acabou com um final feliz, então. A pequena Ayla foi devolvida para a família aqui no Brasil. Obrigado, Gabriel Corrêa, pelas informações. 12:15 agora é a hora certa em Brasília. Fique ligado, você vai ouvir ainda hoje.
6: A partir desta semana, cerca de 30 cidades do país recebem a mostra comemorativa do cinema pernambucano.
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1: E agora o foco é aqui na capital do país. Vamos falar de congresso, que essa semana tem esforço concentrado. Priscila Mazenotti está aqui no estúdio com a gente, ela que sempre acompanha o Poder Legislativo e conta tudo para a gente. Priscila, muito boa tarde para você.
7: Oi, Dani, boa tarde para você e para os ouvintes. Semana de esforço concentrado, mas, por enquanto, sem nada muito polêmico na pauta, viu?
1: Certo.
7: O que não tem consenso ou que deve gerar grandes debates deve ficar mesmo para depois das eleições. Na Câmara, amanhã, tem reunião de líderes, justamente para definir o que vai entrar nas votações. Alguns assuntos que estão aguardando decisão. O PL da misoginia, que é aquele que equipara ao crime de racismo o crime de ódio contra as mulheres. Tem também o projeto que aumenta o teto do MEI, do microempreendedor individual. O projeto que trata dos combustíveis, aquele que zera os impostos federais dos combustíveis por conta da alta de petróleo provocada pela guerra no Oriente Médio.
1: Verdade.
7: A MP das blusinhas, que acaba com a cobrança de 20% nas compras internacionais. Essa MP das blusinhas, especificamente, perde a validade agora em setembro. Ela ainda precisa passar por comissão especial, comissão mista, na verdade, e também por votação na Câmara e no Senado, né? Isso tudo falando de assuntos da Câmara. No Senado, algumas medidas provisórias na pauta, mas nenhuma vencendo agora, né? Ou seja, trancando a pauta essa semana. Tem MP do crédito extraordinário, tem MP de subvenção do gás, tem MP de ajuda às famílias atingidas por efeitos climáticos, PEC 6x1 e PEC da segurança pública, que
1: opa,
7: é isso que o povo mesmo quer saber, uhum, né? Só depois das eleições. A 6x1 está parada desde 28 de maio, quando chegou lá no Senado, depois de ter sido aprovada na Câmara, acaba com a escala de 6 dias trabalhados para 1 de folga e reduz gradualmente a jornada semanal de 44 para 40 horas. A PEC da Segurança Pública criou o SUSP, que é o Sistema Único de Segurança Pública, redefine as fontes de financiamento para as polícias, né? Inclusive para o setor. Tem previsão também de destinação de uma parte do que é gasto em BET, arrecadado em BET, para essa parte de segurança pública. Essa PEC também já foi aprovada na Câmara e, assim como a 6x1, está na Secretaria Legislativa aguardando encaminhamento, prioridade para o governo, mas deve mesmo ficar para depois das eleições. Tem essa possibilidade, claro que a gente fala que é uma possibilidade, porque em termos de Câmara e Senado, tudo pode acontecer daqui até lá. Tudo pode acontecer, inclusive nada, né?
1: Como e os dizem. Parlamentares mais focados no processo eleitoral agora, né, Priscila?
7: Até porque a campanha começa no sábado, né? Dia 16, dia 15 termina o prazo para registro das candidaturas. No domingo 16 começa a campanha efetivamente.
1: Perfeito. Obrigado, Priscila, pelas
7: até
1: informações.
7: Mais, gente.
1: Até mais para você também. Valeu. Ao vivo aqui no estúdio do Repórter Nacional. De Brasília, a gente vai ao Rio de Janeiro agora, olha só, onde o prefeito do Rio cobra da ANAC medidas que impeçam novas tragédias em voos turísticos. Só neste ano, 13 pessoas morreram em sobrevoos na cidade, inclusive hoje, viu, com a queda de um helicóptero lá na capital fluminense. Quem conta tudo ao vivo pra gente é a repórter Cristiane Ribeiro, lá do Rio de Janeiro. Cris, muito boa tarde para você.
8: Boa tarde, Daniel. Boa tarde, ouvintes. Daniel, depois de 4 acidentes com helicópteros somente neste ano, que deixaram 13 mortos na cidade do Rio de Janeiro, o prefeito Eduardo Cavalieri está cobrando da ANAC, a Agência Nacional de Aviação Civil, um posicionamento sobre a fiscalização e regulamentação de voos panorâmicos. No sábado, logo após a queda de uma aeronave que fazia um passeio com turistas nas proximidades da Vista Chinesa, no Parque Nacional da Tijuca, Cavalieri disse que encaminhou um ofício ao presidente da agência reguladora, Thiago Chagas, solicitando providências para...
9: Então era um voo com autorização para fazer voo panorâmico regularmente, mas o que eu solicitei ao presidente da ANAC é que tome providências imediatas. A gente tem um aumento de volume desses voos panorâmicos, né, e eu quero crer, né, que a ANAC vai tomar essas medidas, inclusive com a possibilidade de suspensão de voos panorâmicos por uma semana ou por 2 semanas, ou que seja, né, a necessidade da ANAC para fazer uma fiscalização mais intensa.
1: Cristiane Ribeiro, estamos aqui tentando contato com ela, que estava na linha, contando para a gente então as informações sobre esse pedido do Rio de Janeiro para que a ANAC tome medidas aí para impedir novas tragédias de voos turísticos lá na capital fluminense. Se a gente conseguir contato, a gente volta com a Cristiane. Agora 12h20. Bom, a gente segue falando do Rio de Janeiro. porque por lá a polícia militar realiza agora uma nova etapa da operação contra avanço da violência na zona norte da capital. A Priscila Tereza agora está na linha com a gente com mais informações. Priscila, boa tarde.
10: Oi, Daniel. Boa tarde para você, boa tarde a todos. Cerca de 170 policiais militares estão nas ruas aqui do Rio em mais uma fase da operação Interceptação, que tem como objetivo ampliar o enfrentamento aos roubos de veículos, de cargas e à atuação de grupos criminosos. As ações acontecem em 15 bairros da zona norte da capital fluminense. De acordo com a Polícia Militar, as ações são definidas a partir da análise dos indicadores de criminalidade e de informações produzidas pelos setores de inteligência da corporação. A partir desse mapeamento, é feito um plano para direcionar o emprego dos agentes em pontos considerados estratégicos, ampliando a capacidade de prevenção e resposta diante de possíveis ocorrências. A operação Interceptação tem caráter preventivo e consiste no reforço do policiamento extensivo em áreas estratégicas, com o objetivo de ampliar a presença policial, inibir a atuação dos criminosos e prevenir a ocorrência de delitos. A ação acontece em diversas fases, sendo que a anterior foi deflagrada em meados de julho. Todas as etapas operacionais de reforço e expansão territorial se concentram na Zona Norte, voltadas para apreensões de armas e recuperação de veículos e motocicletas roubadas. Daniel, volto com você.
1: Perfeito, Priscila. Muito obrigado pelas informações. Bom trabalho para você aí no Rio de Janeiro. Meio-dia 22. Atenção agora, informação que interessa aos motoristas. Escuta essa. O TCU abriu uma consulta pública para ouvir a opinião sobre o combustível que os condutores colocam no tanque. E o objetivo é colher relatos sobre a qualidade e fiscalização da gasolina, do etanol e do diesel que são vendidos aqui no nosso país. Vamos entender melhor as informações sobre essa consulta. Quem conta tudo para a gente é Solimar Luz, que está na linha. Muito boa tarde, Solimar.
11: Oi, Daniel. Boa tarde para você. Boa tarde a todos. O TCU elaborou um questionário. Esse questionário está disponível pela internet, na página do TCU, e pode ser respondido até o dia 10 de setembro por caminhoneiros, motociclistas, taxistas, motoristas de aplicativo, ou seja, qualquer pessoa que dirija um veículo. A consulta faz parte de uma auditoria do TCU para avaliar como a ANP, que é a Agência Nacional do Petróleo, Gás Natural e Biocombustíveis, fiscaliza a qualidade dos combustíveis vendidos aqui no país, aqui no Brasil. O objetivo é identificar possíveis falhas na fiscalização, principalmente nos estados da região norte, além de dificuldades de atendimento e comunicação da ANP com os consumidores. As respostas, Daniel, vão ajudar a aprimorar o acompanhamento das denúncias feitas à agência sobre combustíveis de baixa qualidade que podem, né, causar prejuízos aos veículos, além de riscos à segurança, à saúde e ao meio ambiente. Eu volto com você, Daniel.
1: Muito obrigado, Solimar, pelas informações. Meio-dia 23. A gente abriu essa edição do Repórter Nacional noticiando o terremoto que atingiu hoje a Colômbia. E o repórter Gabriel Corrêa, que vem acompanhando as informações, está de volta com mais destaques. Gabriel, é com você.
12: Exatamente, Daniel. Segundo a agência Reuters, o número de mortos após esse forte terremoto que atingiu o oeste da Colômbia na manhã desta segunda-feira subiu para pelo menos 20 pessoas, conforme disseram autoridades. Na cidade de Pereira, 18 pessoas tiveram a morte confirmada e outras ficaram presas nos prédios que desabaram. Segundo o prefeito Maurício Salazar, ele disse a uma rádio local isso. Pelo menos outras duas pessoas morreram também nesse forte terremoto de 7,4 graus de magnitude, que derrubou prédios e deixou pessoas presas nos escombros na cidade de Manizales, segundo o prefeito Jorge Eduardo Rojas. E já o prefeito de Cali, uma das maiores cidades da Colômbia, informou que relatórios preliminares indicavam que pelo menos 20 estruturas desabaram com várias pessoas dentro, debaixo dos escombros. Não são informações ainda oficiais, Daniel, mas a gente já vê que começa a corrida contra o tempo para o resgate dos sobreviventes. Eu volto contigo.
1: Já circulam muitas imagens, né, dos estragos desse terremoto na Colômbia. Infelizmente, já temos aí os primeiros registros de fatalidades nesse abalo sísmico no país vizinho. Gabriel, obrigado pelas informações. escuta essa agora. Quatro obras marcantes do cinema pernambucano vão circular por cerca de 30 cidades brasileiras entre os dias 13 e 19 de agosto. São filmes históricos de Pernambuco em versões restauradas com qualidade 4K. Madison Euler está na linha com a gente com mais detalhes então sobre essa iniciativa e também conta que filmes são esses, hein, Madison? Boa tarde para você.
13: Oi, Daniel. Boa tarde para você e para os ouvintes. A mostra comemorativa do Cine Pernambuco selecionou aí quatro filmes: Baile Perfumado, do Lírio Ferreira e do Paulo Caldas, que completa 30 anos, Baixio das Bestas, de Cláudio Assis, e Cinemas Pirinas e Urubus, de Marcelo Gomes, que celebram ambos aí 20 anos de estreia, além de Boi Neon, de Gabriel Mascaro, lançado há 10 anos. Essas sessões vão passar por cidades das cinco regiões do país. Isso era uma oportunidade aí para o público rever ou conhecer pela primeira vez esses quatro filmes que ajudaram a projetar Pernambuco como um dos principais polos do audiovisual brasileiro. Depois de uma primeira cerimônia de lançamento, que aconteceu semana passada em Recife, um segundo evento de apresentação dessa mostra acontece amanhã em São Paulo, no Espaço Reserva Cultural, que fica na Avenida Paulista. A programação inclui, além da sessão de gala de Baile Perfumado, a presença aí, debate, bate-papo posterior com os diretores Lírio Ferreira, o Gabriel Mascaro e o Marcelo Gomes, além do produtor João Vieira Júnior. As demais cidades por onde os filmes vão circular vão ser divulgadas essa semana no Instagram da organizadora da mostra, a Imovision, e pela rede social da distribuidora será possível também acompanhar outras informações sobre onde é que vai haver debate com os realizadores, como vai ser a disponibilização dos ingressos sociais e outras atividades de celebração do audiovisual pernambucano. Volto com você, Daniel.
1: Perfeito, Madison. Muitíssimo obrigado, então, com essas informações dessa iniciativa, dos filmes pernambucanos que vão circular o país, então, em qualidade 4K entre os dias 13 e 19 na Mostra Cinema Pernambucano.
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1: E no futebol tivemos no fim de semana a 22ª rodada da Série A do Campeonato Brasileiro. Vamos trazer aqui os resultados de ontem. O Cruzeiro fez 3-1 no Mirassol. Também tivemos 0-0 na partida entre Bahia e Vasco, assim como Palmeiras e Internacional, que também terminaram aí sem gols nessa disputa. O Atlético Paranaense fez 2-0 no Santos, viu? E aí a equipe santista foi aí para o Z4 na disputa aí para escapar do rebaixamento. Enquanto isso, o Corinthians venceu o Red Bull Bragantino pelo mesmo placar também de 2-0. E o Flamengo também por 2-0 derrotou a equipe do Vitória. Saindo do futebol, agora a gente fala sobre a ginástica artística com uma notícia muito bacana. A carioca Flávia Saraiva arrebatou o público do ginásio Nilson Nelson aqui em Brasília neste domingo, que foi o último dia do Campeonato Brasileiro de Ginástica. Ela, que é do Flamengo, foi campeã na trave e também no solo, viu? Ao som de sucessos Asa Branca e Homem com H. Quem também brilhou no topo do pódio foram Arthur Nori na barra fixa, Caio Souza nas barras paralelas e Yuri Guimarães no salto. No skate, Raíssa Leal foi campeã do SLS Rio Skate Over, etapa mundial do Skate Street, disputada pela primeira vez no Rio de Janeiro. E no tênis, o brasileiro João Fonseca foi eliminado nas oitavas de final do Masters 1000 de Montreal, após ser derrotado pelo norte-americano Ben Shelton, número 10 do mundo. Esses foram os destaques esportivos aqui no Repórter Nacional. E agora, meio-dia e 29, a gente fica por aqui com trabalhos técnicos de Thiago Coelho aqui na mesa de som. Confira lá todas as nossas reportagens no site da Rádio Agência e nos siga no Instagram pelo @ Rádio Nacional Notícias. Uma ótima tarde e uma excelente semana para você. Tchau!
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0: 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Estamos chegando com o Rádio Sociedade, a sua revista diária de educação e cultura. Muito prazer, eu sou Felipe Rangel e trago os destaques do programa que começa a semana. Hoje é segunda-feira, 10 de agosto de 2026. O novo episódio da série Rádio Nacional 90 anos em 90 histórias conta que, com a Rádio Nacional, futebol carioca conquistou o país. O quadro Rádio Ciência na Rua, da Rádio UFOP, explica o que é crime doloso. E o Faixa Musical traz um novo trabalho da artista portuguesa Bárbara Bandeira. Tudo isso em menos de 30 minutos, aqui no Rádio Sociedade.
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0: O nosso programa é transmitido pela Rádio MEC do Rio, em rede com a Nacional de Brasília e também com a Universitária de Teresina e com a IFRN de Natal. 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Vamos começar? Vem aí a série Rádio Nacional 90 anos em 90 histórias. Com a Rádio Nacional, o futebol carioca conquistou o país.
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0: Rio de Janeiro, década de 1940. A Nacional percebeu que rádio e futebol já faziam parte da alma brasileira.
1: E aí, pelas ondas curtas da nossa emissora, os jogos dos clubes cariocas passariam a ser transmitidos para todo o país, criando novas paixões em torcedores das regiões Norte e Nordeste.
0: Nos anos dourados, aos domingos, o espaço era deles. Antônio Cordeiro e Jorge Cury comandavam as transmissões do Campeonato Carioca. Aos poucos, os jogos do Maracanã iam conquistando corações pelo país inteiro, como contam o locutor Valdir Luiz e o ex-diretor da rádio Cristiano Menezes.
2: Foi responsável pelo crescimento das torcidas no Brasil inteiro, de Flamengo, Botafogo, Vasco e Fluminense, que foi a primeira rádio a transmitir o jogo para o Brasil inteiro. Hoje a Rádio Globo transmite, Tupi transmite, mas a pioneira em transmitir jogos para o Brasil inteiro foi a Rádio Nacional, no tempo do Jorge Cury.
3: É por causa da Rádio Nacional que você encontra até hoje torcedores de clubes cariocas em todo o país. E isso se transmite através de gerações, né? Porque o pai, o avô, o tio, a tia, a avó eram torcedores de determinado clube. Aquela geração que veio depois também mantém essa fidelidade.
4: Cobriu a barreira, não colocando. Bateu na trave, não entrou. Toninho defendeu, entra Dida. Gol! Gol do Flamengo, Dida de cabeça.
1: Por causa da emissora, o Flamengo virou a maior torcida do país, lotando estádios Brasil afora e criando uma paixão hereditária. O ex-comentarista de esportes da Nacional, Luiz Mendes, conta que o termo Mengão nasceu nos humorísticos da rádio.
5: A palavra Mengão, para determinar o Flamengo, surgiu no Balança, mas não cai, com um personagem que era interpretado pelo Germano.
6: Mengo, tu é o maior!
5: Hoje em dia, o Flamengo é mais Mengão do que Flamengo.
0: E para coroar a cobertura esportiva da Nacional, nascia um programa que está presente até os dias de hoje na nossa programação, No Mundo da Bola. Na época, ancorado pelos grandes locutores Antônio Cordeiro e Jorge Cury.
7: Atenção, desportista! Vai entrar em campo o famoso Escrete Nacional. No Mundo da Bola, o mais famoso e completo programa de esportes do rádio brasileiro, está no ar.
1: O programa fez história ao criar um concurso para eleger o craque do Brasil daquela época. Os votos deveriam ser entregues na sede da Rádio Nacional, contendo um envelope do medicamento Melhoral, patrocinador do programa.
0: O vencedor, Ademir Menezes, o Queixada, artilheiro do esporte, Vasco da Gama, Fluminense e Seleção Brasileira, recebeu mais de 5 milhões de votos, superando a votação de presidentes da República, como Gaspar Dutra e Getúlio Vargas.
1: A empresa fabricante do Melhoral pediu para parar a campanha, porque não conseguia mais produzir o remédio em tamanha quantidade. O jornalista Sérgio Cabral relembra essa história.
8: O programa No Mundo da Bola resolveu eleger o craque preferido dos brasileiros. E os votos eram dados no envelope de Melhoral. Esse concurso teve que parar a pedido do Melhoral, do laboratório Sidney Rossi, que não tinha mais condições de produzir Melhoral para as pessoas votarem. Então a Rádio Nacional era capaz de fazer coisas assim.
0: Ao juntar a paixão dos brasileiros pelo futebol e garantir o acesso às transmissões ao vivo de partidas dos times do Rio de Janeiro, a Rádio Nacional se tornaria responsável pela criação de torcedores das equipes cariocas pelo país inteiro.
1: Este episódio usou áudios do acervo da Empresa Brasil de Comunicação e do documentário Rádio Nacional, de Paulo Rossio.
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1: Hoje o professor Wagner Gomes traz dicas para quem quer começar a correr.
2: Hoje a dica é para quem quer participar de uma corrida de 5 km daqui a uns 2 meses. Na segunda-feira, caminhada rápida ou corrida leve por 30 a 40 minutos. Terça-feira, treino de fortalecimento de pernas, core e glúteos por 30 a 45 minutos. Na quarta-feira, corrida com intervalos, por exemplo, 2 minutos correndo, 1 minuto caminhando. Repete isso de 6 a 10 vezes. Na quinta, descanso ou atividade leve, como um alongamento, andar de bicicleta. Sexta-feira, corrida em ritmo confortável por 30 a 45 minutos. E no sábado, aí sim, uma corrida mais longa. E você aumenta gradualmente a cada semana, de acordo com a sua condição. No domingo, descanso. Na última semana antes da prova, é bom reduzir o volume dos treinos para chegar descansado e fazer uma boa corrida.
1: O Wagner volta amanhã com o Boletim Esportivo. Vamos seguir com o Fique Ligado.
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1: Segunda-feira é dia de dicas de leitura aqui no Fique Ligado. O escritor e empresário carioca Manassés Carlotto lança na próxima sexta-feira o livro O Velho Sábio e a Verdadeira Riqueza, publicado pela editora Labrador. O evento acontece às 18h30 na Livraria Argumento, no Leblon, com sessão de autógrafos aberta ao público. A obra acompanha a trajetória de Mateus, um jovem que parte em busca de riqueza a qualquer custo, mas vê seus planos ruírem após perder tudo o que construiu. A partir desse ponto, o encontro com o velho sábio transforma sua visão sobre o que significa ter prosperidade na vida. O autor faz o convite.
3: Olá, ouvintes da Rádio Sociedade, da Rádio MEC. É uma grande alegria falar com vocês. Sou Manassés Carlotto, escritor e autor do livro Velho Sábio, a Verdadeira Riqueza. Vivemos em uma época que somos constantemente incentivados a buscar dinheiro, reconhecimento, poder e sucesso. Mas será que essas coisas, por si só, são capazes de preencher o coração humano? Essa foi a pergunta que me motivou a escrever esse livro. A história acompanha a jornada de um jovem que, movido pelo desejo

0: Qual é a riqueza que ninguém pode tirar de nós? Escrever esse livro foi para mim uma forma de compartilhar valores que considero essenciais e que acredito podem transformar vidas. Meu desejo é que cada leitor termine a última página não apenas com uma boa história na memória, mas também com novas perguntas e novas perspectivas de vida. E aproveito para fazer um convite muito especial. No próximo dia 14 de agosto, às 8 horas, acontecerá o lançamento oficial de O Velho Sábio e a Verdadeira Riqueza na livraria Argumento, no Leblon, no Rio de Janeiro. Será uma grande alegria receber cada um de vocês para conversarmos, autografarmos os livros e celebrarmos juntos esse momento tão especial. Fica aqui o meu convite a todos os ouvintes da Rádio Sociedade, da Rádio MEC. Espero vocês lá. Um grande abraço e muito obrigado pelo carinho e pela oportunidade.
1: No livro Você Vai Ver Que Eu Tenho Razão, a escritora Maria Carolina Amendolara utiliza a autoficção para refletir sobre saúde mental e luto. A Maria Carolina conta os detalhes.
2: Olá, ouvintes! Eu sou Maria Carolina Amendolara, autora do livro Você Vai Ver Que Eu Tenho Razão. Esse livro é um romance, autoficção, que foi lançado esse ano pela editora Giostre. E a escrita desse livro foi, para mim, uma forma encontrada para dar destino a uma tragédia pessoal, que foi o suicídio do meu ex-marido. Na verdade, não só a tragédia em si, mas há uma angústia muito grande que eu senti, um desconforto que eu já não sabia mais como colocar em palavras. E ao longo da escrita, o livro ele foi ganhando um caráter investigativo, levado a cabo por uma das personagens, a Catarina, que é uma das protagonistas. Ela começa a questionar os motivos que levaram o seu ex-marido Fernando a suicidar-se. Isso não é um spoiler, porque o livro ele se inicia com esse, com essa morte, né? E aí a história vai se desenrolando ao longo dos capítulos e ela vai ficando meio obcecada com isso. Então a história ganha um certo ar de mistério e o livro vai misturar ficção e realidade. Mas eu prefiro chamar de autoficção porque ele não é um livro autobiográfico, já que eu não entrevistei as pessoas que podem se sentir, se ver ali representadas. Ele parte da minha perspectiva. Eu usei muito da minha imaginação na criação das cenas e o livro ele foi ganhando sua vida própria a partir de um certo momento. A história ela prevaleceu até sobre a minha própria vontade. É um livro que toca muito a questão da saúde mental, da ética médica, do luto e de todos os seus desdobramentos, né? Aliás, a história ela vai apresentar várias facetas do luto. E eu tento mostrar que esse sentimento não é apenas ligado à morte de alguém. Ele tem várias outras implicações. Mas, enfim, eu queria convidar todos para a leitura. O livro está à venda na Amazon, no site da editora Giostre e no site da Livraria da Travessa. Se quiserem, por favor, me sigam nas redes sociais. O meu endereço é @carolamendolara e espero que tenham todos uma boa leitura.
1: Seguimos com o quadro Rádio Ciência na Rua, produzido pela Rádio da Universidade Federal de Ouro Preto. A cada semana, um tema é colocado em pauta pela equipe da rádio. Especialistas de diversas áreas esclarecem detalhes sobre o assunto. O episódio de hoje explica o que é crime doloso.
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5: Olá, ouvintes da Rádio FOP FM. Eu sou o Ebeste Lúcio, advogado criminalista, e hoje vamos entender o que é crime doloso, um tema que sempre gera dúvidas e é fundamental para compreender o funcionamento do sistema criminal. Quando o direito penal analisa um fato, ele não olha apenas para o que aconteceu no mundo exterior. Ele procura entender também a postura interna do agente, ou seja, a sua vontade, a sua consciência, a sua decisão de agir. E é exatamente aqui que entra a ideia de dolo.

0: Quando falamos em dolo, estamos falando de algo muito importante para o direito penal. Existe dolo quando a pessoa quer produzir o resultado ou assume o risco de produzi-lo, ou seja, o agente sabe que pode ocorrer e ainda assim decide continuar. Ele poderia evitar, ele poderia parar, ele poderia agir de outra forma, mas escolheu prosseguir. Essa ideia de vontade ou de aceitação do risco é o que diferencia o crime doloso do chamado crime culposo, e essa diferença é profunda. No crime culposo, o resultado não é querido e nem aceito. Ele surge por imprudência, negligência ou imperícia. É inobservância de um dever de cuidado que a situação concreta exigia. Isso significa, por exemplo, que a pessoa não pretendia o resultado e muitas vezes sequer imaginava que ele poderia ocorrer. A diferença entre dolo eventual e crime culposo pode parecer muito técnica, mas na prática ela é essencial. O tratamento da lei é muito mais severo quando há dolo. A resposta do Estado tende a ser mais dura, as penas são altas, as formas de cumprimento são diferentes e até o caminho do processo pode transformar. O direito penal entende que quem age com intenção ou aceita o risco merece uma reprovação maior. Dentro desse universo, duas expressões aparecem o tempo todo e é importante que o ouvinte entenda bem: dolo direto e dolo eventual. No dolo direto, a situação é mais fácil de visualizar. A pessoa age para alcançar o resultado, ela quer que aquele fato aconteça. É o caso de alguém que atira para matar, que subtrai um bem querendo ficar com ele, que pratica a conduta já com objetivo definido. É a vontade clara daquele que pratica o crime. Já no dolo eventual, a discussão fica mais sensível. Aqui, o indivíduo não necessariamente quer o resultado, mas percebe que ele pode ocorrer e mesmo assim segue em frente. Ele assume o risco. É como se dissesse: se acontecer, aconteceu. E essa postura para o direito penal é suficiente para a caracterização do dolo. Esse debate é muito comum na prática processual. Por exemplo, em situações de direção extremamente perigosa, em que o condutor desenvolve velocidade excessiva, em que há consumo de álcool, em que existem manobras arriscadas ou disputas em vias públicas, dependendo das provas, a justiça pode entender que o motorista não queria necessariamente matar alguém, mas aceitou essa possibilidade ao escolher agir daquela maneira. Isso transforma completamente o enquadramento jurídico. Mas é fundamental deixar algo muito claro: ninguém é condenado por dolo com base em suposições. O direito penal trabalha com provas. Como não é possível entrar na mente do acusado, os tribunais analisam as circunstâncias externas. Observam o comportamento antes do fato, a forma como ele foi praticado, os meios utilizados, as declarações feitas, as perícias, os registros, as imagens, as testemunhas, e a partir desse conjunto que se tenta reconstruir a intenção. É um trabalho delicado, minucioso, que exige responsabilidade. Por isso, muitos processos, a maior discussão da defesa e da acusação é justamente se existiu dolo ou culpa. A resposta pode mudar o destino de uma vida. Outra pergunta que aparece com frequência é a seguinte: os crimes dolosos permitem acordos? E a resposta é, como qualquer outra no direito, depende. Em infrações de menor gravidade, a legislação admite soluções negociadas como transações ou acordos. Porém, nos crimes mais sérios, especialmente quando há violência ou grave ameaça, essas possibilidades diminuem muito, pois o Estado entende que nesses casos a necessidade de julgamento é maior. Vou trazer o exemplo do crime de homicídio. Se a morte é considerada culposa, o julgamento é feito por um juiz togado, dentro do procedimento normal. Mas, se a acusação é de homicídio doloso, a Constituição Federal determina que o caso vá para o Tribunal do Júri. Isso significa que cidadãos da sociedade, pessoas comuns, serão responsáveis por decidir se houve o crime e se o acusado deve ser condenado. Perceba como não é um detalhe. Muda quem julga, muda a dinâmica do processo, muda a estratégia das partes e pode mudar drasticamente o resultado. Por isso, a definição sobre a existência do dolo é uma das matérias mais sensíveis de todo o direito penal. Muitas vezes, o futuro do acusado, o tempo de pena e até competência de julgamento dependem dessa conclusão. O reconhecimento do dolo representa uma afirmação de que houve maior gravidade na conduta, que não foi um descuido, que houve escolha. O direito penal leva muito a sério as escolhas que colocam em risco o bem jurídico tutelado pela norma. Compreender esses conceitos é importante para que a sociedade entenda como a justiça criminal funciona. Não se trata de ser mais duro ou mais brando, trata-se de ser justo, de aplicar a pena na medida da intenção e da responsabilidade. Quando o direito consegue fazer essa distinção de maneira correta, ele se aproxima do ideal que todos buscamos, que é a justiça. Eu sou Webst Lúcio, advogado criminalista, e foi um prazer conversar com você sobre esse tema tão relevante. Obrigado pela audiência e até a próxima.
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1: O quadro Rádio Ciência na Rua, produzido pela Rádio UFOP, volta na próxima segunda-feira. Agora é a vez do Faixa Musical com a Gláucia Araújo, que fala sobre o mais recente trabalho da artista portuguesa Bárbara Bandeira.
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4: Neste Faixa Musical você confere o EP Lusa, ato 2, da artista portuguesa Bárbara Bandeira. Do cantor Rui Bandeira e de mãe cearense, Bárbara se interessou pela música ainda muito jovem. A cantora afirma que as referências da música brasileira ajudaram a moldar sua identidade artística. Desde a estreia profissional, em 2015, ela vem conquistando espaço no cenário musical português. Em 2017, Bárbara Bandeira venceu o Globo de Ouro de Revelação do Ano. Mais tarde, foi eleita Best Portuguese Act no MTV Europe Music Awards em 2022 e 2024. Entre os maiores sucessos da cantora estão Onde Vais, parceria com Carminho, e Como Tu, com o cantor Ivandro. A canção recebeu o título de single de diamante e tornou Bárbara a primeira artista portuguesa a alcançar essa marca no país. Em 2025, a cantora iniciou o projeto Lusa, uma obra dividida em 4 atos que aproxima Portugal e Brasil, tradição e futuro, raízes e reinvenção. A primeira parte, Lusa Ato 1, reuniu 6 faixas e trouxe participações de artistas brasileiros. Entre elas estão Não Gosta, com Zeca Veloso, Fumaça, com Vig, Zona Sul, com Vil e Flores, com Euclides. Agora, Bárbara Bandeira apresenta o segundo capítulo deste trabalho. Confira a faixa 6 de Lusa Ato 2, Manel.

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0: você ouviu Manel, música interpretada por Bárbara Bandeira e composta por ela e Buba Espinho. A faixa faz parte do EP Lusa Ato 2, disponível nas diversas plataformas digitais de áudio.
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2: O Rádio Sociedade de hoje fica por aqui. Tivemos na operação de áudio Lucas Alexandre, na coordenação de programação Rodrigo Soprana, na produção David Isidoro e na apresentação este humilde que vos fala, Felipe Rangel. Voltamos amanhã. Até lá!
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Oi, oi, gente amiga, boa tarde. Boa tarde, Brasília. Boa tarde, meu querido Brasil. É com muito prazer, com muito amor e muito carinho que nós estamos aqui, né, nesta segunda-feira gostosa. Segunda-feira após o domingo, dia dos pais, né? A todos os pais, parabéns, né? Que Deus abençoe a cada um, né? Não pude falar isto no dia de ontem, né? Mas estou falando hoje. Então, felicidades, tudo de bom para você. Das mensagens que eu recebi, eu observei, tem muitas músicas, enfim, mas eu gravei bem uma que diz o seguinte. Ter filho, todo homem tem. Todo homem pode ter filhos. Mas, pai, ser pai é só para aquele que é homem de verdade, né? Mais ou menos assim a mensagem. Ou seja, qualquer um pode ter um filho, né? Mas para ser pai mesmo, tem que ser homem de verdade. Parabéns a todos os pais, sucesso para você aí em sua vida. Agora 13 horas 3 minutinhos, vamos agradecendo por mais um dia, por mais uma tarde, não é? Que nesta tarde você consiga o que não conseguiu na manhã de hoje. E vamos começando também mais uma semana. Que você consiga nesta semana abençoada, que Deus está te dando, tudo o que não conseguiu na semana passada. Vamos trazer a nossa mensagem de reflexão? 1 e 3.

Meu querido, minha querida amiga, seja qual for a sua crença religiosa, grau de cultura ou situação atual, lembre-se, haverá sempre esperança para uma vida melhor e mais próspera, sempre esperança para uma vida de paz e amor. Seja aí qual for a sua crença religiosa, grau de cultura, situação atual, lembre-se, Deus espalhou por toda a face da terra material em abundância para tudo e para todos. Portanto, corra atrás do seu, corra atrás daquilo que você mais quer, sem prejudicar, sem matar, sem tomar do seu irmão, não é? Acredite em você, no seu potencial e na paz e no amor, sua vida terá um rumo de felicidade. Complementando a nossa mensagem, Banda Belim, paz e amor, 1:05.

Muito bom, é o som gostoso da Nacional AM Brasília, Sintonia Nacional. Você matou a saudade aí do Tim Maia dele, Você.

0: Muito bom! Vamos seguindo, minha gente. Vamos trazendo aí sucessos. É, o João me falou uma palavra que é a primeira vez que eu escuto. João, o
1: Siricutico.
0: que é siricutico?
1: Um comichão.
0: É um comichão, uma agonia, né?
1: É.
0: Farnizinho, como diz lá no Piauí, né?
1: Farnizinho,
0: É, 13 horas mais 13 minutinhos. Nós vamos seguindo, minha gente, aqui com o nosso Sintonia Nacional, depois aí do final de semana, Dia dos Pais, né? Aquele abraço, filho que não encontrava paz há dias, né? Aquele abraço, e aí o abraço do pai renova a energia da gente, né? O abraço da mamãe, dos irmãos, da família, enfim. Abração, meu amigo, minha amiga, o almoço, né? Dos pais, especial, mas muita gente acha que o pai gosta de receber presentes caros, né? Gosta de ter essas festas. Não, o pai gosta, sabe de quê? Do carinho sincero do seu filho. Abraço, beijo, respeito. Isso aí não tem dinheiro que pague, né? São 13 horas mais 14 minutinhos. Nós vamos seguindo, minha gente, aqui com o nosso Sintonia Nacional nesta tarde gostosa. Você pode participar aqui do nosso programa também através do nosso WhatsApp 61996741536. Anote aí, 61996741536. Tá bom de memória, não? Então escreve aí na capa da agenda, né? Pra você não ficar mexendo lá e buscar lá no R do rádio. Então você escreve aí na capa da agenda. Para participar do Sintonia Nacional, Frank Silva, 619-9674-1536. Aí você pode pedir a música da sua preferência, mandar um alô para aquela pessoa que você ama, seu recadinho do coração, o que você quiser, tá bom? Então tá aí, 13 horas 15 minutinhos. Utilidade pública também aqui no Sintonia Nacional. Vamos seguindo, vamos trazendo aí mais músicas. Nós vamos ouvir agora Zezé de Camargo e Luciano, dele Felipe e Adriano Bernardes, Irmão da Lua, Amigo das Estrelas. Vai para você.

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1: 13:22, nós vamos seguindo aqui com o nosso Sintonia Nacional, feito com muito carinho por este amigão Frank Silva, para você que está aí curtindo, né? Você ouviu aí linda música com Dominguinhos dele, Nando Cortel, de volta para o aconchego, muito bom. 1:23, nós vamos seguindo, trazendo aí sucessos, músicas para você que está ligadinho na gente, em qualquer ponto do nosso querido imenso Brasil. E Corpo de Bombeiros foi chamado e controlou as chamas, né, que atingiram a grama e jazigos no cemitério da Asa Sul aqui em Brasília, né, o Campo da Esperança. O incêndio foi causado por velas colocadas em locais inapropriados, né? Foi controlado, que bom que foi controlado, né? Agora são 13:23, 13:23. Como será o tempo, hein? Olha aí, previsão do tempo para hoje aqui em Brasília. É, previsão para esta tarde, né? Pela manhã, sol com algumas nuvens, mas não chove. Máxima 33, mínima 17, né? É, no período da tarde, sol com algumas nuvens, é a previsão. À noite, algumas nuvens também, mas não chove, né? Amanhã, em Brasília, terça-feira, dia 11, a previsão é de sol com algumas nuvens, também não vai chover. Agora 13:24, 13:24, nós vamos seguindo aqui com o nosso Sintonia Nacional, deixando aí o nosso WhatsApp para você participar, né? E o Wesley, nosso atleta, corredor, né? É, já está aqui, boa tarde Frank Silva, boa tarde Johnny, estou ligado, abraço a todos ligadinhos. Frank, o calor estava intenso, Frank, quente demais, mas ainda consegui a quinta colocação, né? Fiz 10 quilômetros em 46 minutos. Que bom, né?
2: Eu faço de carro.
1: Você faz de carro, né, João? E olha lá. É isso aí, Wesley. Parabéns. Palmas para o nosso atleta, rapaz. Atleta da EBC, Wesley. Ele me mandou uma imagem, viu, John? Ele me mandou, viu, gente? Wesley, nosso colega aqui de trabalho, e é atleta, ele corre, né? Ficou em quinto lugar, já ganhou vários títulos, né? Várias medalhas, enfim, um atleta. E aí ele me mandou ontem a imagem dele correndo. Eu coloquei o óculos, eu só vi o tênis e a roupa. Magrinho, né? É isso aí, ele pesa 50 aí. É peso pena ele, né? Aquele tênis vermelho, é de corrida, próprio para corrida, né? É isso aí, garota, é isso aí. Mas ele come que são leão, não sei pra onde vai, que é tanto de comida. Mas é a natureza dele. E atleta não pode engordar, né, João? Não pode. Tem que ser, manter esse físico aí. É mais difícil do que ganhar a corrida, né, Wesley? São 13:26. Parabéns. Ele passou ali, né, na abertura do programa. É, depois ele volta. Vamos ver quem está chegando aqui. Passou ali na Avenida Paulista, né? Vamos ver quem está chegando. É a Corsina Santos. Vamos ouvir a Corsina. Boa tarde, Corsina.
3: Olá, boa tarde, meu caro amigo Frank Silva. Tudo bem?
1: Tudo bem.
3: Aqui é Corsina, de Aparecida de Goiânia.
1: Sim.
3: Hoje estou te ouvindo aqui de casa, Frank.
1: Oh, que bom.
3: Hoje estou em casa e estou aqui te ouvindo.
1: Que bom.
3: E se for possível, eu gostaria de ouvir uma música com José de Camargo e Luciano. Pare. Ofereço para todos que gostaram. Quero oferecer para o seu Manuelzinho, para a Milena, para a Márcia Ferreira. Enfim, para todos os ouvintes que estão ouvindo a programação.
1: Tá certo.
3: Wesley também, né?
1: Wesley, isso aí, nossa
3: e
1: atleta.
3: Mari Batista deve estar te ouvindo. Enfim, para toda essa turmona que estiver te ouvindo. Um abraço.
1: Beleza.
3: E uma boa tarde para você.
1: Para você também,
3: eu acho que
1: amor.
3: Também seu Raimundo Brito.
1: Sim.
3: E toda a sua família, a Dona Branca lá. Lá na fazenda, né? Os
1: Sim.
3: irmãos da Ivanilde, irmão, cunhada, sobrinhos. Um abraço para você e tudo de bom.
1: Muito obrigado. Uma rosa vermelha para você, querida Cursina. Um abração. Olha aí, essa lembra de uma foto aqui, viu, John? Ela tá de verde, camisa verde, tal. Tênis azul,
2: Eu
1: João.
2: vejo
1: Tênis
2: de
1: azul.
2: perto.
1: É, só tá vendo só o tênis, o calção, o short e a camisa. Tá magrinho. Ele sumiu. Falou, Wesley, um abraço, meu irmão. Muito obrigado aí, pelo carinho da audiência, né? E pô, me sinto prestigiado você mandar as fotos da sua competição. Obrigado. Me sinto privilegiado. Fico feliz pela consideração. 1h28 minutinhos. 1h28. Nós vamos seguindo aqui com o nosso Sintonia Nacional. Quem tá chegando aí? Achou o Zezé, garoto?
2: Sim, tá no
1: Beleza. A música da nossa querida Cursina, lá de Aparecida de Goiânia. Grande profissional. Agora ela fez o curso, sabe de quê, João? De cuidadora de idosos. Quando eu chegar a essa idade, vou contratar você, viu, Cursina? Você é jovem, ainda vai demorar assim, uns 30, né, João? Chegar a essa idade, essa fase aí da vida. Abraço, Cursina. Olha, você é uma pessoa maravilhosa. As suas intenções são maravilhosas. Ajudar a quem precisa, né? Porque não tem coisa pior do que um idoso sem alguém para auxiliá-lo, né, rapaz? Muito difícil. E muitos são abandonados, né? São abandonados, moram só, né? Enfim, outros são jogados aí nos asilos da vida, não é? Então, um abraço para todos, né? Eu estou falando nisso, lembrando do Dia dos Pais. Tem aquela música, João? Acho que tem aí, tem uma chamada Coro de Boi e aquela outra que fala assim, que um pai cuida de 10 filhos. Mas 10 filhos não cuida de um pai, né?
2: Cara, tem um monte aqui.
1: Tem.
2: Daniel, Lourenço Lorival, Palmeira e Bia,
1: Lourenço
2: Sergio
1: Lourival.
2: Reis,
1: Lourenço
2: Lourenço
1: Lourival,
2: Lorival.
1: mais tradicional, né?
2: Tá. Depois de pai,
1: Coro
2: tá?
1: de boi, né?
2: É.
1: Então nós vamos
2: Depois
1: mandar
2: de pai, tá?
1: essa música para aqueles filhos que nem sequer deram um abraço no seu pai porque disseram que estavam muito ocupados no dia de ontem. Escolheu uma data no ano. Porque sabe que todo mundo trabalha, aquela correria, uma data no ano para ele se programar, mas nem assim, não deu nem um alô, né? São 13 horas 30 minutinhos, tá aí. Dois sucessos
2: Zezé
1: para
2: de
1: você:
2: Camargo
1: Zezé de Camargo e
2: e
1: Luciano
2: Coro de Boi.
1: Pari e Coro de Boi com o tradicional
2: Lourenço
1: Lourenço
2: Lorival.
1: e Lourival. Preste atenção na letra, viu? 13h30.

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4: Agora são 13h39. É o nosso Sintonia Nacional. Muito obrigado aí pelo carinho da sua audiência, meu querido, minha querida amiga. Um abração bem forte. Participe aqui do seu programa Sintonia Nacional. Mande aí o seu áudio, a sua escrita, né, seu texto, aqui para o nosso WhatsApp. 619-9674-1536. 619-9674-1536. Será um prazer muito grande atender você, meu querido, minha querida amiga, onde quer que você esteja. Muito obrigado aí pelo carinho da audiência. Participe aqui do programa. Um abração bem forte para você, meu querido, minha querida amiga, ligadinho na gente aí, em casa, né, nos dando esta carona. Alô, motoristas de aplicativos, boa tarde, taxistas, motoristas de coletivos, um abraço. Dos interestaduais, dos intermunicipais, dos internacionais, né? Ligadinho na gente aí. Boa viagem. Agora 13h40. É o Sintonia Nacional com este seu amigão Frank Silva. 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Um abraço. Gente amiga, eu comecei o programa falando de paz e amor. Amor, todo mundo sabe, né? É uma linguagem universal que transcende palavras. No entanto, às vezes, precisamos delas para expressar o que sentimos, né? Então é isto aí. Por isso que eu trago aqui os textos, as mensagens falando de amor. Por maiores que sejam as dificuldades do amor, vale sempre

A pena amar, né? É isso aí. Muito obrigado pelo carinho da sua audiência. Vamos cantando, vamos trazendo aí mais sucessos, mais músicas bonitas.

0: 13:49, 13:49, Heidalto, muito estranho dele, Cláudio Rabelo, 1:49.
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0: Seguindo, minha gente, com o nosso Sintonia Nacional, Rádio Nacional AM Brasília. Que pena, hein, gente? Colômbia também, Venezuela, terremoto, né? Colômbia também. Olha, terremoto de magnitude 7,4 atinge a Colômbia, derruba prédios e mata mais de 60 pessoas. Há pessoas sob escombros, né? Tremor foi sentido na capital e em diversas cidades colombianas, além de países vizinhos. O epicentro foi no estado de Chocó, onde houve mortos, feridos e destruição significativa, hein? Significante. Ao menos 20 prédios caíram em Cali, na Colômbia. Que coisa, hein, gente? É a reação da natureza, né? É um abraço aí e a nossa força para o povo colombiano. Tem mais aqui. O epicentro do tremor, né, ocorreu em San José del Palmar, no oeste colombiano, a uma profundidade de 110 quilômetros. Olha só como foi distante que a placa tectônica, né, descolou. 110 quilômetros, segundo a Agência Geológica dos Estados Unidos, na sigla USGS em inglês. A cidade fica a cerca de 230 quilômetros de Bogotá e a cerca de 150 quilômetros de Medellín e Cali. Uma réplica de magnitude 5.0 a 100 quilômetros de profundidade foi registrada cerca de uma hora depois. O tremor foi o mais forte registrado na Colômbia na última década, segundo o Serviço Geológico do país, né? É, que coisa, hein? São 13:52. Nós vamos seguindo, minha gente.

0: Vamos trazer aí mais sucessos, mais músicas, para você que está ligadinho aí em casa, no trabalho, em qualquer parte do Brasil. E tem gente chegando, viu, garoto? Deixa eu ver quem foi aqui, deixa eu dar uma olhadinha. Maria de Jesus, nossa querida Maria de Jesus, lá da Taboquinha. Boa tarde, Maria de Jesus.
1: Boa tarde, Frank Silva. Aqui é a Maria de Jesus, de Taboquinha, a chácara Recanto da Vovó. Eu gostaria de ouvir uma música com o Carmen Silva, meu velho pai, oferecer para todos os pais, apesar que eu não tenho pai, mas oferecer para todos os pais do Brasil. E para você também, né? Muito obrigada.
0: Ô, Maria de Jesus, um abraço, querida, muito obrigado. Gostaria de ter feito essa homenagem ontem, mas hoje vale, né, João? Todo dia é dia dos pais, todo dia para mim é dia da mamãe, é dia de receber carinho, amor, presente, cheiro, né? Quem ainda tem a sua ou o seu pai. São 13 horas mais 53, sua mãe ou seu pai. Eu não tenho mais, infelizmente. 13 horas 53 minutinhos, nós vamos seguindo, vamos trazer então aí. Carmen Silva, achou, João? Carmen Silva, meu velho pai.

0: Muito bom, tivemos aí Alain e Aladim, dois passarinhos, composição do César Augusto. 2 horas.
1: Cidades da Colômbia informou que os relatórios preliminares indicavam que pelo menos 20 estruturas desabaram, com mais vítimas presas nos escombros. As informações são da agência Reuters. O terremoto de magnitude 7,4 foi sentido em diversas cidades colombianas. O tremor aconteceu a 96 quilômetros de profundidade, às 9h34 da manhã, pelo horário de Brasília. Nas redes sociais, os colombianos postaram imagens de muita fumaça, pessoas fugindo nas ruas sem ter para onde ir e vários prédios, hospitais e igrejas parcialmente destruídos. Autoridades locais confirmaram que o epicentro foi na pequena cidade de São José del Palmar, mas que há feridos e graves danos a edifícios na capital da região de Choco. Segundo a governadora Núbia Carolina, o forte terremoto causa preocupação também devido às réplicas de até 4,8 graus de magnitude sentidas nos minutos seguintes. O prefeito da capital do país, Bogotá, Carlos Galan, afirmou que após uma varredura inicial, nenhum dano estrutural foi encontrado, apenas rachaduras que não representam risco. Os tremores foram registrados pelo Serviço Geológico Colombiano, pelo Centro de Sismologia da USP e pela agência norte-americana, que calculou um número entre 100 e até 1.000 vítimas.
2: Que coisa, mais um terremoto, né? Lembrando do que tivemos recentemente na Venezuela e agora na Colômbia, parece que menos grave, é o que tudo indica, apesar da magnitude de 7,4, mas com epicentro bem mais abaixo da superfície do que aquele que tivemos recentemente também na Venezuela. E ao que tudo indica, aí já estamos tendo informações aí sobre mais mortes agora nesse terremoto de hoje. A gente pode trazer mais informações ao longo da programação. 2 horas e 2 minutos agora. Esse foi o Nacional Notícias. Mais informações às 3 horas.

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0: 14h03, nós vamos seguindo aqui com o nosso Sintonia Nacional, nesta tarde gostosa, maravilhosa. Olha, o amor é a chama que nos mantém vibrantes, que nos faz querer dormir para sonhar e acordar para viver todos os sonhos. Verdade, você já foi deitar, já foi dormir, João, e gostaria tanto de sonhar com aquela pessoa, já pensou isso? Conseguiu sonhar?
1: Não.
0: Nunca conseguiu. 14h04, nem no sonho, né? 14h04. Vamos seguindo, minha gente, aqui com Sintonia Nacional, Rádio Nacional, AM Brasília 980. Quem está chegando é o Sebastião Dantas. Boa tarde, Sebastião, lá do Piauí.
2: Eu, Francisco, amigão. Deus, pai, com você, o grande papai também. Francisco, boa tarde a todos. Nacional AM. Tá, a música. Lourenço Lourão, pedido de um pai. Para todos os pais de todo o Brasil, para todos. Todas as mamães também, todo o Brasil, boa tarde.
0: Boa tarde, meu caro, muito obrigado. Vamos falar aí, Lourenço Lorival, pedido de um pai, já já, viu? Vamos de Baixa Grande do Ribeiro, lá no Piauí. Nós vamos agora para Minas Gerais, falar com o nosso amigão Valdivino Antônio dos Santos. Boa tarde, Valdivino.
3: Alô, meu amigo Frank Silva, viva a tarde, tô aqui, né? Minas Gerais, São João do Paraíso. Ouvindo aqui o programa Sintonia, com um dos mais queridos apresentador da Rádio Nacional, né? Que é o Frank Silva. Gostaria de ouvir aí, amanhã talvez, com Joana. E oferecendo para todos os queridos e queridas que estão na sintonia. Viva a tarde!
0: Muito bom, Sintonia Nacional. Muito obrigado, Valdivino Antônio. Muito obrigado, Sebastião. Faça aí como os dois. Peça a sua preferida também, mande seu alô. É WhatsApp. 619-9674-1536. Anota aí. 619-9674-1536. 1536, beleza? 1536. Falou? Estou esperando. 14h06. Vai para você também aí. Dois sucessos. Dois clássicos, duas músicas maravilhosas, olha só. A primeira é pedido de um pai com Lourenço e Lorival, clássico da música sertaneja. O pessoal está oferecendo aí devido ontem ter sido aí o dia dos pais, né? Então não puderam fazer homenagem ontem, vamos fazer hoje, todo dia. Pai merece. Depois a Joana amanhã, talvez, para o nosso amigo Valdivino, lá das Minas Gerais, São João do Paraíso, 14h06.

muito bom. 14 horas, 14 minutinhos. É o nosso Sintonia Nacional com este amigão Frank Silva.

Agora são 14 horas 15 minutinhos, nós vamos seguindo, hein? Olha aí, vídeo mostra nas redes aí, no, nos jornais, danos à catedral na Colômbia após o terremoto, né? A Catedral Basílica Metropolitana Nossa Senhora do Rosário é um dos principais cartões postais da cidade colombiana de Manizales. Então foi atingida também. Um vídeo feito por moradores e publicado nas redes sociais após o terremoto de magnitude 7,4 atingiu o noroeste da Colômbia hoje. E esse vídeo mostra estragos em uma das torres laterais da Catedral Basílica Metropolitana Nossa Senhora do Rosário, na cidade colombiana de Manizales. Desculpa. Vamos seguindo na coceirinha aqui, né, João? Vamos trazendo aí, 14:16, tocando em frente, é isso, garoto? Almissáter. 2:16, está aí para você, ligado na gente.

Agora 14h23, chegou Claudinho Lima, tudo bom Claudinho? Tranquilo, né? Obrigado aí, meu irmão. Tivemos aí convite de casamento com Ana Castela e Jean Giovanni, né? Tudo bom, Claudinho? Recebeu muitos presentes aí no Dia dos Pais, hein? Muitos presentes, muitas flores, muitos abraços, muitos beijos, né? Isso aí. E vamos seguindo, minha gente. Quem tem filho, né? Quem planta, colhe, né? São 14h24. Nós vamos seguindo aqui com o nosso Sintonia Nacional, Rádio Nacional AM Brasília, 980 kHz. É uma tarde gostosa, segunda-feira maravilhosa. Desejo a você uma semana maravilhosa, né? Começamos a semana falando de amor. O amor verdadeiro é sincero e generoso. E quem ama de verdade só consegue estar feliz se a pessoa amada estiver também, né? É isso aí. Vamos seguindo, minha gente. 14h25, vamos trazendo agora o Ednardo, Belchior e a Melinha. De Ednardo, Pavão Misterioso, 2h25.

0: E aí, tivemos Bete Carvalho, Goiabada Cascão, 2h32.
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0: Agora, 14 horas 34 minutos, é o nosso Sintonia Nacional. Participe e vamos trazendo aí sucessos, músicas bonitas, né? Você ligadinho aí em casa, no trabalho, em qualquer ponto do Brasil. O nosso WhatsApp para você participar: 619-9674-1536. 619-9674-1536. Será um prazer muito grande atender você, meu querido, minha querida amiga. É, um abração para você que está aí. Valdivino Antônio dos Santos, mandando mais um abraço aí, agradecendo aí a mensagem, né? Vamos ouvi-lo? Oi, Valdivino.
1: Volta.
0: Acho que ele gravou. Oi, Valdivino.
2: Alô, meu amigo Frank. Uns clássicos desse aí é a cara da Rádio Nacional, né? Muita saudade que
0: sim.
2: Tocava muito Joana, Roupa Nova, José Augusto e outros mais aí da época. A Rádio Nacional tem essa cara aí, viu?
0: É isso aí, Valdivino. Que bom aí pelo reconhecimento. Um abração. Agora são 14 horas 35 minutos. É o Bom Gosto Musical do ouvinte. Vamos trazer agora Henrique Juliano, Liberdade Provisória, 14h35, Sintonia Nacional.

0: Aí, Eduardo Costa, eu duvido. Agora são 14 horas 42 minutos.
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0: Pois bom, começamos falando.

de amor, né, nesta semana maravilhosa. Muito obrigado aí pelo meu querido, minha querida amiga, pela audiência. Participe, mande aí o seu pedido, mande

Um amor verdadeiro sempre eterno, será sempre eterno. O relacionamento pode até acabar, mas o sentimento jamais desaparece por completo. Boa tarde, 2h49.

14 horas 51 minutinhos. Boa tarde, Celso Ribeiro do Amorim, grande colega aqui da Rádio Nacional. Celso Ribeiro do Amorim, gente, é irmão do Jaider Ribeiro do Amorim. Tá aposentado, né, Celso? O Jaider é o mais velho. Dava muito cascudo em você, o Jaider? Dava? Acho que não, porque o Celso é mais alto que ele, mais forte, né? São 14h52. Jaider Ribeiro, um abração, meu irmão. Que saudade, hein? 14h52, nós vamos seguindo, vamos trazendo aí sucessos, músicas para você que tá ligadinho, numa boa, né? É a vez da gente ouvir agora mais dois sucessos aqui da seleção musical do Sintonia Nacional. Bruno e Marrone, você me vira a cabeça. 2h52.

14 horas 56 minutos é o nosso Sintonia Nacional, feito com muito amor e muito carinho para você que está aí ligadinho na gente em qualquer ponto deste nosso querido e imenso Brasil. Muito obrigado pelo carinho da sua audiência, meu amigo, minha amiga. Amor é uma linguagem universal que transcende palavras. No entanto, às vezes, precisamos delas, né, das palavras, para expressar o que sentimos. E a música é uma das maiores invenções do homem, né, onde ele passa isso aí, é nessa linguagem fácil, e as pessoas sensíveis recebem a mensagem com mais emoção, né, John? E nós vamos embora. Ô, rapaz, quem chega aí, João? Bijuteria? Ah, tá aí de Alexandre, deixa Bijuteria, composição do Chico Roque e do Carlos Cola. Amanhã nós voltaremos 1 da tarde, com muito amor e carinho, aqui no Sintonia Nacional. Um abração deste amigão Frank Silva, do João Cláudio, né? E na coordenação nós temos os trabalhos do Mário Sartorello. Aí, você ouvinte, que é muito mais importante, está aí para você.

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1: Agora são 3 horas em Brasília. Muito boa tarde, eu sou Daniel Ito e este é o Nacional Notícias com um destaque do momento. O acidente com mais um helicóptero no Rio de Janeiro levou o prefeito da cidade a cobrar da ANAC que tome medidas para impedir novas tragédias em voos turísticos. Já são 13 mortes só neste ano nesse tipo de acidente lá na capital fluminense. Vamos com informações direto do Rio com a repórter Cristiane Ribeiro.
2: Depois de 4 acidentes com helicópteros somente neste ano, que deixaram 13 mortos na cidade do Rio de Janeiro, o prefeito Eduardo Cavalieri está cobrando da ANAC um posicionamento sobre a fiscalização e regulamentação de voos panorâmicos. No sábado, logo após a queda de uma aeronave que fazia um passeio com turistas nas proximidades da Vista Chinesa, no Parque Nacional da Tijuca, Cavalieri encaminhou um ofício ao presidente da agência reguladora, Tiago Chagas, solicitando providências para reforçar a segurança dos voos turísticos, de forma a evitar que tragédias como essa voltem a acontecer.
3: Então era um voo com autorização para fazer voo panorâmico regularmente, mas o que eu solicitei ao presidente da ANAC é que tome providências imediatas. A gente tem um aumento de volume desses voos panorâmicos, e eu quero crer que a ANAC vai tomar essas medidas, inclusive com a possibilidade de suspensão de voos panorâmicos por 1 semana ou por 2 semanas, ou que seja a necessidade da ANAC para fazer uma fiscalização mais intensa.
2: A queda do helicóptero no último sábado matou o piloto Alessandro Rocha e 3 mulheres colombianas que haviam contratado o voo panorâmico pelo valor de R$ 2.500. As 3 eram da mesma família, avó, mãe e filha. Até agora, somente o corpo do piloto foi oficialmente identificado e será sepultado ainda hoje na cidade de São Gonçalo, na região metropolitana.
1: Que pena, né? Mais um acidente em voo turístico lá no Rio de Janeiro, onde esse tipo de atividade é bastante comum. E aí o prefeito da capital fluminense pediu para a ANAC, para que tome providências aí, a Agência Nacional de Aviação Civil. 3 horas e 2 minutos agora, é a hora certa em Brasília. Este foi o Nacional Notícias, próxima edição às 4 horas.
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Boa tarde, sejam todos muito bem-vindos ao Tarde Nacional que está começando agora. Hoje é segunda-feira, dia 10 de agosto de 2026. O Tarde Nacional segue juntinho com você até às 5 da tarde. Eu sou Fátima Santos, comigo nos trabalhos técnicos o João Cláudio. A produção do programa é da Monique Sinaide. Nos trabalhos técnicos, eu já disse, né, o João Cláudio? Repetindo você, João. Na produção musical, Mário Sartorello, que é também o coordenador de produção e programação da Rádio Nacional. Vamos juntos, fazendo uma ótima equipe, uma ótima tarde, com muita informação, muita música para você. A gente tem informações bem tristes aqui, como um terremoto de magnitude 7.4 que atingiu a Colômbia nesta segunda-feira e causou destruição em diversas cidades do país. Segundo os últimos balanços das autoridades locais, 77 pessoas morreram, muitas ainda permanecem sob os escombros. Vamos falar mais sobre mais essa tragédia, mais um terremoto, aqui no decorrer do Tarde Nacional. E tem também outras notícias boas, eventos que acontecerão. Tem a movimentação política, né? A situação dos Estados Unidos na guerra com o Irã, na relação com o Brasil, Brasil e Argentina. Enfim, muita coisa para a gente acompanhar. E no nosso bate-papo desta tarde, vamos falar sobre um assunto que está dominando, porque quem não caiu pode cair a qualquer momento num golpe digital. Até aquelas pessoas, isso nunca vai acontecer comigo, também podem cair. Se você se acha muito inteligente, também pode cair. Então, é bom você ficar atento aqui às nossas informações para estar preparado e saber como é que funciona, como é que essas pessoas que gastam tanto tempo aplicando golpes estão agindo. Tudo isso junto e misturado aqui no Tarde Nacional, nossa segunda-feira boa, semana começando e a gente trazendo Sá e Guarabira, Sobradinho.

0: Tava com saudade de ouvir Sai Guarabira, Sobradinho, música que a gente ouvia muito tempos atrás, né? E tem outras músicas boas que a gente vai trazer hoje para você aqui no decorrer do programa. Vamos continuar falando agora dos assuntos importantes. A gente volta a trazer informações sobre o terremoto de magnitude 7.4 que deixou pelo menos 70... Agora já subiu para 80 o número, né? Tem uma matéria aqui, eu acho que está um número meio atrasado, mas a gente vai ouvir aqui o que aconteceu, afinal, para esse terremoto tão forte lá na Colômbia. Quem conta para a gente é o Gabriel Correia.
1: Pelo menos 20 pessoas morreram após o forte terremoto que atingiu o oeste da Colômbia na manhã desta segunda-feira. Na cidade de Pereira, 18 pessoas morreram e várias outras ficaram presas nos prédios que desabaram, disse o prefeito Maurício Salazar para uma rádio local. Outras duas pessoas também perderam a vida no município de Manizales, segundo o prefeito Jorge Eduardo Rojas. Já o prefeito de Cali, uma das maiores cidades da Colômbia, informou que os relatórios preliminares indicavam que pelo menos 20 estruturas desabaram, com mais vítimas presas nos escombros. As informações são da agência Reuters. O terremoto de magnitude 7,4 foi sentido em diversas cidades colombianas. O tremor aconteceu a 96 quilômetros de profundidade, às 9h34 da manhã, pelo horário de Brasília. Nas redes sociais, os colombianos postaram imagens de muita fumaça, pessoas fugindo nas ruas sem ter para onde ir e vários prédios, hospitais e igrejas parcialmente destruídos. Autoridades locais confirmaram que o epicentro foi na pequena cidade de São José del Palmar, mas que há feridos e graves danos a edifícios na capital da região de Choco. Segundo a governadora Núbia Carolina, o forte terremoto causa preocupação também devido às réplicas de até 4,8 graus de magnitude sentidas nos minutos seguintes. O prefeito da capital do país, Bogotá, Carlos Galan, afirmou que após uma varredura inicial, nenhum dano estrutural foi encontrado, apenas rachaduras que não representam risco. Os tremores foram registrados pelo Serviço Geológico Colombiano, pelo Centro de Sismologia da USP e pela agência norte-americana, que calculou um número entre 100 e até 1.000 vítimas. A estimativa leva em conta que a população da região, mais de 500.000 de pessoas, mora em estruturas vulneráveis a tremores sísmicos. O Sistema de Alerta de Tsunami dos Estados Unidos informou que não há nenhum aviso. A região dos países andinos tem sofrido com os tremores nos últimos meses, sendo registrados terremotos no Peru e principalmente os dois grandes tremores na Venezuela, que deixaram mais de 6 mil mortos no mês de junho. Da Rádio Nacional em São Luís, Gabriel Correa.
0: Pois é, muito triste a situação e o número, como eu já disse, aumentou para mais para 80 pessoas e subindo, tendo em vista que muitas pessoas que ainda estão nos escombros podem perder a vida. A gente não sabe a situação. É um trabalho muito difícil esse do resgate. A gente vai acompanhando e torcendo para que a situação se normalize. Mas o governo da Colômbia já decretou o estado de emergência por conta da situação em várias cidades lá da Colômbia. Aí, falando em efeitos, ações da natureza, a gente traz agora informações com o João Barbosa falando sobre o registro aqui no Brasil de 81 tornados, podendo bater um recorde até o final do ano. Vamos ouvir o João Barbosa.
2: 81. Acredite se quiser. Esse é o número.

0: número de tornados já identificados no Brasil até o mês de julho deste ano pela Prevolts, a plataforma de registro e observadores de tempestades severas, que reúne diversos meteorologistas voluntários brasileiros. Segundo a instituição, até o final de 2026, este número ainda pode ser ultrapassado e quebrar o recorde de 92 tornados registrados no ano passado. Segundo o relatório da Prevolts, entre 2018 e 2025, o número de tornados no Brasil aumentou gradativamente, mas não se pode afirmar com certeza que o crescimento tem relação com as mudanças climáticas. Segundo os pesquisadores, o aumento se dá pela capacidade da própria população de registrar a ocorrência dos tornados com um aparelho celular, algo impossível em décadas passadas. Outros estudos colocam o país como o segundo mais propenso à incidência de tornados no mundo, somente atrás dos Estados Unidos. Isso ocorre, pois as condições climáticas, principalmente na região sul, favorecem a formação de um tipo de tempestade severa chamada de supercélula. Mais raras que as demais, ela costuma trazer quedas de granizos grandes e ventos intensos. Além disso, podem formar colunas de ar, que giram em altas velocidades em um formato semelhante ao de um funil, descendo da base da nuvem até o solo. O meteorologista da Universidade Federal de Pelotas, Vitor Castilho, explica o processo.
1: As supercélulas se formam em condições onde há diferença de temperatura entre duas massas de ar, uma massa de ar mais quente e úmida e outra de ar mais frio e seco, que geram essas violentas tempestades que adquirem rotação. Essa rotação dentro da supercélula, em alguns casos, acaba se estendendo até o solo, fazendo com que ocorra o tornado.
0: O sul brasileiro é uma zona de encontro entre massas de ar com diferentes temperaturas e umidades, o que favorece o surgimento de tempestades com o potencial de desencadear tornados. O mais recente foi registrado na última terça-feira e deixou 4 pessoas feridas e uma série de estragos nos municípios Giruá, 7 de Setembro e Senador Salgado Filho, ao noroeste do Rio Grande do Sul. Atualmente, não é possível prever exatamente o local onde a coluna de ar vai tocar o solo. No entanto, há como antever a chegada das grandes tempestades, conforme explica o meteorologista da Universidade Federal de Santa Maria, Murilo Lopes.
2: Para as tempestades que são tipicamente capazes de causar tornados, a gente precisa que o vento esteja variando verticalmente, ou seja, ganhando intensidade e também mudando de direção conforme a gente vai subindo na atmosfera. Nesse caso, né, a gente consegue com alguns dias de antecedência antever, por exemplo, a formação dessas tempestades que vão adquirir rotação ao longo do seu eixo, já com um período de 24, 48 horas antes, né, especialmente para alguma região.
0: Para acompanhar o tornado, é preciso um radar meteorológico, equipamento emissor de ondas eletromagnéticas que interagem com as partículas de água das nuvens. Vitor Castilho explica que estas ferramentas são fundamentais para a chamada previsão de curto prazo.
1: Basicamente, é o monitoramento e o alerta da previsão do tempo. Então, o radar meteorológico ele consegue detectar as tempestades que já estão formadas e identificar dentro delas assinaturas que podem indicar a presença da rotação dentro da tempestade e até mesmo, em alguns casos, conseguem detectar o tornado ocorrendo naquela região. Então, a partir dos dados do radar meteorológico, nós conseguimos antecipar com alguns minutos a ocorrência desse fenômenos.
0: No entanto, os dois pesquisadores destacam que, apesar das evoluções nos últimos anos, os radares brasileiros estão defasados e precisam ser modernizados para que a emissão de alertas à população seja mais eficiente. Murilo Lopes, inclusive, destaca que é preciso ampliar a quantidade de equipamentos e a cobertura dos radares.
2: É importante, né, nesses radares, que eles tenham uma cobertura que seja feita ali numa área de 250 quilômetros, né? Até é possível, né, ter informações sobre tempestades a uma distância maior, mas se perde muita qualidade nessa informação. Por efeito de curvatura Terra, esse feixe de ondas, ele vai, na verdade, estar atingindo muito mais longe o topo das tempestades e não a parte que está próxima à superfície, que é onde os fenômenos de tempo severo estão acontecendo. Então, isso, né, aumenta o número de equipamentos que é necessário, por exemplo, para cobrir alguns estados.
0: Outro problema é a falta de preparo das cidades contra eventos meteorológicos da magnitude de um tornado, vendavais ou quedas de granizos. Vitor Castilho explica algumas medidas que já vêm sendo adotadas por outros países.
1: A principal maneira para evitar os efeitos de um tornado é se escondendo embaixo da terra. Então, a melhor forma seria que fossem construídos abrigos, principalmente em cidades grandes, né? Instalação de sirenes de emergência e também a integração aí com os aplicativos de celular, como estamos vendo recentemente já no Brasil. E também um treinamento, né? Com as equipes, por exemplo, da Defesa Civil, com simulações de evacuação direcionadas em caso desses eventos.
0: Segundo os pesquisadores, por conta da mudança da dinâmica dos ventos, o Super El Niño também pode causar o aumento das grandes tempestades na região sul neste segundo semestre, acarretando em fenômenos meteorológicos mais extremos, incluindo a possibilidade de tornados na região. A recomendação é estar atento às previsões meteorológicas e seguir as regras de proteção emitidas pela Defesa Civil. Sob supervisão de Ana Lúcia Caldas, da Rádio Nacional do Rio de Janeiro, João Barbosa.
3: Informações muito importantes do João Barbosa aqui para gente. E mais tarde a gente ainda vai trazer as informações do Instituto Nacional de Meteorologia. Tem muitos fenômenos aí que estão até assustando as pessoas. A gente nem imaginava que teríamos tornados no Brasil e ainda mais tantos assim, né? Batendo recorde. E não é só isso, não. Tem outros efeitos da natureza que estão causando preocupação nos brasileiros. Lá na região sul, por exemplo, os efeitos do ciclone Bomba devem diminuir, vai sofrer menos os efeitos da região sul, mas eles ainda estão presentes, como conta pra gente o repórter Renato Ribeiro.
4: A previsão para esta segunda-feira é de redução nos efeitos do ciclone Bomba na região sul. A estimativa do IMET é de muitas nuvens com pancadas de chuva isoladas no Paraná, em Santa Catarina e no Rio Grande do Sul. A possibilidade de geada no estado gaúcho. O ar frio alcança também São Paulo e o Rio de Janeiro. Neste fim de semana, a passagem do ciclone causou estragos em diversas cidades do sul, com destelhamento de casas, queda de árvores e falta de energia elétrica. No sábado, um tornado atingiu Piraí do Sul, nos Campos Gerais do Paraná. Os ventos causaram danos em 20 casas e deixaram 20 pessoas desalojadas. Também houve prejuízos em outros municípios, como Jaguariaíva, Sapopema e Candói. Já no Rio Grande do Sul, as tempestades atingiram cerca de 180 mil moradores e causaram estragos em 117 cidades. O saldo é de um morto, 5 feridos e 2.800 pessoas fora de suas casas. Além disso, por causa dos ventos fortes, 2 torres de energia caíram na Lagoa Mirim. O acidente deixou sem luz os municípios de Santa Vitória do Palmar e Chuí. Em Porto Alegre, houve danos em diferentes pontos da rede elétrica. Da Rádio Nacional em Brasília, Renato Ribeiro.
3: E a gente está ouvindo falar o tempo inteiro sobre o El Niño, porque o El Niño chegou e pode trazer muitos prejuízos aí durante o ano. A gente vai ouvir agora mais informações sobre um dos aspectos aí do fenômeno El Niño, porque até as condições de trabalho pode piorar, segundo conta pra gente o Gabriel Correia.
5: O fenômeno El Niño deste ano pode reduzir a renda e piorar as condições de trabalho em boa parte da América Latina, inclusive no Brasil. Os empregos informais, no campo e ao ar livre serão os mais afetados, alerta a nova pesquisa da Organização Internacional do Trabalho. O alerta aponta para efeitos diferentes dependendo das regiões e do setor produtivo. Por exemplo, no Brasil, o El Niño tem 2 principais consequências. Na região sul, serão as chuvas acima da média e o risco de inundações. Isso resulta em perdas para a produção agrícola e danos para a infraestrutura de transporte. Os trabalhadores rurais e da construção civil são os mais expostos ao calor. Já no Nordeste, a tendência é de seca e calor extremo. A eventual quebra de safras pode causar desemprego no campo e a temperatura será prejudicial, por exemplo, para quem atuar no combate a incêndios florestais. O estudo da Organização Internacional do Trabalho lembra que o Brasil já possui uma legislação que estabelece limites para a exposição ao calor, mas o cumprimento desses protocolos é um desafio por causa da informalidade. Entre as recomendações estão o ajuste dos horários de trabalho, conforme a temperatura, e a garantia de áreas de hidratação e descanso. Mas o El Niño é um problema continental. Esse ano, a seca no Canal do Panamá pode impactar uma das principais rotas de transporte marítimo mundial. No Peru, a estimativa é de perda de dezenas de milhares de empregos no setor pesqueiro. E na Colômbia, Equador, Venezuela e Bolívia, que têm alta dependência de hidroelétricas, o racionamento de energia pode reduzir a produção da indústria. Da Rádio Nacional em São Luís, Gabriel Correa.
3: Pois é, muitas informações, todas elas relacionadas ao tempo, à meteorologia, às condições climáticas, às mudanças climáticas. A gente ainda vai falar sobre esse assunto, indo até o Instituto Nacional de Meteorologia, mas agora a gente faz uma pausa, né? Vamos cantar aqui com Maria Bethânia, Negue.

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5: Agora são 3 horas 32 minutos, horário de Brasília. Está na hora do nosso bate-papo, sempre um assunto importante, ou para você, ou para alguém por perto, ou para todos nós, como é o caso de hoje. Hoje nós vamos falar sobre os golpes digitais, que pode afetar a mim, a você, a qualquer pessoa. Tem gente que acha, comigo isso nunca vai acontecer. Mas é que os golpes virtuais estão cada vez mais sofisticados e não escolhem idade, profissão ou nível de conhecimento. Os criminosos usam medo, urgência, culpa, confiança e até o desejo de ajudar para manipular emocionalmente as vítimas. Mas por que tantas pessoas ainda pensam que nunca vão cair num golpe como este? A gente quer tirar um pouco dessas dúvidas conversando com quem entende do assunto. É a psicanalista, escritora, doutoranda em psicologia e professora universitária, doutora Elisandra Souza, que já está conosco aqui no Tarde Nacional e vai nos ajudar a entender por que as pessoas estão caindo tanto nos golpes. É uma pessoa desavisada? Não é, porque eu acho que o assunto está bem divulgado, né, doutora Elisandra? Boa tarde, seja bem-vinda.
6: Boa tarde, Fátima. Boa tarde a todos os ouvintes. Realmente, desavisada não dá para dizer que é, né? São outras questões, muitas vezes até relacionada ao excesso de percepção de esperteza. A pessoa cai no golpe porque ela se acha muito esperta.
5: Pois é, né? E com isso, os golpes continuam crescendo aqui no Brasil e atingindo pessoas de todas as faixas etárias e níveis sociais também. O que que faz com que as pessoas caiam nesses golpes? Elas são pegas pelo emocional ou por um desejo de se dar bem? O que que é a coisa mais provável, doutora?
6: Eu sempre falo assim, né, que em geral as pessoas caem em golpe porque elas querem levar vantagem de alguma forma. Essa é uma das coisas, né, que acontece. Mas o golpista, ele se utiliza muito da exploração das emoções. Então, por exemplo, aquele sentido de urgência, né, olha, se não for agora, se não for nesse momento, a questão do medo, então aquele golpe de seu filho está sendo sequestrado, sua filha está sendo sequestrada, o golpista, ele, ao perceber que aquela pessoa pode cair no golpe através da emoção, ele pode utilizar essa emoção. Ele também pode utilizar, porque a gente fala da boa-fé do outro. né? Então, ele se mostra como uma pessoa que precisa muito da ajuda do outro, às vezes por uma causa muito nobre, né? Ah, vamos ajudar a organização X que está enviando mantimentos para algum lugar, vamos ajudar a organização que cuida de animais abandonados. Então, ele percebe que aquela pessoa, por boa fé, acaba caindo porque é muito boazinha. Então, eles vão pedindo uma ajuda, em geral, uma ajuda financeira pequena, e depois isso vai aumentando. E a questão, obviamente, da ganância, né? Por isso que eu digo, muitas vezes, as pessoas que caem em golpe, caem porque elas acham que vão ter alguma recompensa muito rápida. Elas esperam ganhar alguma coisa com isso, né? Então, elas acham que vão levar vantagem e aí acabam caindo em golpe.
5: Pois é, porque vendo por esse lado, a gente cria a imagem de um criminoso, de um golpista muito antenado, inteligente, capaz de perceber aquele momento da pessoa que ele está tentando levar para o golpe, né? Porque se a pessoa já demonstra que está com medo, se assusta, ou se quer se dar bem, achando que está se dando bem, ele vai mudando o perfil da conversa, do golpe ali, de acordo com o freguês.
6: Ele vai mudando. Ele pode usar, por exemplo, um perfil de autoridade. Então, ele se coloca no lugar de uma pessoa de autoridade, muitas vezes até se fazendo passar por, né, se fazendo passar por um fiscal, se fazendo passar por alguém que, se a pessoa não ajudar, não dá aquela caixinha, a pessoa vai ser prejudicada demais. Então, existe essa questão de uma autoridade, né? Que posição que esse golpista está se colocando. Existe o golpista que também se coloca numa posição familiar, que é o golpista familiar. Porque a gente pode pensar sempre assim, o golpista é sempre um outro, mas às vezes o golpista está dentro da nossa casa, né? O golpista

0: ali faz parte do nosso núcleo e acaba envolvendo pessoas da família nesse lugar do golpe, e as pessoas caem, às vezes por dó daquela pessoa e não levam, né, o golpe adiante, às vezes por vergonha também não contam para ninguém sobre o golpe, mas eles podem se colocar de qualquer forma, a depender de quem é a vítima, né? Uhum. Eles vão fazer uma leitura sobre a vítima, com toda certeza.
1: E esses golpes de pessoas de dentro da família, que conhecem a rotina, as dificuldades, o cotidiano de outras pessoas que vão atrair para os golpes, é muito comum, está acontecendo muito. A gente recebeu aqui um relato mesmo de uma família que tinha um casal mais idoso, que estava com dificuldade de resolver questões financeiras e tal. Um casal que tinha condições financeiras, inclusive. Mas aí apareceu um sobrinho que estava ali, estava desocupado, podia ajudar, e ajudou como? Aplicando vários golpes com a documentação, com o aval dos tios que não sabiam, né? Foram assinando, fazendo empréstimo, não sei o quê. Quando perceberam, já tinham desviado muitos recursos da conta deles e ficou uma situação terrível, né? Porque envolvendo a família, é difícil.
0: Aquela questão da gente tentar atalhos mentais, para a gente não ter muito trabalho de pesquisar, de procurar, muitas vezes até para não gastar com um advogado, com alguma outra pessoa, um profissional, aí vem uma pessoa da família e fala: não, pode deixar que eu resolvo aqui, olha, vai ser rapidinho. E pela sua confiança, por ser alguém da família, você acaba se permitindo, né, se deixando levar, não parando para pensar em muitos pontos que aparecem como pontos de alerta, porque os golpes, principalmente golpes onde vai se tirando dinheiro aos poucos das pessoas, já apareceram vários alertas. Mas a nossa mente, ela prefere não ter esse trabalho de pensar, e também de não ter a sensação de ser enganado. É meio que eu sei com quem eu estou lidando, eu conheço, comigo não vai acontecer. Então a pessoa vai nessa autoconfiança muito grande, e não querendo pesquisar mais, né, não querendo ir mais a fundo numa pesquisa, conversas com outras pessoas, se deixa levar por um único que aparece ali dizendo que pode resolver alguma coisa.
1: Agora, a gente percebe que algumas pessoas têm um pouco mais de frieza, de calma para lidar com essas pessoas que aplicam golpes, né? Principalmente os golpes virtuais. A pessoa olha, percebe ali que tem alguma coisinha fora do lugar e aí às vezes até puxa a conversa, finge que está acreditando, vai investigando. Mas outras pessoas não, já se apavoram, se assustam, têm medo, né? Que a senhora já citou no começo lá. E aí mergulham de cabeça no golpe, né? Então, a gente tem que ter sangue frio. Como é que a população, a gente, cidadãos normais, comuns, frágeis, como é que a gente pode se proteger? Quando chega um número desconhecido, uma pessoa desconhecida, a gente nem deve atender, né?
0: Em geral é melhor nem atender, né? Assim, se você vai receber a ligação alguém de fora, né? Alguma empresa de fora, é bom você solicitar que o atendente que você falou primeiro, que ele fale qual vai ser o número, né? Só que o golpista, ele tem uma coisa muito interessante. Ele nunca deixa a vítima pensar, não deixa a vítima refletir, pesquisar. Ele não dá tempo. Então, se você está conversando com uma pessoa, e essa pessoa está insistindo demais que você assine, que tem que ser naquela hora, porque senão você vai perder uma grande chance, porque o desconto é demais. Se é tudo muito rápido, tem que ser ali na hora.

0: Então, eu não fico empurrando de uma forma a pressionar. Então, a gente percebe, tem essa possibilidade de perceber que se trata de um golpe, ou pelo menos tem mais chances de ser um golpe, pela pressão, pela falta de tempo que o golpista dá. Então, ele não te dá tempo para pensar, não te dá tempo para pesquisar, não te dá tempo para conversar com outra pessoa, mas sempre tenha com você essa desculpa. Ah, não, eu preciso conversar com o meu filho, eu preciso conversar com o meu marido, eu preciso conversar com a minha esposa. Ah, eu não posso decidir nada sozinho agora. Porque se não for um golpe, você tem tempo de pesquisar, de conversar com uma outra pessoa também. E se não for um golpe, a pessoa pode falar com você novamente. Mas isso não é só. O importante é, depois dessa urgência, e você conseguir o seu tempo, realmente pesquisar para ver se aquilo é de verdade, né? A gente, hoje em dia, tem sites aí para saber se aquela empresa é de verdade ou não é de verdade, se existe muita reclamação. Hoje, a clonagem de páginas, a inteligência artificial aí fazendo os deepfakes, estão muito avançados, né? A tecnologia está muito avançada. Então, realmente, a gente precisa puxar o freio de mão, e sempre pesquisar muito mais para não cair em golpe.
1: Agora, é uma coisa que também preocupa, principalmente quando as pessoas já são mais idosas, estão mais fragilizadas. Aí você cai num golpe e vem aquela sensação de, primeiro, vergonha, raiva, vergonha, não quer nem contar para os outros, não quer pedir ajuda, não quer admitir que caiu num golpe, né? E aí a pressão interior já é muito grande. Ainda bem a cobrança de fora sempre vem, mas como você não prestou atenção? Então, como é que a gente pode evitar que essas pessoas caiam nessa coisa péssima, né, que vai trazendo um sentimento de culpa, uma certa angústia? Como é que a gente pode lidar com isso?
0: Primeiro, a gente precisa pensar que não são somente as pessoas ingênuas, bobas, que caem em golpes. Pessoas inteligentes, pessoas antenadas podem cair em golpes, porque depende muito da tecnologia que o golpista está usando, da articulação que o golpista faz. Então, não são só as pessoas, vamos dizer assim, ah, parece que eu não tenho capacidade para pensar. Não, são somente as pessoas ingênuas que caem em golpes. Todos nós podemos cair. Quando você percebe que você caiu no golpe, eu sei que essa sensação de, nossa, como eu fui. Como eu fui burro, como eu fui ingênuo, como eu não entendi, como é que eu não percebi. Essa sensação é muito ruim, traz uma tristeza muito grande, traz a vergonha muito grande. Mas é extremamente importante a gente conversar com uma outra pessoa, com quem está do lado, mesmo que a pessoa vá criticar, poxa, mas como assim você caiu? Porque dependendo do golpe, a gente precisa. Precisa ir numa delegacia, a gente precisa fazer um boletim de ocorrência, foi retirado de você dinheiro, você acabou passando seu cartão de crédito para uma pessoa golpista. Então você precisa ter outras atitudes que de repente você não vai conseguir pensar sozinho, justamente porque você está se sentindo a pior pessoa do mundo. Então é importante conversar com uma outra pessoa, e ver qual é a solução, né? Temos solução para isso? Então o que que nós vamos fazer? Precisa fazer BO? Precisa falar com o banco? Precisa falar com a empresa de cartão de crédito? Isto é extremamente importante. Então eu entendo essa sensação, mas a gente precisa aprender a passar por cima da sensação. Respirar, ter a coragem e falar com uma outra pessoa para os próximos passos.
1: Agora, atualmente, o maior número de golpes são aplicados pelas redes sociais, né? O WhatsApp, então, está imperando. Tem as ligações também, mas como as pessoas já não estão.

0: estão querendo atender, né, ligações de números desconhecidos, então eles entram no WhatsApp, acessam redes sociais, às vezes se passam por pessoas da família usando inclusive fotos, o mesmo nome, clonando mesmo, né? Então tá difícil, mas é preciso ficar atento a todos esses canais, né?
1: É, fique atento aos canais e é aquela coisa, né? Quanto menos informações a gente coloca da vida da gente nas redes sociais, melhor pra gente, mais a gente se protege. Então, não é em todo lugar que você vai que precisa ficar postando alguma coisa, para não permitir que o outro consiga identificar os seus passos, consiga identificar a sua rotina. Então, a gente tem realmente, né, essas clonagens perfeitas, né, pela inteligência artificial. Então, a gente precisa aprender a se defender, não colocando informação demais nas redes sociais. Eu sei que tem gente que gosta muito de colocar, mas a gente precisa reduzir. Ah, vai colocar uma foto com os amigos? Não precisa dizer onde está. Não precisa marcar todas as pessoas, né? Colocar lá o nome de todo mundo que está lá. Porque essa é uma forma de se saber quem são os seus amigos. Por onde existe um caminho que eu posso chegar em você? Isso é extremamente importante. E para quem não trabalha com a rede social, deixa a rede social fechada, né? Então, a pessoa para ser seu amigo na rede social vai ter que solicitar, e aí você pode saber se você conhece, se você não conhece, se você já viu, se você não viu essa pessoa. Agora, para quem trabalha, como que nem eu trabalho com a rede social, né? A minha rede social, ela é aberta, eu acabo tendo esse cuidado de não ficar postando muito sobre a minha vida pessoal, todos os lugares que eu vou. Então, essa parte fica para mim, né? Eu vivo essa vida. Ainda que eu esteja numa praia, poste uma foto da praia, mas ninguém vai saber que praia que é. Então, a gente tem que aprender a se proteger.
0: É verdade, os tempos exigem esse cuidado, né? Agora a gente faz esse alerta, desconstrói um pouco esse bate-papo, acho que serviu muito para isso. Essa ideia de que comigo isso nunca vai acontecer. Pode acontecer com qualquer um de nós, a qualquer momento, fique atento comigo mesmo. Nos últimos tempos, eu sofri três tentativas de golpe. Mas, como eu fico aqui falando sobre golpes, eu tenho já um certo olhar, né? Aí, outro dia, mandaram pelo WhatsApp uma foto, o nome de uma pessoa da minha relação, dizendo: Oi, tudo bem? O nome, né, da pessoa com a foto. Mas eu achei estranho, porque eu tinha, nesse mesmo dia, falado com a pessoa. E aí, Aí, assim, veio com um golpe, pedindo um dinheiro e fazendo uma proposta. A gente tem que estar atento, tem que respirar fundo e pensar. Vou analisar aqui essa conversa para não cair no golpe.
1: E é importante esse fator que você falou das pessoas acharem comigo não acontece. Vamos fazer um risquinho nesse comigo não acontece. Ou seja, eu posso ser uma vítima, portanto, preciso estar mais atento. Porque quando a gente tem muita essa autoconfiança, comigo não acontece, eu não caio em golpe nenhum, o que vai acontecer? Você se sente muito seguro, muito facilmente você vai cair num golpe.
0: E depois vai sofrer ainda mais, com mais vergonha, aquilo que a gente acabou de falar, né? Sem mais se sentindo mais constrangido porque caiu no golpe, né? Porque é mortal, como todos nós, pode cair no golpe. Doutora Elisandra, foi um prazer recebê-la aqui e falar sobre esse assunto que é tão importante, né? Parece que não, as pessoas, ah, eu já sei disso. Não, mas você não sabe o suficiente. Tem que acender aí a luz amarela, vermelha o tempo inteiro, porque senão vai cair no golpe, não tem jeito.
1: Não vai cair. Vamos lembrar, os golpistas estão ficando cada vez mais tecnológicos, mais articulados, mais espertos, e eles estão trabalhando para isso. Uma
0: Sim.
1: coisa que a gente tem preguiça, né? Preguiça de pensar, né? Por causa do trabalho que faz pensar. Então, vamos realmente deixar o sinal vermelho, amarelo ligado para qualquer qualquer contato que venha solicitando alguma coisa ou querendo te dar alguma coisa muito, uma coisa muito maravilhosa de uma forma muito gratuita, muito barata. Isso é outro
0: É,
1: golpe.
0: não existe, né?
1: É.
0: Tá certo, doutora Elisandra. Muito obrigada por sua disponibilidade, por esse bate-papo. Espero encontrá-la outras vezes, porque eu tenho um pressentimento de que os golpes vão continuar, né? E as pessoas vão continuar caindo. E a gente vai voltar a falar sobre este assunto.
1: Com toda certeza. Mais uma boa tarde para você e para todos que estão nos escutando.
0: Boa tarde, muito obrigada. Um abraço.
1: Um abraço, tchau.
0: Essa foi a doutora Elisandra Souza, psicanalista, também escritora, doutoranda em psicologia, professora universitária, trazendo esse alerta. Você também pode cair no golpe. Comigo isso nunca vai acontecer? Não acontece. Não tá uma frase perfeita. Pode acontecer com qualquer um de nós. Fique atento. Acenda sempre um sinal de alerta. Não atenda números desconhecidos. Se a pessoa vier com um papo de muita oferta, esquece, porque hoje em dia as coisas não são dadas de graça. Você tem sempre um preço a pagar, seja de alguma forma. Então, fique atento aí aos golpes virtuais. Para não ser uma vítima, não que você nunca possa ser, mas se você for cair, você vai estar mais preparado, vai ter mais condições de discernir. Agora são 3 horas e 55 minutos. Daqui a pouquinho a gente tem as informações do rádio jornalismo. A nossa preocupação ainda está lá na Colômbia. A gente tem relatos de que não há brasileiros entre os mortos até agora. Se Deus quiser, não teremos. Mas o número de mortos já passa de 111 pessoas. Eram 77 quando começamos o programa, 3 horas da tarde. Agora já passam de 111, segundo as autoridades colombianas. Vários países estão oferecendo ajuda humanitária, ajuda para buscar os que ainda estão sob os escombros. A gente segue acompanhando e vai contando tudo para você. Por hora a gente canta, né? Com Rita Lee, Mania de Você.

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1: Agora são 4 horas em Brasília. Boa tarde para você. Eu sou Bianca Paiva e este é o Nacional Notícias, com o destaque do momento. A região central do país está em alerta laranja de baixa umidade. Tempo seco, que é comum nesta época do ano em grande parte do Brasil, mas que também exige atenção e precauções da população. Mais informações com Renato Ribeiro.
2: Nesta segunda-feira, a umidade relativa do ar pode variar entre 20% e 12% na Bahia, em Goiás, no Mato Grosso, em Minas Gerais, em São Paulo e no Tocantins, além do Maranhão, Pará, Piauí e do Distrito Federal. O DF, inclusive, registrou nesse domingo o recorde de calor do ano com 34 graus. Já nesta terça-feira, a previsão é de baixa umidade em 19 estados. O tempo seco e o calor trazem riscos à saúde, como detalha o otorrino Estênio Ponte.
3: Diante de baixas umidades e altas temperaturas, ao respirar pelo nariz, tem problemas no sistema respiratório, desde rinite, sinusite, bronquite, faringite, amidalite, todas essas ites, eu falo também do pulmão, às vezes, bronquite, pneumonia. Então, basta respirar para sofrer com essas mudanças de temperatura.
2: O especialista explica que os cuidados nesta época devem ser redobrados.
3: Aumentar a hidratação, ela é fundamental, evitar ambientes expostos ao sol em horários de pico, ali entre 10 da manhã e 15 horas, evitar se expor à atividade física ao ar livre, além do mais, evitar o uso excessivo de ar-condicionado, o uso racional do umidificador, o uso de uma bacia com água, uma toalha molhada aqui no seu ambiente de dormir, hidratar as mucosas, colírio para quem tem olho seco, nariz com hidratação nasal.
2: A alta nas temperaturas também liga o alerta para o risco de incêndios florestais.
1: Então, esse foi o alerta do Renato Ribeiro. 4 horas e 2 minutos, esse foi o Nacional Notícias. Próxima edição às 5 horas.

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0: Agora são 4h16, horário de Brasília. O Tarde Nacional vai seguindo. Agora com a gente na produção do estúdio, Fátima Araújo. Nos trabalhos técnicos, o Celso Amorim. Vamos juntos. Ainda tem muita coisa para compartilhar com você que está ligado, sintonizado com a gente aqui no Tarde Nacional. Se quiser mandar seu recado, é só mandar pelo nosso WhatsApp 619-9674-1536. A gente volta para falar um pouco sobre as eleições. Estão aí, cada vez se aproximam mais, né, em outubro, e a Procuradoria Geral da República começa a inspecionar o código-fonte das urnas eletrônicas. Quem conta pra gente é o repórter Pedro Lacerda.
1: O código-fonte das urnas eletrônicas começou a ser inspecionado por técnicos da Procuradoria-Geral da República para as eleições gerais de 2026. A atividade ocorre na sede do Tribunal Superior Eleitoral em Brasília e deve seguir até 13 de agosto. A ação faz parte do ciclo de transparência democrática da Justiça Eleitoral. O objetivo é fortalecer a transparência, a auditabilidade e a confiança no processo de votação. Durante a inspeção, são examinadas a programação das urnas eletrônicas, os módulos de captação de votos e os softwares de transmissão e totalização dos resultados. É justamente para acabar com qualquer desconfiança sobre o processo eleitoral que o TSE abre suas portas para a fiscalização. O secretário de Tecnologia da Informação da Corte, Júlio Valente, explica que o objetivo é mostrar que não há segredos.
2: Mostrar que não tem nada de misterioso, não tem nada de secreto, muito pelo contrário, o nosso trabalho é justamente esse, de aprofundar a transparência e, com isso, aprofundar a confiança da população no nosso trabalho.
1: Prevista na legislação eleitoral, a inspeção dos códigos-fonte integra um conjunto de ações que inclui também os testes públicos de segurança, as auditorias e a cerimônia de lacração dos sistemas. Os códigos-fonte para as eleições de 2026 foram abertos pelo TSE em outubro do ano passado. Partidos e entidades fiscalizadoras podem fazer inspeções até setembro, antes da cerimônia de assinatura digital e lacração dos sistemas eleitorais. Da Rádio Nacional em Brasília, Pedro Lacerda.
0: Pois é, vamos acompanhar toda essa movimentação, tudo que tiver a ver com os preparativos para as eleições gerais de outubro, a gente vai contando para você aqui na Rádio Nacional. Agora vamos para o Instituto Nacional de Meteorologia. Quem está comigo hoje é a Larissa Campos, que vai nos atualizar sobre o tempo. Você lembra, né? Na primeira parte do programa, a gente trouxe muitas informações sobre os ciclones, né, que estão muito presentes agora.

0: Aqui no Brasil, a gente também falou sobre a queda de temperatura no sul e a redução dos efeitos do ciclone bomba a partir de hoje naquela região. Mas com certeza tem mais coisas, mais alertas, e a gente quer saber tudo. Larissa, boa tarde, seja bem-vinda.
1: Boa tarde, Fátima. Boa tarde aos seus ouvintes. É um prazer estar aqui com vocês na tarde de hoje.
0: Prazer sempre é nosso em recebê-los, porque a gente fica bem informado sobre o tempo, né? Esse tempo que está assustador, a natureza está bem presente, né? Revoltada aí, como esse terremoto que aconteceu lá na Colômbia hoje também, foi sentido em Manaus. Mas o que você traz de tempo? Temos alertas aqui para o Brasil, Larissa?
1: Sim, Fátima, para o dia de amanhã a gente tem alguns avisos já publicados no nosso site. A gente tem avisos de tempestade na região sul do país, desde o Mato Grosso do Sul, pegando as porções oeste do Paraná, Santa Catarina e também no noroeste do Rio Grande do Sul. Então fica o nosso destaque aí para essa questão de tempestades na porção sul do país, mas nós também temos avisos de baixa umidade relativa do ar em grande parte da porção central do país e também um alerta para a questão do nosso aviso laranja numa porção entre o Mato Grosso e a parte oeste de Goiás. A gente tem que a umidade relativa do ar pode variar entre 20% e chegar até mesmo aos 12% no dia de amanhã.
0: É, muita coisa, né, acontecendo. Você falou em umidade relativa do ar baixa, também esse fim de semana foi muito quente aqui no Distrito Federal, né, aqui em Brasília. Fala um pouquinho pra gente sobre o tempo por aqui, quanto é que tá a umidade e a temperatura agora, por favor, Larissa.
1: Então, a gente conseguiu bater recorde de temperatura, né, nesse final de semana, aqui no DF, em Brasília também. As temperaturas chegaram à casa dos 30 graus. Deixa eu só confirmar para vocês a temperatura agora. Mas a gente realmente está com uma baixa umidade relativa do ar. A gente segue em monitoramento para amanhã. Aqui em Brasília, a gente não está com aviso laranja, a gente está com aviso amarelo ainda, podendo chegar aos 20% de mínima aqui no Distrito Federal.
0: Uhum. E agora, tirando no Sudeste, a gente tem também possibilidade de chuvas fortes, ventos, como aconteceu semana passada, Larissa?
1: Então, nós não temos mais essa previsão de ventos intensos para a região sudeste do país. A gente pode ter, sim, condição para chuva amanhã, mas uma chuva mais isolada nos litorais de São Paulo e também do Rio de Janeiro.
0: Uhum. É, eu acho que a parte mais preocupante, então, essa friagem que chegou lá no sul, que está no sul, a queda das temperaturas ainda permanece? Vai continuar durante a semana?
1: Sim, a gente segue com as temperaturas no sul um pouco mais amenas, a condição que permanece aí, principalmente por conta da previsão de tempestade que a gente está aí para essa região do país.
0: Tá certo, então, Larissa, o importante é a gente torcer para que todos esses efeitos climáticos aí não sejam intensos a ponto de provocar essas tragédias, né, com perda de vidas,
1: sim,
0: né?
1: Ficamos na torcida. Agora eu posso te atualizar em relação à temperatura aqui no DF, tá bom?
0: Sim.
1: Consegui abrir aqui a tempo. Em Brasília, nesse momento, está 31,8 graus, mas a máxima do DF está no gama de 33,4 até o momento. Em relação à umidade relativa, nós já atingimos os 15% também no gama. E aqui em Brasília, segue em 20%.
0: É, só ficando baixa, todo mundo tem que se cuidar, né? Para evitar aqueles efeitos desagradáveis. Larissa, foi ótimo falar com você. Muito obrigada pela
1: Muito
0: atenção.
1: Muito obrigada, Fátima.
0: A gente se encontra amanhã. Um abraço.
1: Até.
0: É isso, gente. Conversamos com a Larissa Campos, direto do IMET, o Instituto Nacional de Meteorologia, que nos atualizou sobre o tempo. Você ouviu nela dizendo que a nossa umidade relativa do ar está entre 15% e 20%. E isso é preocupante. Então, se você está sentindo aquela sensação de moleza, de cansaço, está sentindo muita sede acima do que você está acostumado, é por conta disso. Então, beba bastante líquido, beba bastante água, evite o sol forte, não se exponha, não pratique exercícios ao ar livre enquanto o sol estiver ardente ali no céu, para você não sofrer as consequências, tá bom? A gente vai atualizando você durante a semana sobre o tempo. Olha, vamos trazer agora informações bem tristes também desse fim de semana, que é sobre a queda do helicóptero lá no Rio de Janeiro. A repórter Cristiane Ribeiro vai contar para a gente como é que está a situação E os corpos de colombianas ainda estão no IML, ou pelo menos estavam até o início da tarde. Vamos ouvir a Cristiane Ribeiro.
2: O corpo do piloto Alessandro Rocha será velado e enterrado nesta segunda-feira no cemitério de São Gonçalo, na região metropolitana do Rio de Janeiro. Já os corpos das três mulheres colombianas que estavam no helicóptero que caiu no último sábado nas proximidades da Vista Chinesa, no Parque Nacional da Tijuca, continuam no Instituto Médico Legal. Os exames para identificação ainda não terminaram. As mulheres que estavam no voo panorâmico eram avó, mãe e filha. Segundo a Polícia Civil, a investigação está em andamento na delegacia do bairro da Tijuca. A perícia no local da queda da aeronave foi feita pelo CENIPA, o Centro de Investigação e Prevenção de Acidentes Aeronáuticos, que vai emitir o laudo sobre as causas do acidente. Nesse domingo, o Ministério das Relações Exteriores da Colômbia divulgou uma nota em que lamenta o acidente e expressa condolências e solidariedade aos familiares e amigos das vítimas. Segundo o Ministério, o Consulado da Colômbia, no Rio de Janeiro, já atua em coordenação direta com as autoridades brasileiras para dar andamento aos trâmites legais e prestar toda a orientação e assistência aos parentes das vítimas. Da Rádio Nacional no Rio de Janeiro, Cristiane Ribeiro.
0: Muito triste essa situação, né? Três pessoas da mesma família, isso foi arrasador, porque estavam num grupo grande de familiares, aí, como não podia todo mundo junto, foi uma parte que depois a outra parte iria. Mas eles estranharam, inclusive, a espera demorada, porque o helicóptero não retornava, e aí viram pela imprensa, pela internet, o que tinha acontecido. Uma situação muito dolorosa, a gente se solidariza com essas famílias, porque não é fácil, não. Perder três pessoas assim, durante um momento de lazer, de alegria, é muito doloroso. Olha, a gente vai trazer agora uma informação de utilidade para você. Pessoas selecionadas no, na segunda chamada do ProUni têm até sexta-feira para confirmar os dados. Quem conta para a gente é a Priscila Terezo.
3: Os estudantes que foram selecionados na segunda chamada do ProUni, programa Universidade para Todos, têm até a próxima sexta-feira, 14 de agosto, para confirmar as informações de inscrição. A documentação solicitada para comprovação deve ser apresentada diretamente na instituição de ensino superior para a qual o estudante foi pré-selecionado. As instituições podem oferecer serviço eletrônico para isso, mas, segundo o Ministério da Educação, é de inteira responsabilidade de cada participante verificar quais são os horários e locais de atendimento para a entrega da documentação. Importante destacar que a perda do prazo ou a não comprovação das informações implica na reprovação para a obtenção da bolsa. Entre a documentação que deve ser apresentada estão comprovantes de rendimentos do estudante e dos integrantes da família, comprovante dos períodos letivos cursados referentes ao ensino médio e, se for o caso, laudo médico que ateste a espécie e o grau de deficiência. A lista com todos os documentos comprobatórios exigidos está descrita no edital do ProUni, que consta na página gov.br. Os candidatos que não foram pré-selecionados em nenhuma das duas chamadas do programa Universidade para Todos do segundo semestre terão nova oportunidade por meio de lista de espera. Para participar dessa etapa, será necessário manifestar interesse nos dias 26 e 27 de agosto. A previsão é que o resultado dessa lista de espera seja divulgado em 1º de setembro. Nesta edição, o ProUni oferece pouco mais de 471 mil bolsas de estudos parciais e integrais em 380 cursos de graduação de instituições particulares de ensino superior. Da Rádio Nacional no Rio de Janeiro, Priscila Terezo.
0: Pois é, não perca o prazo, né? Até sexta-feira é o seu prazo para regularizar, apresentar toda a documentação e confirmar sua inscrição no ProUni. Agora a gente traz para você informações sobre as eleições. Já trouxemos sobre as urnas, agora o código-fonte que começa a ser examinado. Mas agora a gente tem outra informação com Oussama El Ghauri. É que eleitores que moram no exterior podem solicitar voto em trânsito. Vamos ouvir o Usama.
4: Eleitores de todo o país podem solicitar o voto em trânsito nas eleições 2026. E ele vale também para quem mora no exterior, mas já sabe que estará aqui no Brasil nos dias de votação. A informação é do TSE, o Tribunal Superior Eleitoral. O procedimento permite ao cidadão votar em uma cidade diferente do seu domicílio eleitoral, ou seja, daquela onde está o seu registro como eleitor. O pedido, segundo o TSE, pode ser feito até 20 de agosto no autoatendimento do site tse.jus.br ou nos cartórios eleitorais apresentando o documento de identificação oficial com foto. O assessor de comunicação do TREDF, o Tribunal Regional Eleitoral do Distrito Federal, Guilherme Alves, detalha como é o procedimento para quem vota no exterior e estará no Brasil no dia do pleito.
5: Tanto a eleitora quanto o eleitor que tiver o título vinculado à zona eleitoral do exterior, que normalmente vota no exterior, pode solicitar a habilitação para poder votar em trânsito aqui no Brasil. Lembrando que nesse caso, ela vai votar apenas para presidente da República em qualquer capital ou município que tenha mais de 100 mil eleitores ou eleitoras.
4: Agora, uma dúvida comum. A pessoa que mora aqui no Brasil, mas já sabe que estará no exterior nos dias de votação, ela pode solicitar o voto em trânsito?
5: Não. O voto em trânsito, ele existe somente em território brasileiro. Então, não é possível solicitar o voto em trânsito para votar em outro país.
4: O assessor do TREDF alerta para uma situação que pode pegar o eleitor de surpresa. E se a pessoa que mora no exterior ou aqui no Brasil pediu o voto em trânsito, mas os planos mudaram e ela não estará mais na cidade em que escolheu para votar? De acordo com Guilherme Alves, é possível pedir o cancelamento do voto em trânsito, mas se o prazo tiver passado,
5: ela não poderá votar no local de origem, caso ela mude os planos dela. Porque depois que ela faz a habilitação para o voto em trânsito, a inscrição dela temporariamente fica vinculada ao local escolhido. E aí, se ela não estiver na cidade que ela escolheu no dia da votação, ela não poderá votar e nem votar na cidade que ela estiver ou até na cidade de origem. Nesse caso, o que a pessoa pode fazer é justificar a ausência às urnas.
4: As eleições 2026 acontecem em 4 de outubro, em primeiro turno, e 25 de outubro, onde houver segundo turno. Os eleitores vão escolher o presidente da República, governadores, senadores, deputados federais, estaduais e distritais, no caso do Distrito Federal. Da Rádio Nacional em Brasília, Usama El-Ghauri.
0: Pois é, vamos acompanhar toda essa movimentação no país, mas agora a gente vai para um intervalo bem rapidinho, depois tem uma música e as últimas informações aqui no Tarde Nacional.
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1: Vamos seguindo, 4 horas 40 minutos. Vamos falar um pouco de cultura agora, né? Fortaleza está recebendo o Fórum Latino-Americano sobre Cinema e Impacto Social. A reportagem é do Madison Euler.
2: Fortaleza recebe a partir desta segunda-feira representantes do Brasil e de outros 8 países latino-americanos para discutir circulação de filmes, democratização do acesso ao audiovisual, pesquisa e novas estratégias de impacto social. Até o dia 13 de agosto, a capital do Ceará sedia a 4ª edição do Fórum Latino-Americano de Cinema e Impacto Social, uma iniciativa das ONGs Ambulante e Impacta Cine, do México, Nodo Sul, da Colômbia, e a brasileira Taturana. As atividades acontecem no Centro Cultural Casa do Barão de Camocim, localizada na Rua General Sampaio, Centro. No site cinemaeimpacto.org é possível acessar a programação e o formulário para participar. Pela manhã, haverá atividades online abertas ao público mediante inscrição. À tarde, a programação presencial é fechada, exclusiva para pessoas convidadas. A programação virtual terá 4 painéis, ampliando o acesso dos interessados. Durante os 4 dias de evento, estão previstas apresentações de pesquisa, estudos de caso, encontros entre organizações, mesas de debate, sessões de cinema e atividades formativas, promovendo o intercâmbio de experiências desenvolvidas em diferentes territórios da América Latina. Todo o material produzido durante esta 4ª edição será disponibilizado posteriormente em português e espanhol no canal do YouTube do Fórum Latino-Americano de Cinema e Impacto Social. Já no site cinemaimpacto.org é possível acessar 25 estudos de caso que documentam campanhas realizadas em diferentes países da América Latina, compartilhando metodologias, estratégias, desafios e aprendizados para inspirar novas formas de circulação e engajamento com o audiovisual. Da Rádio Nacional em São Luís, Madison Euler.
1: Aí, que bom, né? O Madison Euler trazendo para a gente essa informação desse momento de debate sobre cinema, impacto social do cinema. A gente vai contando para você no decorrer da semana. Agora já são 4 horas e 43 minutos. A gente vai encerrar essa parte do Tarde Nacional. Daqui a pouco a gente tem a Mara Régia e depois a gente tem outras informações para você. A gente está de olho naquela situação do terremoto na Colômbia. O número de vítimas vai aumentando. Muita destruição, muitos monumentos, prédios públicos atingidos, colapsados.

E o governo da Colômbia está recebendo ajuda já, muitos países oferecendo ajuda para o resgate das pessoas que ainda estão soterradas

0: pouco mais tranquila. Agora, 4h45, a gente traz para você Mara Régia com Viva Maria.
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3: Olá, gente amiga deste nosso programa, que ainda sobre os ecos do Dia Internacional dos Povos Indígenas, comemorado ontem, 9 de agosto, se une mais do que nunca à luta pelos direitos dos povos indígenas, que nesta semana vai viver momentos muito decisivos. Isso porque até o dia 18, o Supremo Tribunal Federal vai estar analisando em plenário virtual recursos relacionados ao marco temporal, que é aquela tese que condiciona a demarcação das terras indígenas à ocupação em 5 de outubro de 1988. E é nesse cenário de disputa e resistência que chega uma boa notícia. Nesta segunda-feira será lançado na Câmara dos Deputados o livro Poranga Marandua. É um manual de jornalismo indígena.
4: E não poderia haver nome mais apropriado. Poranga Marandua, que significa boas notícias. Uma boa notícia para os povos indígenas, para o jornalismo e para todos que acreditam que uma sociedade mais democrática começa quando diferentes vozes têm a oportunidade de contar suas próprias histórias. E para falar sobre essa importante iniciativa, jornalista Luan Tremembé, coordenador da Articulação Brasileira de Indígenas Jornalistas, é a Abrinjor. E ele é um dos idealizadores dessa publicação inédita. Tudo bem?
5: Oi, tudo bem? Que prazer estar com vocês.
4: Nossa, o prazer é todo nosso. Agora vamos começar a conversar sobre o título Poranga Marandua, que carrega uma mensagem de esperança, não é isso? E em que sentido esse manual representa uma boa notícia, não apenas para os povos indígenas, mas também para o próprio jornalismo brasileiro, né?
5: Com certeza. Poranga Marandua, ele significa notícia boa na língua Iengatu, porque representa um novo caminho, uma nova forma como nós, povos indígenas, vamos ser retratados pela imprensa. É uma notícia boa para os povos indígenas porque fortalece o direito nosso de contar as nossas próprias histórias a partir das nossas próprias perspectivas, da nossa própria visão. E é também uma boa notícia para o jornalismo brasileiro, porque ele oferece ferramentas para uma cobertura mais ética, qualificada e comprometida, né, com a grande diversidade que somos nós, povos indígenas, no Brasil. Quando a gente amplia as vozes que constroem a informação, todo mundo ganha, né? Então, esse manual, ele vem, de fato, para agregar o jornalismo e fazer com que a informação sobre nós, nossos povos, nossas lutas, cheguem de uma maneira qualificada até a sociedade.
4: Beleza. Agora, o Poranga Marandua está sendo apresentado como o primeiro manual de jornalismo indígena do Brasil. Então, eu queria saber que lacuna ele pretende preencher na cobertura que normalmente a grande imprensa faz das ações dos povos originários no Brasil.
5: A nossa obra, ela é inédita. Nós somos pioneiros nessa discussão aqui no Brasil. E durante muito tempo, a cobertura sobre povos indígenas, sobre as nossas lutas, ela foi marcada por estereótipos, por generalização e pela ausência das nossas vozes, né? Porque não basta somente os veículos falarem da gente, a gente precisa estar presente. Assim como eu estou aqui agora falando, a gente precisa ser ouvido, né? Então, esse manual, ele vem muito para ocupar essa lacuna. O nosso manual, ele traz as orientações que foram construídas por jornalistas indígenas e estudantes de jornalismo de todos os biomas do Brasil. Então, ele é um manual muito comprometido aí com a diversidade, né? E a gente vem para preencher de fato essa lacuna. E ao contrário, né, do que pode parecer, o manual ele não é para limitar o trabalho da imprensa, né? Ele é para qualificar.
4: Certo.
5: Então ele vem para preencher a lacuna e qualificar o trabalho que já é

0: feito por nossos colegas.
1: Pois é. Bom, e eu queria lembrar aquela célebre frase que Sônia Guajajara, quando à frente do Ministério dos Povos Originários, teve oportunidade de dizer: nada sobre nós sem nós.
0: Com certeza, nunca mais um jornalismo sem a nossa presença.
1: Pois é, e em função disso, eu queria inclusive saber, né, quais são os equívocos mais frequentes que ainda precisam ser superados quando o assunto é cobertura jornalística dos povos indígenas.
0: Olha, um dos principais equívocos é tratar os povos indígenas como se fossem um grupo único. Quando, na verdade, existem centenas de povos, línguas, culturas e realidades diferentes. Outro problema é aparecer apenas em momentos de conflitos ou tragédias, né? Invisibilizando, apagando toda a nossa produção de conhecimento, nossa cultura e a nossa atuação política. Nós somos povos de cultura muito bonitas e a gente não quer aparecer somente na dor, na mazela, a gente quer aparecer também para mostrar como nós somos organizados, como a nossos territórios são bonitos, né? E o manual, ele também chama a atenção para a importância de ouvir as lideranças, os comunicadores indígenas, para evitar termos inadequados e contextualizar historicamente as pautas, né? Porque
1: Sim.
0: não é somente dizer para a imprensa como falar da gente, mas fazer com que eles entendam como que a gente se organiza, como é construído o movimento social indígena do Brasil. Então, esse manual, ele traz todas essas informações.
1: Pois é, e nesse sentido, a gente não pode deixar de falar de uma pessoa que se transformou em referência. Estou me referindo a Andreza Baré, que vocês de alguma forma estão homenageando nessa publicação, né?
0: A Andreza, ela foi a primeira indígena jornalista do Brasil, de acordo com as nossas pesquisas, né? E a partir, né, desse dado, dessa descoberta de que ela é a primeira, nós realizamos ano passado o primeiro encontro de indígenas jornalistas do Brasil, que foi também em Brasília, e esse encontro já teve o nome de Ipuranga Marandua, né? E dentro desse encontro surgiu a estrutura do manual de redação, então a gente não podia dar um outro nome para ele senão Poranga Marandua. E por que Poranga Marandua tem a ver com a Andreza? Porque o povo dela fala a língua do tronco linguístico Nhangatu. Então a gente homenageou trazendo que aquele encontro, assim como esse manual, é uma boa notícia, é o início de um novo ciclo e fazendo essa alusão a ela, essa homenagem. Porque nós somos muitos, somos mais de 70. Então a gente escolheu a língua do povo dela para trazer esse nome tão forte, tão simbólico para a gente.
1: É a nossa querida Andreza Baré, não é isso?
0: Isso, Andreza Baré.
1: E a gente torce para que ela possa estar presente, porque, inclusive, no momento, ela está desenvolvendo uma tese, não é?
0: Sim, ela estará presente, presença confirmada. Hoje ela faz parte do conselho. Dentro da Abrina gente tem um conselho deliberativo e ela faz parte desse conselho e ela estará nesse momento tão significante para a gente. Ela foi também uma das responsáveis pela revisão editorial, então trabalhou aí ao longo desse último ano para a gente poder, de fato, apresentar esse produto tão rico à sociedade, aos nossos colegas jornalistas.
1: É, olha, só posso parabenizar, né, a todas as pessoas que participaram dessa construção na pessoa da Andreza, né? Não vejo a hora de abraçá-la. Agora, essa publicação foi construída de forma colaborativa por jornalistas indígenas de diferentes povos e biomas brasileiros. Queria saber de que forma essa diversidade fortaleceu ainda mais o conteúdo da obra.
0: Essa é justamente a maior riqueza do Poranga Marandua. O manual, ele nasce de um processo coletivo entre indígenas jornalistas, estudantes de jornalismo de diferentes povos e biomas do Brasil. E isso permitiu a gente reunir experiências diversas, respeitando as especificidades de cada território, sem perder de vista os desafios comuns que nós enfrentamos. O resultado disso tudo é essa publicação plural, construída por quem vive essas realidades, e isso tudo reflete a diversidade dos nossos povos, né? Então, a maior riqueza desse material justamente é isso: é ver o todo, né? Ver os nossos desafios e ver que muitos deles são semelhantes ou são iguais para nós, né? Então, essa é uma publicação muito

0: representativa e é até interessante pontuar sobre a construção coletiva, que hoje é uma coisa muito difícil, né, de se encontrar algo sendo construído de forma coletiva, o tempo para a construção disso. Geralmente você começa a escrever um livro e tudo é muito rápido, você precisa escrever ali em 6 meses, escrever, publicar, fazer tudo. O nosso, ele foi construído em 1 ano. Ele podia ter saído antes? Poderia. Só que a gente escreveu, um grupo escreveu um capítulo e passou para outro grupo, que passou para outro grupo. Então todo mundo leu, todo mundo revisou essa publicação. E eu acho que essa é a parte mais bonita. Em um mundo em que tudo é tão individual, a gente foi pelo caminho coletivo, o caminho mais lento, mas o caminho da coletividade.
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2: É isso, gente. Estamos terminando o Tarde Nacional de hoje. Foi muito bom ter você aqui com a gente para falarmos de notícias boas e de outras bem ruins, como o terremoto na Colômbia, também outros assuntos que são tensos e preocupantes. Mas eu espero que você também tenha anotado as dicas que trouxemos aqui com a nossa convidada especialista sobre os golpes virtuais que cada dia conseguem alcançar mais pessoas. E se você tem aquele discurso, ah, comigo isso não vai acontecer, esquece. Pode acontecer com qualquer pessoa, qualquer hora e em qualquer lugar, tá bom? Então fique ligado, depois confere no site das Rádios IBC a nossa conversa de hoje. E eu te espero amanhã às 3 da tarde com toda a equipe do Tarde Nacional. Um beijo, fica curtindo aí, Paulo Ricardo. Até amanhã.

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1: Agora são 5 horas em Brasília. Boa tarde. Eu sou Bianca Paiva e este é o Nacional Notícias com o destaque do momento. 4 obras marcantes do cinema pernambucano vão circular por cerca de 30 cidades brasileiras entre os dias 13 e 19 de agosto. São filmes históricos de Pernambuco, exibidos em versões restauradas em 4K. Vamos aos detalhes com Madison Euler.
2: A mostra comemorativa do cinema pernambucano selecionou os filmes Baile Perfumado, Delírio Ferreira e Paulo Caldas, que completa 30 anos, Baixio das Bestas, de Cláudio Assis, e Cinema Aspirinas e Urubus, de Marcelo Gomes, que celebram 20 anos de estreia, além de Boi Neon, de Gabriel Mascaro, lançado há 10 anos. As sessões vão passar por cidades das 5 regiões do país e serão uma oportunidade para o público rever ou conhecer pela primeira vez 4 filmes que ajudaram a projetar Pernambuco como um dos principais polos do audiovisual brasileiro. Depois de uma primeira cerimônia de lançamento realizada em Recife na semana passada, um segundo evento de apresentação da mostra acontece nesta terça-feira em São Paulo, no espaço Reserva Cultural, na Avenida Paulista. A programação inclui uma sessão de gala de baile perfumado com as presenças confirmadas dos diretores Lírio Ferreira, Gabriel Mascaro e Marcelo Gomes, além do produtor João Vieira Júnior. As demais cidades por onde os filmes vão circular serão divulgadas no Instagram da organizadora da mostra, a Imovision. Pela rede social também será possível acompanhar informações sobre debates com realizadores, ingressos sociais e outras atividades da celebração do audiovisual pernambucano.
1: A gente ouviu Madison Euler com essa dica cultural lá de Pernambuco. 5 horas e 2 minutos, esse foi o Nacional Notícias. Mais informações às 6h30 no Repórter Nacional. Espero você.
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7: Olá, muito boa tarde. São 5 horas e 4 minutos. Está começando É Tudo Brasil, ao vivo pela Rádio Nacional. Do Rio de Janeiro, no FM 87.1 e AM 1130. Para os ouvintes de São Paulo, Brasília, na AM 980. São Luís, Recife, Amazônia em ondas curtas, Alto Solimões. E também para os ouvintes da Rádio Ceará. Eu sou Luciana Valle, ficamos juntinhos até às 6 horas, com muitas novidades, lançamentos, bate-papo e música brasileira sempre. A Rádio Nacional está no YouTube, no Instagram, no Facebook e no X, @ Rádio Nacional BR é o nosso perfil. Hoje eu trago Joca Sanz nos trabalhos técnicos e Rosalina Rocha na assistência de estúdio. Semana começando, segunda-feira, 10 de junho. Opa, que junho, Luciana? Vamos acelerar aí? Já estamos em agosto, afinal, né? Arranca fora as folhinhas velhas do calendário. 10 de agosto hoje, minha gente, 2026. E a gente tem aqui uma comemoração né, com Fafá de Belém, que completou 70 anos em clima de conto de fadas neste fim de semana. Vestida de princesa, a cantora, que nasceu no dia 9 de agosto, reuniu amigos e familiares para uma comemoração especial na noite de sábado, em Belém, sua cidade natal. A aniversariante recebeu convidados que fazem parte de sua trajetória pessoal e profissional. Naime, Juliana Sinimbu, Júlia Passos, Liá Soares, além de parte do elenco do musical produzido sobre a vida da cantora, que está em cartaz no Teatro da Paz, na capital paraense, até o dia 16 de agosto. Inclusive, nesta quarta-feira, serão duas apresentações, 8 da noite e 10h40 da noite. Na Avenida da Paz, Praça da República, no bairro de Campina, em Belém, lá no endereço do Teatro da Paz. O espetáculo já passou com sucesso de público e crítica pelas cidades do Rio de Janeiro e de São Paulo. Fafá de Belém, o musical, celebra 5 décadas de trajetória da cantora, exaltando sua força artística e de cidadã brasileira. Todo mundo se lembra da presença dela no movimento das diretas já. O roteiro do musical passeia pelo regional amazônico e pela estética urbana da diva da MPB. Outro momento marcante do espetáculo é a homenagem de um grupo de drags que interpreta sucessos como Abandonada, Meu Homem, Memórias e Sob Medida, celebrando o apoio de Fafá à comunidade LGBTQIA+. Texto e roteiro musical de Gustavo Gasparani e Eduardo Ricci, pesquisa de Rodrigo Faur, direção artística de Gasparani e idealização de Jô Santana, com 3 intérpretes que dão vida à cantora em diferentes fases. A Fafá Menina é interpretada por Laura Saab, que é neta da cantora, e Clara Passos. Fafá Cantora está na voz de Elga Nemetic. E Fafá de Belém, nos dias de hoje, interpretada por Lucinha Lins e Mona Vilardo, que se alternam dependendo dos dias da semana. Bom demais, hein? Fafá de Belém abrindo. É Tudo Brasil, desta segunda-feira, na sua Rádio Nacional.

5h12, é tudo Brasil na Rádio Nacional. Brasília tem um lugar especial no coração do cantor e compositor Nando Reis. No sábado, ele se despediu do show Nando Hits no Festival na Praia, realizado na capital federal. O cantor subiu ao palco na mesma noite dos Paralamas do Sucesso e Titãs para tocar os principais sucessos dos mais de 40 anos de carreira como compositor. A turnê do show Nando Hits começou em dezembro de 2021. Ao longo de quase 5 anos, o cantor realizou mais de 300 apresentações. No mesmo período, se apresentou com os Titãs, Pitt e Ana Vitória. Para o artista, se despedir do projeto em Brasília foi simbólico. Ele disse: "É uma cidade que está na minha história, muito antes de me profissionalizar. Eu vinha para cá quando era pequeno, amigos meus moravam aqui. E na minha profissão, Brasília é um cenário musical muito importante, de onde surgiram muitas bandas expressivas da minha geração. É um lugar que eu amo", afirmou em entrevista ao jornal Correio Brasiliense. E a gente lembra também que ano passado, Brasília também foi escolhida por Nando Reis para a estreia da turnê Luau MTV, uma homenagem a Cássia Eller, dedicada à amiga e principal parceira musical de Nando Reis.

0: 5:17. Já já a gente traz para você aqui, Cássia, Nando Reis, né? Com composição dele Do Seu Lado. Porque agora a gente tem entrevista. Vamos lá.
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0: O violonista, guitarrista, compositor, professor de violão e harmonia, Paulo Targino, lança o disco Noites no próximo sábado, dia 15, no Teatro Municipal de Niterói, com show a partir das 7 da noite. Ele está com a gente aqui na Rádio Nacional e conversa sobre o show. Tudo bem, Paulo Targino? Boa tarde.
1: Boa tarde, Luciana. Prazer enorme estar aqui hoje na Rádio Nacional.
0: Targino, a gente está com alguma interferência aí no sinal do seu telefone. É uma ligação celular, só para o público entender, né? É, a cobertura não está muito legal, está picotando a chamada, a tua voz. Você deve estar em alguma área de sombra, talvez, do sinal.
1: Não, eu tô pertinho do aparelho aqui.
0: Agora
1: do
0: melhorou.
1: Agora melhorou?
0: Tudo mudou. É. Pode ficar paradinho, congela, estátua.
1: Tô parado.
0: Vamos brincar de estátua aqui, nem criança.
1: Pois. Então, como eu não sei se as pessoas ouviram, boa tarde, Luciana, boa tarde a todos que estão nos assistindo. Um prazer, mais uma vez, estar aqui na Rádio Nacional falando com vocês.
0: Prazer é todo nosso. Targino esteve com a gente aqui no Tarde Nacional, anos atrás, né? Falando do seu trabalho e do violão brasileiro. E, de repente, tudo anoiteceu, Targino. Conta pra gente como é que foi essa produção.
1: Pois é, esse álbum, na verdade, ele nasce de um probleminha que eu tive. Eu era concertista, já tem muitos anos que eu tive aí na Rádio Nacional. Eu fiquei muito tempo sem tocar, que eu tive um problema e fiquei, que me impediu, um problema neurológico, me impediu de tocar violão durante muito tempo. E de um tempo pra cá, assim, de um ano e meio pra cá, eu recomecei tudo outra vez. Me foi permitido usar palheta e eu compus 12 choros, né, pra regional, né, violão de 7, violão de 6, cavaquinho, flauta e etc e tal. E tô lançando esse álbum com 12 choros, né, lá no Teatro Municipal, como você já falou.
0: Que legal! Ou seja, você foi desafiado a se reinventar, né?
1: Tive que me reinventar, Ana, isso aí.
0: Caramba, à custa de muito suor, eu imagino, né? De, assim, algum trabalho de recuperação também ao mesmo tempo.
1: Sim.
0: E de cabeça fresca, né? Para poder brotar toda essa produção aí.
1: Pois é. Na verdade, esses choros, essas composições, esses 12 choros, eles surgem por uma, talvez, uma necessidade, né? Porque eu fiquei muito mal quando eu fui impedido de tocar. Então, para sobreviver, né? Para sobreviver, eu comecei, inventei de fazer esses choros aí, e agora eu tô lançando, né, esse álbum aí.
0: Muito legal. O título Noites é uma referência às noites em claro nas composições?
1: Não só isso, mas outras coisas mais, né? Foi uma época muito difícil, uma época de muita conturbação, né? Assim, de muita...
0: A gente vive situações que trazem muitos questionamentos, né, Targino? Talvez você tenha se perguntado por quê, por quê, por quê?
1: Foi uma época muito conturbada e foi uma época que de muita noite perdida e muita noite em claro. Então esse álbum Noites é porque eu acho que foi concebido tudo de madrugada.
0: Legal. E é tudo inédito.
1: Tudo inédito.
0: Quer dizer, refletem realmente o momento que você estava vivendo.
1: Pois é. E assim, não é muito comum, pelo menos eu não conheço, um álbum inteiro sendo tocado com guitarra, né? Choro, guitarra no choro, eu acho que...
0: É inédito.
1: Os conservadores acho que não vão aprovar, não vão gostar muito de mim, né? Por eu ter feito isso.
0: É, novidade. Antes do Amanhecer foi a faixa que a gente ouviu na abertura. É, ela traduz algum sentimento especial para você, essa composição?
1: Ah, sim. É assim, eu não sei em que medida que eu poderia falar sobre, né, sobre cada uma, mas cada uma tem uma história, assim, né? Porque no meio dessa produção aí, você sabe, né, se você, ou imagina que quando você compõe, fica muito pedaço, muita coisa. Ou seja, esses 12 choros, na verdade, tem um mundo de pedaços. Sei lá, talvez tenha, não vou falar centena, mas dezenas de pedaços que não deu certo. E você vai tentando e vai tentando e vai tentando até chegar numa, né? Eu tirei esses 12 choros dessa época, né? Porque nessa época foi muita coisa composta.
0: Sim, você fez então uma grande peneira no final das contas.
1: Uma grande peneira, isso aí. Foi uma grande peneira.
0: Você traz parcerias nesse trabalho?
1: Não tem parceria. Foi tudo solitário, né?
0: Tem muita coisa da pandemia? Ou é anterior à pandemia?
1: Ah, anterior à pandemia, porque o meu problema, ele surge em... eu comecei a compor esses choros em 2012. Eu fiz um programa aí na Rádio Nacional falando sobre a história do violão brasileiro no século XX.
0: Isso, sim. Você veio com um aluno seu, foi comigo, no Tarde Nacional.
1: Pois é.
0: Já tem tanto tempo assim?
1: Já tem muito tempo.
0: Nossa.
1: Então, foi exatamente por isso que eu levei... Um dos motivos, não só por isso, né? Porque ele realmente era um garoto, assim, extraordinário. Acho que ele tinha 14 anos, sei lá, e
0: verdade.
1: Um talento. Gustavo. Talento absurdo. Ele tocou o repertório do violão brasileiro inteiro aí na Rádio Nacional. E então foi um dos motivos, foi porque eu já estava com distonia.
0: A distonia, ela compromete o movimento das mãos.
1: É neurológico, né? Você, uhum. o teu corpo faz movimentos que você não permite, né?
0: Sim, e poderia atingir qualquer parte do corpo, na verdade.
1: A distonia tem em qualquer parte do corpo. Exatamente.
0: Aí, para o violonista, calhou de ser exatamente nas mãos.
1: Três dedos da minha mão direita.
0: Sim. E você, com a palheta, você consegue conduzir a guitarra?
1: Comecei a conseguir de uns dois anos, um ano e meio, dois anos para cá. Porque nem isso eu consegui.
0: À custa de muita fisioterapia?
1: Ah, muito tudo, né? Muito trabalho. Nossa... É melhor a gente nem entrar nessa parte.
0: O melhor é saber que você está seguindo adiante, né? Que você não desistiu, é isso aí.
1: Pois é, e não sei se... É uma rapaziada maravilhosa que está me acompanhando. Eu vou estar acompanhado de um quinteto. O quinteto é o Ranieri Thiago de flauta, Diogo Barreto de pandeiro, violão de sete cordas... Rafael Thiago, violão de seis cordas, Lucas Marques. Vai ter uns convidados especiais, maravilhosos, com certeza vocês conhecem. Um deles é o Ronaldo do Bandolim.
0: Ah, muito querido nosso. Conjunto Época de Ouro.
1: E Época de Ouro. Ronaldo é uma das, assim, uma das figuras mais importantes desse gênero, talvez de todos os tempos, viu? Acho
0: com
1: que ele
0: certeza.
1: Ocupa essa importância nesse cenário. Então tem a participação especial do Ronaldo Bandolim, três choros, que é um privilégio, né? Tem vai ter um violoncelo em uma das músicas, que é o Rodrigo Souza.
0: Que luxo, hein?
1: E vai ter um acordeon, o Robertinho.
0: Ai, caramba!
1: Robertinho do acordeon.
0: Que delícia! Gente, vamos divulgar isso direito aqui, peraí. Deixa eu voltar aqui na data, que até eu me perdi já. 15 de agosto, sábado próximo, Teatro Municipal de Niterói, 7 da noite, com Paulo Targino e toda essa turma boa que ele trouxe aí, mais convidados, enfim. O show praticamente é todo do álbum novo.
1: É o lançamento do álbum, não tem nada que não seja do álbum.
0: Entendi. As 12 canções do seu novo álbum. Vamos ouvir mais uma? Vamos ouvir a Djanira?
1: Podemos.

0: no todo o Brasil. Targino, quem são os músicos que estão nessa faixa? A flauta é de quem?
1: Pois é, a flauta é Ranieri Thiago. Eu cometi um erro aí, que eu falei o nome dos músicos, mas esqueci de falar do grande cavaquinista niteroense, Felipe Ornelas, grandes, que é do grupo Café Brasil. Então, o Felipe é um cavaquinista maravilhoso. Perdão, Felipe, falei de todo mundo. Então, me desculpe.
0: Nunca é tarde.
1: Pois é, vou repetir aqui o nome dos músicos. Ranieri Thiago, de flauta. Felipe Ornelas, de cavaquim. Violão de sete cordas, Rafael Thiago. Violão de seis cordas, Lucas Marques. E pandeiro, Diogo Barreto. Convidados especiais. Rodrigo Souza, de cello. Robertinho, do acordeon. E o grande Ronaldo, do bandolim. Sim. Que nos deu o privilégio de ser o nosso grande convidado especial.
0: A guitarra não tá nessa faixa?
1: Tá. Não, nessa que tocou, não. É porque essa versão, eu na verdade, essa música tem duas versões. Essa versão que tocou não é do grupo todo, é uma versão que foi gravada um pouquinho antes.
0: Tá.
1: E eu cometi um erro e acabei enviando errado, mas valeu.
0: A gente tá ouvindo a Djanira na sua origem. Tá ótimo. Vamos ouvir mais uma, Esquinas do Amanhã, essa também está no show, com certeza.
1: Tá, na verdade, essa Esquina do Amanhã, posso fazer um pequeno comentário?
0: Claro, com certeza.
1: Esquina do Amanhã é eu sou professor do Conservatório de Música do Estado do Rio de Janeiro há mais de 30 anos. E próximo ao conservatório tem um churrasquinho que vende uma cerveja gelada que virou meio ponto, assim, point dos músicos, assim.
0: Tô sabendo.
1: Tá sabendo?
0: É famoso, esse churrasquinho em Niterói é famoso.
1: Pois é, inclusive o querido Cláudio da Mata sempre tá lá com a gente.
0: Nosso produtor.
1: Então, isso, grande produtor, uma pessoa maravilhosa. Então a gente se encontra lá e essa música é dedicada ao querido dono do churrasquinho, que é violonista de mão cheia também, grande Ricardo Rosas. Então esse choro é dedicado ao churrasquinho, ao Ricardo Rosas e à rapaziada lá desse ambiente.
0: Esquinas do Amanhã, de Paulo Targino, na Rádio Nacional. Música.

0: Esquinas do Amanhã com Paulo Targino e viva o churrasquinho na esquina dos músicos de Niterói. Targino, eu estava lendo esses dias uma postagem do... Oh, meu Deus, deixa para lá, agora também não vou lembrar o nome. Você deu aula para o Mário Travassos?
1: Dei aula para o Mário Travassos. Muito talentoso, muito.
0: Ele foi-se embora em 2017, mas teve uma... Acho que foi uma biografia agora, lançada sobre ele, né?
1: Isso, lançado sobre ele. O lançamento foi quinta-feira.
0: Violonista também. E novo, né? 37 anos.
1: Multi-instrumentista. Tocava tudo, assim.

0: Ah,
1: Clube Acordeon, piano, contrabaixo, um talento absurdo.
0: Mais um talento de Niterói.
1: Pois é. Niterói é uma cidade que você, nossa, tem... É muito músico, muito, muito, muito.
0: Um celeiro, verdadeiro celeiro.
1: Celeiro de músicos.
0: Você sai do Teatro Municipal de Niterói com o show em outras cidades, em outros espaços... A gente pode conferir essa tua agenda no teu Instagram, me dá as tuas mídias sociais aí.
1: A gente deve fazer em setembro, aqui também de novo em Niterói, só que vai ser no coração da cidade, que é o Campo São Bento.
0: Ah, que delícia.
1: É o lugar aberto, é o lugar mais, nossa, o lugar mais bonito da cidade. Então vai acontecer lá o show. E a gente deve fazer também em Minas, está para confirmar, eu não vou falar o nome da cidade, porque está para confirmar essa semana. Então a gente deve começar a rodar aí com esse show, lançando aí esse álbum aí.
0: Legal. Bom, você continua dando aulas no Conservatório de Música e o Ciclo Violonístico de Niterói, você continua tocando também?
1: Não, o ciclo, ele parou, né? A última edição foi 2017, né? Que foi uma lástima, né, ter interrompido, porque, sem sombra de dúvidas, era uma das maiores séries de concertos do Brasil, né? Alguns diziam até que era a maior série de concertos do Brasil na época, né? Foram 10 edições.
0: Bom, teve fôlego para 10 edições, né, já... Para a felicidade do grande público. Parabéns pela iniciativa, Targino.
1: Muito obrigado. Eu criei essa série em 2007 e foi até 2017.
0: Bom, Paulo Targino está aí com o seu novo disco. O show acontece no sábado, dia 15. É o disco Noites, com esse lançamento, a partir das 7 da noite, no Teatro Municipal de Niterói, que fica em frente ao Ilha Plaza. Ilha não, Luciana. Ao Plaza Shopping, né?
1: Plaza Shopping, frente à Plaza de Niterói, exatamente.
0: Plaza de Niterói. Isso aí, é bem pertinho do centro da cidade, enfim. Muito fácil de chegar.
1: Muito fácil de chegar. Menos de 5 minutos andando.
0: Menos de 5 minutos andando. Ingressos à venda na bilheteria e nas...
1: Na bilheteria e no site lá. Já vai aparecer o site de venda de ingressos.
0: E no Instagram, o Paulo Targino...
1: Chama-se paulotargino.músico. paulotargino.músico.
0: paulotargino.músico, para quem quiser saber dos projetos, das apresentações, né, de toda a agenda de Paulo Targino, que bateu um papo com a gente aqui na Rádio Nacional. Targino, obrigada pelo papo, parabéns pelo álbum e que a noite de sábado seja iluminada para você.
1: Muito obrigado, Luciana. Obrigado a todos. Obrigado ao Cláudio. Obrigado a vocês. Tudo de bom para vocês.
0: Tudo de bom para você também, Targino. Saúde.
1: Obrigado.
0: Um beijo. Vamos ouvir Nossa Infância. Mais uma canção do álbum Noite, de Paulo Targino.

0: No Rio de Janeiro, 5 horas e 40 minutos. É Tudo Brasil, segue ao vivo até às 6, comigo, Luciana Valle.
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0: Vamos para São Paulo. Erramos a ponte aí.
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0: É Tudo Brasil, né, gente? Trazendo aqui Dilo de Araújo, artista que faz show em sua cidade natal, Brasília, no mês de setembro. Ele foi vencedor do Prêmio de Música da Rádio Nacional em 2016 e é a atração da coluna É Tudo São Paulo nesta segunda-feira com o jornalista Leandro Martins. Eles conversaram sobre o novo álbum de Dilo, Desinteligência Natural, lançado no primeiro semestre.

0: cantor, compositor, instrumentista e produtor brasiliense radicado em São Paulo, Dilo de Araújo não é um novato. A canção que acabamos de ouvir na abertura, Mamãe, Mamãe, venceu o Festival de Música da Rádio Nacional de 2016. Bem antes, em 2004, ele lançou seu primeiro disco, Crocodilo Gang. Este ano tem novo álbum dele, Desinteligência Natural, já disponível nas plataformas digitais. O título do disco é maroto, uma ironia contra o termo inteligência artificial, que está tão na moda. E a ideia do artista foi justamente essa, fazer um manifesto sonoro contra a hiperconexão digital e a artificialidade, embalado por elementos sinfônicos, frevo, samba e baladas intimistas. O artista explica por que se debruçou sobre esse tema.
1: É da percepção de que os meios e os processos estão mudando radicalmente, né? Tudo indo para biometria, para leitura do código QR, para o link, para o Starship, fica todo mundo nesse lugar de vamos entrar num foguete e ir para o espaço e deixar todo o lixo para trás. E quando, na verdade, eu penso que o processo deveria ser o contrário, né? A gente olhar para dentro, a gente cuidar do solo, cuidar das plantas, cuidar dos afetos, do toque, do olfato, do paladar. Então, essa sacudida me levou a desenvolver esse álbum que tem metade das músicas autorais e metade em interpretações, que eu nunca havia feito nenhuma interpretação. Mas não com esse viés de catequizar. Assim, não é uma música panfletária, é uma reflexão minha que eu divido com as pessoas. Se alguém se identificar, ótimo, se não, tá tudo bem.
0: O novo álbum de Dilo Araújo tem várias participações preciosas. Uma delas é da também brasiliense Ellen Oléria, amiga de longa data de Dilo, que canta com ele Eu Quero Botar Meu Bloco na Rua, um clássico de Sérgio Sampaio.
2: É disso.

Quem também está lá é Curumim. E a grande surpresa, Arnaldo Batista, apresentado a Dilo durante a exposição de arte do Mutante, numa galeria aqui de São Paulo. Rolou uma química musical entre os dois e Arnaldo gravou com Dilo

0: Agora 5 horas e 47 minutos.
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0: Trazendo a participação de Marta Schmidt, radialista da FM Cultura 107,7 de Porto Alegre. Hoje a Marta fala sobre o trabalho da artista Tamires Duarte. Multiartista, com forte atuação em Porto Alegre, contrabaixista, compositora, produtora gaúcha, entre outras atuações, que promove amanhã, dia 11, um sarau. Vamos saber mais. Boa tarde, Marta.
2: Oi, Luciana. Olá, ouvintes do É Tudo Brasil, Rádio Nacional e emissoras parceiras. Hoje o destaque vai para o trabalho da artista Tamires Duarte. Ela é contrabaixista, produtora, compositora, arranjadora, professora, diretora musical. A Tamires é uma multiartista com forte atuação aqui na cena musical de Porto Alegre. É bacharel em música popular pela URGS, primeira turma, né? E mestra em performance musical pela Unicamp. Ela estudou, né? O título da dissertação de mestrado da Tamires foi O Brilho da Noite no Querosene, o Bumba Meu Boi de Tião Carvalho, em uma proposta de linguagem para o contrabaixo. A Tamires é uma apaixonada, né? Pelas tradições populares. Ela tem tocado com o mestre Tião Carvalho, né? Esteve há pouco tempo no Maranhão, fazendo vários shows, né? E participou também do Sonora Brasil, acompanhando, integrando a banda, né? Da Ana Paula da Silva e seu Risca. Andou pelo Belém do Pará, né? Toda a região norte, né? E vem dirigindo muitos trabalhos, né? O mais recente álbum da cantora Loma Solares, cantora e compositora, né? Que a gente já destacou aqui no É Tudo Brasil, é o álbum Loma Preta Gaúcha. Tem trabalho também com o grupo Yalodê e com o mestre Paulo Romeu, além de muitos outros projetos. Tem já um EP lançado com releituras, arranjos, né? E está preparando o lançamento do seu primeiro álbum autoral de canções, chamado Canto Porque Nós. A Tamires, ela integra o Coletivo da Pedra Redonda, que é um projeto aqui da nossa cidade, né? Um projeto multiartístico, também é um selo, que é formado por vários profissionais, né? Produtores, artistas visuais, instrumentistas, né? Eles atuam em várias frentes, né? Um trabalho que vem aí desde 2018 e que tem mudado paisagem sonora, não só de Porto Alegre, também de outras cidades como Pelotas e Rio Grande. E amanhã, dia 11 de agosto, a Tamires Duarte vai celebrar 20 anos de trajetória com um super evento, né? Vai ter sarau com brincadeiras,

pocket show, roda de conversa, exibição de um clipe, música do novo álbum, né, vai ser apresentado a partir das 6h30 no Centro Cultural da UFRGS, Sala Pitangueira, campus central aqui da Universidade Federal do Rio Grande do Sul. A Tamires também é formada em matemática, né? Uma nerd apaixonada aí pelos números, né? Apaixonada por essa ciência, apaixonada pelas lógicas. E a gente vai ouvir uma música do novo trabalho, Inconsciente Poeta, composta em parceria com o músico, o compositor Carlos Medeiros. Um beijo e até a semana que vem. Tchau, tchau.

No Rio de Janeiro, 5 horas e 54 minutos. Começou hoje a venda geral de ingressos para o público que planeja ir ao Rio Gastronomia. Festival que reúne comida boa, música de primeira e diversão para todas as idades. A edição 2026 acontece entre 17 de setembro e 4 de outubro no Rio de Janeiro, com participação de restaurantes e botecos, shows, roda gigante e aulas show com chefes renomados. O Rio Gastronomia será embalado por diferentes gêneros musicais. Samuel Rosa está na abertura, dia 17 de setembro, e depois virão outros nomes. Maiana canta JG, Fica Comigo, Pretinho da Serrinha, Marcelo D2, Blitz, Samba Que Elas Querem, Bento Gil e Flor Gil, Silva, Ferrugem, Arlindinho e Bloco da Favorita. Bom, dentre toda essa galera aí, a gente encerra com Arlindinho no É Tudo Brasil.

Bom, a gente vai encerrar de verdade com o aniversariante da sexta-feira, Caetano Veloso, né? O nosso leãozinho, sim, não. Só para dizer que a gente está de volta amanhã, às 5 da tarde, ao vivo aqui na sua Rádio Nacional. Apresentação Luciana Valle, produção executiva Cláudio da Mata e Luciana Valle, com trabalhos técnicos de Joca Sanz, Rosalina Rocha na assistência de estúdio, coordenação geral de Cíntia Cruz. Vem aí no Mundo da Bola com Marcelo Smigol e Rodrigo Ricardo. Não percam. Obrigada pela companhia, hein? Até amanhã.

0: boa noite, 18 horas, segunda-feira, 10 de agosto de 2026. Está no ar o programa No Mundo da Bola, com a minha apresentação, os comentários de Marcelo Smigol, trabalhos técnicos Roberto Barrucho, produção executiva Luiz Ferreira e Wagner Gomes. A gente começa esse No Mundo da Bola com o...
1: O melhor da rodada.
0: E acabou sendo o Flamengo. A equipe comandada por Leonardo Jardim voltou a jogar bem e derrotou o Vitória por 2-0 ontem no Maracanã. E de quebra, o Fla diminuiu a distância para o líder Palmeiras na briga pelo título do Campeonato Brasileiro. Rafael Monteiro traz toda a repercussão da partida pra gente. Salve, salve, Rafa!
2: Salve, salve, salve, salve, amigos ligados no programa No Mundo da Bola. Logo após a vitória por 2-0 contra o Vitória no Maracanã, o técnico do Flamengo, Leonardo Jardim, foi questionado sobre as críticas que vem sofrendo no comando da equipe rubro-negra.
3: Crítica é normal quando os resultados não vêm. Por exemplo, eu vou-vos dizer uma coisa muito simples, vocês sabem. Aquelas pessoas que me criticam, eu quando cheguei aqui em fevereiro e fiz uma análise das críticas que tinha o Filipe Luís, eram os mesmos que rasgavam um treinador que foi campeão, não há Liga dos Campeões, mas é Libertadores, Taça, no ano anterior, Supercopa, não sei o quê, e eram os mesmos, as fotografias dos recortes eram os mesmos, como aquelas fotografias que a gente prega lá, não é? Por isso o futebol é este, meus amigos, não ganha, tem que estar sujeito a crítica, ainda mais no Flamengo, não é? Sim, a história é assim, assim o diz. Por isso, quem está nesta posição, se não está à espera de críticas, é melhor mudar de trabalho e de profissão. Jornalista, eu acho que não é tão criticado assim. Jornalista dá aquela opiniãozinha e às vezes vai para a esquerda e uma semana depois não tem problema nenhum de dizer que é para a direita e está tudo certo.
2: Com esta vitória, a diferença para o Palmeiras caiu para 6 pontos. Os rubro-negros ainda têm um jogo a menos contra o Mirassol. Leonardo Jardim ainda comentou sobre o próximo confronto com o Cruzeiro no Mineirão na quarta-feira, pelas oitavas de final da Copa Libertadores da América.
3: Com certeza que o próximo jogo será um jogo entre duas equipas que têm uma massa associativa muito grande. Com certeza que estou à espera que o Mineirão esteja lotado, mas nós temos que saber jogar o nosso jogo dentro de campo, que isso é o importante. Sabemos que é uma competição muito importante para o clube. O clube já ganhou 4 na sua história, acho que foi?
4: Sim.
3: 4 na sua história. Quantos anos de história? 130 e tal anos. Não é uma prova fácil de ganhar, mas é uma prova que a gente parte sempre todos os anos com ambição. O Flamengo parte, fizemos uma primeira metade da prova de qualificação que é das melhores da história e queremos dar sequência. A ambição durante todos estes anos é sempre igual em todas as provas que o Flamengo participa.
2: Pelo lado do Vitória, que ainda não venceu fora de casa no Brasileirão, tendo 8 derrotas e 4 empates, o treinador Jair Ventura comentou a derrota.
5: Antes de a gente falar do jogo, falar do que antecedeu, né? São coisas que... igualdades de condições. Já sempre muito difícil jogar aqui contra o Flamengo no Maracanã. Aí vem tudo o que aconteceu. A gente jogou na segunda, um jogo fora de casa, lá em Curitiba, com jogador a menos. A gente joga quinta, na mesma semana, tendo que reverter um placar de 2-0, um emocional muito difícil, onde a gente consegue a classificação com os 4 a 0, e a classificação. A gente, sexta, regenerativo, sábado a gente nem foi para campo, e domingo já o Flamengo no Maracanã. E por conta disso, 5 atletas ficaram fora, vamos lá. Mas a gente segue sem vencer fora de casa. Temos que ser cobrados, somos cobrados e queremos melhorar, mas tem essas totais condições que poderia ser esse placar normalmente se os dois times tivessem 11 dias descansando também, poderia ser tranquilo, né, que a gente sabe a força do Flamengo, mas teve tudo isso que aconteceu e o placar que vocês já sabem que foi 2-0 e mérito do Flamengo, mérito do Pulgar, mas que ele escolheu o Vitória para acertar o chute no ângulo, né, mas vambora, ainda bem que a gente não pega mais ele esse ano.
2: O Vitória volta a campo no domingo para enfrentar o Botafogo no Barradão em jogo válido pelo Campeonato Brasileiro. Forte abraço!
0: Forte abraço, Rafael Monteiro, trazendo todo o noticiário dessa vitória do Flamengo por 2-0 sobre o Vitória no Maracanã, com direito a golaço do

0: Pulgar, do BH. E o melhor, né, Smigol? Diminuiu a distância, o Palmeiras derrapou e dessa vez o Flamengo soube aproveitar e diminuiu para 6 pontos a disputa nessa luta aí pela liderança do Brasileirão. Boa noite para você.
1: Muito boa noite a todos, boa noite RR, é bem por aí, hein? Agora o Flamengo só depende dele, porque tem, vale lembrar, tem um jogo a menos contra o Mirassol e tem um confronto direto com o Palmeiras ainda para jogar contra o Palmeiras, ou seja, é na casa do adversário? É na casa do adversário. Mas o Flamengo tem plenas condições de tirar essa diferença que na rodada passada parecia muita coisa. Palmeiras tropeçou, o Flamengo aproveitou, fez o dever de casa, fez o domingo feliz dos papais rubro-negro e 2-0, uma boa vitória, até porque o Vitória, o time do Jair Ventura, vem numa crescente, vem mostrando bons resultados, está bem consistente, passou, né, na Copa do Brasil, então...
0: Tinha eliminado o próprio Flamengo, né?
1: Exatamente, agora foi a vez do Flamengo não bobear e fazer valer ali a vantagem, já que o Palmeiras deu uma tropeçada na rodada.
0: Agora, o melhor foi que o Flamengo jogou bem, empilhou. Esse 2-0 poderia ser até mais, né? Se tivesse o goleiro Lucas Arcanjo, esteve bem, defendeu um chute do Léo Pereira, sensacional lá no ângulo. Mas o Flamengo teve muita chance. E isso dá uma confiança para o time, que agora tem o primeiro compromisso aí contra o Cruzeiro, lá no Minas Gerais, pela Libertadores da América.
1: É, jogou bem, você vê como é o futebol. Já na rodada anterior foi muito contestado, né? O Léo Jardim, o treinador já sendo muito questionado, e o Flamengo às vezes não engrena, às vezes parece displicente e desperdiça pontos preciosos, mas fez uma boa atuação, atuação de gala, funcionou tudo. Bruno Henrique sempre ali naquele mano a mano, quando estica aquelas pernas compridas dele lá,
0: chutou de esquerda,
1: meteu-lhe um canudo, fez um gol, ou seja, deu tudo certo. O Flamengo vai com moral lá para Belo Horizonte, tem esse jogo duríssimo que é pedreira, Libertadores, e o investimento do Cruzeiro também é o foco para passar na Libertadores, então vão ser dois grandes jogos.
0: Lembrando que é o jogo da Nacional essa semana, Cruzeiro e Flamengo lá em Belo Horizonte, no Mineirão. E no jogo que teve destaque da sua Rádio Nacional nesse final de semana, Bahia e Vasco empataram em 0-0 ontem na Arena Fonte Nova em Salvador. E olha que não foi por falta de tentativa, já que a partida teve 4 gols anulados. No caso do Tricolor de Aço, o técnico Rogério Ceni teve que explicar sobre a baixa intensidade da sua equipe no jogo de ontem.
2: Eu acho que tivemos boas oportunidades de gol. No começo do jogo, com 5 minutos, nós tivemos 2 chances muito boas de gol, de direito com o Ademir, que salva para o Ademir, e a outra que acho que é um rebote de um cruzamento em que o Juba devolve ela para a área e 2 jogadores colocam o pé em condição legal de jogo. Tivemos novamente chance de fazer esses gols no começo do jogo e não fizemos. Eu acho que isso é o que está pesando bastante. Depois voltamos a ter as oportunidades de gol impedidas, assim como eles também tiveram as oportunidades de gol e impedimento, que foi uma coisa bem para um jogo, achei um jogo bem parelho, um jogo de baixo nível técnico, não jogamos tecnicamente bem. O gramado, eu não vou mais falar, porque não sou eu que tenho que falar, não sou eu que tenho gente responsável para falar, mas é chegar da vergonha, os jogadores do próprio Vasco ali, vem falando, você tem que dar 3 toques na bola para dominar a bola. E no demais, eu acho que foi tecnicamente um jogo abaixo daquilo que a gente pôde produzir. Tem o gramado que atrapalha? Tem. Mas tecnicamente nós demos escolhas ruins na hora dos passes, mesmo apertado. Nós trabalhamos com isso a semana toda junto com o Sub-20, pressionando a gente dessa mesma maneira e não tivemos a mesma calma para encontrar soluções. Muitos erros bobos, saída de jogo, de arremesso de goleiro, de, né, tolos que fizeram a gente não ter o mesmo rendimento que a gente esperava.
0: Pelos lados do trem bala da Colina, o técnico Pedro Emanuel elogiou a atuação da sua equipe, apesar do empate sem gols fora de casa e da última sequência de jogos.
3: Queria realçar, de facto, este compromisso que eles têm imposto em tudo o que seja a competição, porque hoje, mais uma vez, senti enquanto treinador que é aquilo que eu quero que a nossa torcida sinta, os nossos torcedores sintam e quem vê os nossos jogos, que estivemos muito próximos de ganhar. Acho que fizemos por isso, lutamos por isso, num campo muito difícil, onde o gramado também não ajuda ao bom futebol, mas mesmo assim tentamos. E tivemos de facto 2 gols anulados, mas se foram anulados é porque foram bem avaliados. Temos que continuar a tentar, porque foram detalhes, foram pormenores que ditaram que não vencêssemos o jogo hoje, mas no final é sempre esta a nossa ambição. Vimos para lutar e disputar os 3 pontos, se não conseguirmos levar 3 pontos, levamos um, que neste momento para nós também é importante.
0: Smigol, os treinadores bem conscientes aí, 4 gols anulados, nenhum deles valeu, e um 0-0 que não foi bom para nenhuma dos dois, no meu entender. Agora, o Rogério Ceni não cansa de reclamar do gramado da Fonte Nova. Não. E o pessoal não resolve esse gramado?
1: Não resolve, fica desagradável até porque ele é o técnico da equipe, né?
0: Ele
1: manda os jogos lá. Se fosse uma reclamação do adversário, até dá para entender, mas alguém tem que tomar uma providência. Realmente, aquele gramado bem castigado, né? Bem cansado. E se os dois times já apresentaram um nível técnico abaixo, com o gramado ruim, piorou demais. Eu trabalhei comentei esse jogo aqui pela Rádio Nacional e realmente foi teve de tudo, só não teve aquela qualidade no final para definir a jogada. Muitas oportunidades desperdiçadas ali na última parte do campo. E o ficou pior ainda, eu acredito, mais amargo ainda para o Vasco da Gama, porque está na zona de rebaixamento, lá está lá numa situação complicada ali na tabela do Campeonato Brasileiro. Deixou 2 pontinhos lá que poderia, tranquilamente, o Vasco poderia ter vencido essa partida.
0: É verdade. Agora, você já viu alguma evolução no trabalho do Pedro Emanuel no Vasco?
1: Sim, eu confesso que mais por conta dos vascaínos, que eu tenho escutado os vascaínos assim falando que agora começaram a ver um pouco de organização tática, o time já não toma tantos gols, o time já está mais organizado em campo, e eu sinto que o torcedor vascaíno está muito confiante com o novo treinador português.
0: Lembrando que o Vasco essa semana enfrenta o Olímpia, né? Como o Rafael falou aí, pela Copa Sul-Americana, primeiro jogo das oitavas. E chegou a hora do
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5: A skatista Raíssa Leal venceu o SLS Rio Takeover. Ela somou 20.9, fechando a terceira etapa da Liga Internacional de Skate Street. Raíssa está bem para garantir a vaga do Super Crawl, que define os campeões da temporada. No masculino, os brasileiros Giovanni Viana e Wallace Gabriel ficaram em segundo e terceiro lugar. O canadense Cordano Russell venceu a prova. O Brasil termina em segundo lugar a Copa Sul-Americana de Vôlei Masculino. A equipe B de vôlei do Brasil disputou a final contra a Argentina, perdendo por 3-2. O jogo foi em Cochabamba, que fica a 2.500 metros de altitude, o que dificultou o ritmo do jogo, com ambas as equipes cometendo muitos erros de saque. No tie-break, a Argentina fechou com o placar em 15-10. Os maiores pontuadores da partida foram Maicon, do Brasil, com 24 pontos, e Ramos, da Argentina, com 23. A competição serviu de observação dos jovens atletas que poderão ser importantes para o ciclo de preparação visando os Jogos de Los Angeles em 2028. A equipe rubro-negra feminina vence pela sexta vez seguida o Campeonato Brasileiro de Ginástica Artística. A equipe contou com Flávia Saraiva, Lohane Oliveira, Gabi Bolsas, Júlia Coutinho, Larissa Machado e Rebeca Andrade. Uma conquista inédita foi de Flávia Saraiva no individual geral. A equipe do Pinheiro ficou em segundo lugar e o SESI São Paulo em terceiro. No masculino, o Minas Tênis Clube venceu a competição e em segundo lugar ficou o Pinheiros, terceiro o Agite, também de São Paulo.
0: E ainda falando do brasileiro de ginástica artística, Flávia Saraiva falou sobre a conquista do título no individual geral. A nossa medalhista olímpica também falou sobre o seu retorno às competições e o desejo de voltar a competir em alto nível com a seleção brasileira.
6: Eu estou muito feliz de ter conquistado mais uma vez esse título. É muito importante para mim, porque estou voltando às competições, voltando a competir os 4 aparelhos, depois de uma cirurgia, depois de uma Olimpíada, depois de 1 ano e meio praticamente competindo só 1 aparelho. Então eu estou muito feliz de estar de volta. Sei que tem muita coisa para melhorar ainda, mas estou de cabeça erguida e querendo melhorar cada vez mais. Os meus maiores objetivos, com certeza, é ir para o Mundial, para a Copa do Mundo e poder competir por equipe novamente, né, para que a gente consiga voltar a ser competitiva como equipe, como individual também. Eu sei que depois das cirurgias eu dei uma baixadinha, mas não, eu quero muito ainda. Eu sei que eu tenho muita chance ainda, então é treinar e ir em busca dos nossos resultados.
0: E lembrando que Flávia Saraiva passou por uma cirurgia no ombro direito em setembro de 2024, logo após a conquista da medalha de bronze por equipes nos Jogos Olímpicos de Paris. No Brasileirão de Ginástica, Flavinha também levou o ouro na trave e no solo. Entre os homens, Vitaly Guimarães, do Minas Tênis Clube, ficou com o título no individual geral. O atleta afirma que o título foi consequência do trabalho em conjunto com a sua equipe.
4: Eu tô muito orgulhoso, primeiro por equipes. Meu objetivo foi para ajudar a equipe mesmo. E não tava pensando muito pro individual. E foi isso. Eu tô muito contente pelo esse resultado. E meu primeiro vez ganhando o brasileiro. Então, tô muito contente, mas... Eu sei que eu tenho que ficar seguindo a roda, né? Agora é preparar para o Jogo Sula, o Mundial, e só isso agora nesse momento aí para ajudar a seleção.
0: Agora o foco está na disputa do Campeonato Mundial de Ginástica Artística. A competição será realizada em Roterdã, nos Países Baixos, entre os dias 17 e 25 de outubro. E falando de tênis, João Fonseca deu adeus ao Masters 1000 de Montreal, no Canadá. O brasileiro foi derrotado pelo norte-americano Ben Shelton por 2-0, parciais de 6-3 e 7-6. João agora se prepara para a disputa do Masters 1000 de Cincinnati, nos Estados Unidos, e do US Open, último Grand Slam do ano. E falando de basquete, a seleção feminina encerrou sua participação com medalha de bronze no classificatório sul-americano da America Cup W e a vaga para o torneio de 2027. A seleção brasileira venceu a Colômbia por 61 a 48 e garantiu um lugar no pódio da competição realizada em Zarate, na Argentina. A America Cup W 2027 será disputada em El Salvador. E a seleção brasileira de badminton encerrou sua participação no Internacional de Lima, no Peru, com 38 medalhas. Foram 7 de ouro, 9 de prata e 22 de bronze. A maranhense Ana Carolina Coutinho foi um dos destaques do Brasil, com 3 medalhas. Ela levou o ouro na classe SL4, deficiência nos membros inferiores que andam, e nas duplas femininas SL3 e SU5, ao lado da paulista Eduarda Oliveira. A terceira medalha foi o bronze nas duplas mistas SL3 e SU5, ao lado do paulista João Pedro Albuquerque. E o papo agora é futebol feminino.
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0: O Brasileirão Feminino está chegando na reta final. No último sábado, em partida que teve a transmissão da TV Brasil, Ferroviária e Palmeiras não saíram do 0-0 jogando na Arena Fonte Luminosa, em Araraquara. Pelos lados das guerreiras grenais, a volante Nicole elogiou o nível da partida, mas lamentou as chances desperdiçadas.
8: Do jogo, acho que é... A gente entra para vencer. Acho que foi um jogo aberto, né? Chances lá, chances cá. E a gente sabe que da equipe do Palmeiras, atletas muito boas, mas a gente sabe do nosso potencial também, o quanto a gente tem trabalhado. Então, assim, a gente queria muito sair com a vitória nesse jogo. A gente teve umas chances ali, bola parada também foi muito boa. Então, é avaliar, saber avaliar esse jogo. Tipo, cara, é uma grande equipe, a gente também é uma grande equipe. Então, foi um jogo equilibrado. A gente queria vencer, mas é um bom resultado também.
0: Pelos lados das palestrinas, a atacante Bia Zanerato também lamentou o empate sem gols em Araraquara.
9: Bom, resultado ruim pra gente, porque a gente veio aqui pra buscar a vitória. A Ferroviária não queria o jogo, mas é ruim quando a gente não consegue fazer o gol cedo, né? E o adversário fica tomando tempo e evitando a partida. Mas é isso, é sempre bom voltar aqui pra Araraquara, jogar em casa, mas triste por não ter conseguido sair com os 3 pontos aqui, que era muito importante pra gente.
0: E o Brasileirão Feminino não para aqui na sua TV pública. Logo mais, a partir das 8h45 da noite, a sua TV Brasil abre a transmissão para as emoções de América Mineiro e Flamengo, direto da Arena Urbsan, em Betim, Minas Gerais. A gente aproveita e repassa os resultados dessa 15ª rodada do BR Feminino. Falar desse jogo de hoje, Esmigo, antes de a gente falar dos resultados, o Flamengo tá ali em oitavo ou nono, você me falou?
1: Flamengo é nono colocado, é.
0: Então tem que ganhar, senão fica fora do G8, hein?
1: Não, tem que ganhar, tá buscando esse G8 aí, e a gente vê que o América Mineiro é o vice-lanterna, tá lá na rabeta, é o 17º colocado, só

0: tem 14 pontos e o Flamengo tem que fazer, mesmo jogando fora de casa, as meninas do Mengão tem que chegar junto ali e fazer valer a sua superioridade, porque tá ali precisando entrar nesse G8 e o Flamengo tá na porta ali, com a chave na mão, batendo na porta, querendo entrar com 14 pontos. O Cruzeiro, que tá em oitavo, logo à frente do Flamengo, tem 15 pontos, ou seja, importantíssima a vitória.
1: É verdade, lembrando que o Campeonato Brasileiro Feminino é diferente do masculino. Tem essa primeira fase, que classificam-se os oito, e esses oito vão aí para um play-off, né? Já um quarto de final, né?
0: Um mata-mata ali, né?
1: É, um mata-mata. E aí,
0: como era o Campeonato Brasileiro antigamente, até 99, né? Até
1: é um formato que muita gente, muito brasileiro gosta, né? Enfim, mas...
0: Contempla os oito primeiros, depois esses oito que chegam, aí é o primeiro contra o oitavo, o sétimo contra o segundo, e assim fazer o mata-mata.
1: Exatamente. Passar os resultados de ontem, o Atlético Mineiro perdeu para o Bahia por 3-0, o Bahia muito bem nesse campeonato. Ferroviário empatou em 0-0, a gente falou aqui com o Palmeiras. O Grêmio ganhou do Cruzeiro por 2-0. Vitória e Internacional empataram em 2-2. E o Misto venceu por 1-0 o Sport Clube Juventude. No clássico paulista, Corinthians e Santos, as brabas golearam o Santos por 4-1. São Paulo venceu o Bragantino por 1-0. E hoje também tem o Botafogo e Fluminense, né? Esse jogo foi adiado por conta daquela previsão de ventania na
0: sexta-feira, né? Ele estava previsto para ser no Nilton Santos sexta-feira às 9 horas da noite e passou para hoje por conta desse alerta, né? De nível 3 que a cidade do Rio de Janeiro enfrentou. Acabou que nem veio o tufão, nem teve o vendaval.
1: Ainda bem, né?
0: Ainda bem, né? Mas por precaução, a CBF resolveu adiar para hoje esse jogo.
1: É verdade, não tinha como com todos aqueles alertas. E mais quatro seleções estão classificadas para a Copa do Mundo Feminina de 2027. Neste fim de semana, Argélia, Marrocos, Camarões e Malawi garantiram suas vagas ao avançar às semifinais da Copa das Nações Africanas Feminina. Elas se juntam a Brasil, Colômbia, Argentina, Dinamarca, França, Alemanha, Espanha, Austrália, China, Japão, Coreia do Norte, Coreia do Sul. Podemos até ter um duelo entre as Coreias, hein? Filipinas e Nova Zelândia. Tá aí essa seleção ganhando cada vez mais corpo, né? É uma Copa de 32 seleções ainda, né? Mas quem sabe no futuro também não engorde como a masculina, hein, querido Luiz Miguel?
0: Mas eu acredito que tá nesse caminho, nesse processo. A gente vê o crescimento, né, ano após ano, do futebol feminino, não só no Brasil, mas no mundo todo. E a gente espera essa Copa do Mundo. Sendo aqui no Brasil, a gente sabe que vai ser uma Copa do Mundo animada, que a galera vai comprar a ideia, vai ser festa, vai parar o futebol no Brasil, então vai ser aquele período exclusivo para a Copa do Mundo Feminina, e a mulherada merece, elas estão batendo um bolão. E eu vou te falar mais, RR, temos chance de levantar esse caneco em casa.
1: Tomara, essa é a nossa torcida. E chegou a hora do...
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1: E nem dá tempo de respirar. O que vem por aí é simplesmente a Copa Libertadores da América. Na próxima quarta-feira, a partir das 9h15 da noite, você confere todas as emoções de Cruzeiro e Flamengo, jogo de ida das oitavas de final da competição. Se o Fla vem de 2-0 sobre o Vitória, o Cruzeiro também vem de resultado positivo, 3-1 sobre o Mirassol. E o técnico Arthur Jorge falou sobre essa sequência de decisões da Raposa.
3: Olha, nós temos sempre a expectativa de fazermos um bom trabalho e um trabalho sempre de crescimento constante e, portanto, ambicionamos o melhor. Às vezes isso não aparece ou não chega, mas nós temos naturalmente a consciência de que falta muito caminho pela frente ainda em qualquer uma das três competições. Como disse, cada uma delas tem sido olhada com a mesma determinação e ambição para podermos hoje estar nas quartas da Copa Brasil, para podermos terminarmos hoje em quinto lugar, creio, o campeonato do Brasileirão e podermos agora começar a pensar então no Flamengo, este jogo importantíssimo para a Copa Libertadores. Mas é um caminho que nós fazemos de processo e de continuidade. Nós não podemos estar a imaginar ou a perspectivar um jogo daqui a um mês e o que vamos fazer para chegar bem lá. Nós precisamos é de ganhar constantemente. E eu digo sempre isto, que ganhar, e a equipa que não se canse de ganhar será sempre muito mais capaz, porque vai ganhando, vai disfarçando o cansaço, vai estando mais preparada, vai estando motivada, vai estando intensa naquilo que é os seus momentos de jogo. Estou satisfeito naturalmente, não posso dizer o contrário, mas há um longo trabalho ainda e caminho a percorrer e que nós queremos estar preparados, portanto precisamos de tudo e todos para continuar este trabalho que estamos a fazer.
1: Está aí o Arthur

0: Jorge, o Cruzeiro vem bem, vem embalado, é um time de muito investimento, dizem que é o azul que veio ali para se meter entre esse verde e vermelho e preto do Flamengo, será?
1: Ah, é sempre bom ter mais um time ali brigando, né? O investimento do Cruzeiro é todo em cima da Libertadores, então vai ser, serão dois grandes jogos e eu acredito que nesse primeiro nem tenha favorito, não.
0: Não dá para cravar um favorito, né? Agora o Cruzeiro, né, com o Gerson, né, vai ter lei do ex, hein? Será que tem lei
1: do ex? Esse é o meu maior medo, né? Essa lei do ex aí, que é impressionante como sempre acontece, né? E o Gerson teve aquele imbróglio todo lá com o pai dele, negociação, vai, vende, não sei o quê. Estão brigando na justiça, o Flamengo tá brigando com ele na justiça, enfim. Com certeza ele vai entrar com sangue nos olhos, vai querer se apresentar bem e se bobear, ainda deixar o dele em cima do rubro-negro.
0: É verdade, esse primeiro jogo lá em Belo Horizonte. Agora o Flamengo tem também, né, um ex, né? Tem um ex já que tá há muito tempo, já o pessoal até esquece, mas o Arrascaeta foi trazido do Cruzeiro, né?
1: É verdade, ele fez boa.
0: E o Everton Ribeiro também, né, na época.
1: O Everton Ribeiro e o Arrascaeta, depois, quando o Flamengo contratou, foi muito ridicularizado até por parte da imprensa, mas a verdade é que o Arrascaeta já jogava um bolão no Cruzeiro e no Flamengo ele se encontrou aí, hoje em dia tá na primeira prateleira dos grandes ídolos do Flamengo.
0: Ó, notícia quentinha, clubes da Série A e B aprovam novas regras contra o antijogo, a cera. Regras valem imediatamente e tentam aumentar tempo de bola rolando. Entre as novidades estão a Lei Vini Júnior e a retirada de um jogador de linha em caso de atendimento ao goleiro. Ou seja, são aquelas regras que já foram testadas na Copa do Mundo, acho até que funcionaram em vários jogos. E agora vamos ver se funciona. Será que vai funcionar no Brasileirão, Osbigo?
1: A ideia das regras, as regras em si, a gente só vai ver na prática. Mas a ideia da CBF é aumentar o tempo de jogo. Atualmente, o Campeonato Brasileiro, ele está atrás, em tempo de bola rolando, das principais ligas do mundo de futebol. Por exemplo, está atrás da Liga Inglesa, da Espanhola, da Francesa, da Alemanha e da Itália. Então, a ideia é tentar otimizar o jogo, deixar mais dinâmico e não ficar tanto tempo a bola parada. Ou seja, punição para quem fizer cera, para quem demorar a repor a bola em jogo e pode ser até com cartão.
0: Na Copa funcionou, né?
1: Funcionou bem. E a gente vê que o tempo de posse de bola rolando em cada partida subiu na Copa do Mundo.
0: E a Lei Vini Júnior é aquela que proíbe o jogador de colocar e tapar a boca, né, com a mão, naquelas discussões entre eles, entre os adversários, para evitar insultos racistas.
1: Exato.
0: E outros tipos
1: de... E a regra diz que o juiz não precisa nem escutar o que foi dito. O atleta levou a mão na boca para ofender o colega, já é passível de tomar o cartão.
0: Estamos terminando nosso programa, já ainda temos um minutinho. Falar do clássico vovô, terminou empatado em 1-1, um belíssimo gol do Alex Telles, mas depois o zagueiro, o Ignacio lá... Foi o Ignacio que empatou o jogo?
1: Igor Ignacio.
0: De cabeça, né? Um belo gol também. Mas ficou ruim para os dois, não?
1: Ficou ruim porque os dois precisam muito da vitória, né? O Botafogo até mais embalado, mas o Vasco na situação que tá ali na zona de rebaixamento.
0: O
1: Fluminense precisando ali dar uma resposta e o Zubeldía muito pressionado. Acabou que ficou um empate amargo para os dois times.
0: Zubeldía bastante pressionado.
1: Não vence desde a parada da Copa, o Fluminense não sabe o que
0: é
1: vitória.
0: Mas são 8 jogos já sem vitórias, teve eliminação para o Vasco na Copa do Brasil e amanhã tem Libertadores também, Independente e Rivadavia, que já ganhou do Fluminense no Maracanã, hein?
1: Exatamente, o Fluminense não conseguiu, né? Ele perdeu no Maracanã e empatou fora de casa. Ou seja, é páreo duríssimo ali pro Zubeldía e a resposta tem que começar agora, que a torcida tricolor já não aguenta mais.
0: Valeu, Smigo, boa noite pra você.
1: Valeu, RR.
0: Esse programa No Mundo da Bola vai ficando por aqui. Vem aí o Repórter Nacional com as últimas notícias do Brasil e do mundo. Uma ótima noite pra todos vocês. Tchau.

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1: Seis e meia no horário de Brasília. 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
2: Olá, muito boa noite para você que está sintonizado na Rádio Nacional em Brasília, São Paulo, Rio de Janeiro, Amazônia, Alto Solimões, São Luís e Recife. E também para você que nos acompanha em todo o Brasil, junto às emissoras parceiras da nossa Rede Nacional de Comunicação Pública. Eu sou Bianca Paiva e você vai ouvir, a partir de agora, as principais notícias desta segunda-feira, 10 de agosto de 2026. Terremoto na Colômbia. Tremor de magnitude 7,4 deixa ao menos 111 mortos e dezenas de feridos. Bogotá decreta situação de emergência. E mais?
3: Estados Unidos aceitam pedido do Brasil para a realização de consultas na Organização Mundial do Comércio sobre o tarifaço imposto às exportações brasileiras.
4: O programa oferece renegociação com juros menores para quem está com as dívidas em dia.
5: Sistema de pagamentos eletrônicos, o Pix já é utilizado por 86% dos brasileiros. Segundo o Banco Central, são mais de 920 milhões de chaves cadastradas.
6: O Ministério da Saúde inicia a campanha de multivacinação 2026 para crianças e adolescentes, com foco em doenças graves, como pneumonia e meningite. A ação vai até o dia 1º de setembro, com dia D em 22 de agosto.
1: 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Antes de darmos início ao nosso noticiário, lembramos que, diante do período de defesa eleitoral, não serão veiculados conteúdos que possam caracterizar publicidade institucional. A medida se faz necessária para garantir o cumprimento das normas que regulamentam a comunicação de instituições públicas. O defesa eleitoral será encerrado em 25 de outubro. 6 horas 32 minutos. A semana começou com uma tragédia na Colômbia. Um terremoto atingiu a região oeste do país nesta segunda-feira, causando a morte de pelo menos 111 pessoas. Também há 87 feridos confirmados até o último balanço oficial. O governo colombiano decretou situação de desastre nacional. E o repórter Pedro Lacerda está aqui no estúdio com as informações. Oi, Pedro, boa noite.
7: Boa noite, Bianca. Boa noite, ouvintes. O tremor de magnitude 7,4 aconteceu por volta das 7h30 da manhã, no horário local, com epicentro perto do município de San José del Palmar, na província de Chocó, no litoral do Pacífico. Segundo o diretor do Serviço Geológico Colombiano, Júlio Fierro Morales, foi o abalo mais forte sentido no país desde 1979. O tremor foi percebido em diversas cidades, incluindo Bogotá, Cali, Medellín, Pereira e Manizales, além de ser sentido em países vizinhos como Equador, Venezuela e Panamá. Prédios desabaram e moradores saíram às ruas em várias regiões. Em Cali, pelo menos 30 prédios caíram e equipes de resgate atuam em 10 pontos da cidade. Não há mortes confirmadas por lá, mas moradores relatam a necessidade de se formar correntes humanas para ajudar nos resgates. Pelo menos 7 aeroportos, entre eles os de Pereira, Manizales e Cartago, tiveram as operações suspensas por danos estruturais. Na capital, Bogotá, vários edifícios residenciais estão sendo evacuados por precaução, Bianca.
1: E Pedro, como as autoridades colombianas reagiram? A gente lembra, né, que o país tem um presidente que acabou de tomar posse. Também quero saber se a gente já tem manifestação do governo brasileiro e de outros países sobre esse terremoto.
7: Pois é, Bianca, o presidente colombiano Abelardo Delais Priella, empossado há apenas 3 dias, suspendeu a agenda que tinha na capital e determinou a instalação de um posto de comando unificado em Bogotá para liderar pessoalmente as ações de resposta ao desastre. Vamos ouvir.
8: Aí estarei com todo o equipo.
9: Estarei aqui com toda a equipe, tomando decisões e agindo pessoalmente. Vou liderar estas ações para levar soluções à nossa gente no estado de Chocó, no eixo cafeeiro e em outras regiões do país que foram afetadas. Vocês não estão sozinhos.
8: Não estão solos.
7: O presidente Lula manifestou solidariedade ao povo colombiano e afirmou que o Brasil permanece à disposição para prestar apoio às famílias das vítimas. Em nota, o Itamaraty disse acompanhar de perto os esforços de busca e resgate. Até o momento, não há registro de brasileiros entre as vítimas do terremoto. Outros líderes internacionais, como o presidente francês Emmanuel Macron e o primeiro-ministro espanhol Pedro Sánchez, também manifestaram solidariedade neste momento difícil para os colombianos. O tremor foi sentido até no Brasil, chegando a Manaus, capital amazonense. A Defesa Civil do Estado confirmou que o abalo percebido na cidade foi reflexo do terremoto registrado no país vizinho. O Corpo de Bombeiros Militar do Estado foi acionado para realizar vistorias preventivas em edificações dos bairros Aleixo, Adrianópolis e no centro. Bianca, é com você.
1: Pedro, eu já morei nesse bairro Adrianópolis, lá de Manaus. Em 2015, teve um terremoto, se eu não me engano, no Acre. E eu senti o prédio que eu morava balançar. E foi assustador. Imagine as pessoas lá na Colômbia que sentiram, né, toda a magnitude desse terremoto. Fica aqui a nossa solidariedade. E muito obrigada pelas informações. 6h36. Os Estados Unidos aceitaram o pedido do Brasil para a realização de consultas relacionadas às tarifas contra produtos brasileiros no âmbito da Organização Mundial do Comércio. O repórter Gésio Passos também está aqui no estúdio e vai trazer mais detalhes sobre o trâmite para a solução de controvérsias entre os países lá na OMC. Boa noite, Gésio.
10: Boa noite, Bianca. Boa noite, ouvintes. É isso, Bianca, o governo americano afirma que está pronto para dialogar com representantes da missão brasileira em data conveniente. O Brasil apresentou uma queixa ao OMC após o país ser taxado consecutivamente pelos Estados Unidos em julho, chegando a uma sobretaxa de 37,5% sobre as exportações brasileiras. Essa consulta é a primeira etapa formal para a resolução de controvérsias na OMC. O Brasil alega que as tarifas são injustificadas e incompatíveis com as regras do comércio multilateral. Se a consulta negociada entre os dois países não resolver a queixa brasileira em 60 dias, a OMC abre um painel para analisar o caso. A China também solicitou formalmente a participação na consulta brasileira à OMC sobre o tarifaço estadunidense, alegando que a medida também prejudica as exportações do país asiático. As tarifas atingem cerca de 23% das exportações brasileiras para os Estados Unidos. Entre os itens atingidos estão máquinas e equipamentos, diferentes tipos de madeira, gorduras e óleos, calçados, móveis e confecções. A OMC vem sofrendo uma paralisia nos últimos anos, Bianca, sobretudo devido ao bloqueio dos Estados Unidos à nomeação de juízes do órgão de apelação da organização. É com você.
1: Obrigada, Gésio. Daqui a pouco você volta com informações de uma operação da Polícia Federal. Agora são 6h38. O assunto agora é renegociação de dívidas. A nova etapa do Desenrola Adimplentes começa a valer a partir de amanhã. O programa reduz os juros para trabalhadores que estão com as contas em dia e libera crédito para recém-formados do FIES. Veja como participar na reportagem de Tatiana Alves.
11: O Desenrola Adimplentes começa a operar com novas regras para a participação dos bancos e da União. Agora, 30% dos valores das operações virão das próprias instituições financeiras, enquanto os 70% restantes serão bancados pelo governo. O programa permite renegociar até R$15 mil em dívidas sem garantia, com taxa máxima de 1,99% ao mês, bem abaixo da média atual do crédito pessoal, que gira em torno de 7% ao mês. Essa modalidade oferece crédito para trabalhadores que mantêm suas dívidas em dia e para estudantes e empresas adimplentes com fundo de financiamento estudantil. As mudanças no aporte de recursos destinados ao programa começam a valer a partir desta terça-feira. A principal alteração permite que qualquer banco participante utilize recursos próprios combinados com até 3 bilhões de reais disponibilizados pela União. Não estão incluídos no programa dívidas de crédito rural, financiamentos com garantia real, cartão de crédito nas modalidades parcelada e rotativa, e débitos de cheque especial. Quem tiver mais de uma dívida enquadrada no Desenrola dentro do mesmo banco poderá renegociá-las. Os interessados devem procurar diretamente a instituição financeira onde contrataram o empréstimo para verificar as condições disponíveis e solicitar a renegociação. Da Rádio Nacional, no Rio de Janeiro, Tatiana Alves.
1: 6:40. O Banco Central divulgou nesta segunda-feira o balanço de 5 anos do PIX, sistema de pagamento.

0: instantâneos do Brasil. A ferramenta faz parte das transações bancárias de 86% dos brasileiros. E o Pedro Lacerda está de volta com mais detalhes desse balanço. É com você, Pedro.
1: Pois é, Bianca. Segundo o relatório, o Pix registrou em 2025 quase 80 bilhões de transações, com volume recorde de mais de 35 trilhões de reais movimentados, um crescimento de 33,6% em relação a 2024. Atualmente, são mais de 920 milhões de chaves cadastradas, pertencentes a 162 milhões de pessoas e quase 16 milhões de empresas. Nos próximos meses, o Banco Central deve anunciar novas funcionalidades para o Pix. Uma delas está prevista para novembro. A partir dessa data, torna-se obrigatória a cobrança híbrida, que permite o pagamento tanto pelo código de barras do boleto quanto pelo QR Code do Pix. Também é esperada a criação do Pix para duplicatas, título de crédito comum entre empresas, que passará a ser quitado diretamente pela ferramenta. Outra funcionalidade é o chamado split tributário, mecanismo que vai permitir recolher, no momento da compra, os novos tributos da reforma tributária diretamente pelo Pix, como a CBS, a contribuição sobre bens e serviços, sendo paga em tempo real a partir de 2027. Bianca.
0: Pedro, você mencionou que vão ter outras funcionalidades para o Pix nos próximos anos. Quais são?
1: Para os próximos anos, o Banco Central também trabalha no Pix Internacional, que deve interligar os sistemas de pagamentos entre países, o Pix em Garantia, que é uma linha de crédito consignado para autônomos que usa transferências futuras como garantia de empréstimos, e o Pix por aproximação offline, que vai permitir pagamentos por aproximação, como já ocorre com os cartões, mesmo sem o celular estar conectado à internet. O Banco Central, porém, não estabeleceu prazo para regulamentar o Pix parcelado, modalidade já oferecida por bancos, mas sem regras unificadas, o que poderia baratear os juros para cerca de 60 milhões de brasileiros sem acesso a cartão de crédito. O relatório aponta ainda que a instituição discute junto ao mercado financeiro dois pontos sensíveis: o uso indevido do campo de mensagens do Pix para ameaças e cobranças abusivas e a padronização dos alertas de golpe emitidos pelos bancos no momento das transações. Bianca, é com você.
0: Obrigada pela sua participação hoje, Pedro. 6h43. A Polícia Federal realizou hoje uma nova operação que investiga a compra de títulos do Banco Master pelo Instituto de Previdência dos Servidores Públicos de Maceió. A medida foi autorizada pelo relator do caso, o ministro do Supremo Tribunal Federal, André Mendonça, e o Gésio Passos vai voltar agora para explicar o motivo do inquérito. Gésio.
2: Olha, Bianca, o Instituto de Previdência de Maceió teria investido 97 milhões de reais em títulos fraudulentos do Banco Master entre 2023 e 2024. Segundo a Polícia Federal, o investimento dos recursos dos servidores municipais foi feito sem estudos técnicos e com falhas de análise de risco. A aplicação seria incompatível com os limites definidos pela política de investimento do Instituto de Previdência e buscaria favorecer o Banco Master. A Polícia Federal apura possíveis crimes de gestão fraudulenta, desvio de recursos públicos, lavagem de dinheiro e organização criminosa, Bianca.
0: E além de autorizar essa operação, quais foram as outras determinações do relator?
2: Olha, o ministro André Mendonça determinou o bloqueio de bens de 6 ex-servidores e consultores contratados até o limite de 97 milhões de reais. O magistrado também autorizou busca e apreensão de computadores, telefones, dados e documentos dos investigados do Instituto e da consultoria Crédito e Mercado. André Mendonça negou o afastamento do atual presidente do Instituto de Previdência, Guilherme Alvarenga, porque a PF não demonstrou sua participação nas fraudes. Também foram autorizadas novas diligências junto ao Banco Central, à Bolsa de Valores de São Paulo e à Comissão de Valores Imobiliários para obtenção de informações sobre as operações investigadas, Bianca.
0: E o Instituto se manifestou?
2: Sim, Bianca, em nota, o Instituto de Previdência de Maceió reforça que os atos relacionados aos investimentos observaram os ritos legais e administrativos. O Instituto ainda afirma que seu patrimônio cresceu de 400 milhões de reais em 2021 para 1 bilhão e 600 milhões atualmente, garantindo a capacidade de pagamento dos aposentados e pensionistas da Prefeitura de Maceió. Com você,

0: com Paulo Leite.
1: O Irã anunciou que não vai reabrir o Estreito de Hormuz até que os Estados Unidos cumpram condições impostas pela República do Irã. Entre as exigências estão o pagamento de indenização pelos danos causados pelos ataques ao país, a promessa de não voltar a declarar guerra contra o Irã e o desbloqueio de bens e ativos iranianos. O Estreito de Hormuz foi interditado no início do conflito e a interrupção do tráfego pelo local provocou uma forte crise no mercado global de energia. Cerca de 20% do petróleo comercializado no mundo passa pelo estreito. Um ataque ucraniano com drones matou 13 pessoas na região do Tartaristão, na Rússia. Uma das vítimas era uma criança. O ataque também atingiu uma refinaria de petróleo em Ninikamsk, considerada uma das mais avançadas tecnologicamente do país. Autoridades locais afirmaram que áreas civis, como casas, também foram atingidas. A Ucrânia tem intensificado os ataques contra refinarias e outras instalações de energia em território russo. Um tufão com ventos de até 150 km por hora provocou alagamentos na China e levou ao cancelamento de quase 1.000 voos. Autoridades locais confirmaram mortes, mas não informaram o número de vítimas nem de feridos. Em Xangai, ruas ficaram alagadas e o sistema de trens foi suspenso, assim como algumas linhas de metrô. A previsão é de mais chuvas torrenciais nesta terça-feira. Um ataque a tiros em um escritório do governo local deixou uma pessoa morta e outra ferida na Tailândia. O ataque foi em Nonthaburi, ao norte de Bangkok. O atirador foi preso. O caso acontece poucos dias depois de outro ataque a tiros numa escola da mesma província, que também deixou mortos e feridos. Com informações da agência Reuters, da TV Brasil em Brasília, Paulo Leite.
0: Às 6h48, voltamos às notícias do Brasil para falar de saúde. Começou a campanha de multivacinação 2026 para crianças e adolescentes, com foco em doenças como pneumonia e meningite. A ação vai até o dia 1º de setembro. E a Carolina Pessoa chega ao vivo com mais detalhes sobre a campanha. Oi, Carol, boa noite.
2: Olá, Bianca, boa noite para você, boa noite para todos. É isso mesmo, o Ministério da Saúde promove, como você disse, até o dia 1º de setembro, a campanha de multivacinação 2026 para atualizar as cadernetas de crianças e adolescentes menores de 15 anos. A ação reforça a proteção contra doenças graves, como pneumonias e meningites. A campanha terá um dia D nacional em 22 de agosto, com oferta de 20 imunizantes. O objetivo é aumentar a cobertura vacinal em todo o país. De acordo com o Ministério da Saúde, já foram disponibilizados 1,5 milhão de doses aos estados. Entre as vacinas estão BCG, hepatite A e B, poliomielite, dengue e Covid-19. O Ministério da Saúde também está intensificando a vacinação contra o sarampo nos municípios de São Paulo, Guarulhos e São Bernardo do Campo, para todas as pessoas de 6 meses a 59 anos. A medida foi adotada após o registro de casos importados e transmissões relacionadas. Em 2019, o estado registrou mais de 20 mil pessoas com a doença. A mobilização engloba ainda atualizações recentes do calendário, como a oferta da vacina contra a dengue para crianças e adolescentes de 10 a 14 anos e a vacinação contra a Covid-19 para crianças, conforme as indicações específicas de cada imunizante. Esta também é a primeira edição da multivacinação com a vacina pneumocócica 20 valente, incorporada este ano ao calendário nacional de vacinação. O imunizante amplia a proteção contra pneumonias e meningites, indicado para crianças menores de 5 anos, conforme o esquema vacinal. A vacinação é a principal forma de prevenção contra diversas doenças. Manter altas coberturas é fundamental para proteger crianças e adolescentes, reduzir a circulação de vírus e bactérias e evitar o retorno ou a disseminação de doenças que podem causar complicações graves, sequelas e até as mortes. Durante a campanha de multivacinação do ano passado, foram aplicadas mais de 7,5 milhões de doses em todo o país, sendo cerca de 1 milhão durante o dia D. Voltamos com você, Bianca.
0: Obrigada, Carol. 6h51 agora. A gente vai falar sobre o impacto da inteligência artificial no consumo de notícias. Resumos feitos por IA têm levado à diminuição da audiência em sites jornalísticos aqui no Brasil. Além

0: Além de prejudicar o financiamento dos portais, esse cenário aumenta o risco de acesso a informações descontextualizadas e até mesmo de fake news. João Barbosa.
1: Resumos feitos por inteligência artificial, oferecidos em buscadores na internet, estão diminuindo a audiência de sites jornalísticos brasileiros. Ao optar apenas por ler os resumos das ferramentas, como o AI Overviews do Google, o público tem deixado de consumir informação, clicando diretamente nos links dos sites. Uma pesquisa recente da Associação de Jornalismo Digital, que representa mais de 150 empresas jornalísticas, mostra que, somente no ano passado, um em cada quatro portais de notícias associados perdeu mais de 20% da audiência. O cenário prejudica tanto o financiamento dos portais, calculado a partir de métricas de audiência, quanto a atração de publicidade nas plataformas. Outro problema levantado pelos especialistas é a qualidade da informação oferecida pelos resumos, que não compreendem todo o conteúdo das reportagens, o que aumenta a possibilidade do leitor consumir fake news e acessar informações incompletas ou descontextualizadas. A diminuição do tráfego gerada pelo avanço da IA já está provocando mudanças em redações mundo afora. Um dos exemplos é o do veículo Business Insider dos Estados Unidos, que demitiu, em maio de 2025, 21% dos funcionários em meio a quedas de tráfego. Outro ponto que chama a atenção é o fato das empresas, donas das IAs, estarem utilizando materiais dos sites jornalísticos para o treinamento de suas máquinas de forma não autorizada, o que violaria políticas de direitos autorais. Em tramitação na Câmara dos Deputados, o projeto de lei 2338 institui o marco regulatório da inteligência artificial no Brasil. A proposta obriga plataformas digitais a remunerarem criadores por direitos autorais de obras e reportagens utilizadas por essa tecnologia. Apesar de ter sido definido como prioridade do primeiro semestre pelo presidente da Casa, deputado Hugo Mota, o texto aguarda o parecer do relator, deputado Agnaldo Ribeiro. Segundo Mota, a expectativa é que a matéria seja votada após o período eleitoral. Com informações da Agência Brasil, sob supervisão de Fábio Cardoso, da Rádio Nacional do Rio de Janeiro, João Barbosa.
0: 6h53. Hora de movimentar a nossa rede nacional de comunicação pública lá na Bahia. O destaque é o maior evento de café especial do Nordeste, que será realizado na capital baiana. Quem traz as informações para a gente é Bruna Ferraz, da Rádio Educadora FM de Salvador.
2: Reunindo 70 expositores, a quarta edição do Festival Baiano de Cafés acontece nos dias 15 e 16 de agosto, no Trapiche Barnabé, em Salvador. Brenda Matos, especialista em cafés de qualidade e organizadora do evento, explica que essa será a maior edição já realizada da atividade.
3: O Festival Baiano de Cafés, ele atualmente já é o maior evento de cafés da Bahia, um dos principais do Nordeste, que busca unir toda a cadeia produtora de cafés, desde os coffee lovers, passando pelos baristas, pelas cafeterias, pelas torrefações, e unir também os produtores. No festival a gente tem a presença de vários produtores de café, vários donos de marca, vários donos de cafeterias, não só aqui da Bahia, como do Brasil também. E é um evento que é muito interessante para o setor e muito importante também.
2: O sucesso do evento também se dá pela paixão do brasileiro pelo café.
3: O café sempre foi uma desculpa perfeita, né? Para dar uma pausa no trabalho, para encontrar com um amigo, para comemorar e para celebrar realmente. Então, a gente sempre diz que o café, ele é muito mais sobre pessoas do que a própria bebida. Até na sua cadeia produtiva, ele une muitas pessoas, feito por muitas mãos. O café, ele tem essa importância social, cultural, na mesa do brasileiro, principalmente.
2: O público consumidor de café tem se interessado cada vez mais pela busca por grãos de qualidade.
3: A gente tem tido um crescente na procura pelo café de qualidade, né? Pelos cafés gourmet, pelos cafés especiais. O público, cada vez mais, ele quer entender o que, ele está consumindo, ele quer saber de onde é que vem aquele produto, quem é que produziu.
2: A quarta edição do Festival Baiano de Cafés acontece nos dias 15 e 16 de agosto, no Trapiche Barnabé, em Salvador. O foco desse ano está no papel da mulher em toda a cadeia produtiva do café.
4: Da Rádio Educador FM, diretamente de Salvador, Bruna Ferraz.
0: 6h56. No Rio de Janeiro, a Biblioteca Parque Estadual recebe, a partir de hoje, uma homenagem ao escritor Jorge Amado, que completaria 114 anos neste dia 10 de agosto. E a Carolina Pessoa está de volta com os detalhes da programação. Carol.
5: Olá, Magda.

0: Uma vez, boa noite para todos. Olha, essa programação de homenagem a Jorge Amado é gratuita e faz parte do projeto Parque de Ideias. Inclui palestras, oficinas e uma peça até o fim desta semana. Uma das principais atrações é o espetáculo Três Irmãos, vencedor do Prêmio Shell de Dramaturgia. A peça é inspirada no livro de Jorge Amado, Seara Vermelha, que está completando 80 anos. A obra narra a trajetória de uma família de lavradores expulsos de suas terras, obrigada a empreender uma travessia em busca de sobrevivência e tem a Baixada Fluminense como ponto de partida. A montagem atualiza temas recorrentes da obra do escritor baiano, como fome, imigração, violência política e fé popular. Outra atração é a oficina Escritas da Vida, com aulas nesta terça e quarta-feira sobre pesquisa e escrita biográfica, desde a apuração de fontes até decisões sobre estrutura narrativa. As aulas são ministradas por Josélia Aguiar, biógrafa do autor. Jorge Amado também foi jornalista, memorialista e deputado federal na década de 40. Ocupou a cadeira 23 da Academia Brasileira de Letras. O autor estreou na literatura na década de 30 e, ao longo da carreira, foi publicado em mais de 50 países, em diferentes idiomas, como alemão, chinês e francês. Seus livros foram adaptados para diversas linguagens, como cinema e televisão. O escritor faleceu em 2001, aos 89 anos. Voltamos com vocês.
1: Obrigada, Carol. 6h57.
2: Esportes.
1: Chegou a hora de saber como ficou a tabela do Brasileirão após a rodada do fim de semana. André Luiz Mendes.
3: A 22ª rodada do Campeonato Brasileiro foi encerrada. O Grêmio venceu São Paulo 2-1, Remo e Atlético Mineiro ficaram no 2-2, o Coritiba venceu a Chapecoense por 2-1. No Clássico Carioca, Botafogo e Fluminense ficaram no 1-1. O Cruzeiro, no domingo pela manhã, venceu o Mirassol por 3-1. Bahia e Vasco 0-0, Palmeiras e Internacional em São Paulo 0-0. O Bragantino perdeu em casa para o Corinthians por 2-0. O Santos também foi derrotado na Vila Belmiro pelo Atlético Paranaense 2-0. E o Flamengo do Maracanã venceu a equipe do Vitória por 2-0. Com isso, o Flamengo reduz para 6 pontos a diferença para o Palmeiras, que tem 48 contra 42 do Flamengo, 40 do Atlético Paranaense e 35 do Fluminense, os 4 primeiros. Na zona do rebaixamento, com 22 pontos, Santos, Vasco e Remo. E na lanterninha, a Chape e a Chapecoense, com 10 pontos ganhos. Meio de semana reservado para os brasileiros que estão disputando a Copa Sul-Americana e a Libertadores da América. Da equipe de esportes da Rádio Nacional, André Luiz Mendes.
1: 6h59 no horário de Brasília, o repórter nacional fica por aqui, com trabalhos técnicos de Sanderson Freitas. Você pode nos seguir pelo Instagram, viu? @ Rádio Nacional Notícias. A gente volta amanhã, uma ótima noite para você. Tchau, tchau.
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7: Olá, boa noite.
6: Boa noite para você que nos acompanha em todo o país.
7: Segunda-feira, 10 de agosto de 2026.
6: Vamos aos destaques do dia.
7: Agosto Lilás, mês de conscientização pela prevenção e combate à violência contra a mulher.
6: Hoje vamos falar das principais formas de violência e como denunciar.
7: Atualmente existem em todo o país 495 delegacias especializadas de atendimento à mulher. Luana Karen.
8: Em 2025, as unidades realizaram mais de 782 mil atendimentos. Além disso, foram registrados 608 mil boletins de ocorrência.
6: Gás de cozinha já está disponível, vale para a nova recarga do botijão.
7: A recarga poderá ser realizada pelo responsável familiar diretamente em revendas credenciadas. Natália Koslick.
9: Podem participar as famílias com pelo menos duas pessoas em sua composição, renda per capita de até
2: até meio salário mínimo e cadastro único atualizado nos últimos 24 meses.
6: E vamos falar sobre...

0: Sobre o fenômeno climático El Niño, que atinge o Brasil.
1: Ele provoca chuvas acima da média, ventanias e ciclones no sul e sudeste do país, além de estiagem no norte, nordeste e centro-oeste.
0: Quem conversa com a gente sobre o tema é Volney Wolff. Ele fala como a população pode buscar mais informações.
2: A primeira coisa é buscar as informações nas defesas civis municipais, ou seja, nos órgãos oficiais, nos órgãos do governo do estado e nos órgãos oficiais do governo federal.
1: Hoje, na apresentação da Voz do Brasil, Mariana Jungmann e Luciano Seixas.
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1: Famílias que têm direito a repor o gás de cozinha já têm acesso ao Vale Recarga.
0: Os beneficiários podem verificar o direito ao benefício no site do Ministério do Desenvolvimento e Assistência Social, Família e Combate à Fome ou no portal da Caixa Econômica Federal.
3: Para ter acesso à recarga do gás do povo, o responsável familiar deve procurar uma das revendedoras que participam do programa em todo o país. Quem explica é a secretária nacional de integração e articulação de plataformas sociais eletrônicas, Ana Lúcia Alonso.
4: Se apresentando na loja ou ligando para ela, você tem o direito de fazer a recarga a cada 2 meses ou a cada 3 meses, de acordo com o tamanho da sua família. Se você encontrou a sua revenda, é só se apresentar e fazer o pagamento da recarga com o cartão da Caixa Econômica Federal com chip, que pode ser o cartão do Bolsa Família, ou então você pode usar o seu celular. Você não precisa de intermediários e você tem garantido com segurança a troca do seu gás para fazer o almoço de todo dia.
3: Podem participar as famílias com pelo menos 2 pessoas em sua composição, renda per capita de até meio salário mínimo e cadastro único atualizado nos últimos 24 meses. Os vales recargas são liberados no dia 10 de cada mês, observando a quantidade de botijões a que cada família tem direito ao ano. A periodicidade varia conforme a composição familiar. Domicílios com 2 ou 3 membros, por exemplo, recebem um vale a cada 3 meses. Já as famílias com 4 ou mais integrantes têm direito a um vale a cada 2 meses. As consultas das distribuidoras credenciadas da situação do vale, assim como de outras informações sobre o programa, podem ser feitas pelos canais oficiais da Caixa e do Ministério do Desenvolvimento e Assistência Social, Família e Combate à Fome. O Disque Social, pelo número 121, é uma das indicações. Reportagem Natália Koslick.
1: Você sabe o que fazer diante de um caso de violência contra uma mulher?
0: Quais serviços buscar ou por qual meio fazer uma denúncia?
1: O Agosto Lilás é uma oportunidade para falar sobre esse tema e conscientizar sobre os direitos das mulheres.
0: O tema da campanha deste ano são os 20 anos da Lei Maria da Penha, considerada um dos marcos na proteção dos direitos da mulher no Brasil.
5: Foi para pedir socorro que, há 2 anos, a vítima de violência, que vamos chamar de Maria, entrou pela primeira vez em uma casa da mulher brasileira.
6: Eu cheguei na casa sem esperança nenhuma, sem expectativa nenhuma, sem norte algum. Eu estava só o farrapo humano, né? Tinha violências que eu nem tinha conhecimento que eram violências, né? Mas, assim, é página virada.
5: Criada há 11 anos, a Casa da Mulher Brasileira reúne em um só lugar serviços como apoio psicossocial, delegacia e juizado especializados, defensoria pública, serviço de saúde e alojamento de passagem. Atualmente, há 13 dessas em funcionamento no país, abertas 24 horas por dia, todos os dias da semana. A coordenadora-geral de fortalecimento da rede de atendimento do Ministério das Mulheres, Maura Souza, explica como funciona o atendimento.
7: Primeiro, a mulher passa pelo serviço de acolhimento, atendimento psicossocial, e se for um caso por um alojamento de passagem, a gente oferta esse serviço no âmbito da Casa da Mulher Brasileira, além da brinquedoteca, para que essa mulher tenha condições de ter o atendimento nos outros serviços.
5: No Agosto Lilás, mês de conscientização pelo enfrentamento à violência contra a mulher, a Casa reforça a garantia dos direitos das mulheres. A subsecretária de Enfrentamento à Violência da Secretaria da Mulher do Distrito Federal, Maíra Castro, destacou que, além do apoio imediato, a Casa da Mulher Brasileira também ajuda as vítimas a alcançarem autonomia profissional e financeira.
8: Elas podem fazer cursos, ter
6: a empregabilidade, temos mais de 400 mulheres empregadas em diferentes órgãos, estão sempre visando essa oportunidade, uma porta de saída que elas tenham da violência doméstica.
5: O tema deste Agosto Lilás são os 20 anos da Lei Maria da Penha, considerada um dos marcos na proteção dos direitos da mulher no Brasil. Além da agressão física, a norma abrange outras 4 formas de violência contra a mulher. A violência patrimonial, que se caracteriza pela destruição ou retenção de bens, dinheiro ou outros recursos. A violência moral, que ocorre por meio de calúnia, difamação, injúria ou qualquer conduta que atinja a honra e a reputação da mulher. A violência psicológica, caracterizada por atitudes que causam medo, humilhação, ameaças, isolamento e manipulação. E a violência sexual, que é qualquer ato praticado sem consentimento. Em qualquer dos casos, a mulher deve fazer o registro da ocorrência. Os profissionais são qualificados para esse atendimento, de acordo com Mariana Almeida, delegada adjunta da Delegacia de Atendimento à Mulher 2 do Distrito Federal.
8: Esse policial precisa ter a sensibilidade de acolher essa vítima, de acalmá-la para que assim ela consiga, né, relatar o que está acontecendo, e também ele precisa saber o que de fato vai auxiliar essa vítima para poder encaminhá-la a outros órgãos, a outros serviços públicos, porque a gente precisa de toda essa atuação de rede, como prevê a própria lei Maria da Penha.
5: Há em todo o país 495 delegacias especializadas de atendimento à mulher. Em 2025, as unidades realizaram mais de 782 mil atendimentos. Além disso, foram registrados 608 mil boletins de ocorrência e mais de 300 mil inquéritos instaurados e medidas protetivas de urgência solicitadas. As vítimas de violência também podem contar com a Central de Atendimento à Mulher, o Ligue 180. A ligação é gratuita e o serviço funciona 24 horas por dia, todos os dias da semana. Os serviços também podem ser acessados pelo WhatsApp 61 99610-0180 ou pelo e-mail central180@mulheres.gov.br. Mas atenção, se o caso for de emergência, ou seja, se a mulher estiver em risco imediato, a recomendação é acionar a Polícia Militar por meio do 190. Reportagem Luana Karen.
1: A Agência Nacional de Proteção de Dados, a ANPD, abriu um processo de fiscalização contra o Discord.
0: A medida busca apurar possíveis descumprimentos das regras de proteção previstas no Estatuto Digital da Criança e do Adolescente.
1: A fiscalização ocorre após episódio que resultou na morte de uma adolescente de 13 anos.
0: A plataforma terá que informar quais medidas adota para evitar situações de risco. Confira com Thaís de Araújo.
9: Muito popular entre os jogadores online, o Discord é uma plataforma que permite a troca de mensagens por texto, voz e vídeo. O serviço também reúne comunidades em que os usuários podem conversar e interagir em tempo real. Para investigar possíveis falhas na proteção de crianças e adolescentes dentro da plataforma, a Agência Nacional de Proteção de Dados, a ANPD, abriu um processo de fiscalização. O objetivo da agência é verificar se a plataforma está cumprindo as regras do Estatuto Digital da Criança e do Adolescente, o ECA Digital, para prevenir situações que possam colocar menores de 18 anos em contato com conteúdos que incentivem ou facilitem a automutilação e o suicídio. Também serão analisados os mecanismos usados pelo Discord para verificar a idade dos usuários e para identificar e retirar conteúdos que violem essas regras, além de comunicação de casos graves às autoridades. A plataforma terá 5 dias úteis para apresentar informações sobre as medidas adotadas para prevenir e combater violações graves contra crianças e adolescentes. Se forem encontradas irregularidades, a ANPD poderá determinar mudanças e aplicar as sanções previstas no ECA Digital. Entre elas, multa de até R$50 milhões por infração. A fiscalização da ANPD é um trabalho conjunto com a Polícia Civil e o CyberLab da Secretaria Nacional de Segurança Segurança Pública do Ministério da Justiça e Segurança Pública, que atuam para investigar um grupo criminoso suspeito de incentivo ao suicídio e à automutilação por meio do Discord, resultando na morte de um adolescente de 13 anos no último dia 22 de julho. Thaís de Araújo, para a Voz do Brasil.
1: O fenômeno El Niño já é uma realidade e está afetando o clima no Brasil.
0: Ele provoca chuvas acima da média, ventanias e ciclones no sul e sudeste do país.
1: E estiagem que pode levar à crise hídrica do norte, nordeste e centro-oeste.
0: Mais cedo, nós conversamos com o secretário nacional de Defesa Civil, Volney Wolff, sobre como a população e os municípios podem se preparar para as consequências desses eventos. Acompanhe. Secretário Volney Wolff, seja muito bem-vindo à Voz do Brasil, um prazer ter o senhor com a gente aqui. Vamos começar falando sobre os impactos do El Niño, que já estão sendo sentidos, secretário, especialmente ali no sul do país. O senhor pode fazer para a gente um relato sobre como está a situação por lá, quais têm sido os principais problemas decorrentes de eventos climáticos e quais os municípios mais afetados?
10: Sim. Mariana, bem, começando aí do início, né? Na verdade, os efeitos do El Niño já são sentidos no Brasil inteiro, né? De sul a norte do país. O aquecimento das águas do Atlântico, que já passam de 2 graus, nos permitem inferir que nós já estamos vivendo um El Niño no grau muito forte, né? Isso quer dizer que vamos ter chuvas intensas na região sul do Brasil, possivelmente ainda na região sudeste, mas teremos também estiagem e escassez hídrica muito, muito forte na região amazônica e na região do Nordeste, que a gente já começa a sentir também. Além disso, na região centro-oeste, é possível que tenhamos ainda incêndios e também a região centro-oeste é uma região que tem escassez hídrica e tem chuvas intensas em alguns períodos, né? E ainda, principalmente ali na São Paulo, Rio, ondas de calor prometem ser bastante fortes ainda no ano de 2026. Bom, a gente viu no último mês, especificamente agora em julho, na região sul, especialmente lá no Rio Grande do Sul, chuvas intensas que duraram mais de uma semana. Aliás, elas perduraram por mais de 10 dias. E isso ocasionou elevação dos níveis dos rios, das principais vales de rios do Rio Grande do Sul, que levam água até a bacia do Guaíba, na grande Porto Alegre, né? Então, isso acabou ocasionando danos e prejuízos à população, né? Em muitos dos municípios, a população teve água em suas casas, né? Isso sempre ocasiona um grande problema à população. E agora, na última semana, né? No último final de semana, estava previsto o ciclone extratropical, né? Que é um ciclone que é formado ali na região leste do Brasil, vindo do sul do país, Uruguai, Argentina, em função daquelas massas de ar frio, que ao chegar no continente, geram chuvas intensas, mas pior que isso, né? Nesse caso, ventanias próximas de 100 km por hora e o que aconteceu ali na região metropolitana de Porto Alegre é que a velocidade dos ventos passaram de 100, chegaram a 115, 120 quilômetros, tanto na região metropolitana de Porto Alegre, como lá no sul, na região de Pelotas, principalmente, né? E isso traz muitos transtornos à população das cidades.
1: Perfeito, secretário. Como o senhor citou, novos fenômenos climáticos, como tornados e ciclones, ainda são esperados, né? Como é que os municípios podem se preparar para esta situação?
10: Então, eu acho assim, é importante que a população, no primeiro momento, busque informações de órgãos oficiais. Então, a primeira coisa é buscar as informações nas defesas civis municipais, nas prefeituras, ou seja, nos órgãos oficiais, nos órgãos do governo do estado e nos órgãos oficiais do governo federal. Como uma segunda medida, é muito importante que as pessoas busquem medidas de autoproteção. Ao ter um alerta de possível chuvas intensas com ventanias, ou seja, que vai haver em potencial a possibilidade de ocorrer um desastre, que essas pessoas busquem medidas de autoproteção. É importante também, Luciano, que as prefeituras busquem, ao longo dos períodos de preparação, botar em prática os seus planos de contingência. Quando possível, e muitas delas têm feito isso, principalmente na região sul do Brasil, fazer simulados com a população, tirar os planos de contingência da gaveta e transformar isso em simulados, onde, junto com a população, os órgãos de defesa civis, mas mais que isso, dos sistemas municipais e estaduais de defesa civil, fazem um simulado de como é que seria uma situação de potencial desastre em função, por exemplo, de chuvas intensas.
0: O secretário e os municípios que já foram atingidos, né? Porque a gente viu aí que no Rio Grande do Sul a coisa já começou a escalar. No caso dos municípios que já foram atingidos, como é que eles devem proceder para conseguir a ajuda do governo federal?
10: A Defesa Civil Nacional, ela orienta desde a decretação da situação de emergência, a solicitação de reconhecimento federal e a elaboração de planos. No primeiro momento, ajuda humanitária, quando for o caso, de restabelecimento, quando há alguma avaria pequena na infraestrutura pública, e, em último caso, a orientação sobre a construção de planos de reconstrução naqueles casos onde os danos e os prejuízos na infraestrutura pública foram de maior porte.
1: Perfeito. Secretário, a gente está falando do sul do país, como o senhor colocou, né? Questão de alagamentos, chuvas, tornados, e também o senhor colocou no início, existe o outro lado, né? O agravamento da estiagem em grande parte do país, mais notadamente região centro-norte. Quais são os maiores perigos desta situação?
10: Então, nós não podemos nos esquecer que em 2023, de 23 para 24, num El Niño também muito forte, talvez tenha sido a maior estiagem, a maior crise hídrica que a gente viveu nos últimos tempos na região amazônica, né? Os grandes rios, parte deles secaram, os transportes via navegação ficaram muito prejudicados e nós tivemos que lançar mão, de algumas ações para ajudar os estados do norte. Nós temos equipes em todas as regiões do norte, em todos os estados do norte, mais o centro-oeste, reuniões de capacitação de como a gente deve se preparar para que, em havendo essa situação de crise hídrica, a gente possa trabalhar de maneira muito integrada entre os estados, os municípios e o governo federal, para que as pessoas possam ter o menos possível de impacto nessas situações.
0: Muito bem, nós conversamos com Volney Wolff, secretário nacional de Defesa Civil. Muito obrigada, secretário, pela sua entrevista. Vista aqui a Voz do Brasil.
10: Eu que te agradeço, Mariana e Luciano. Muito obrigado pela oportunidade.
1: O Ministério das Relações Exteriores prestou solidariedade à Colômbia depois do terremoto que atingiu o país na manhã desta segunda-feira.
0: O tremor, de magnitude 7,4, foi o mais forte registrado no país durante a última década, segundo o Serviço Geológico Colombiano.
1: O Itamaraty acompanha os esforços de busca e de assistência às populações afetadas e manifesta disposição de colaborar com as autoridades colombianas. Até o momento, não foram identificados brasileiros entre as vítimas.
0: O governo da Colômbia decretou estado de emergência. Segundo o balanço oficial, ao menos 111 pessoas morreram e 87 ficaram feridas.
1: O plantão consular permanece à disposição para prestar assistência a cidadãos brasileiros em situação de emergência.
0: O atendimento da Embaixada do Brasil em Bogotá pode ser feito por meio do telefone 57 31 0809 6169. Já o plantão consular em Brasília pode ser feito pelo telefone 61 98260 0610.
1: Começaram as convocações da lista de espera do Fundo de Financiamento Estudantil, FIES.
0: Os inscritos nessa edição que ainda não foram pré-selecionados devem acompanhar a classificação no site do FIES até o dia 24 de setembro para não perder a vaga.
1: A diretora de Políticas de Acesso à Educação Superior do Ministério da Educação, Marina Castro, explica como garantir a vaga.
11: O candidato que for pré-selecionado por meio da lista de espera terá 3 dias úteis a contar da data da convocação para acessar a página do FIES e complementar as informações da inscrição. Na sequência, será a vez de validar a documentação exigida, primeiro na instituição de ensino e depois no banco. Os prazos de cada etapa devem ser observados rigorosamente para evitar a perda da vaga para financiamento do curso.
0: Nessa edição foram disponibilizadas 75.500 vagas, distribuídas em mais de 1.200 instituições privadas de educação superior.
1: Metade das vagas é destinada para estudantes com renda familiar per capita de até meio salário mínimo, inscritos no CAD Único.
0: Os pré-selecionados devem acompanhar a classificação no endereço fieseleçãoaluno.mec.gov.br.
1: E estudantes que participam do processo seletivo do ProUni, o Programa Universidade para Todos, e foram pré-selecionados, devem comprovar as informações de inscrição até sexta-feira, dia 14.
0: A documentação exigida deve ser apresentada diretamente na instituição de ensino superior.
1: Os estudantes que recebem bolsa integral do ProUni podem solicitar a bolsa permanência. Saiba como.
12: Estudantes com bolsa integral do ProUni e matriculados em cursos presenciais de turno integral podem solicitar a bolsa permanência, auxílio mensal de R$ 700,00, concedido pelo Ministério da Educação. O benefício é destinado ao custeio de despesas educacionais e atende alunos de cursos com duração mínima de 6 semestres e média de pelo menos 6 horas de aula por dia. Para receber a bolsa, o estudante também precisa ter conta corrente individual no Banco do Brasil ou na Caixa Econômica Federal, vinculada ao mesmo CPF cadastrado no sistema do ProUni. O auxílio não pode ser acumulado com outras bolsas públicas de mesma finalidade e pode ser suspenso caso a bolsa principal do ProUni seja interrompida ou o aluno deixe um curso integral. O pedido deve ser feito diretamente na coordenação do ProUni da instituição de ensino superior onde o estudante está matriculado. A faculdade verifica se o curso é elegível, realiza o cadastro no sistema e inclui o aluno na relação mensal de beneficiários, conforme a disponibilidade orçamentária do Ministério da Educação. Claudimário Carvalho, para a Voz do Brasil.
0: Trabalhar desde os 14 anos de forma legal, com remuneração e ainda aprender um ofício.
1: É a aprendizagem profissional, uma modalidade de contratação que combina formação teórica e experiência prática no ambiente de trabalho.
13: Criada no ano 2000, a contratação de aprendizes é voltada a adolescentes e jovens entre 14 anos completos e 24 anos incompletos. O contrato de aprendizagem é registrado em carteira de trabalho, com acesso aos direitos trabalhistas e previdenciários. Entre eles, remuneração proporcional às horas trabalhadas, nunca inferior ao salário mínimo hora, o depósito do Fundo de Garantia do Tempo de Serviço, FGTS, o 13º salário, as férias e o vale-transporte. No entanto, o contrato de aprendizagem tem prazo determinado de até 2 anos e a jornada de trabalho possui regras específicas, de 4 a 6 horas diárias para aprendizes que ainda não concluíram o ensino médio e de até 8 horas diárias para aqueles que já concluíram o ensino médio. Para se candidatar a uma vaga de aprendizagem, o jovem deve estar regularmente matriculado e frequentando uma instituição de ensino. A contratação está vinculada à participação em curso de aprendizagem profissional em instituição habilitada, como SESC, SENAC e SENAT, por exemplo. A contratação de aprendizes é obrigatória para estabelecimentos de qualquer natureza que possuam, no mínimo, 7 empregados em funções que demandem formação profissional. Daniele Popov, para a Voz do Brasil.
0: O custo dos alimentos da cesta básica registrou queda em 26 capitais brasileiras no mês de julho.
1: Foi o que mostrou a pesquisa realizada todo mês pela Conab, a Companhia Nacional de Abastecimento, e pelo DIEESE, o Departamento Intersindical de Estatísticas e Estudos Socioeconômicos.
0: Segundo a análise, na comparação entre julho e junho, as maiores quedas ocorreram em Natal, Maceió e Belo Horizonte. Apenas São Luís registrou aumento.
1: Os produtos que tiveram as principais reduções nas capitais brasileiras foram a batata, tomate, café e açúcar.
0: Ainda segundo o levantamento da Conab e do DIEESE, houve também diminuição no preço da carne em 14 capitais.
1: E essas foram as notícias do governo federal.
0: Fique agora com as notícias do Poder Judiciário e do Congresso Nacional. Boa noite.
1: Boa noite para você e até amanhã.
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16: Em seminário, o presidente do STF, do CNJ, fala sobre transparência e confiança pública.
17: Ministro Fachin participa da abertura das celebrações do bicentenário dos cursos jurídicos no Brasil.
16: STJ reconhece validade de tarifa de adiantamento a depositante prevista em contrato bancário.
17: Boa noite, eu sou Marcela Luiza.
16: E eu sou Walter Lima.
17: Presidente do STF e do CNJ, ministro Edson Fachin, abre seminário O Judiciário em Debate. Integridade, eficiência e acesso à justiça.
16: O evento é uma iniciativa do jornal Folha de São Paulo em parceria com a OAB do Estado. Carolina Chaves.
18: O ministro Edson Fachin explicou que o judiciário já avançou muito na transparência e no acesso à justiça com a ajuda da tecnologia. Mas é preciso mais para preservar a confiança nas instituições e exercício responsável da função.
19: Precisamos enfrentar com seriedade a agenda de moralização dos gastos públicos.

0: de aprofundar as investigações de corrupção que ainda permanecem em nosso país, bem como aperfeiçoar os mecanismos de transparência e encontrar soluções públicas, justas e fiscalmente sustentáveis para questões estruturais do Estado brasileiro, inclusive no que diz respeito ao regime remuneratório da magistratura, que é o que faremos com a proposição de uma lei federal de caráter nacional, cuja minuta estará pronta até o final deste ano.
1: Os encontros acontecem nas manhãs de segunda-feira, nos dias 10, 17 e 24 de agosto.
2: O presidente do STF e do CNJ, ministro Edson Fachin, também participou hoje do início das comemorações dos 200 anos dos cursos jurídicos no Brasil na Faculdade de Direito da Universidade de São Paulo.
3: A cerimônia abriu a programação do bicentenário dos cursos jurídicos no Brasil.
2: Na ocasião, Fachin ressaltou o papel da Faculdade de Direito de São Paulo como espaço de defesa das liberdades públicas, dos direitos humanos e da democracia.
3: Os cursos de direito no país foram criados em 11 de agosto de 1827, por decreto de Dom Pedro I.
2: A Polícia Federal deflagrou hoje uma operação para investigar possíveis irregularidades na aplicação de recursos do regime próprio de previdência social do município de Maceió, em Alagoas.
3: A ação foi autorizada pelo ministro André Mendonça, do STF. Marta Ferreira.
4: Entre os alvos está o Maceió Previdência, autarquia responsável pela análise e concessão de benefícios de pensão por morte e aposentadoria. A Polícia Federal busca esclarecer as circunstâncias do credenciamento, da cotação, da análise de risco, da governança e da tomada de decisão que antecederam os investimentos. A investigação tem como objeto duas aplicações realizadas nos anos de 2023 e 2024, que totalizaram R$ 97 milhões. Na decisão do ministro André Mendonça, ele aponta que houve possível direcionamento dos investimentos e exposição desproporcional do patrimônio previdenciário a ativos de risco elevado e liquidez reduzida.
2: É válida a tarifa de adiantamento a depositante prevista em contrato bancário.
3: Esse entendimento é do STJ. Fátima Uchoa.
5: A tarifa de adiantamento a depositante remunera o serviço prestado quando o banco adianta recursos para cobrir pagamentos que ultrapassam o saldo da conta. Em ação civil pública, o Ministério Público de São Paulo questionou a legalidade da tarifa. O juízo de primeiro grau declarou nula a cláusula contratual, proibiu novas cobranças e determinou a devolução em dobro dos valores pagos. E o Tribunal Estadual substituiu a restituição em dobro pela devolução simples. Na quarta turma do STJ, o ministro relator João Otávio de Noronha explicou que a tarifa de adiantamento a depositante não se confunde com os encargos da operação de crédito e a cobrança é permitida quando há previsão contratual clara e segue normas do Conselho Monetário Nacional e do Banco Central, como nesse caso. Assim, o colegiado deu parcial provimento ao recurso especial do banco e julgou improcedente a ação civil pública.
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2: Uma boa noite.
3: E até amanhã.
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8: Eu sou Paula Groba.
9: E eu sou Ricardo Nakaoka.
8: E estes são os destaques de hoje do Jornal do Senado, que começa agora.
9: Senado inicia a semana de esforço concentrado.
8: Senadora cobra resultados e transparência no uso de verbas para o povo Yanomami.
9: Projeto proíbe que concursos da segurança pública limitem vagas para mulheres.
10: Boa noite.
11: Boa noite.
10: Mais de 2 bilhões de reais foram destinados desde 2023 à proteção do território Yanomami.
11: Mas como esses recursos estão sendo aplicados? Essa foi uma das questões debatidas pela Subcomissão Permanente dos Povos Indígenas Yanomami durante a audiência nesta segunda-feira. Repórter Rodrigo Rezende.
12: O ministro dos Povos Indígenas, Eloy Terena,

0: destacou que os recursos conseguidos por meio dos créditos extraordinários são distribuídos para diversos ministérios e que, no caso da pasta dos povos indígenas, vários eram os desafios enfrentados na área Yanomami, porção do território brasileiro na região norte do Amazonas e de Roraima, equivalente ao tamanho de Portugal.
1: Quando nós assumimos em 2023, desenhamos ali uma estrutura para fazer frente às demandas que estavam colocadas, né? Garimpo ilegal presente na terra indígena, situação de desnutrição e uma ausência de proteção territorial.
0: A senadora Damaris Alves, do Republicanos do Distrito Federal, afirmou que os recursos ainda precisam ser aumentados, mas sempre com cobrança por resultados.
2: Que em 2022, 56% das crianças estavam em estágio de desnutrição. Agora, em 26, depois das ações emergenciais, a gente cai para 46. O valor foi pouco para a gente alcançar as metas de nutrição e combate à fome.
0: Além da compra e distribuição emergencial de cestas básicas, parte dos recursos destinados ao Ministério dos Povos Indígenas foi usada para criar uma estrutura capaz de identificar a origem e o destino do ouro extraído no Brasil, especialmente o retirado do território Yanomami.
3: E em meio às divergências entre governo, oposição e judiciário, está pronto para votação no plenário do Senado o projeto que cria o Exame Nacional de Proficiência em Medicina.
4: A discussão ganhou um novo capítulo após o Tribunal Regional Federal suspender as sanções aplicadas pelo governo às faculdades que tiveram baixo desempenho no Exame Nacional de Avaliação da Formação Médica, realizado em 2025. Repórter Douglas Castilho.
5: A controvérsia principal é entre o atual ENAMED, exame realizado ao longo do curso de medicina organizado pelo MEC, e a proposta do PROFIMED, avaliação de proficiência a ser realizada pelo Conselho Federal de Medicina após a graduação em análise no Congresso. Em debate no Senado, o senador Rogério Carvalho, do PT de Sergipe, afirmou que o processo de verificação não pode se dar apenas ao fim do curso.
6: Eu defendo que tem o teste de proficiência, mas ele tem que ser a última etapa de um processo mais amplo de avaliação e que tem que gerar consequências para as escolas que garantem o ingresso.
5: Já o relator do projeto de lei do PROFIMED, senador doutor Irã, do PP de Roraima, reforçou que o Conselho Regulamentador da Profissão, CFM, deve ser o responsável pela certificação.
7: Colocar o PROFIMED, a prova de proficiência, no Ministério da Educação, que tem sido responsável pela proliferação desenfreada de escolas médicas no nosso país, produzindo médicos com baixo conhecimento, colocando a população em alta vulnerabilidade, isso é um perigo para a sociedade.
5: Uma decisão do TRF da primeira região em 5 de agosto suspendeu as punições impostas pelo Executivo às universidades com resultados considerados ruins no ano passado, com base no ENAMED.
3: O Senado começou hoje uma semana de esforço concentrado com votações importantes. Os parlamentares terão uma agenda intensa no plenário e nas comissões, com propostas que podem impactar a indústria, o mercado de trabalho e a relação entre contribuintes e o fisco.
4: Entre os destaques está a criação de um programa de estímulo à indústria nacional de fertilizantes. Os detalhes com o repórter Pedro Pincer.
8: A pauta de votações do plenário para esta semana prevê a votação de pelo menos 10 projetos. O primeiro item que deve ser analisado é a criação do Programa de Desenvolvimento da Indústria de Fertilizantes. O objetivo é estimular investimentos na implantação, ampliação e modernização da infraestrutura voltada à produção nacional de fertilizantes e de seus insumos. Para o autor, senador Laércio Oliveira, do Progressistas de Sergipe, a iniciativa busca reduzir a dependência brasileira da importação de fertilizantes e fortalecer a segurança alimentar, a competitividade do agronegócio e a indústria.
9: O Brasil não pode apenas continuar reagindo às crises internacionais. Precisamos nos antecipar a elas. Precisamos construir autonomia. Precisamos fortalecer a nossa indústria. Precisamos garantir estabilidade para quem produz e segurança para quem consome.
8: Na quarta-feira, está prevista a votação do texto da Câmara para o projeto de lei complementar que cria descontos para contribuintes que regularizarem espontaneamente seus débitos tributários e reforça na esfera administrativa a aplicação de decisões do STF e do STJ, e também a criação de dois estatutos, o do aprendiz, que estabelece regras para a jornada de trabalho, novas hipóteses de rescisão do contrato e direitos para essa parcela de trabalhadores, e o da vítima, que reúne em um único texto direitos e garantias hoje distribuídos em diferentes normas para vítimas de crimes e contravenções, calamidades

0: públicas, desastres e epidemias.
1: E após a aprovação no Senado, foi sancionada a lei que permite a destinação ao Corpo de Bombeiros de emendas parlamentares antes exclusivas da área da saúde.
2: Os recursos financiarão atendimentos de urgência feitos pelas corporações. Repórter Marcela Diniz.
3: 40% das ocorrências atendidas por bombeiros no Brasil em 2025 foram do tipo pré-hospitalar, em acidentes e outras situações de urgência. Isso equivale a mais de 1 milhão de emergências. Com a Lei Complementar 234, sancionada no dia 6 de agosto, parlamentares estão autorizados a destinar recursos de emendas da área da saúde para financiar esse tipo de atendimento. Antes, as verbas recebidas pelos corpos de bombeiros estaduais e do Distrito Federal teriam de estar vinculadas à rubrica da segurança pública. O senador Wilder Moraes, do PL Goiano, um dos relatores do projeto que deu origem à lei, ressaltou que os bombeiros atuam em parceria com o Serviço de Atendimento Móvel de Urgência, o SAMU, e afastou a possibilidade de disputa pelo orçamento da saúde pública.
4: Não transfere recursos da saúde para a segurança pública, apenas permite financiar os serviços de saúde que os bombeiros já prestam gratuitamente todos os dias, salvando vidas em todo o Brasil.
3: O dinheiro das emendas não poderá ser usado pelos corpos de bombeiros para pagar salários nem para custear ações que não estejam ligadas aos atendimentos pré-hospitalares.
1: O Senado pode concluir a votação do projeto que proíbe a limitação de vagas para mulheres em concursos da área de segurança pública.
2: O texto, já aprovado pelas Comissões de Direitos Humanos e de Segurança Pública, também reserva pelo menos 20% das vagas para mulheres nas polícias civis, militares e penais, nos corpos de bombeiros e nas polícias institucionais do Judiciário e do Ministério Público. Repórter Bruno Lourenço.
5: O projeto de lei que está pronto para ser votado no plenário do Senado proíbe a limitação de vagas para mulheres em concursos da área de segurança pública. A iniciativa também reserva pelo menos 20% das vagas nos concursos públicos das polícias e bombeiros para o público feminino. A relatora na Comissão de Segurança Pública, senadora Damares Alves, do Republicanos do Distrito Federal, defende a medida.
6: O que queremos? Uma política de valorização da mulher lá na Polícia Militar, no Corpo de Bombeiro, na Polícia Civil.
5: A proposta cria ainda a Política Nacional de Valorização das Mulheres na área de segurança pública, que será condição para o repasse de verbas do Fundo Nacional do Setor, como explicou o relator na Comissão de Direitos Humanos, senador Alessandro Vieira, do MDB de Sergipe.
7: As mulheres na segurança pública são historicamente discriminadas. Isso é um fato incontestável. Uma realidade que se repete em matérias, em casos que todos nós temos em diversas oportunidades de conhecimento.
5: A nova política estabelece igualdade de oportunidades entre mulheres e homens nas carreiras da segurança pública. O fim da exclusividade ou preferência dessas atividades para homens. A rejeição de práticas, atitudes e crenças discriminatórias. E o enfrentamento do assédio e da violência contra mulheres no ambiente de trabalho.
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2: 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Com edição de Paula Groba e trabalhos técnicos de João Lira, o Jornal do Senado fica por aqui. Acompanhe agora as notícias da Câmara dos Deputados. Boa noite.
1: Boa noite e até amanhã.
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9: Plenário pode votar projeto que prioriza processo sobre crimes de racismo.
10: Câmara retira da Justiça a atribuição de julgar a entidade que atende menores.
9: Parlamentares garantem direitos para a pessoa que tem espinha bífida aberta.
11: Boa noite. Os deputados aprovaram uma proposta que busca garantir direitos a pessoas com espinha bífida aberta. A condição resulta de uma falha congênita no sistema neurológico e gera uma série de dificuldades a quem tem a malformação. A reportagem é de Paula Bittar.
12: A Comissão de Constituição e Justiça da Câmara aprovou uma proposta que classifica a espinha bífida aberta como deficiência para todos os efeitos legais. A espinha bífida é uma condição congênita em que há uma falha no

0: fechamento do tubo neural, estrutura que dá origem ao cérebro, medula e vértebras. Essa falha pode deixar partes da medula expostas ou mal protegidas, resultando em diferentes níveis de comprometimento neurológico. O tipo mais grave e conhecido é a mielomeningocele, em que parte da medula espinhal e os nervos saem por uma abertura nas costas do bebê, formando uma bolsa visível ao nascimento e, por isso, é chamada de aberta. Essa condição pode causar paralisia nas pernas. De acordo com a proposta, pessoas diagnosticadas com espinha bífida aberta terão atendimento integral pelo Sistema Único de Saúde, sendo assegurado, no mínimo, atendimento por equipe multidisciplinar, acesso a exames complementares, assistência farmacêutica e acesso a modalidades terapêuticas reconhecidas, inclusive fisioterapia e atividade física. O atendimento integral prevê também a divulgação de informações sobre a espinha bífida aberta e as medidas preventivas e terapêuticas disponíveis. A relatora na comissão, deputada Silvia Cristina, do PP de Rondônia, destacou que o projeto garante mais segurança jurídica e facilita o acesso das pessoas aos direitos previstos na Lei Brasileira de Inclusão.
1: Apesar dos avanços na legislação brasileira, muitas pessoas com espinha bífida ainda enfrentam dificuldades para ter condição reconhecida como deficiência e, consequentemente, acessar direitos garantidos. Como relatora, o parecer favorável foi porque entendo que estamos promovendo justiça social, inclusão e dignidade. Estamos garantindo que crianças, jovens e adultos com espinha bífida tenham maior proteção legal, mais acesso às políticas públicas e melhores condições para exercer plenamente sua cidadania.
0: A proposta que classifica a espinha bífida aberta como deficiência para todos os efeitos legais já pode seguir para a análise do Senado, a menos que haja recurso para votação antes pelo plenário da Câmara. Da Rádio Câmara de Brasília, Paula Bittar.
2: Saúde. Leandre, do PSD do Paraná, apresentou o projeto que assegura às pessoas em tratamento contra o câncer o direito de usar lenço, turbante ou cobertura semelhante em fotografias destinadas à emissão, renovação ou segunda via de documentos oficiais de identificação.
3: Leandre explica que a proposta condiciona o uso do acessório à plena visibilidade dos elementos do rosto necessários à identificação biométrica. A deputada ressalta que a proposta também prevê a atualização gratuita da fotografia após o fim do tratamento oncológico.
2: Educação. Professora Luciene Cavalcante, do PSOL de São Paulo, cobra do Senado a aprovação de projeto que cria um piso nacional para os profissionais de apoio técnico, administrativo e operacional da educação básica. A proposta, já aprovada pela Câmara, aguarda análise desde março.
4: Isso seria hoje, em valores, um pouco mais de R$ 3.800 por 40 horas de trabalho. Infelizmente, a gente não tem ainda leis que garantam o piso e a carreira dos profissionais não docentes. Quem são esses profissionais? São os profissionais que estão nas secretarias da escola, que estão nas inspetorias, que estão na limpeza das escolas, fazendo as merendas. São todos os profissionais que são essenciais para a educação e não são docentes. A escola não é feita só de professores. A gente tem todo um outro corpo de profissionais que precisam ser valorizados e não estão sendo valorizados.
3: Professora Luciene Cavalcante afirma que o Fundo da Educação Básica, o Fundeb, oferece recursos para custear a valorização da categoria. A deputada garante que o Senado já tem assinaturas suficientes para a apreciação da proposta.
2: Trabalho. Marreca Filho, do PRD do Maranhão, é autor de projeto que cria diretrizes específicas para a inclusão profissional de adultos com transtorno do espectro autista. O texto prevê qualificação acessível, adaptação dos processos seletivos e apoio para ingresso no mercado de trabalho.
3: Para Marreca Filho, a contratação isoladamente não assegura a inclusão das pessoas com autismo. Ele também propõe acompanhamento no ambiente profissional, além da orientação de gestores e de equipes, para reduzir barreiras que dificultam a permanência e o desenvolvimento na carreira.
2: Doutor Francisco, do PT do Piauí, é autor de projeto que institui 7 de abril como Dia Nacional do Médico Legista. O deputado ressalta que a data faz referência à regulamentação em 1886 da função médico-policial responsável pela realização de perícias a serviço do Estado.
3: Dr. Francisco explica que o médico legista produz provas técnicas usadas na investigação de crimes e nas decisões judiciais. A proposta incentiva campanhas educativas, homenagens e eventos científicos voltados à divulgação dos avanços da medicina legal.
5: Previdência.

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1: Votação. O plenário da Câmara pode votar em breve projeto que dá prioridade a inquéritos e processos sobre crime de racismo. O texto está em regime de urgência e não precisa passar pelas comissões, como explica o repórter Antônio Vital.
2: O plenário da Câmara dos Deputados pode votar projeto que dá prioridade aos processos e inquéritos relativos a crime de racismo na polícia e no judiciário. A proposta também estabelece procedimentos que os policiais devem seguir ao registrar a ocorrência. Uma das medidas determina que a autoridade policial deve registrar a ocorrência com a classificação própria de crime resultante de discriminação ou preconceito de raça, cor, etnia, religião ou procedência nacional. Dessa forma, as ocorrências não poderão mais ser classificadas como crimes diversos, o que faz com que denúncias de racismo não apareçam nas estatísticas de segurança pública, de acordo com a autora do projeto, deputada Dandara, do PT de Minas Gerais. A proposta obriga ainda o delegado a comunicar o caso imediatamente ao Ministério Público e a justificar por escrito caso opte por não classificar a ocorrência como crime racial. Além disso, dá à vítima o direito de pedir a reclassificação da ocorrência, quando houver decisão nesse sentido. Outro direito da vítima, de acordo com o texto, é ser acompanhada durante toda a fase de inquérito por um advogado ou defensor público. O projeto ganhou regime de urgência, o que permite que seja votado diretamente no plenário, sem passar pela análise das comissões permanentes da Câmara. O texto contém outras medidas que deverão ser seguidas pela polícia ao registrar e investigar crimes de racismo. Uma das diretrizes é evitar a exposição indevida, o constrangimento, a humilhação ou o questionamento sobre a vida privada da vítima ou sobre a legitimidade da queixa. A polícia terá ainda que evitar interrogatórios sucessivos sobre o mesmo fato. O regime de urgência foi aprovado de maneira simbólica pelo plenário, mas foi criticado por deputados do Novo, Missão e do PL. Para o deputado Cabo Gilberto Silva, do PL da Paraíba, a legislação atual já prevê pena de prisão para o crime de racismo e o projeto aumenta a discriminação racial.
3: São projetos como esse que faz a discriminação às pessoas, senhor presidente. Ele não vale nem nada o povo brasileiro. A legislação já existe, senhor presidente. Quem descumprir a legislação vai pagar e pagar caro, simples. Até porque racismo é crime inafiançável, senhor presidente. É só denunciar que a pessoa vai presa. Sem direito à fiança, em flagrante delito. Então, eu não entendo por que tanta energia para ser gasta com um projeto dessa natureza.
2: De acordo com a autora da proposta, a deputada Dandara, embora a legislação já preveja punição para o crime de racismo, existe uma lacuna em relação ao atendimento humanizado, especializado e à não revitimização de quem faz a denúncia. Segundo ela, a vítima muitas vezes está sujeita a tratamento inadequado, repetição excessiva de depoimentos e questionamentos indevidos sobre a ocorrência.
4: Orienta como que as forças de segurança devem agir para garantir o cumprimento das leis brasileiras que tipificam o racismo e a injúria como crimes inafiançáveis e imprescritíveis. Nós não queremos a revitimização. A pessoa já passa por uma violência, ela não consegue nem sequer registrar o boletim de ocorrência, não consegue dar andamento no processo no Ministério Público e isso vai acarretando uma série de violências continuadas.
2: Ainda não há data para votação no plenário da Câmara do projeto que dá prioridade aos processos e inquéritos relativos a crime de racismo na polícia e no judiciário. Da Rádio Câmara de Brasília, Antônio Vital.
1: Segurança Pública.
5: Professora Marcivânia, do PCdoB do Amapá, apresentou um projeto que endurece as regras para a concessão de trabalho externo a pessoas privadas de liberdade. A proposta exige o cumprimento de parte da pena, bom comportamento e decisão judicial fundamentada.
6: O texto da professora Marcivânia também obriga o uso de tornozeleira eletrônica durante o período fora do presídio. Além disso, proíbe o benefício para condenados por crimes como feminicídio, latrocínio, crimes hediondos e participação em organização criminosa armada.
5: Daiana Santos, do PCdoB do Rio Grande do Sul, defende o projeto que destina 30% da arrecadação das BETs ao Fundo Nacional de Segurança Pública. O texto também reserva pelo menos 30% de todos os recursos do fundo para prevenir o feminicídio e enfrentar a violência contra a mulher.
6: Daiana Santos avalia que a ampliação do financiamento

0: pode interromper o ciclo de violência antes do desfecho fatal. A deputada cita o monitoramento de agressores, as patrulhas Maria da Penha e as casas de acolhimento entre as ações possíveis.
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3: Justiça. A Câmara aprovou o projeto que retira da Justiça a atribuição de julgar entidades de atendimento a crianças e adolescentes. O texto agora será analisado pelos senadores. A repórter Maria Neves tem os detalhes.
4: A Comissão de Constituição e Justiça da Câmara dos Deputados aprovou o projeto da deputada Laura Carneiro, do PSD do Rio de Janeiro, que retira do Poder Judiciário a tarefa de avaliar a qualidade do trabalho das entidades de atendimento a menores em conflito com a lei. Atualmente, o Estatuto da Criança e do Adolescente determina que essa atribuição cabe aos conselhos tutelares, ao Ministério Público e à Justiça da Infância e da Juventude. As avaliações periódicas são pré-requisito para renovar a autorização de funcionamento das instituições que atendem menores em cumprimento de medida socioeducativa. Na opinião de Laura Carneiro, uma vez que a Justiça é responsável por julgar possíveis irregularidades no funcionamento dessas entidades, o acúmulo das funções de avaliar e julgar pode comprometer a imparcialidade do processo. A deputada também argumenta que os conselhos tutelares e o Ministério Público são os órgãos em melhores condições de avaliar as instituições que atendem crianças e jovens.
5: O Ministério Público é o grande fiscal da lei, fiscal da probidade. Também é uma maneira que os conselhos tutelares que trabalham com as crianças e adolescentes podem auxiliar nessa fiscalização. É no Ministério Público e nos conselhos tutelares que você tem as equipes multidisciplinares que sabem fazer esse papel.
4: O Estatuto da Criança e do Adolescente determina que os programas de acolhimento em execução serão reavaliados pelo Conselho Municipal dos Direitos da Criança e do Adolescente, no máximo a cada 2 anos, para receber o atestado de qualidade, que com o projeto passa a ser de responsabilidade apenas dos conselhos tutelares e do Ministério Público, a instituição deve comprovar que atende todos os requisitos previstos na lei. Dentre as obrigações das entidades de acolhimento estão a oferta de atividades educativas, não separar irmãos, promover a participação da criança ou adolescente na vida da comunidade local e incluir pessoas da comunidade no processo educativo. Ainda de acordo com o Estatuto, no caso de programas de acolhimento institucional ou familiar, os avaliadores devem considerar também os índices de sucesso na reintegração ou de adaptação à família substituta. Da Rádio Câmara de Brasília, Maria Neves.
3: Economia.
0: Vander Loubé, do PT de Mato Grosso do Sul, é um dos autores do projeto que cria a figura jurídica das cooperativas solidárias. A proposta estabelece regras próprias para a constituição e o funcionamento dessas organizações voltadas à economia solidária e à inclusão social.
3: O texto também prevê incentivos para fortalecer o setor. Entre as medidas citadas por Vander Loubé estão prioridade em compras públicas, criação de um fundo de fomento e normas específicas para cooperativas de plataformas digitais e de finanças solidárias.
0: Projeto de Valdemar Oliveira, do Avante, de Pernambuco, cria o Sistema Nacional de Comunicação Preventiva e Gestão de Riscos de Regularidade Federativa. Ele explica que o objetivo é reduzir bloqueios provocados por pendências de estados, Distrito Federal e municípios.
3: De acordo com Valdemar Oliveira, os entes federados vão receber alertas antecipados para que regularizem dívidas antes de sofrerem restrições. Na visão do parlamentar, a medida busca fortalecer a gestão pública e ampliar a transparência no uso de recursos públicos.
6: Agricultura.
0: Sérgio Brito, do PSD da Bahia, quer promover a discussão sobre os impactos do fenômeno climático Super El Niño na agricultura brasileira. Segundo ele, o debate também deve abordar os reflexos no preço dos alimentos e na segurança alimentar.
3: Sérgio Brito propõe a participação de representantes do governo, de órgãos de meteorologia e de entidades do setor agropecuário. O deputado informa que o objetivo é elaborar estratégias de adaptação às mudanças climáticas e subsidiar políticas públicas para reduzir os impactos sobre a produção rural.
6: Cultura.
0: Proposta em análise na Câmara reconhece a Axé Music como expressão da cultura nacional. A autora da matéria, Lídice da Mata, do PSB da Bahia, argumenta que o gênero conquistou projeção em todo o país e se consolidou como um dos principais movimentos da música brasileira.
7: A música baiana tomou conta do Nordeste, tomou conta do Sudeste através dos seus principais compositores e cantores que executam, interpretam a chamada música baiana ou axé music. Então, na medida em que esse movimento se transformou num movimento de reconhecimento nacional na prática, é muito importante que nós possamos reconhecer.
3: Lídice da Mata lembra que o axé surgiu na Bahia a partir da mistura de ritmos como samba reggae e se expandiu por todo o país. A parlamentar acredita que o reconhecimento fortalece a cultura e o mercado musical brasileiro.
0: Termina agora o Jornal Câmara dos Deputados, produzido pela Rádio Câmara, com trabalhos técnicos de Everson Urani e apresentação de Márcio Aquilissardi e Val Monteiro. Boa noite.
3: Uma boa noite para você. 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
2: Antes da inauguração de Brasília, em abril de 1960, a cidade era um imenso canteiro de obras, cortado pela poeira vermelha. E desde essa época, a comunicação pelo rádio já criava raízes no Planalto Central.
3: No ano de 1957, na Cidade Livre, que se chamaria no futuro Núcleo Bandeirante, a proximidade dos operários com o rádio começava de um jeito muito funcional.
2: Nascia ali a Voz de Brasília, uma iniciativa pioneira idealizada pelo radialista Carlos Sena,

0: tratava de uma grande estação com potentes antenas, mas sim de um serviço local que funcionava por meio de alto-falantes espalhados pelas principais ruas da cidade. Quem conta é o filho do radialista, que também se chama Carlos Sena e que há mais de 40 anos trabalha aqui na Rádio Nacional.
1: Meus pais vieram para Brasília em 57. Meu pai montou aqui no Núcleo Bandeirantes, que se chamava Cidade Livre, o primeiro meio de comunicação da nova cidade, que era um serviço de alto-falante, com cornetas espalhadas pelas três avenidas principais do Núcleo Bandeirante, e um estúdio de rádio, muito bem montado, profissional mesmo, que funcionava de 7 da manhã até as 7 da noite. E de noite também funcionava só com música, né? Mas, assim, na essência, o que ele mais fazia era anunciar vaga para os candangos nas diversas obras de construção de Brasília.
2: Um pioneiro da nova capital, o empresário Álvaro Causá, conta da importância da Voz de Brasília na integração de quem chegava para trabalhar na nova capital.
3: O que eu gostava naquela época era um sistema de alto-falante que tocava música o dia inteiro e tinha anúncios. Precisa de secretária, precisa de doméstica, precisa de um motorista aqui e lá. Eram os nossos classificados na época. E quando eu cheguei aqui pela primeira vez, eu lembro que viemos para conhecer e estava tocando no sistema de alto-falante uma música, o Nat King Cole, Fascination. Rapaz, foi um momento muito especial. Eu falei, bom lugar para morar. E graças a Deus, estou aqui até hoje.

0: bossa nova.
1: Mesmo é ser presidente desta terra descoberta por Cabral.
2: O potencial de uma emissora de rádio sempre esteve no radar do presidente Juscelino Kubitschek. No Rio de Janeiro ainda, em 1957, o governo divulgava o plano de criar não uma filial da Rádio Nacional na futura capital, mas sim um novo marco de radiodifusão a partir do conceito da nova capital.
3: Para tirar o plano do papel, a nova CAP, empresa que administrava a construção de Brasília, recebeu representantes da Rádio Nacional Carioca para mostrar onde seria instalada a nova rádio. Na Asa Sul, na altura da 507, num galpão auditório na Avenida W3.
2: O que pouca gente sabe é que antes mesmo de tocar sua primeira vinheta oficial, a Rádio Nacional de Brasília já estava na ativa, operando nos bastidores da diplomacia.
3: JK tinha a estratégia de convidar autoridades internacionais para legitimar sua grande empreitada. Mas o plano só funcionaria se o mundo ficasse sabendo. O historiador do Arquivo Nacional do Distrito Federal, Elias Manuel da Silva, conta esta história.
4: JK diz que houve uma inauguração extraoficial da Rádio Nacional, que é pouquíssimo comentada, e nem na Rádio Nacional de Brasília eu vi esse comentário, que a Rádio Nacional de Brasília teve, e olha como isso já marca a importância da rádio, ela teve uma inauguração extraoficial. Por quê? Porque na visita do presidente Alfredo Stroessner, presidente do Paraguai, a Rádio Nacional de Brasília, antes da própria inauguração da Rádio Nacional, acompanhou as atividades do presidente por aqui. Então, um dos primeiros grandes motes que a Rádio Nacional faz para alardear a importância de Brasília é dar visibilidade a todas as importantes visitas de presidentes, ministros de culturas, jornalistas do mundo inteiro que vinham para cá.

0: E finalmente, em maio de 1958, a Rádio Nacional de Brasília, como já te contamos, é oficialmente inaugurada. Além de uma ferramenta de divulgação da construção da cidade, a emissora ganha um novo papel, o da cultura.
1: É que, diante da ausência de espaços culturais em uma capital que ainda nascia, o auditório da rádio virou o grande refúgio de festa e lazer para os operários, os eternos candangos. Grandes programas com plateia ao vivo, como o famoso programa de César de Alencar ou o programa de calouros que nasceu na capital, arrastavam multidões.
2: A gente chamava aqui, a gente chama aqui carinhosamente de Galpão da 507. E ali, desde o dia 31 de maio de 58, começou a ocorrer atividades. Por quê? Porque Brasília não tinha casas de show, parques, era só canteiro de obra. Então, de certa forma, o Galpão da 507 da Rádio Nacional foi o ponto que aglutinava essas atividades culturais. Então, falar da Rádio Nacional durante a construção é falar do point cultural de novidade de notícias.
0: Nos próximos episódios, a gente vai te contar um pouco mais sobre a programação da nova Rádio Nacional de Brasília, nesses primeiros anos, de como ela foi se tornando a voz dos candangos na nova capital do país.
1: Este episódio usou áudios do acervo da Empresa Brasil de Comunicação e do documentário Brasília nas Ondas do Rádio, de Eduardo Monteiro e Diógenes Dias.
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1: 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Em clima de Brasileirão, em clima de Copa do Brasil, em clima de Libertadores, o Trio de Ataque está no ar, está em campo, está no mar, está aqui para conversar com você, com Zé Trajano, com Lúcio de Castro. E quem dá o primeiro toque na bola é o decano, José Trajano.
2: Olá, pessoal. Vou começar falando do brasileiro e da Copa do Brasil, como você disse. Menos de Libertadores, que a gente vai falar mais tarde. Nesse fim de semana, o furacão Atlético Paranaense e o Vitória mostraram que uma coisa é uma coisa, outra coisa é outra coisa. Quer dizer o seguinte, eu não consigo entender direito, por mais que tentem me explicar, por que que um time é muito bem, vai muito bem num campeonato e muito mal no outro. É claro que um é mata-mata e o outro é pontos corridos. Mas ficou muito claro agora, nesse fim de semana, muito clara a diferença entre uma competição e outra. Vejam vocês, o Furacão levou de 4-0 do Vitória. Foi. A Vila Belmiro ganhou com enorme tranquilidade do Santos por 2-0, ficando ali em terceiro lugar, numa bela posição no Campeonato Brasileiro. O Vitória, que deu a goleada de 4-0 no Furacão, foi ao Maracanã e foi dominado pelo Flamengo. Time que ele eliminou da Copa do Brasil recentemente. Quer dizer, é um negócio meio esquisito, ou não, sei lá, vocês podem entender melhor do que eu. A única equipe que consegue ter o mesmo comportamento na Copa do Brasil e no Brasileirão é o Inter de Porto Alegre. Se fecha, bota um ônibus na frente da área e vai tocando a vida.
1: Se uma coisa é uma coisa, outra coisa...

0: Coisa é outra coisa, Lúcio de Castro. Que coisa é Gianni Infantino?
1: Juca, seu Zé, todo mundo que está vendo a gente, prazer enorme a gente estar aqui de novo. Infantino, Juca, é cada dia mais um pato manco e por isso se torna necessário falar dele sempre. E hoje ele escalou um pouco nessa escala pato manco dele. A gente tem uma pré-rebelião ali, confederações como África, UEFA e alguma parte já da Conmebol se coçando para tomar o controle dele. Do Mundial Sub-17 feminino que vem por aí daqui a alguns dias na Polônia. Isso é uma escala impensável há algum tempo, com confederações, países se organizando para tomar o controle de uma competição. Hoje a escalada dele, como pato manco, atingiu um nível bem mais alto. Vamos ver, ele vai ficar lutando, ele está nessa luta para cair, não cair, quanto tempo demora para cair, essa agonia. Mas a notícia que mais me chamou a atenção nessa história toda de Infantino. Foi a notícia que vazou na última semana e foi amplamente coberta, principalmente pelos meios de comunicação da Europa, de que ele pagava amantes, tanto para ele como outros cartolas. O que me faz pensar que Infantino é quase um Vorcaro, né? Infantino é um Vorcaro, é a vorcarização da FIFA ou a infantilização do Brasil. Eu não sei bem, mas Infantino é cada dia mais um pato manco.
0: Muito bem. Você é testemunha que a gente, desde que a Copa do Mundo acabou, tem se queixado do nível do futebol brasileiro. Aquela primeira rodada das oitavas de final da Copa do Brasil, repleta de empates e de 0 a 0s, enfim, os jogos do Campeonato Brasileiro que não atavam, não desatavam, não choviam nem molhavam. Enfim, tivemos neste fim de semana, particularmente no Rio de Janeiro, dois bons jogos de futebol. Botafogo 1, Fluminense 1 no Nilton Santos e Flamengo 2, Vitória 0 no Maracanã, com quase 60 mil pessoas. Lá no Nilton Santos tinha menos gente do que a tradição do clássico vovô merece e do que o jogo mereceu, fez por merecer, com um golaço do Alex Telles batendo falta, um gol assim de lembrar os grandes batedores de falta do Botafogo de futebol e regatas, a começar pelo Príncipe Etíope, mestre Didi, e o Fluminense soube reagir e acabou empatando o jogo por 1 a 1, num bom jogo de futebol. Eu fico sempre na dúvida, porque não gosto do gramado artificial. Acho que todos os estádios deviam ter um excelente gramado natural, e isto é possível. Mas tenho que reconhecer que, em regra, os jogos nos gramados artificiais são mais rápidos, ganham em intensidade. Embora a gente tenha visto também a lesão, não é, do Barreiro, do jogador do Botafogo, evidentemente vítima do gramado artificial, que ele prendeu o pé, uma prisão de pé que no gramado natural escorregava, escorregaria, e ele não escorregou e teve uma lesão de tendão. E depois, no dia seguinte, tivemos um primeiro tempo que, nesses tempos de mau futebol pelo Brasil afora, foi um colírio que o Flamengo jogou contra o Vitória. 1 a 0 mentiroso. Era para ter sido no mínimo 3. Aliás, essa é uma deficiência histórica do Flamengo, de dificuldade em fazer, como diziam
1: Foi dois, Juca, dois?
0: dois? Não, sim. O primeiro
1: Ah,
0: tempo foi 1 a
1: sim.
0: 0.
1: Ah, perdão, perdão.
0: Primeiro tempo 1 a 0. Depois, já com o Bruno
1: Sim,
0: Henrique
1: sim.
0: vindo do banco, Flamengo fez 2 a 0 no contra-ataque, mas muita dificuldade para fazer gol. Não consegue transferir a sua superioridade para o placar. Não reflete o seu melhor jogo no placar do Maracanã. Mas, enfim, fez uma boa partida de futebol. Quem foi ao Maracanã ou quem viu pela TV como eu, ficou satisfeito com o que viu. Hoje tivemos na CBF, já que falávamos de gramado artificial, e este ponto, infelizmente, parece ainda um assunto proibido no Brasil, tivemos na CBF aquilo que se convencionou chamar da reunião do bolinho para impedir que o jogador cerque árbitros nos jogos do Brasileirão. E foi aprovado, exatamente foram aprovados aqueles pontos que a gente já viu na Copa do Mundo e que demorou para chegar no Campeonato Brasileiro, na Copa do Brasil, no futebol brasileiro, enfim, mas chegou. Eu vou ler rapidamente para que Zé Trajano e Lúcio de Castro falem a respeito. 8 segundos para o goleiro devolver a bola em jogo. 5 segundos para o lateral ser cobrado. 5 segundos para o tiro de meta ser cobrado a partir do momento em que o goleiro tem a bola para bater o tiro de meta. 10 segundos para a substituição. O jogador tem que sair pela lateral mais próxima dele e nada de caminhada, tem que sair correndinho. Um minuto para o companheiro do goleiro, caso o goleiro seja atendido. Ou seja, essa cera que os goleiros fazem, se fizer, ele perde 1 minuto de um companheiro, o time fica com o jogador a menos. 1 minuto fora também, pós-atendimento, para cada jogador que for atendido no gramado. Só o capitão pode falar com o árbitro, isso já não é de hoje. Tapar a boca para falar com o adversário não pode, só com o companheiro. VAR para segundo cartão amarelo e VAR para escanteio marcado erradamente. Aí eu não entendo. Quer dizer, tá, tudo bem, marcou escanteio erradamente, o VAR intervém e vira tiro de meta. Mas e quando marca um tiro de meta erradamente? Não devia virar escanteio? O futebol não é pró-gol? Queria ouvir vocês. Zé Trajano, decano, fala primeiro.
2: Eu não sei por que a Copa do Mundo foi agora e a coisa demorou tanto a chegar aqui. Mas tem uns detalhes aí que eu não entendo. Por exemplo, essa do... Se o goleiro fizesse cera, um companheiro dele de time sai de campo por 1 minuto, é isso?
0: É isso. Porque o goleiro
2: aí eu
0: não
2: pergunto,
0: faz...
2: que companheiro é esse? É escolhido pelo juiz...
0: Pelo o time capitão, provavelmente.
2: Se alto, não,
3: em geral, é o ponto esquerda, né?
2: Tira o ponto esquerda. Né? É uma coisa meio assim, estranha para mim.
0: O goleiro não pode sair, né, Zé?
2: Não, eu sei, mas por que que vão escolher alguém? Quem será o escolhido? Isso que eu quero dizer. Qual o critério para escolher quem fica fora?
0: O treinador vai falar pro capitão, ó, caso precise tirar alguém, o primeirão que sai é fulano.
2: É, então, vai... de agora em diante, nós vamos ter no futebol o seguinte. Bom, isso já existe há muito tempo, mas há sempre dúvida. Quem é o batedor de pênalti oficial? É. O time já entra em campo, aquele cara, se ele não tiver, é o fulano. E outra coisa, o time já entra em campo sabendo. Se o goleiro fizer lambança e cera, fulaninho tá escalado para ser retirado. Se prepare. Geralmente tem que ser o pior. Tem que ser o pior de
3: seu, que
2: o
3: Seu né? Zé, o que é mais humilhante, seu Zé e Juca? Ser escalado para ficar que ser aquele cara que fica deitado atrás da barreira ou que sai 1 minuto?
2: Mas falando nisso, ficar atrás da barreira, teve um gol no campeonato do Grêmio, se não me engano, não foi do Grêmio?
0: Foi.
2: Contra o São Paulo, que se tivesse alguém deitadinho ali, impediria o gol. É uma coisa meio ridícula, meio... É ridículo, né? Mas o Messi, às vezes, ficava ali, veja você.
3: É verdade.
2: Né? Então, não é sempre o pior ou aquele que só faz figuração. Eu não sei qual o critério, mas o Messi, já viu o Messi ficar atrás da barreira.
0: Você sabe como é chamado esse cara, Zé?
2: Não.
0: Homem-minhoca.
2: Homem-minhoca?
3: Homem-minhoca. Bom, enfim, o pai cria um filho para ele ser homem-minhoca, né?
2: Para chegar para falar alguma coisa dessas decisões. Já chegam tarde. Agora, vamos ver que serão aplicadas corretamente. Porque tudo, arbitragem no Brasil, o jogador parte para cima do juiz, não quer saber se tem regra, se não tem regra. Pode ser um grande lambancê. Mas vamos acreditar que vai melhorar. Dizem, segundo a reunião aí da CBF, eu li, que com esses critérios todos adotados, lateral cobrado mais rápido, goleiro repondo a bola mais rápido, o jogo ganha 6 minutos a mais de bola correndo. Vamos ver se é verdade.
0: Você gosta, Lúcio?
3: Muito, muito. Na Copa deu muito certo, né? Na Copa deu muito certo, a gente acompanhou aqui e ficava com a pergunta, por que não implementar isso logo aqui? Demorou um pouco, necessário. Acho que a gente conversava um pouco aqui antes do programa e você falou, eu concordo muito. A mais necessária é a do goleiro, né? No Brasil, uma epidemia de goleiro caindo, é dor de tudo que é jeito, e isso acho que vai coibir bastante essa epidemia de goleiro caindo no chão e simulando contusão. Então, acho muito necessário.
0: Veja bem, hoje, 8 torcidas brasileiras vão dormir ansiosas, porque amanhã, 11 horas da manhã, sorteio definirá os embates das quartas de final da Copa do Brasil. 8 torcidas vão dormir ansiosas e umas 30 vão dormir assim, com aquele espírito do Fradinho do Enfio. Sabe aquele espírito de porco do Fradinho do Enfio? Torcendo por clássicos estaduais. Porque nós podemos ter, entre os dos 4 jogos, 3 clássicos estaduais. Grenal, Santos e Palmeiras, e Vasco da Gama e Botafogo. Botafogo e Fluminense, né? Não. Não, senhor. Não, senhor. Que Botafogo e Fluminense. Podemos ter Atlético e Cruzeiro, Inter e Grêmio, Palmeiras versus Santos e Vitória versus Vasco. É o clássico viva. Vitória versus Vasco. Seria o único que não seria um clássico estadual, né? Seria um clássico regional. Mas Cruzeiro e Galo, Grenal, Palmeiras e Santos. Se sair isto... Para corintiano, para flamenguista, vai ser uma festa. Vai ser uma festa ver esses rivais se comendo entre si, até porque isso toma atenção do Campeonato Brasileiro. Vocês querem ver o circo pegar fogo ou preferem? Porque também pode ter nenhum clássico estadual, né? Porque você pode ter perfeitamente Galo versus Grêmio, Cruzeiro versus Internacional, Palmeiras versus Vitória, Santos versus Vasco, né? E acabou. Mas que seria legal os 3 estaduais? Seria, não seria?
2: Agora, o que eu estou de olho, tudo bem, eu acho que vai dar 1 ou 2, mas não é possível que não dê também. A chance de ter clássico estadual aí é muito, muito grande. Agora, o clássico que eu estou de olho decididamente no meio de semana não é aí, não vai sair desse sorteio da Copa do Brasil. Vai ser na Libertadores. Cruzeiro e Flamengo vão cruzar os bigodes e é o jogo que... Se o futebol brasileiro está mal, jogos de meia tigela, a gente não está... O Palmeiras é líder mesmo sem jogar bem... Eu acho que foram quem sair vitorioso desse confronto, Cruzeiro e Flamengo, que eu tenho jogo de ida em Minas, depois de Maracanã na outra semana, na volta, vai ser o time que estará jogando o melhor futebol do Brasil no momento. Porque, por enquanto, ninguém está jogando nada. Esse jogo permite esse tipo de pensamento. Cruzeiro e Flamengo na Libertadores. Na Copa do Brasil, pode escrever aí, Juca, vai ter clássico estadual... Só falta ter os 3, eu acho difícil, mas 2 no mínimo.
0: Bom, já que você tocou em Libertadores, deixa eu passar para você que nos vê, no brilhante roteiro feito pelo nosso Cerqueirinha, qual é a agenda dos times brasileiros. Fluminense e Rivadavia da Argentina, 7 horas da noite, amanhã, terça-feira, no Maracanã. Na quarta-feira... O Palmeiras recebe na Casa Verde o Cerro Porteño do Paraguai, às 7 horas da noite. E o Cruzeiro recebe o Flamengo no Mineirão, às 9h30, sem dúvida o grande jogo, como o Trajano já se referiu. Na quinta-feira, o Mirassol recebe a LDU, às 7 horas da noite. E o grande jogo... Mas esse é o clássico mundial, né? Às 9h30, em Rosário, da Argentina, Rosário Central,

0: de Di Maria contra o Corinthians. Há uma vã expectativa de que Memphis Depay retorne. Eu, honestamente, eu não acredito que isso vá acontecer, mas essa altura já não sei mais nada. É uma coisa essa novela corintiana. Eu gostaria de ouvir Lúcio de Castro sobre este Cruzeiro e Flamengo. Este jogo não tem favorito, Lúcio? O Cruzeiro, por ser dono da casa, é favorito e você vai jogar esse peso nas costas mineiras.
1: Bom, pela primeira vez no ano não teremos, falando de Copa do Brasil ainda, um Flamengo Atlético Paranaense, né? Acho que há muito tempo não acontecia de não ter um Flamengo Atlético Paranaense por Copa do Brasil, pela ausência. Quanto a esse Flamengo e Cruzeiro, eu confesso que eu acho que o Flamengo fez uma exibição. O Flamengo vem ali, meio ali na era Leonardo Jardim, capengando, alterna boas atuações, mas ontem fez 20 minutos avassaladores e é mais ou menos o que o Flamengo tem feito. E depois oscila muito, cai no segundo tempo, mesmo ontem foi abaixo. E esse Cruzeiro, ele é um time mais consistente. Eu acho que pelo menos em casa ele pode endurecer bem o jogo e vejo ali 51% para o Cruzeiro, se fosse fazer uma estimativa, mas não quer dizer que eu ache isso no cruzamento.
2: É, porque assim, a gente tem jogo de volta no Maracanã, né,
1: Pois
2: Gilda?
1: é,
2: Quer dizer,
1: é.
2: aí pesa mais, né? E lembrando que o Cruzeiro também não está com essa bola toda que perdeu no Botafogo, se não me engano, recentemente.
0: Sim,
2: Né?
0: perdeu, perdeu. Não, e sofreu para ganhar do Mirassol. Ganhou bem, 3-1, incontestável, mas sofreu para ganhar do Mirassol.
1: Mas ontem poupou geral, né? No fim de semana
0: Sim.
1: poupou geral.
0: Sim, sem dúvida nenhuma.
1: Ao
0: Como,
1: contrário
0: aliás,
1: do Flamengo.
0: o Vitória foi obrigado a poupar também contra o Flamengo, né? É bom que se diga isso. O time vinha daquela ressaca dos 4-0 sobre o Atlético Paranaense e teve que poupar muitos jogadores. Bom, no Brasileirão, o que nós temos é aquilo que já algumas semanas nós temos. Palmeiras 48 pontos, Flamengo 42, Flamengo se aproximou mais, Flamengo passa de novo a depender só de si, porque tem um jogo a menos contra o Mirassol e depois tem um jogo com o Palmeiras, embora em São Paulo, mas em lugar nenhum está escrito que é proibido o Flamengo ganhar do Palmeiras em São Paulo, até porque tem ganhado, né? Atlético Paranaense lidera a luta pelo terceiro lugar, com 40 pontos, e o Fluminense vem já mais distante, com 35, e a briga pelo quarto lugar é ferrenha, porque tem uma porção de times no encalço do Fluminense. Até o Corinthians, que está em sétimo lugar. Até o Corinthians, que é com a vitória em Bragança, surpreendente vitória. Ontem, você sabe, foi o dia dos pais, mas o Corinthians encontrou uma verdadeira mãe, o goleiro Thiago Volpi, que foi uma mãe para os sonhos da fiel torcida. Entregou numa furada o gol do Corinthians e o Corinthians acabou ganhando do Braga por 2-0. E temos uma angustiante situação de dois baita clubes brasileiros entre os quatro últimos, com tendência a ficar, chamada com viés de queda. Santos, Vasco, ambos com 22 pontos. Remo com 22 pontos e a Chape com 10, já caiu, né? Então, são três vagas para o rebaixamento. Nesse momento, ocupadas por dois gigantes do nosso futebol, Santos e Vasco. Zé, o Neymar não jogou. O Neymar não jogou contra o Furacão. O Neymar estava suspenso, Zé, contra o Furacão. E estava suspenso por quê, Zé? Porque deu um empurrão num jogador da Chapecoense que já tinha levado o cartão amarelo por ter feito falta nele. Mas o Neymar estava no camarote. Eu não quero ser indiscreto, nem te botar em má situação. Mas você diria que o Neymar vai ver o Santos ser rebaixado de camarote?
2: Olha, talvez não, viu? Porque nessa lista que você colocou aí, os quatro que estão no momento.
0: Sim.
2: Mas Grêmio e Internacional estão aí também pertinho. A situação não está resolvida. O Santos é uma barafunda danada, o Cuca fazendo um trabalho vergonhoso. O Santos não se encontra. Sabe quem está lá, Lúcio? Gabigol. Veja você.
1: É.
2: O Gabigol não joga mais nada, rigorosamente nada.
1: Não joga nada há 3 anos, né? Mas o Santos apostou.
2: É, o Santos apostou e tal. Mas mesmo assim, quando o Neymar resolver jogar o que vier jogar ou for escalado, ele ajuda. Dependendo do jogo, ele pode ajudar, porque é um bando de mulamanca, e o Neymar no meio das mulamancas sobressai, pode dar um passe, pode, né, passar, como fez aquele gol que o Rony, no passe que ele deu para o Rony. Então a situação não está definida. E o Vasco deu uma melhoradinha, mas infelizmente está muito lá embaixo. A situação não está resolvida. E o Remo não está de brincadeira, não. O Remo vem bem. O único definido é a Chape. E o resto, o pau vai comer lá embaixo.
1: A dúvida, João, que eu acho, que é o Santos nesse viés, essa barafunda, para usar o termo do seu Zé. Cuca é um cara que, historicamente, quando o time dá uma desandada, também entra num parafuso, embora já tenha salvado o time de rebaixamento aí em salvadas históricas, mas ele tem um pouco essa característica. Qual será o comportamento do Neymar quando a coisa se continuar assim? Eu tenho muita dúvida para a gente entender qual será o comportamento dele, um cara notoriamente mimado, podendo botar na sua história e no currículo um rebaixamento. Vamos aguardar próximas cenas para ver qual será o comportamento dele se esse time se desenhar rebaixado mesmo.
0: Agora, se há uma coisa sobre a qual você não pode ter dúvidas, é sobre o fato de a TV Brasil ser o canal do futebol feminino brasileiro. E mais uma vez isso ficou demonstrado até no acerto do jogo que mostrou para o Brasil inteiro, entre as Brabas e as Sereias, no estádio mitológico do Canindé, da Associação Portuguesa de Desportos. Sabe quanto foi? 4-1 para as Brabas. As Brabas lideram o campeonato com 37 pontos, seguidas pelo São Paulo, que tem 35. Depois vem o Palmeiras com 32. Esses três já estão classificados para as oitavas de final do Brasileirão. Em quarto lugar vem o Bahia, em quinto a Ferroviária, em sexto o Grêmio, em sétimo o Inter, em oitavo o Cruzeiro. O Flamengo está um ponto atrás do Cruzeiro, do Inter e do Grêmio. Esses três têm 24 pontos. O Flamengo tem 23. E o Flamengo joga hoje. Joga hoje às 9 horas da noite contra o América, em Belo Horizonte. A América já está rebaixado ao lado do Vitória e do Botafogo de futebol e regatas. Esses três já estão rebaixados. A TV Brasil transmite América e Flamengo. Tenho certeza que Lúcio de Castro verá. Não verá lances tão belos como esses que você está acompanhando neste momento. Como esse, aliás, um belo gol do Santos. Foi o gol do 3-1 e o Corinthians, provocado, foi lá e fez o 4-1. As Bravas fizeram. É mais ou menos como o time da Holanda de 74, esse time das Bravas.
1: Sobrando muito mesmo, sobra muito.
0: Impressionante como voltou a ser, né, superior, né, o time do Corinthians. E o São Paulo ganhou seu jogo do Bragantino por 1-0 no segundo tempo e está ali, no calcanhar das Brabas. 2 pontos de diferença, estão lutando para ver quem termina essa primeira fase em melhor colocação, quem termina em primeiro lugar e pega o 8º classificado nos cruzamentos para os mata-mata. Mas é isto, futebol feminino é aqui. E hoje, às 9 da noite, tem América Mineiro e Flamengo, um jogo vital para o Flamengo, porque uma vitória do Flamengo o coloca com 26 pontos, desaloja o Cruzeiro entre os 8 e põe 2 pontos de vantagem sobre Grêmio e Internacional.

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1: Estamos de volta na sua Rádio Nacional, como toda segunda-feira, 18h na TV Brasil, 18h na nossa Rádio Nacional. Esta jovem que completa 90 anos nesta temporada de 2026, razão pela qual é sempre homenageada aqui no Trio de Ataque. Você vai ver rodar a vinheta e vai ouvir a transmissão de um gol que eu desconfio que nosso produtor, Luiz Ferreira, que conhece o arquivo da Rádio Nacional como ninguém, tem alguma coisa de comum acordo com um membro deste trio de ataque. E digo mais, eu desconfio e posso antecipar que esse alguma coisa que ele tem com um membro do trio de ataque não é nem comigo, porque eu afirmaria se fosse comigo, nem com Lúcio de Castro. Roda a vinheta.
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3: Vejam vocês, Lujuca, que inveja, tá vendo? O América vai ser homenageado no programa. E se não for lembrado aqui no Trio de Ataque, não vai ser lembrado em mais lugar nenhum. Que está numa draga de fazer gosto. Foi eliminado da Copa do Brasil, da Série A. Não conseguiu subir para a Série A do Campeonato Carioca. Está ali, como sempre, ameaçando subir e não sobe. Mas vamos ter o privilégio de ouvir um gol do grande Tadeu Rich, que foi um belo jogador do América, jogou no Flamengo, jogou no Grêmio, né? Nascido aqui em Ribeirão Preto. Então, na época que o América era o América. O América de virada venceu o Cruzeiro em 1971. Vamos ouvir na voz de Vitorino Vieira. Vamos lá.
4: Bola dominada uma vez mais pela equipe americana de camisa vermelha, vem correndo o paraguaio, 1 contra 4, agora 2 contra 4. A bola ficou com Antônio Carlos, recebe o pequenininho jogador do América. Ainda Antônio Carlos, na frente para Tadeu, para Paraguai, para Tadeu, marcou e gol! Gol!

0: minutos do período complementar. América 2, Cruzeiro 1.
1: Você sabe o que mais me impressionou, Lúcio? Mais me impressionou, além da belíssima gravação do Vitorino, o que mais me impressionou foi o barulho de torcida no estádio. Pareceu uma coisa assim avassaladora. Imagina o Maracanã lotado, devia ter 180 mil pessoas em 1981.
2: Mas veja você do que é inveja, a molecada do seu Juca, porque o América nessa época tinha torcida. Claro que não lotava o Maracanã, mas um ladinho ali, um dos lados ali do lado da tribuna de imprensa, o América levava uma torcida para lá de razoável. E tinha grandes jogadores. Você está passando aí fotos de vários times do América. Olha, Tadeu, Edu, Mauro, Jeremias, pareceu o goleiro mais bonito do Brasil, o negro mais bonito do Brasil, Virajara, lembra que ganhou o prêmio lá no programa do Chacrinha? Zé Carlos, lateral esquerdo, jogou no Santos. O América teve os seus momentos de glória. E é bom reviver, porque o América ainda tem perdidos por aí alguns torcedores que fantasmas, que vão se emocionar ouvindo essa narração.
3: Ô Juca, era seu Zé, ali do lado esquerdo, tia Ruth, Filipinha do Bar Madrid, e mais alguns aí. Vamos agora, deixa eu falar, esses dias, não sei porquê, nessas coisas assim que a gente vai vendo, não lembra porquê. Esses dias estavam passando na TV uns lances de Eduzinho, no América. E assim, é incrível como também é um pouco esquecido, né? Como jogava bola o Eduzinho, símbolo do América, assim. Lances espetaculares, assim, fazendo justiça aqui.
2: Só lembrando que Edu, o Zico é irmão do Edu.

0: que se registre isso, né?
1: Há quem diga que o Eduzinho só não foi para a Copa de 70 porque tinha um irmão que tinha sido preso, não é?
2: Sim.
0: Nando.
1: O Nando, irmão do Zico, irmão mais velho,
2: educador.
1: E do Edu, né? E que o Edu tava com... o Edu tinha sido eleito o melhor jogador do Campeonato Brasileiro.
0: Tinha sido artilheiro do Campeonato Brasileiro, e o irmão mais velho não era o Nando, o irmão mais velho era o Antunes, que sim, jogou no Fluminense, jogou no América, sim, foi um sim, belo jogador. O Nando sim, jogou filho, em Portugal, foi perseguido, acabou a carreira no Ceará, a carreira dele foi interrompida, vamos dizer assim, por essa perda. Ele trabalhava no Metro Paulo Freire, veja você, junto com a irmã.
1: Isso, eu quis dizer que o Nando era irmão mais velho do Zico e do Edu, não o mais velho da família Antunes.
0: É, porque a família era fogo. É, a família
1: exatamente.
2: Era fogo. E primos, Lucas, da Cecília Coimbra, que sempre esteve à frente de um belíssimo trabalho no Tortura Nunca Mais.
1: Exatamente. Agora, Lúcio, você não seja maldoso de dizer que só tinha o Trajano, não sei quem, porque o nosso Cerqueirinha, esperto como é, tão logo ouviu o gol e ouviu o meu comentário sobre o alarido da massa, ele pesquisou e descobriu. Sabe quantas pessoas havia no Maracanã, neste célebre América Cruzeiro? 13 mil torcedores.
0: Olha,
1: pensa o quê, rapaz?
0: Tá bom, pô.
1: 13 mil torcedores.
2: Tá bom.
1: Tá muito bem? Ô Zé, já que a palavra tá com você, permaneça com você, fale-me sobre memórias do futebol de Várzea para o nosso gol de letra.
0: Olha, sexta-feira no Museu do Futebol aqui em São Paulo, quem não conhece o Museu do Futebol, que é de outros estados, quando chegar a São Paulo para uma visita, vá ao Museu do Futebol, na Praça Charles Miller, ali no Pacaembu, onde era o grande Pacaembu, agora nem, não sei o que é direito ali. Muito bem. Mas vai ter vamos ser exibidos seis depoimentos de pessoas ligadas ao futebol de Várzea, depois vai ter um debate com a presença da Aida, da Diana, que são pesquisadoras, professoras, escritoras sobre o futebol de Várzea, do nosso querido PVC. Nós vamos discutir a sobrevivência do futebol de Várzea, muito ameaçado pela especulação imobiliária, sabe? Até com os campos, os terrões sendo substituídos por gramados sintéticos e até uma influência perversa do PCC. Então, sexta-feira, às 7h30 da noite, estaremos lá falando do futebol de Várzea, que tem muito a ver com a história dessa cidade e o futebol raiz, porque tem torneios aí que reúnem mais de 100 equipes, é um negócio... As comunidades resistem ainda, Ju, que vamos falar muito sobre isso.
1: Já que você estará na sexta-feira, nesse belíssimo evento, ao qual comparecerei como espectador, também informamos, não é, Lúcio de Castro, que na quinta-feira, às 13h30 da tarde, em Niterói, Lúcio de Castro, Mário Magalhães, que está lançando a biografia de Carlos Lacerda, que, segundo consta, tão boa como a de Carlos Marighella, que ele fez anos atrás e ganhou todos os prêmios daquele ano das obras literárias do Brasil. Estaremos exatamente na FLIM, a Feira Literária de Niterói. O Lúcio de Castro, você que é mais descolado com as coisas do Rio de Janeiro, 3h30 da tarde, exatamente onde, você sabe? Reproduzir?
2: Niterói. Agora vai me fugir o nome do auditório, mas, meu Deus, Juca, me pegou aqui, mas posso ver rapidamente aqui. Agora, eu vou de smoke, né? Eu já aluguei o smoke para estar ao seu lado e do Mário Magalhães. Vamos falar sobre futebol, democracia, política. Será um prazer. Dou daqui a pouco o serviço.
1: Você vai de smoke?
2: Eu vou de smoke para estar com vocês.
1: Claro, eu, como todo paulista, em respeito a você, irei de bermuda, tá? E nós sabemos que somos assim, mais à vontade. Mas antes que você, e depois você faz, no próximo intervalo, você pega o serviço completo, eu queria que você comentasse no nosso observatório de imprensa a coluna do Dr. Eduardo Gonçalves, também conhecido como Tostão, neste domingo na Folha de São Paulo.
2: Olha, nosso Ferreirinha é eficientíssimo, já passou.

0: ele fala sobre a formação. O problema da formação no Brasil, que a gente abordou aqui em algum momento já nesse programa, no nosso trio de ataque, e que como a presença de muitos jogadores estrangeiros, alguns de segunda e terceira linha, atrapalham um pouco que surjam novos jogadores, atrapalham as categorias de base. Mas o ponto mais positivo desse debate, que eu acho, do Tostão, e que ele, brilhante como sempre, é que falar isso poderia aqui acabar esbarrando quase numa xenofobia, né? Ah, então não pode estrangeiro? Fecha. E ele, exatamente com a preocupação, certamente, de não cair nisso e também de dar um bom horizonte, o futebol brasileiro fala, a questão não é fechar, a questão é oferecer outros, como foi na Europa, ele cita isso. Lá chegou a se pensar em fechar, mas ia esbarrar nesse problema, então ofereceu formações decentes, grandes projetos de formação, centro de formação. E aqui a gente tem um problema muito grande na formação e de grandes projetos de formação. Então a coluna é imperdível e ele levanta esse debate sob esse ponto de vista. Assim, o problema realmente não é fechar, o problema é a gente oferecer boa formação, bons projetos de formação. E a gente tem uma deficiência muito grande quanto a isso.
1: Foi exatamente o que fez o governo francês, né? Diante da chegada de tantos jogadores estrangeiros na França, o governo francês estabeleceu uma política nacional de futebol para descoberta de talentos, para a formação de cidadania. Bom, e deu no Mbappé, deu no Doué, deu no... Deu numa porção de gente, né?
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0: em clima de premiações. E o primeiro prêmio deste trio de ataque é o prêmio Osmar Santos, o garotinho. E aqui faço uma homenagem a um artilheiro, a um goleador, a Geraldão. Geraldão, que nos deixou na semana passada, aos 77 anos, e é um dos heróis do título do Corinthians de 77, quando encerrou quase 23 anos de jejum. Geraldão era o centroavante daquele time. O gol da final, o gol que valeu o título, é de Basílio. Mas até chegar ao gol de Basílio, Geraldão fez, como você está vendo aí, muitos gols. Geraldão é uma história muito curiosa, porque o Corinthians o contratou para jogar antes de trazer o Dr. Sócrates. Mas ele fazia uma dupla brilhante com o Sócrates, exatamente no Botafogo de Ribeirão Preto, e não estava jogando nada no Corinthians. Aí Vicente Matheus pegou um avião, enquanto o presidente do São Paulo foi de carro contratar o Sócrates, Matheus chegou de avião, contratou antes, fez a dupla Geraldão-Sócrates, que deu certo no Corinthians, e depois ainda virou a dupla Palhinha e Sócrates. Mas enfim, queria aqui fazer esta homenagem a Geraldão, que morreu, não talvez por coincidência, exatamente com 77 anos, ele, um dos heróis de 1977. Agora a hora é do prêmio João Saldanha.
1: Meus amigos,
0: meus amigos, sempre que a gente pensa no João, a gente pensa no Botafogo, não tem jeito, é uma coisa de doido. E aí eu fiquei pensando, falei, mas tá na cara. Quem que ganha o prêmio João Saldanha nessa semana? O Alex Telles, que teve a petulância de fazer um gol de falta daquela bola que parece que vai por cima, descai de repente, ainda raspou no travessão, é um golaço. Um gol como mestre Didi nos ensinou, Didi Folha Seca. Fazia esse gol a cada três faltas que ele cobrava, vou cometer um exagero, uma ele metia uma folha seca e fazia um gol. Alex Telles

0: nos lembrou, no estádio Nilton Santos, de Didi. E com que número? As costas? Com o número 13. O número do Zagallo. O número que o Zagallo tanto reverenciava. Então, realmente, é um prêmio botafoguense, o prêmio João Saldanha desta semana. E vamos aos parabéns. E começo exatamente com Mário Jorge Lobo Zagallo, que no dia 9 de agosto, ontem, mais conhecido como ontem, teria feito anos, ele que nasceu em 1931. Você gosta do Zagallo, né, Zé?
1: O Zagallo é tijucano, como eu. Começou no Amêndio, jogador de tênis de mesa. Veja, mesa tenista. Saiu da mesa de tênis de mesa, foi para o futebol de campo, no América, depois no Flamengo, depois no Botafogo, bicampeão mundial, 58, 62, e transformou num técnico muito vitorioso, né? Campeão como técnico em 1970, figuraça. No final da vida estava bem velhinho, muito mais ranzinza do que o normal, muitas doenças e tal. Morreu com 92 anos, mas é uma história enorme. É um grande nome da história do futebol brasileiro.
0: Quem fez anos ontem também foi Filipe Luís, esse treinador que a nação rubro-negra tem saudade e que, para comemorar o aniversário, ao fazer os 41 anos, virou para cima do Liverpool num amistoso de preparação da temporada europeia. Perdia o jogo, virou para 3-2, está aí segurando a taça Libertadores. Lúcio de Castro, pode chorar. Faça a sua homenagem.
2: Esse está na conta do BAF, um cartola intransigente que mandou embora, não tinha nenhuma razão para mandar embora. Então, parabéns a Filipe Luís, um cara extremamente promissor, que já é uma realidade.
0: Agora veja você, Zé. Então, Mário Jorge Lobo Zagallo nasceu num dia 9 de agosto, e outro Jorge, Jorge Amado, nasceu num 10 de agosto de 1912. Morreu em 2001, atravessou um século inteiro, chegou ao outro, aos 88 anos. Eu queria que você falasse de Jorge Amado e depois queria que o Lúcio falasse também, porque a gente conversava antes do programa e o Lúcio também tem muito a dizer desse baiano fabuloso que foi Jorge Amado.
1: Bom, morreu. Bom, falar de Jorge Amado, ele podia ficar o programa inteiro e ia faltar ainda conversa, falar da biografia, da importância dele para a cultura brasileira. Vou falar um pouco do Jorge Amado, torcedor de futebol, torcedor do Ipiranga, que foi um grande clube em Salvador, grande clube do futebol baiano, e que praticamente desapareceu. Além de Jorge Amado, torceram para o Ipiranga a irmã Dulce, Mestre Pastinha e consta aqui também João Baldo Ribeiro. Veja, torcedores ilustres, né, do Ipiranga. Entre os grandes livros marcantes dele, deixou uma obra incrível, eu vou ficar com Capitães da Areia.
0: Eu também, foi o que eu disse para o Lúcio. Você não estava ainda conversando com a gente, mas o Lúcio, além do Capitães de Areia, tem um outro livro que eu confesso a minha ignorância, não li. E diante do que o Lúcio vai falar, me apressarei comprar para ler. Fale-nos.
2: O Jorge Amado é um daqueles raros, que na vida, tão raros como esses dois que estão aí comigo, coerentes até o fim, a vida inteira. Então, só por isso já merece toda a reverência. Capitães da Areia é o livro, acho que da fim da infância e da adolescência de todo mundo, marcante para todos nós. Mas destaco também São Jorge dos Ilhéus, que é um livro que me marcou muito, porque ele trata muito da questão fundiária, daquela guerra por terras em Ilhéus. Já é um pouco Terra Sem Fim, antes dele é mais sobre o conflito fundiário na Bahia, e São Jorge dos Ilhéus já é um pouco consolidada, os latifúndios, é um livraço, vale muito a pena.
0: Muito bem. E o nosso vai dar ruim? O nosso vai dar ruim, o Lúcio já abriu falando dele. Gianni Infantino conseguiu reunir três confederações numa carta só,

0: contra ele, dizendo que não há como recuperar a confiança nele. Ele pode até ter muito voto ainda entre as federações. Ocorre que se as três confederações, europeia, asiática e da América Central e da América do Norte, o presidente delas diz para seus filiados, olha aqui, não aceito traição, não vou votar nesse cara não. Quem manda aqui é a confederação da região. Eu diria que mesmo que ele venha a ganhar uma próxima eleição, ele será aquilo que disse o Lúcio, pato manco, pode ganhar, mas não vai ter poder. E vai ter o tempo todo a desconfiança das três grandes confederações, como a Europeia, Asiática e da CONCACAF. Ou seja, se duvidar, Gianni Infantino está com os dias contados por ganância e por maus feitos, né? Como nós bem sabemos. E quem será que vai pro chuveiro? Não é que vai pro chuveiro. Vão pro chuveiro. E tomara que as medidas de hoje permitam que semana que vem a gente não tenha que mandá-los de volta ao chuveiro. Os jogadores, em geral, do futebol brasileiro, os que simulam, os que reclamam, os que fazem faltas fora de hora, os que fazem cera, os que fazem nhenhenhen, os que mais choram do que jogam, que são ranhetas, porque estão contribuindo contra eles mesmos. Daqui a pouco o torcedor dá uma banana para eles, deixa de ir aos estádios, porque não aguenta mais de ranhetice, compara com o que vê fora daqui e diz esses caras não merecem o preço do meu ingresso, e aí o salário deles é que vai cair, porque eles não são profissionais que honram o ser profissional.
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Minha gente do Brasil, são 20 horas e 2 minutos. Muito boa noite! Com a graça de Deus e Nossa Senhora, nós estamos aqui para mandar para todos vocês mais um programa. Eu de cá, você de lá. Tiveram a companhia até agora do Trio de Ataque, né? O programa de